0: Graziella Mendonça.
1: São equipamentos para operações como vasectomia, laqueadura e catarata. A expectativa é reduzir o tempo de espera para as cirurgias do Sistema Único de Saúde.
2: Petrobras anuncia R$72 bilhões em Sergipe para a fábrica de fertilizantes e exploração de óleo e gás em águas profundas.
0: Durante o evento, o presidente Lula pede respeito à soberania brasileira, após Estados Unidos classificarem PCC e Comando Vermelho como grupos terroristas.
3: Não aceitamos ser tratado como moleque. Nós não sabemos ser tratado como se fosse uma republiqueta. Não brinque com a soberania desse país, não brinque com a nossa democracia, não duvidem das coisas que nós fazemos aqui nesse país.
2: Move Brasil, já está disponível financiamento para a compra de novos caminhões e ônibus mais seguros e sustentáveis.
0: Hoje, na apresentação da Voz do Brasil, Mariana Jungmann e Luciano Seixas.
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0: O consumo das famílias e a agricultura ajudaram no crescimento do país no primeiro trimestre deste ano.
2: O IBGE divulgou hoje que o PIB, Produto Interno Bruto, aumentou 1,1% no período, com resultado positivo em três setores: agropecuária, indústria e serviços.
0: Lembrando que o PIB é o resultado de tudo que é produzido no país.
4: Na chácara de 3 hectares em Tangará da Serra, no Mato Grosso, José Francisco de Souza planta de tudo. E de tudo a terra dá. Tomate, brócolis, cebola, repolho, cebolinha, alface, couve, milho. A produção é vendida nas feiras, mercados e enviada a escolas públicas da região. Em 2025, José conseguiu financiamento do Programa Nacional de Fortalecimento da Agricultura Familiar, o PRONAF, para a construção de 3 estufas na propriedade.
5: No ano de 2025, a gente conseguiu o financiamento do PRONAF. A gente precisava aumentar a produção e conseguimos financiamento para construir 3 estufas na propriedade, onde melhorou bastante e aumentamos bastante a nossa produção.
4: Puxado pelo campo e pelo consumo das famílias, o Produto Interno Bruto do país cresceu 1,1% no primeiro trimestre de 2026, comparado ao último trimestre de 2025. O PIB é considerado o termômetro oficial da economia. Ele mede o valor de tudo o que é produzido no país durante um determinado período de tempo. E esse tudo inclui desde o pãozinho da padaria, passando por carros e máquinas, até o corte de cabelo e a consulta no médico. São os bens e serviços. Para o economista e professor da ESPM, Jorge Ferreira dos Santos, o crescimento do PIB mostra a resiliência da economia brasileira.
6: Nós sabemos, do que está acontecendo no ambiente global. Você tem um ambiente de alta do petróleo, você tem uma pressão geopolítica muito grande. Apesar disso, a economia brasileira acabou performando um pouco melhor do que o esperado, puxado por esses dois grandes vetores, né? Consumo das famílias e a produção do agro.
4: Os dados de crescimento do PIB no primeiro trimestre deste ano são ainda maiores quando comparados ao mesmo período do ano passado, uma alta de 1,8%. Em valores correntes, ou seja, sem descontar a inflação, o PIB somou 3,3 trilhões de reais. Reportagem Luana Karen.
2: Em suas redes sociais, o ministro da Fazenda, Dario Durigan, afirmou que o resultado de hoje sustenta a projeção de crescimento de 2,3% para o ano. E se confirmado, 2026 será o quarto ano consecutivo com crescimento do PIB superior a 2%.
0: Segundo o ministro, será o melhor ciclo da economia brasileira em 10 anos.
2: Hoje o presidente Lula cumpriu uma série de compromissos em Sergipe.
0: Na área da saúde foram anunciados mais de R$200 milhões para agilizar as cirurgias no país.
2: E entregues veículos que vão garantir atendimento a quem mora longe dos centros de atendimento.
7: Os investimentos anunciados para a saúde chegam a R$225 milhões. Com o recurso, serão adquiridos 150 combos de equipamentos para cirurgias gerais e oftalmológicas, permitindo a abertura de 100 novas salas cirúrgicas em todo o país. São equipamentos para operações como vasectomia, laqueadura e catarata. A expectativa é reduzir o tempo de espera para as cirurgias no Sistema Único de Saúde. Além desses equipamentos, o presidente Lula destacou outros esforços do governo para ampliar o atendimento especializado pelo país.
3: Temos 150 carretas andando por esse país para fazer todo tipo de exame que só rico fazia. Exame de qualquer tipo de câncer, o câncer de próstata, câncer de colo, sabe? Ao mesmo tempo, companheiros, nós temos 800 ambulâncias com gabinete odontológico para tratar dos dentes da pessoa desse país.
7: Os investimentos foram anunciados durante visita do presidente Lula a Sergipe nesta sexta-feira. Primeiro, ele conferiu as instalações do Hospital do Amor de Lagarto, referência no combate ao câncer, que atende 150 municípios da região. O hospital recebeu 137 milhões de reais do Ministério da Saúde na sua implantação. E para ampliar ainda mais o atendimento em Lagarto, foi autorizada a construção de uma nova policlínica no município, com 30 milhões de reais do novo PAC. O ministro da Saúde, Alexandre Padilha, destacou a importância da nova unidade.
8: É o equipamento que vai fazer o tratamento de mais de 30 médicos especialidades, que vai ter tomografia, que vai ter ressonância, que vai ter ultrassom, com a vantagem que não vai ficar dentro do hospital. Que às vezes dentro do hospital, quando precisa fazer uma situação de urgência, a pessoa que estava esperando é desmarcado o exame na policlínica, ficar preservado e vai fazer o exame na maior velocidade possível.
7: Já na visita ao Hospital do Câncer de Sergipe, em Aracaju, o presidente Lula anunciou a entrega de um novo tomógrafo, que vai agilizar o diagnóstico e tratamento de pacientes oncológicos do estado. Também foram entregues 406 veículos do programa Agora Tem Especialistas, Caminhos da Saúde, para transporte de pacientes que precisam de atendimento fora dos seus municípios. Além de Sergipe, os estados de Pernambuco, Paraíba, Alagoas, Paraná e São Paulo vão receber os micro-ônibus e vans da iniciativa do governo do Brasil. Serão 3.300 veículos. É um investimento de mais de 1 bilhão e 400 milhões de reais. O governo federal entregou ainda unidades odontológicas móveis para municípios de Sergipe e de outros 5 estados. Reportagem Graziela Mendonça.
0: A Petrobras anunciou hoje mais de 72 bilhões de reais em investimentos no estado de Sergipe.
2: O valor será aplicado na retomada de fábrica de fertilizantes e também para exploração e produção de óleo e gás em águas profundas.
0: Hoje pela manhã, o presidente Lula visitou a fábrica, que terá capacidade para produzir 7% da demanda nacional.
9: Líder mundial na produção de alimentos, o Brasil ainda depende da importação de fertilizantes para garantir a produtividade no campo. Hoje, cerca de 80% dos insumos usados na agricultura vêm do exterior. A ureia, principal fertilizante nitrogenado utilizado em culturas como milho, café, arroz e cana-de-açúcar, é um dos produtos mais importados pelo país. Para reduzir essa dependência, o governo do Brasil e a Petrobras anunciaram investimentos bilionários para ampliar as operações da fábrica de fertilizantes nitrogenados, a Fafem, em Laranjeiras, em Sergipe. Segundo a presidente da Petrobras, Magda Chambiar, com os investimentos, a fábrica vai ampliar a produção de ureia e atender 7% da demanda nacional de fertilizantes.
10: Essa Fafem daqui vai produzir 7% da demanda de fertilizantes nitrogenados do Brasil. Mas nós fizemos a mesma coisa na Bahia. Nós estamos completando a obra da UFN3, fábrica de fertilizantes, no Mato Grosso do Sul. Fizemos a mesma coisa no Paraná. Com esses empreendimentos, nós vamos ser capazes de entregar para o Brasil cerca de 35% da demanda de fertilizantes nitrogenados.
9: A unidade voltou a operar após um período de paralisação e já retomou a produção de amônia e ureia. A reativação da fábrica é considerada estratégica para fortalecer a indústria nacional e garantir mais segurança ao agronegócio brasileiro. Além da retomada da Fafem, os investimentos incluem o projeto Sergipe Águas Profundas, voltado à exploração de petróleo e gás no litoral sergipano. Com as novas plataformas, a Petrobras deve dobrar a produção de gás natural. Somados, os projetos da Petrobras terão investimentos de 72 bilhões e meio de reais e devem gerar cerca de 28 mil empregos diretos e indiretos no estado. É mais investimentos, maior produção nacional e menos dependência externa, defendeu o presidente Lula.
3: A Petrobras não é minha, o investimento aqui não é meu, é do nosso país. E vocês, petroleiros, acreditem na importância da Petrobras. acredite na maravilha da Petrobras.
9: As duas plataformas que serão instaladas em Sergipe terão

0: respeito à soberania brasileira.
1: O vice-presidente Geraldo Alckmin também se manifestou, lembrando as ações já adotadas para enfrentar o crime organizado.
0: O governo do Brasil divulgou hoje uma nota reafirmando a soberania nacional e o combate permanente a organizações criminosas no país. A manifestação ocorreu depois da decisão dos Estados Unidos de classificar o PCC, primeiro comando da capital, e o Comando Vermelho como grupos terroristas. A nota diz ainda que enfrentar essas organizações criminosas com firmeza é e continuará sendo prioridade do Estado brasileiro. Para o governo do Brasil, o terror causado por essas organizações que buscam obter lucro através do crime, especialmente pelo tráfico de drogas e armas, não pode ser confundido com o tipo de ação por motivos ideológicos, políticos e religiosos do terrorismo internacional. Durante um evento em Sergipe, o presidente Lula cobrou respeito ao Brasil e afirmou que combater o crime organizado passa também pela aprovação da PEC da Segurança Pública.
2: Não aceitamos ser tratado como um moleque. Nós não sabemos ser tratado como se fosse uma republiqueta. Eu trato um país pequeno com o mesmo respeito que eu trato a China, com o mesmo respeito que eu trato a Rússia, com o mesmo respeito que eu trato os Estados Unidos. Não brinque com a soberania desse país, não brinque com a nossa democracia. Se quiserem combater o crime organizado, não precisa pedir ajuda para ninguém. Aprove a PEC da segurança pública que está no Senado. Aprove a PEC que no mês seguinte terá o Ministério da Segurança Pública nesse país.
0: O vice-presidente da República e ministro do Desenvolvimento, Indústria, Comércio e Serviços, Geraldo Alckmin, também se manifestou sobre o assunto e afirmou que o Brasil combate o crime organizado de todas as formas.
3: O combate ao crime organizado, ele é feito por terra, mar e ar. O Congresso acabou de aprovar a lei antifacção, novos crimes foram listados, aumento das penas para o crime organizado e dificuldade da progressão penitenciária, da progressão de pena. Então, todo o empenho no combate ao crime organizado.
0: Uma reunião na Casa Civil nesta tarde com integrantes do Ministério da Fazenda e das Relações Exteriores discutiu os impactos dessa decisão norte-americana sobre o Brasil, principalmente nos campos jurídico, diplomático e financeiro. Em abril, durante sua viagem a Washington, o presidente Lula apresentou ao Departamento de Estado dos Estados Unidos uma proposta focada na inteligência e na cooperação internacional, que inclui ampliação dos controles sobre a lavagem de dinheiro praticada no exterior e sobre o tráfico de armas enviadas ao Brasil. Reportagem Graziele Bezerra.
4: Começou hoje o prazo para interessados em comprar caminhões, ônibus, micro-ônibus e implementos rodoviários pelo programa Move Brasil, para eles pedirem o financiamento.
1: O programa tem como objetivo estimular a substituição de veículos antigos por modelos mais modernos, eficientes e seguros.
4: E contribuir para a redução do consumo de combustíveis, emissão de poluentes, além de elevar a produtividade do transporte de cargas e a qualidade do transporte de passageiros.
1: Dezenas de instituições financeiras estão credenciadas pelo BNDES para fazer o financiamento com condições especiais, a depender do perfil do comprador.
5: O BNDES, Banco Nacional de Desenvolvimento Econômico e Social, abriu o protocolo para receber os pedidos de financiamento do BNDES Mais Mobilidade. A linha de crédito de até 21 bilhões de reais faz parte do Move Brasil, programa coordenado pelo Ministério do Desenvolvimento, Indústria, Comércio e Serviços, para apoiar a renovação da frota de caminhões e ônibus no país. Podem pedir o financiamento caminhoneiros autônomos, pessoas físicas associadas a cooperativas, empresários individuais e empresas do setor de transporte rodoviário ou urbano, de cargas e passageiros. As condições de financiamento variam de acordo com o perfil do interessado. Para o caminhoneiro autônomo, o prazo de pagamento pode chegar a 120 meses, com até 12 meses de carência. Para a empresa do setor de transporte rodoviário ou urbano, de cargas, o prazo pode ser de até 60 meses, com até 6 meses de carência. Para a empresa do setor de transporte rodoviário ou urbano, de passageiros, o prazo pode chegar a 120 meses, com até 6 meses de carência.

0: São perto de 13% ao ano. Quem estiver interessado em dar entrada num pedido de financiamento para a compra de caminhões ou ônibus, deve procurar uma das instituições financeiras credenciadas pelo BNDES. Como explica o chefe de departamento da área de operações e canais digitais do banco, Rodrigo Alac.
1: Isso significa que dezenas de bancos, diferentes tipos, estão aptas a conceder crédito com essa linha do BNDES. Dessa forma, a sugestão que fica para quem estiver interessado, seja o frotista ou transportador autônomo cooperado, é que ele busque a instituição financeira que ele já tenha relacionamento. Isso vai agilizar na concessão de crédito, porque essa instituição já conhece o cadastro, já tem o perfil de crédito desse interessado e pode agilizar a concessão.
0: Segundo o superintendente da área de desenvolvimento produtivo e inovação do BNDES, João Pieroni, o apoio à compra de caminhões e ônibus vai trazer vários benefícios para a economia do país.
2: A nova versão do Move Brasil é fundamental para a renovação de caminhões e ônibus no país, rumo a novos veículos cada vez mais sustentáveis e eficientes. Isso gera, ao mesmo tempo, uma grande demanda para a indústria, que passa a investir cada vez mais em ampliação de capacidade produtiva, no desenvolvimento de novos produtos, agregando cada vez mais valor no país. Isso gera renda, emprego de qualidade e fortalece a indústria brasileira.
0: As instituições financeiras que receberem os pedidos de crédito têm até o dia 28 de agosto para dar entrada no sistema do BNDES. Reportagem André de Barros Lima.
3: Mais de 110 mil atendimentos médicos e odontológicos foram realizados em comunidades ribeirinhas e isoladas da Amazônia Ocidental.
4: É a Operação Acre, realizada pela Marinha no Vale do Juruá durante 4 meses, alcançando moradores do Acre e do Amazonas.
5: Ao todo, 8.810 pessoas receberam atendimento durante a operação, que percorreu regiões de difícil acesso, onde muitas vezes o transporte fluvial é a única forma de ligação com centros urbanos e serviços públicos essenciais. Além das consultas médicas, odontológicas e exames laboratoriais, a missão distribuiu 453 mil medicamentos para garantir continuidade de tratamentos em comunidades afastadas. Também foram aplicadas vacinas e realizados atendimentos preventivos voltados à saúde da população local. Comandante do navio, capitão de corveta Marcelo Camerino da Silva de Souza, traz mais detalhes.
6: Essa comissão mostrou mais uma vez que a presença da Marinha na Amazônia vai muito além da navegação. Em muitos lugares, o navio representa o único acesso à saúde, ao atendimento médico e à esperança para milhares de famílias ribeirinhas. Cada atendimento, cada medicamento entregue, cada mamografia realizada, carregam dignidade, cuidado e presença do Estado onde muitas vezes ninguém mais consegue chegar.
5: Um dos destaques da operação foi a realização de 1.022 mamografias em parceria com a ONG Américas Amigas. A iniciativa buscou ampliar o acesso ao diagnóstico precoce do câncer de mama para mulheres que vivem em áreas remotas da Amazônia, onde exames especializados nem sempre estão disponíveis. O comandante do navio também falou sobre a importância da missão ser realizada todos os anos.
6: Manter essa missão todos os anos é fundamental porque o povo amazônico precisa saber que não está esquecido. E para nós, militares, fica a certeza de que poucas missões têm um impacto humano tão grande quanto essa Operação Acre.
5: A Operação Acre integra as ações permanentes de assistência hospitalar da Marinha na região amazônica e tem como objetivo ampliar o acesso à saúde básica e especializada para populações ribeirinhas e indígenas em localidades isoladas do país. Reportagem Gabriel Pinheiro.
3: O INSS publicou hoje portaria que regulamenta a pensão que será paga às crianças e adolescentes, filhos de mulheres vítimas de feminicídio.
4: O direito à pensão é previsto por lei e a regulamentação vai permitir o início do pagamento de um salário mínimo por mês.
3: Tem direito à pensão os menores de 18 anos, cuja renda familiar por pessoa, ou seja, o valor da renda dividido entre os membros da família, seja igual ou inferior a 1/4 do salário mínimo.
4: Além dos filhos biológicos, poderão receber o benefício entre e menores de idade que estiverem sob guarda da vítima. Eles devem comprovar que eram dependentes econômicos dela.
3: Para a presidente do INSS, Ana Cristina Silveira, a pensão especial é uma forma de garantir os direitos dessas crianças e jovens até o início da vida adulta.
7: Quando a mulher é vítima desse crime, filhos ficam órfãos, famílias inteiras são destruídas e precisam reconstruir suas vidas depois da violência. Nenhuma política pública é capaz de reparar essa perda, mas o Estado tem o dever de proteger quem ficou e garantir condições mínimas de cuidado, dignidade e amparo.
4: Para solicitar a pensão, é necessário que o representante legal do menor apresente os documentos como RG e CPF, a inscrição no CAD único, além de um documento que comprove o crime de feminicídio, como inquérito policial ou denúncia do Ministério Público.
3: As famílias podem tirar dúvidas e receber apoio no processo nas unidades do INSS ou nos centros de referência de assistência social.
4: O Brasil registrou a menor taxa de desemprego para o trimestre encerrado em abril desde 2012.
3: Com o mercado de trabalho aquecido, o governo do Brasil oferece mais oportunidades de capacitação para os trabalhadores.
4: E anunciou esse mês investimentos para ampliar a oferta de cursos de qualificação profissional em todo o país.
3: Ao todo, vão participar da iniciativa 31 entidades conveniadas ao SINE, o Sistema Nacional de Emprego.
8: Serão 30 milhões de reais do Fundo de Amparo ao Trabalhador para fortalecer a oferta de cursos de qualificação profissional em 14 estados e 17 municípios. Os recursos serão destinados a entidades conveniadas ao Sistema Nacional de Emprego, o SINE. O valor será dividido em duas modalidades. 15 milhões de reais serão repassados segundo os critérios do índice sociodemográfico. Esse índice leva em conta a realidade de cada estado ou município, observando os locais que mais precisam, com população maior e mais necessitada. Os outros 15 milhões serão distribuídos segundo o índice de gestão descentralizada, que observa se o ente federativo já executa ações de qualificação profissional. Bahia, Sergipe e Rio Grande do Sul estão entre os estados que vão receber mais recursos. O ministro do Trabalho e Emprego, Luiz Marinho, destacou que a ideia é apoiar locais com maior necessidade, mas também incentivar os que demonstraram capacidade de execução e entrega de cursos.
9: Nós temos muitas empresas com muitas vagas em aberto, que precisa preencher muitas vezes, adequando a qualificação, especialmente ao trabalhador e à trabalhadora, que às vezes uma dica de aperfeiçoamento, de agregar mais conhecimento, pode fazer a grande diferença na empregabilidade.
8: Segundo o Ministério do Trabalho e Emprego, o objetivo do repasse das verbas é que cada local amplie a oferta de cursos, segundo as necessidades específicas do mercado de trabalho, e com isso, mais pessoas sejam empregadas. Reportagem Márcia Fernandes.
4: O governo do Brasil lançou uma campanha nacional para incentivar a separação e a destinação adequada de resíduos sólidos.
3: Com a mensagem "O resíduo que você separa vira renda na mão de quem recebe", a campanha destaca a importância da separação do lixo dentro de casa e reforça o papel dos catadores na cadeia de reciclagem.
4: A ideia é reduzir impactos ambientais, diminuir o volume de resíduos enviados aos aterros sanitários e ampliar a geração de renda para trabalhadores do setor.
3: Essas foram as notícias do Governo do Brasil.
4: Uma realização da Secretaria de Comunicação Social da Presidência da República.
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4: Fique agora com as notícias do Poder Judiciário e do Congresso Nacional. Boa noite, bom final de semana.
3: A gente volta segunda-feira. Boa noite.
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12: Plenário do STF deve retomar a análise da chamada uberização no mês de junho.
13: Tribunal de Justiça do Amazonas cediu encontro regional da magistratura Região Norte.
12: STJ aplica perspectiva de gênero para julgamento sobre ingresso de droga em presídio e mantém falta grave de preso.
13: Boa noite, eu sou Marcela Luiza.
12: E eu sou Walter Lima.
13: O presidente do Supremo Tribunal Federal, ministro Edson Fachin, marcou para junho a retomada do julgamento que vai definir regras para trabalho em aplicativo.
12: Os processos tratam da existência ou não de vínculo trabalhista entre motoristas e as plataformas digitais. Marcelo Della Libera.
14: A expectativa é que a corte busque um equilíbrio entre os direitos previstos na Constituição e os novos modelos de prestação de serviços. O presidente do Supremo, ministro Edson Fachin, afirmou que a corte está pronta para analisar a questão.
15: Nós fizemos audiências públicas, instruímos o processo, ouvimos os mais diversos setores interessados, tivemos também uma interlocução, um diálogo republicano importante com o parlamento e, mais uma vez, com entidades públicas e privadas. E chegou o momento agora de apresentar uma resposta para essas questões cruciais.
14: A decisão do STF poderá orientar milhares de ações judiciais em andamento no país sobre o tema.
13: A Justiça do Amazonas é o primeiro tribunal a sediar o encontro regional da magistratura Região Norte.
12: O evento ocorreu nesta sexta-feira e faz parte de uma iniciativa inédita do CNJ para fortalecer o diálogo entre os tribunais brasileiros. Vitória Vitor.
16: A abertura do encontro foi conduzida pelo presidente do Supremo Tribunal Federal e do Conselho Nacional de Justiça, ministro Edson Fachin, com foco na integração entre os tribunais da região e na discussão de políticas públicas para o fortalecimento do sistema de justiça. O encontro trouxe para o centro de debate temas ligados à tecnologia, inovação e às especificidades da Amazônia.
13: Mantida falta grave a preso que pediu a companheira para levar drogas ao presídio.
12: Nesse caso, o STJ aplicou a perspectiva de gênero para responsabilizar, não apenas a mulher. Fátima Uchoa.
17: A companheira do preso foi flagrada com maconha durante revista para ingresso no presídio. Ele declarou ser usuário e tê-la pressionado para levar a droga. Até então, o entendimento predominante no STJ afastava a responsabilização do apenado por falta de provas ou por considerar o ato apenas preparatório. Agora, a sexta turma do STJ manteve a falta grave contra o apenado por considerar que a conduta dele pode configurar participação no tráfico. Segundo o relator na sexta turma, ministro Rogério Schietti Cruz, punir só a mulher e não quem a induziu ou se beneficiaria da conduta reproduz seletividade punitiva e desigualdade de gênero.
13: Terminou hoje a 10ª edição da Semana da Conciliação Trabalhista.
12: Os trabalhadores puderam, de forma mais rápida, encerrar processos na Justiça. Larissa Batista.
18: Os dados parciais da 10ª Semana da Conciliação Trabalhista mostram uma arrecadação de mais de 1,5 bilhão de reais. Foram realizadas mais de 82.600 audiências e cerca de 408 mil pessoas foram atendidas. Já o número de processos conciliados passou de 24 mil. A ação foi encerrada nesta sexta-feira de forma simbólica, no Tribunal Regional do Trabalho da 6ª Região, em Pernambuco.
13: Em ano eleitoral, ter acesso rápido à legislação é essencial para quem trabalha com as eleições.
12: Pensando nisso, o TSE lançou a versão digital 2026 do Código Eleitoral anotado. Estevam Furtado.
19: O material reúne leis eleitorais atualizadas, notas explicativas e decisões da Justiça Eleitoral. Está disponível gratuitamente no catálogo de publicações e na biblioteca digital do TSE. A versão em PDF traz recursos como busca rápida, sumário clicável e navegação interativa, facilitando a consulta de temas como pesquisa eleitoral, prestação de contas e inteligência artificial.
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13: Uma boa noite.
12: Bom fim de semana e até segunda-feira.
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20: Eu sou Paula Groba.
21: E eu sou Ricardo Nakaoka.
20: E estes são os destaques de hoje do Jornal do Senado, que começa agora.
21: Senadores da oposição apresentam proposta de jornada flexível em resposta à PEC sobre escala 6x1.
20: Avança projeto que amplia a validade de laudos para pessoas com deficiência.
21: Senado volta a analisar seguro rural com juros menores e mais acesso a crédito.
20: Música.
1: Boa noite.
2: Boa noite.
1: A proposta que reduz a jornada semanal de trabalho de 44 para 40 horas ganhou um novo capítulo no Senado. Em resposta à mudança sugerida pelo governo e já aprovada na Câmara, senadores da oposição apresentaram uma alternativa que prevê jornadas flexíveis.
2: Pelo novo texto, as jornadas seriam flexíveis, com pagamento proporcional à carga horária. Os detalhes com o repórter Alexandre Campos.
22: Pela proposta da oposição, as partes poderão decidir por uma jornada menor de 20 horas de trabalho por semana, por exemplo. O valor da hora trabalhada será proporcional ao salário mínimo nacional ou ao piso da categoria, calculado com base na jornada máxima de 44 horas. Primeiro signatário da proposta, o senador Rogério Marinho, do PL do Rio Grande do Norte, acredita que esse modelo de jornada flexível, além de não prejudicar os empresários e evitar riscos de demissão, dá ao trabalhador a liberdade de decidir como melhor utilizar o seu tempo.
23: É assim que acontece, por exemplo, nos Estados Unidos. E veja, preservando todos os direitos do trabalhador que estão contidos no artigo 7º da Constituição na sua proporcionalidade.
22: Para o senador Rogério Carvalho, do PT de Sergipe, a proposta da oposição, ao permitir uma jornada flexível, vai reduzir a renda do trabalhador.
24: 70% da população aprova a redução da jornada. E o que eles estão propondo é uma afronta a essa vontade, ou seja, é uma parte do parlamento de costas para a vontade popular.
22: A PEC que permite a flexibilização da jornada de trabalho está na Comissão de Constituição e Justiça.
1: Muitos alunos com altas habilidades acabam enfrentando desinteresse, isolamento e até abandono escolar por falta de acompanhamento adequado. Para mudar essa realidade, o Senado aprovou um projeto que cria uma política nacional voltada a estudantes com superdotação.
2: A proposta prevê identificação precoce, atendimento especializado e maior flexibilidade no ensino para garantir que esses talentos sejam desenvolvidos dentro das escolas. O texto segue agora para a sanção presidencial. Repórter Douglas Castilho.
25: O texto garante que a identificação da condição de neurodesenvolvimento seja feita de forma pedagógica através de um estudo de caso escolar. A relatora senadora professora Dorinha Seabra, do União do Tocantins, destacou que a falta de preparo das escolas tem levado à exclusão de jovens e defendeu a estruturação do sistema público para o devido acolhimento.
26: Essa é uma forma de garantir e respeitar as diferenças para que elas não se tornem barreiras para que essas crianças e jovens permaneçam nas nossas escolas.
25: A senadora Mara Gabrilli, do PSD de São Paulo, ressaltou que um dos objetivos da medida é identificar a dupla excepcionalidade, que é a coexistência entre altas habilidades e alguma outra condição associada, como uma deficiência ou transtorno.
27: Precisamos de uma política pública que enxergue esses estudantes de forma integral e evite que tantos talentos continuem invisíveis dentro das escolas.
25: O projeto permite que despesas de capital para a implementação das medidas da Política Nacional para Estudantes com Altas Habilidades ou Superdotação poderão ser contempladas com recursos públicos do PAC. O texto vai à sanção presidencial.
1: E atualmente, pessoas com deficiência precisam renovar periodicamente laudos e avaliações para ter acesso a benefícios e políticas públicas, mas essa exigência pode mudar.
2: Avançou no Senado um projeto que amplia o prazo de validade dessas avaliações e reduz a necessidade de reavaliações frequentes. Repórter Márcio Maturana.
28: Indeterminado nos casos de deficiência permanente ou irreversível. 5 anos nos casos de deficiência reversível ou progressiva. Esses prazos de validade para avaliação biopsicossocial de deficiência estão no projeto aprovado pela Comissão de Direitos Humanos, que agora segue para a votação final na Comissão de Assuntos Sociais. O relator da proposta, senador Flávio Arnes, do PSB do Paraná, criticou a frequência atual de avaliações.
29: Realmente, esse acesso a uma regularidade de avaliações, isso causa um transtorno gigantesco para as pessoas e para as famílias. Temos que ser menos burocráticos.
28: O autor do projeto, senador Alan Rick, do Republicanos do Acre, também destacou a atenção às famílias.
30: Imagine só o transtorno para a família, o custo disso, inclusive emocional para a família.
28: O projeto determina também que o prazo de validade da carteira de identificação da pessoa com transtorno do espectro autista, que hoje é de 5 anos, passe a ser de 10 anos para crianças e adolescentes sem necessidade de avaliação e indeterminado para quem tem mais de 18 anos.
1: Uma Uma proposta que altera as regras do seguro rural vai voltar à análise dos senadores. O projeto foi modificado pela Câmara dos Deputados durante a votação e, por isso, retorna ao Senado.
2: O texto prevê taxas de juros menores e prioridade em operações de crédito. Repórter Pedro Pincer.
0: A proposta da senadora Tereza Cristina, do Progressistas de Mato Grosso do Sul, prevê taxas de juros menores e prioridade em operações de crédito rural amparadas pelo seguro rural. O projeto foi aprovado pela Câmara dos Deputados com mudanças, entre elas, o detalhamento das cláusulas que permitem o uso do seguro rural como garantia em empréstimos rurais. Para o relator, senador Jaime Campos, do União de Mato Grosso, o seguro rural é fundamental para que os produtores do país possam enfrentar os prejuízos cada vez mais frequentes provocados pelas mudanças climáticas no campo.
3: Já teve gente que já replantou pela terceira vez soja aqui no Mato Grosso, lá que eu vi, que plantou, apostando na chuva, a chuva veio, botou o cara, veio aquele solo 45 graus, foi embora. Foi lá, deu outra replantada. Também não aconteceu. Já está na terceira.
0: O projeto trata também do fundo destinado à cobertura suplementar dos riscos do seguro rural, conhecido como Fundo Catástrofe. Previsto desde 2010, o mecanismo não chegou a ser implementado por falta de regulamentação e de aportes contínuos de recursos.
1: E o Brasil passa a ter a primeira Universidade Federal Indígena. A nova instituição, criada por lei sancionada pela Presidência da República, tem a missão de ampliar o acesso dos povos originários ao ensino superior e de unir a produção científica aos saberes tradicionais.
2: De acordo com a lei, a universidade poderá estabelecer processos seletivos próprios, que deverão ter percentual mínimo de seleção de candidatos indígenas. A reportagem é de Lana Dias.
4: A primeira Universidade Federal Indígena do Brasil terá sede em Brasília e deve valorizar, preservar e difundir os saberes dos povos indígenas brasileiros e latino-americanos, além de promover a sustentabilidade socioambiental dos territórios. O relator da proposta, senador Eduardo Braga, do MDB do Amazonas, reforçou que a universidade contribui para o protagonismo das comunidades.
5: A criação da UNID constituirá mais um importante passo no papel de protagonismo que os povos indígenas têm exercido na formulação de políticas públicas voltada para suas realidades.
4: A universidade poderá estabelecer processos seletivos próprios, que deverão ter percentual mínimo de seleção de candidatos indígenas. Os cargos de reitor e vice-reitor deverão ser ocupados obrigatoriamente por docentes indígenas. Os primeiros serão nomeados pelo ministro da Educação, até que a UNIND tenha estatuto para organização própria. De início, a instituição atenderá 2.800 estudantes em 10 cursos de graduação.
2: Com edição de Paula Groba e trabalhos técnicos de João Lira, o Jornal do Senado fica por aqui. Acompanhe agora as notícias do Tribunal de Contas da União e da Câmara dos Deputados. Boa noite.
1: Boa noite e um bom fim de semana.
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7: O Tribunal de Contas da União fiscalizou os programas de transferência de renda no país, como o Auxílio Gás, o Bolsa Família e o Benefício de Prestação Continuada. Juntas, essas três ações movimentaram mais de 270 bilhões de reais em 2024. O trabalho identificou sobreposição de benefícios, falhas na gestão e dificuldades para atender famílias em situação de vulnerabilidade. Para o ministro relator do processo no TCU, Jorge Oliveira, o principal problema é a falta de coordenação entre União, estados e municípios.
8: Os programas das três esferas de governo operam muitas vezes sem integração de dados, sem mecanismos efetivos de coordenação e sem uma visão consolidada da Política Nacional de Transferência de Renda.
7: O tribunal determinou que o governo federal adote medidas para melhorar a integração entre programas e tornar a gestão mais eficiente. Saiba mais em tcu.gov.br.
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9: Deputados alteram regras de internação do adolescente usuário de drogas.
14: Câmara aprova mudanças no seguro rural para cobrir prejuízos no campo.
9: Plenário repercute a aprovação da proposta que reduz a jornada de trabalho.
15: Boa noite. José Ayrton Félix Cirilo, do PT do Ceará, acredita que a redução da jornada semanal de trabalho pode beneficiar especialmente as mulheres, por causa da sobrecarga de tarefas profissionais e domésticas. Ele acrescenta que a medida representa uma conquista na valorização dos direitos trabalhistas.
10: Denise Pessoa, do PT do Rio Grande do Sul, observa que avanços tecnológicos que aumentam a produtividade permitem jornadas de trabalho menores, sem prejuízo econômico. Ela cita experiências internacionais e afirma que a redução da carga horária amplia o bem-estar, o equilíbrio social e a eficiência no trabalho.
15: Ao destacar que o fim da escala 6x1 busca corrigir desigualdades históricas nas relações de trabalho, Gervásio Maia, do PCdoB da Paraíba, defende ainda mais políticas do governo federal voltadas à valorização do trabalhador. O deputado registra também a mobilização popular em torno do tema.
10: Reginaldo Lopes, do PT de Minas Gerais, cita estudos que relacionam o aumento da produtividade com a redução da carga horária de trabalho. O parlamentar alerta para o crescimento das doenças psicológicas por causa das escalas exaustivas.
15: Carlos Aratini, do PT de São Paulo, acusa a oposição de tentar barrar o fim da jornada 6x1 ao propor emendas consideradas radicais de última hora. O congressista lembra que o Partido Liberal tentou fixar um prazo de 10 anos para a transição da proposta.
10: Alfredinho, do PT de São Paulo, critica a bancada do PL por tentar confundir a população ao propor a jornada 4x3. De acordo com o deputado, o partido sempre se posicionou contra os direitos dos trabalhadores e a redução da escala de trabalho.
15: Rogério Correia, do PT de Minas Gerais, reforça que o Partido Liberal apresentou emendas à redução da jornada de trabalho que previam 10 anos de transição e o aumento da carga horária. Segundo o deputado, historicamente o PL favorece empresários com recursos públicos.
10: Érica Cocai, do PT do Distrito Federal, celebra os índices atuais de empregos e critica o que chamou de cinismo da oposição em relação à jornada de trabalho. Ela lembra que o PL assinou emendas que previam prazo de 10 anos para implementar a nova carga horária e para atrasar o processo de mudanças.
15: Para Tarcísio Mota, do PSOL do Rio de Janeiro, a oposição tentou manipular a opinião pública, mas a pressão popular forçou uma mudança no discurso conservador diante da necessária redução da jornada de trabalho. Ele reitera que o progresso social depende de leis que protejam o trabalhador contra a exploração.
10: Por outro lado, Kim Kataguiri, do Missão de São Paulo, critica o fim da escala 6x1 e afirma que mudanças constitucionais por si só não garantem alterações práticas nas condições de trabalho. De acordo com o parlamentar, a medida pode gerar efeitos diferentes dos esperados no mercado de trabalho.
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12: Agricultura.
15: A Câmara aprovou mudanças no seguro rural com uso de recursos do orçamento para cobrir prejuízos do produtor. O repórter Antônio Vital acompanhou a votação.
13: A Câmara dos Deputados aprovou o projeto que altera a legislação sobre seguro rural, que protege os produtores contra perdas provocadas por fenômenos climáticos, pragas e quedas do preço. Entre outras medidas, a proposta torna obrigatória a previsão de recursos do orçamento e a participação do governo federal no fundo que vai cobrir os pagamentos. Além disso, torna esse orçamento imune a corte de verbas. A proposta também define que o seguro rural é isento do pagamento de tributos federais, diretos ou indiretos. A obrigação foi criticada pelo deputado Kim Kataguiri, do Missão de São Paulo.
16: A gente já tem um orçamento que é 92% de despesas obrigatórias e cria-se aqui mais uma despesa obrigatória, e aí a gente vai carimbar ainda mais despesas, por mais que haja feito acordo com o governo para que haja o limite, ainda assim nós estamos positivando, nós estamos colocando na lei que nós teremos uma despesa de caráter continuado obrigatório.
12: O projeto estabelece que o contrato de seguro rural passa a ser uma das garantias das operações de crédito, ou seja, condiciona benefícios do crédito rural, como juros menores e prazos maiores, à contratação de seguro rural pelo produtor. A proposta dá prazo máximo de 30 dias para que o produtor receba o prêmio pelos prejuízos sofridos. Para isso, os produtores terão que fornecer dados precisos sobre o tamanho da área e a data da colheita, para que a seguradora calcule o valor do prêmio. O projeto, que já tinha sido aprovado pelo Senado, recebeu parecer favorável do relator, deputado Pedro Lupion, do Republicanos do Paraná, coordenador da Frente Parlamentar da Agropecuária. De acordo com o relator, as mudanças são necessárias para aumentar o uso do seguro rural no país, que hoje cobre menos de 3% da área total da lavoura. Segundo ele, o projeto dá mais previsibilidade e segurança jurídica para o produtor rural. No plenário, o relator foi o deputado Arnaldo Jardim, do Cidadania de São Paulo.
17: Nós temos hoje uma baixa cobertura de seguro rural. Daquilo que é a área plantada no nosso Brasil, nesse instante a cobertura de seguro é apenas de 7,8%. Portanto, a tentativa aqui é fazer com que isso se amplie, dando mais segurança, dando mais estabilidade a todos que produzem e que possam cumprir a sua missão, assim com maior segurança jurídica.
12: O texto altera ainda a gestão do fundo, criado em 2010, que serve como garantia para os riscos do seguro rural. O fundo passa a contar com a participação, com direito a voto, das seguradoras, empresas da cadeia produtiva do agronegócio e cooperativas de produção agropecuária, na proporção do número de cotas adquiridas. O texto aprovado também retira da lei que trata do fundo o limite atual de R$4 bilhões relativo à participação do governo federal como cotista. O projeto que altera a legislação sobre o seguro rural voltou para análise do Senado. Da Rádio Câmara de Brasília, Antônio Vital.
18: Meio Ambiente.
19: Os parlamentares aprovaram novas punições internacionais para o vazamento de óleo no mar. O repórter José Carlos Oliveira tem mais detalhes.
20: A Câmara dos Deputados aprovou a nova redação da Convenção Internacional sobre Responsabilidade Civil por Danos Causados por Poluição por Óleo. O Tratado da Organização Marítima Internacional existe desde 1969 em resposta ao vazamento de 120 mil toneladas de petróleo no litoral de França e Inglaterra 2 anos antes. Também criou o Fundo Internacional de Compensação por Danos Decorrentes da Poluição por Petróleo. O texto foi atualizado em 1990. E no ano 2000, com algumas alterações que vêm sendo gradativamente aprovadas pelos países membros da Organização das Nações Unidas, como explica o relator deputado Nilton Tato, do PT de São Paulo.
21: Tem uma nova convenção internacional que já tem mais de 140 países signatários, e esse projeto de lei é para que o Brasil faça parte dessa nova convenção, que traz maiores responsabilidades para pessoas jurídicas e pessoas físicas que porventura sejam responsáveis de forma acidental ou de forma proposital pelo derramamento de óleo e de petróleo nos mares, aumentando inclusive a faixa de proteção do mar daquilo que está sob responsabilidade do Brasil.
20: Para mostrar a importância da medida, Nilton Tato citou o vazamento de mais de 5 mil toneladas de petróleo cru no litoral do Nordeste e do Sudeste do Brasil em 2019. Trata-se do maior desastre e crime ambiental já registrado no litoral do Brasil, ainda não inteiramente desvendado e com sérios impactos socioambientais e econômicos.
21: Quando tem esse tipo de derramamento, você tem impacto, seja para a biodiversidade, para a fauna nos mares, mas também tem consequências do ponto de vista social e econômica. Lembram quanto que prejudicou o turismo em boa faixa do Nordeste, aquelas manchas? Então é um pouco isso, é de como é que a gente cria, então atualiza a legislação brasileira de acordo com normas internacionais para a gente evitar que tenha essas consequências.
20: Entre as novidades da Convenção Internacional está o aumento dos limites de indenização a ser paga pelos proprietários de navios petroleiros nos casos de acidente com poluição por derramamento de óleo. Outra mudança amplia a área considerada para a responsabilização civil dos poluidores. Antes, o limite era o de mar territorial, até 22 quilômetros da costa dos países. Agora, esse limite vai até a zona econômica exclusiva, situada até 370 quilômetros da costa. Da Rádio Câmara de Brasília, José Carlos Oliveira.
18: Transportes.
15: Os deputados aprovaram um projeto que estabelece regras de segurança para motoristas profissionais. O texto foi aprovado pelas comissões da Câmara e agora será analisado pelo Senado. A repórter é Maria Neves.
0: A Comissão de Constituição e Justiça da Câmara aprovou o projeto do deputado Reginaldo Lopes, do PT de Minas Gerais, que estabelece quais devem ser os padrões de segurança e saúde de motoristas profissionais. Pelo texto, esses trabalhadores deverão seguir exclusivamente as especificações dos fabricantes dos veículos, em conformidade com a homologação da autoridade competente. De acordo com Reginaldo Lopes, a falta de clareza nas regras sobre padrões de segurança causam dificuldades para os motoristas profissionais que, diante de diferentes interpretações, não conseguem saber qual conduta devem seguir. O relator na Comissão de Constituição e Justiça, deputado Alex Manente, do Cidadania de São Paulo, concorda com o autor. Para Manente, a atual falta de clareza nas regras gera insegurança jurídica.
3: As faltas de clareza nas regras de padrões de segurança causam dificuldade para os motoristas profissionais que, diante de diversas interpretações que surgem no tema, não conseguem saber qual a conduta e regra que devem cumprir, o que muitas das vezes acabam por prejudicar os profissionais, como também as melhores práticas para a segurança quanto para a atividade. Para garantir tanto a segurança para a atividade como também para a saúde dos motoristas, esse projeto de lei busca deixar claras regras para a atividade.
0: O relator na Comissão de Viação e Transportes, deputado Ricardo Aires, do Republicanos do Tocantins, também argumenta que a proposta contribui para a simplificação do ordenamento jurídico ao reduzir interpretações contraditórias e facilitar a atuação das autoridades. Ricardo Aires sustenta ainda que as especificações dos fabricantes são parâmetros fundamentais em padrões rigorosos de engenharia e segurança desenvolvidos e testados para garantir o desempenho adequado dos veículos e a proteção dos ocupantes. Da Rádio Câmara de Brasília, Maria Neves.
18: Justiça.
19: O plenário da Câmara aprovou regras para a internação de adolescentes, usuários ou dependentes de drogas. Vamos saber os detalhes com o repórter Antônio Vital.
12: A Câmara dos Deputados aprovou o projeto que permite a internação de adolescentes usuários de drogas em comunidades terapêuticas, instituições que acolhem dependentes químicos e muitas vezes são ligadas a igrejas. O projeto original, apresentado pelo deputado pastor Sargento Isidório, do Avante da Bahia, garantia aos pais ou responsáveis o direito de internar à força adolescentes com menos de 18 anos nesse tipo de estabelecimento. Segundo o autor da proposta, a internação é uma maneira de tirar os adolescentes do crime. Ele deu como exemplo a comunidade terapêutica que fundou no município de Candeias, na Bahia. Depois de muita discussão e críticas do PT e do PSOL no plenário, o texto final apresentado pelo relator, deputado Dr. Fernando Máximo, do PL de Rondônia, autoriza a internação voluntária, a pedido dos pais ou, na falta deles, a pedido de autoridade administrativa, desde que haja laudo médico que aponte a necessidade de internação para preservar a integridade física do adolescente. Nesses casos, a internação e a alta do adolescente devem ser comunicadas imediatamente ao Conselho Tutelar e ao Ministério Público. Hoje, o Conselho Nacional dos Direitos da Criança e do Adolescente, o CONANDA, proíbe a internação de crianças e adolescentes em comunidades terapêuticas. Resolução do CONANDA determina que esse atendimento deve ser feito pela Rede de Atenção Psicossocial do Sistema Único de Saúde, o SUS, preferencialmente nos Centros de Atenção Psicossocial Infanto-Juvenil, CAPS-I, ou nos Centros de Atenção Psicossocial Álcool e Drogas, CAPS-AD. Deputados do PSOL e do PT criticaram a possibilidade de internação em comunidades terapêuticas. Para a deputada Érica Cocai, do PT do Distrito Federal, não há comprovação de que esse tratamento seja eficaz.
22: Nós já fizemos várias inspeções em várias comunidades terapêuticas. Algumas não tinham atenção da saúde ali dentro. Apenas havia um processo de catequização. Catequização substituindo a necessidade de termos um atendimento multidisciplinar. Nós temos inúmeros relatórios que indicam que as comunidades terapêuticas, em grande medida, provocam uma série de violações de direitos.
12: O relator, o deputado Dr. Fernando Máximo, explicou o acordo que permitiu a aprovação da proposta.
23: Nós fizemos algumas alterações para que haja um consenso com o governo, com a esquerda, e eles pediram para a gente tirar, por exemplo, internação compulsória. Essa internação agora vai ser voluntária o jovem adolescente querendo, ou quando os pais quiserem que ele seja internado, ou por determinação judicial, ou por algum laudo médico mostrando que aquela criança precisa ficar internada.
12: O projeto aprovado obriga que o adolescente acolhido nessas instituições frequente aulas de educação básica. A exceção é para casos de adolescentes ameaçados por facções criminosas. Também obriga que essas instituições possuam equipe técnica multiprofissional nas áreas de saúde e assistência social, além de estrutura com aspecto residencial, áreas de lazer, esportes, espaços culturais e salas de aula. O projeto que permite a internação de adolescentes, usuários ou dependentes de drogas em comunidades terapêuticas seguiu para análise do Senado. Da Rádio Câmara de Brasília, com informações de Daniela Lessa, Antônio Vital.
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18: Presidência.
15: Inteligência artificial e mudanças nas regras para microempreendedores individuais, temas em análise na Câmara, foram destacados pelo presidente da Casa, deputado Hugo Mota. A reportagem é de Luiz Gustavo Xavier.
2: O presidente da Câmara, Hugo Mota, afirmou que vai trabalhar para que a comissão especial que debate a regulamentação da inteligência artificial no país vote o texto até o dia 9 de junho e para que a proposta vá ao plenário até o final do mês de junho. Mota deu declaração no evento Brasil Tech Summit, que debateu os avanços e os desafios da economia digital. O presidente defendeu um marco regulatório que possa aliar liberdade econômica, política e de expressão com a responsabilidade de quem atua nesse meio. Segundo ele, não há mais espaço para distorcer a regulamentação digital e chamar essa responsabilização de censura.
4: Porque se fazia muito uma dicotomia que liberdade e responsabilidade não poderiam andar juntas. E hoje eu penso que todos se conscientizam que é possível sim aliar a liberdade econômica, não é? Aliar a liberdade política, a liberdade de opinião, há um tipo também de responsabilização sobre quem está atuando nesse meio. É esse o papel que nós parlamentares temos que cumprir, andando numa linha muito tênue de não desequilibrar para nenhum dos lados.
2: Outra pauta que está em discussão na Câmara é o que aumenta o faturamento das MEIs. O presidente afirmou que é preciso analisar o impacto fiscal de eventuais mudanças no faturamento dos microempreendedores individuais. Segundo ele, o texto já aprovado pelo Senado está em análise pela comissão especial criada para debater o tema. Os senadores aprovaram o limite de R$ 130 mil reais anuais e a contratação de até 2 funcionários. Atualmente, para ser enquadrado como MEI, o faturamento da empresa deve ser de até R$ 81 mil reais e é permitida a contratação de apenas 1 funcionário. Para Mota, antes de votar, é preciso avaliar se as contas públicas toleram tal mudança.
4: Nós vamos entender primeiro a questão do impacto fiscal, por isso o diálogo com o governo, para que a gente possa fazer uma proposta que as contas públicas suportem. Eu digo sempre que papel em branco suporta que você escreva tudo. Nós temos que fazer o diálogo e a construção política para que aquilo que seja aprovado seja na prática efetivado e venha a se tornar, de fato, uma melhora para todas essas empresas, milhões de empresas no Brasil.
2: Em relação ao projeto de lei encaminhado pelo Executivo com urgência constitucional, que trata do detalhamento da redução da jornada de trabalho, Mota afirmou que ainda não há um cronograma para votar o texto. Ele afirmou que vai aguardar a aprovação pelo Senado da PEC 6x1. O parlamentar disse ainda que acredita que os senadores darão celeridade à proposta. Da Rádio Câmara de Brasília, Luiz Gustavo Xavier.
19: Termina agora o Jornal Câmara dos Deputados, produzido pela Rádio Câmara. O programa teve trabalhos técnicos de Wellington Teles e a apresentação de Luciana Vieira e Val Monteiro. Boa noite.
15: A Voz do Brasil volta na segunda-feira. Uma boa noite para você e um bom fim de semana.
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6: 22 horas e 15 graus.
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1: Principais manchetes da Folha de São Borja deste sábado. Região das Missões entra em alerta após mortes por influenza e aumento de internações. Prenda do Boitatá conquista faixa estadual juvenil em Erechim. Justiça Federal inaugura novo espaço para atendimento à população. Debate sobre criação de filhos agita a Câmara de Vereadores. Agenda 2040 promove segundo debate na Unipampa. Economista aponta impacto no cenário internacional e das eleições na oscilação do dólar. 35ª Coordenadoria Regional de Educação participa de seminário sobre formação de professores em Porto Alegre. Juiz Samborgense lança livro inspirado em caso real de abuso infantil. Eugênio Dutra retorna à Rádio Cultura e reassume programa Linha Aberta. Operação em boate investiga tráfico e exploração sexual. Estas e muito mais informações na Folha de São Borja deste sábado.
2: Nas próximas horas, a expectativa é de pancadas de chuva, instabilidade que já chega da Argentina na direção da fronteira oeste. Portanto, uma sexta-feira de tempo instável, alguns episódios de chuva forte isolados podem vir a ocorrer por São Borja. A tendência é de um dia que, apesar depois da chuva passar, seguirá com muitas nuvens, portanto, a umidade marcará a sexta-feira e também o final de semana. Embora não haja prognósticos de chuva no sábado e no domingo, a perspectiva é de muitas nuvens. E pode chover forte ao longo desta sexta-feira, inclusive com volumes altos pontualmente na região da fronteira oeste. É preciso ressaltar isso. Sábado e domingo, muitas nuvens, temperatura variando pouco, não passando muito dos 20 graus. E o ar mais seco chega na região no começo de junho. Então, já na segunda-feira, a partir do dia 1º, devemos ter o domínio desse tempo mais firme. Da Metso Meteorologia, Estel Cis.
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0: Você ouve Rádio Cultura Emerson Borja, nota de falecimento e convite para enterro. Clair Nardes Dalenogari, viúva. Yara, Cristina, João Rafael, filhos. Genro, neta e demais familiares do sempre lembrado João Dalenogari. Com pesar, participam a parentes e amigos seu falecimento ocorrido hoje. Os atos fúnebres estão sendo realizados na Capela Vera Bastian do Passo, Sala A, de onde o ferro será conduzido às 10h30 horas de amanhã para o cemitério municipal Nossa Senhora da Conceição. Participamos do falecimento de João Dalenogari. Os familiares antecipam agradecimentos. 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Nota de falecimento e convite para enterro. Familiares do sempre lembrado Ivone Martins Bica. Com pesar, participam parentes e amigos do seu falecimento ocorrido hoje. Os atos fúnebres estão sendo realizados na Capela Vera Bastian, no Centro Sala A, de onde o ferro será conduzido às 9 horas de amanhã para o Cemitério Municipal Jardim da Paz. Participamos do falecimento de Ivone Martins Bica. Os familiares antecipam agradecimentos. 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
0: Muito bem. Você está na companhia da Rádio Cultura 1260. 49 anos na sua companhia, trazendo informação, notícia, informando. Em seguidinha estaremos trazendo, atendendo os telefonemas que eu só estou ligando, né, e participando aqui da programação. Você ouviu a voz do Brasil, tem o pastor José de Moraes trazendo uma palavra amiga, e às 18 às 20 horas no programação do amigo Laudelino, Tardecer na Querência. E a partir das 23h45 você fica com a Caissara aí até as 5h30 da madrugada, né? Depois vem o Aládio Florinha aí com o programa Mate Amargo para vocês aí na madrugada, a partir das 5h30, tá certo? Vamos trazer música, estamos apresentando, mandou um alô aqui para dona Eva Reis aí no bairro do Parabólica, com a música do Carlos Alexandre. Cartão postal, né? Em seguida vamos achar aqui para ela e vamos tocar, tá bom, dona Ivone? Fica na escuta aí no bairro do Paraboi. Se quiser sair a sua música. Nós vamos começar aqui com o Alemão do Forró, A Rua Onde Você Mora, Banda Alma Latina, Amor de Lua, Banda Alma Iguais, Castelo de Sonho, Banda Alegria, Grito de Alegria. Assim começa o show da noite.
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está na companhia do Show da Noite desta sexta-feira, dia 29 de maio do ano 2026. Mandando essa próxima música para o amigo Mário Robalo aí na Vila Goulart. Né? Mário Robalo, que está escutando a programação, né, Mário? Quer ouvir uma música? Vamos tocar isso aqui para ti, depois tu me manda qual música tu quer ouvir, tá bom? Chegando aqui, banda Alma Latina, Amor de Lua. Banda Alma Iguais, Castelo de Sonho, Banda da Alegria, Grito de Alegria.

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1: 22:26.
2: 15 graus.
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0: expectativa é de pancadas de chuva, instabilidade que já chega da Argentina na direção da fronteira oeste. Portanto, uma sexta-feira de tempo instável, alguns episódios de chuva forte isolados podem vir a ocorrer por São Borja. A tendência é de um dia que, apesar depois da chuva passar, seguirá com muitas nuvens, portanto, a umidade marcará a sexta-feira e também o final de semana. Embora não haja prognósticos de chuva no sábado e no domingo, a perspectiva é de muitas nuvens. E pode chover forte ao longo desta sexta-feira, inclusive, com volumes altos pontualmente na região da fronteira oeste. É preciso ressaltar isso. Sábado e domingo, muitas nuvens, temperatura variando pouco, não passando muito dos 20 graus, e o ar mais seco chega na região no começo de junho. Então, já na segunda-feira, a partir do dia 1º, devemos ter o domínio desse tempo mais firme. Da Metso Meteorologia, Stael Cias.
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7: Principais manchetes da Folha de São Borja deste sábado. Região das Missões entra em alerta após mortes por influenza e aumento de internações. Prenda do Boitatá conquista faixa estadual juvenil em Erechim. Justiça Federal inaugura novo espaço para atendimento à população. Debate sobre criação de filhos agita a Câmara de Vereadores. Agenda 2040 promove segundo debate na Unipampa. Economista aponta impacto do cenário internacional e das eleições na oscilação do dólar. 35ª Coordenadoria Regional de Educação participa de seminário sobre formação de professores em Porto Alegre. Juiz samborgense lança livro inspirado em caso real de abuso infantil. Eugênio Dutra retorna à Rádio Cultura e reassume programa Linha Aberta. Operação em boate investiga tráfico e exploração sexual. Estas e muito mais informações na Folha de São Borja deste sábado.
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10: Muito bem, vocês estão ouvindo a Rádio Cultura M de São Borja, hora certa, 22h31. Temperatura 15 graus aqui nos estúdios da Rádio Cultura M de São Borja. Trazendo mais música para você nessa noite de sexta-feira. Chegando Zezé de Camargo e Luciano, Regai e Roça. Participação de Otávio, Augusto e Gabriel. Depois chegando Daniel, Amiga e Amado Batista, Seresteiro da Noite.
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2: Show da noite aqui pela Cultura M, de segunda a sexta-feira, a hora certa e a temperatura 22h44. 22h44, temperatura marcando 15 graus. E você continua com a mais música no show da noite desta sexta-feira, trazendo João Bosco e Vinícius, Deixaria Tudo, participação de Leonardo, José Augusto, Sábado, e Leonardo e Leandro e Leonardo, Catedral.
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muito bem, mandando aí uma próxima música aí pra Regina Lourdes, né, do Raça Negra, Perdoa, vamos achar aqui, seguindo aqui o Brasil, tá bom, Regina Lourdes, aí na Júlio Trois, e quem tá na escuta também é a amiga Maristela, né, Maristela, sua mãe no bairro do Passo, e uma galera escutando a programação, que show da noite, né, Maristela, seguindo eu vou tocar uma música, vou tocar essa aqui pra ti, do José Augusto, como é sábado da manhã, né, e tu gosta... Tem música romântica, vou tocar o José Augusto para a Maristela e a sua mãe no bairro do Passo, né? Em seguida eu vou achar a música aqui da Regina Lourdes, que você ouviu a música do Raça Negra. Perdoa, vamos achar então, tá certo? Agora chegando então José Augusto e Leandro Leonardo, 22h48, Cultura M, a rádio da comunidade.

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0: Nas próximas horas, a expectativa.
1: Muito bem, chegou o momento.
0: De pancadas de chuva, instabilidade que já chega da Argentina na direção da fronteira oeste. Portanto, uma sexta-feira de tempo instável, alguns episódios de chuva forte isolados podem vir a ocorrer por São Borja. A tendência é de um dia que, apesar depois da chuva passar, seguirá com muitas nuvens, portanto, a umidade marcará a sexta-feira e também o final de semana. Embora não haja prognósticos de chuva no sábado e no domingo, a perspectiva é de muitas nuvens. E pode chover forte ao longo desta sexta-feira, inclusive com volumes altos pontualmente na região da fronteira oeste. É preciso ressaltar isso. Sábado e domingo, muitas nuvens, temperatura variando pouco, não passando muito dos 20 graus. E o ar mais seco chega na região no começo de junho. Então, já na segunda-feira, a partir do dia 1º, devemos ter o domínio desse tempo mais firme. Da Metso Meteorologia, Stael Cis.
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6: Principais manchetes da Folha de São Borja deste sábado. Região das Missões entra em alerta após mortes por influenza e aumento de internações. Prenda do Boitatá conquista faixa estadual juvenil em Erechim. Justiça Federal inaugura novo espaço para atendimento à população. Debate sobre criação de filhos agita a Câmara de Vereadores. Agenda 2040 promove segundo debate na Unipampa. Economista aponta impacto no cenário internacional e das eleições na oscilação do dólar. 35ª Coordenadoria Regional de Educação participa de seminário sobre formação de professores em Porto Alegre. 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Estas e muito mais informações na Folha de São Borja deste sábado.
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8: Muito bem, eu estou na companhia da Rádio Cultura AM de São Borja. Hora certa e a temperatura 23 horas e 8 minutos. 23 e 8. Temperatura 15 graus. Vamos trazer aqui música do Pedro Hortaça, né? Que faleceu hoje, já deixou, né? Na madrugada de hoje. Vamos trazer duas músicas para homenagear o pessoal que era um fã do Pedro Hortaça, né? E gostava das músicas, os pesos, minha família, então. E um tocar aqui, Judiado da Idade e Companheira. Depois vem o Celso Souza, Marotaço. Mas tem umas palavras aqui do Rodrigo Bauer, né? Que faz uma homenagem à família aí. A família do Pedro Hortaça, né? Que nos deixou hoje. Vamos trazer então aqui. Rodrigo Bauer vai dar uma falada aí, aqui para os ouvintes da Rádio Cultura.
9: O Pedro Hortaça é uma entidade, né? Pedro Hortaça inaugura uma escola própria, apesar da música missioneira ter várias nuances que começaram talvez lá com o Noel Guarani, tiveram um aporte forte depois com o Senair Maiká e tantos outros, mas o Pedro tem um estilo próprio, o Pedro tem uma obra impressionante, substanciosa, qualitativa e protagonista da música do Rio Grande do Sul. Como chefe de família também tem uma importância muito grande, porque também tem uma família musical, e isso é uma característica bem missioneira, né? Onde todos os filhos são envolvidos com música e com muita qualidade, deixa uma legião de fãs, de admiradores, de seguidores e um público muito fiel à obra dele. Teve uma participação muito expressiva como samborgense emprestado, vamos dizer assim, tendo em vista que é casado com uma samborgense, tendo em vista que é um dos principais parceiros do Aparício Silva Rilo, e aí a gente cita clássicos do regionalismo como Timbre de Galo, que é a parceria dos dois. Então, sem dúvida nenhuma, parte a matéria, se despede a presença física, mas o Pedro Hortaça, a entidade Pedro Hortaça, o nome, o compositor, o cantor, a voz, a musicalidade Pedro Hortaça vai seguir eterna na cultura do Rio Grande do Sul do Brasil, do Sul da América. Sem dúvida nenhuma, um dos grandes da nossa história.

Andrade. E essa próxima do Pedro Taça, né? Vou oferecer aqui para o Clementino Gonçalves, a Rosalina, o Thiago, o Horaci, aí no bairro do Paraboi, time de galo e depois companheira.

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1: 23 horas e 30 minutos. 15 graus.
2: Principais manchetes da Folha de São Borja deste sábado. Região das Missões entra em alerta após mortes por influenza e aumento de internações. Prenda do Boitatá conquista faixa estadual juvenil em Erechim. Justiça Federal inaugura novo espaço para atendimento à população. Debate sobre criação de filhos agita a Câmara de Vereadores. Agenda 2040 promove segundo debate na Unipampa. Economista aponta impacto no cenário internacional e das eleições na oscilação do dólar. 35ª Coordenadoria Regional de Educação participa de seminário sobre formação de professores em Porto Alegre. Juiz samborgense lança livro inspirado em caso real de abuso infantil. Eugênio Dutra retorna à Rádio Cultura e reassume programa Linha Aberta. Operação em boate investiga tráfico e exploração sexual. Estas e muito mais informações na Folha de São Borja deste sábado.
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6: Nas próximas horas, a expectativa é de pancadas de chuva, instabilidade que já chega da Argentina na direção da fronteira oeste. Portanto, uma sexta-feira de tempo instável, alguns episódios de chuva forte isolados podem vir a ocorrer por São Borja. A tendência é de um dia que, apesar depois da chuva passar, seguirá com muitas nuvens, portanto, a umidade marcará a sexta-feira e também o final de semana. Embora não haja prognósticos de chuva no sábado e no domingo, a perspectiva é de muitas nuvens. E pode chover forte ao longo desta sexta-feira, inclusive, com volumes altos pontualmente na região da fronteira oeste. É preciso ressaltar isso. Sábado e domingo, muitas nuvens, temperatura variando pouco, não passando muito dos 20 graus. E o ar mais seco chega na região no começo de junho. Então, já na segunda-feira, a partir do dia 1º, devemos ter o domínio desse tempo mais firme. Da Metsu Meteorologia, Estel Cis.
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0: E agora vou falar pra você, Libra. Libra, amanhã, no sábado, vai ser um dia variável. No trabalho, suas atividades tomarão conta de todo o seu dia, desgastando-lhe mentalmente. Então, presta atenção aí, né? As atividades vão ser intensas e vai tomar conta de todo o seu dia. Já no amor, Libra, não descuide da pessoa amada. Jamais dê muita atenção à pessoa amada. Na saúde, cuide das calosidades e rachaduras nos pés. Olha aí. Número 122 e a cor é amarelo, Libra. Ô escorpião, amanhã vai ser um dia bom, viu? No trabalho você irá começar esse dia com muita disposição, mas não se apresse e tenha cuidado com os erros. Já no amor, desfaça aquele desentendimento. Não fica assim, não. Nada de desentendimento no final de semana no amor, tá bom, escorpião? Saúde, cuide da circulação, número 214 e a cor é rosa. Agora eu vou falar pra você, ô Sagitário. Teu sábado vai ser variável. No trabalho, não queira fazer muitas coisas ao mesmo tempo. Risco de esgotamento. Já no amor, suas emoções estarão muito fortes. Olha aí, fortes emoções. Saúde, alimente-se com moderação. Número 663 e a cor é vermelho, Sagitário. Agora 10 para meia-noite.
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0: Olha quem tá ligado aí, dando boa noite. Que boa noite pra vocês, Paulo Fante. Um ótimo final de semana, obrigado. Aqui é a Inês, do Jardim Carvalho. Oi, Inês, um abração pra você. Obrigado aí, pra você também, né? Um abençoado final de semana. Muito bom saber que você tá aí, ligadinha na Caiçara.

0: que você quer. Roberto Carlos e Fafá aqui no nosso Caiçara Confidencial. 6:01.
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Olha aí, gauchada, nós já estamos aí com 5 horas 44 minutos, a temperatura 16 graus. E vamos dar um bom dia, gauchada, que já tá mateando, vindo a gente aí, né, nessa manhã de sábado. Bom dia aí pro nosso amigo Antônio Ávila. Alô, Antônio, aquele abraço, Antônio, obrigado pela audiência. Mateando, tão trato pro cavalo, e nosso amigo Adão Duarte também, cedito, levantando. Meu irmão, compadre Marcos, aí, 3 de maio, um abraço aí, obrigado pela audiência, compadre. A internet que tá um pouco fora do esquadro por aqui, né, mas o Edson já tá providenciando ali. Bom dia pra ti, compadre. Qualquer hora, vamos olhar a perna por aí, loguinho, loguinho, a gente vai achar uma brecha e vamos largar o preto velho em direção ao 13 de maio, se Deus quiser, né? Bom dia pra ti, compadre aí. Bom chimarrão. Aí no centro de 13 de maio, imobiliária Pedro. Dom Pedro, né? Isto. Aquele abraço. Serginho mandou um áudio também no meu vizinho, meu amigo, na Martim Lutero. Bom dia pra ti, Sérgio. Também o Baita Véia Diva é ali na 26, na Martim Lutero, porém entra na entrada ali, né? Isso aí. Sempre mateando, vindo a gente cedinho, né? Aquele abraço pra você aí. Mas, Bueno, vamos lá, tem mais. Mais chás que o seu Jair, também obrigado pela audiência, meu vizinho ali também, muito obrigado, é marceneiro. Aquele abraço pro senhor aí, muito obrigado pela audiência. Mas a gente vai chegar com as empresas aí que trabalham conosco. 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

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Bueno, meus amigos, vamos ver o que nós temos mais por aqui. Amanhã voltando aqui nem saindo do estúdio, depois no dia 14 estaremos no Piqueto Ateiro, lá no seu João Mendes. Um abraço, seu João Mendes, obrigado pela parceria. Estará conosco o grupo Os Mensageiros, né? Nessa camperiada. Amanhã no Tiro de Laço, então, será feito então almoço em benefício do nosso amigo Sasso, né? O João Brasil, qualquer coisa me liga, né? Um abração aí pro nosso amigo, não, João Brasil, Dona Marlene. Grupo Sem Fronteira, Nimará, então, lá. João da Horta, um abraço, meu irmão. Muito obrigado pela audiência. João da Horta, batalhador também, do velho Salta Cedo. Aquele abraço, João, você. Um abençoado dia. Também a professora Giane, um abraço, Giane. Muito obrigado pela audiência. Sempre ouvindo nossa programação, gosta de uma boa música. Já teve também os pais, né? Que sempre foi um mestre na gaita, compositor, que a gente sabe, né? Um abraço pra você, muito obrigado pela audiência. E pode também participar conosco pedindo a música, ligando pra nós também. O seu Jair, muito obrigado, seu Jair, obrigado pela audiência. Meu vizinho, marceneiro também, sempre ligado conosco. Vamos aí então, bom dia. Tomando um bom mate amargo. Esse aqui é o meu irmão Vanderlei, lá em Santo Ângelo, né, Vanderlei? Aquele abraço aí na Corporação de Bombeiros. Muito obrigado pela audiência. E cidade aí, Santo Ângelo, parece que anda violenta, né, Vanderlei? Que impressionante. Santo Ângelo tá violento aí também, né? E ele trabalha na área da Corporação de Bombeiros. Sempre tá na volta aí, trabalhando muito, de madrugada, toda hora. Um abraço então, nossa Corporação de Bombeiros aqui de São Borja também recebeu. Um abraço e com certeza o abraço também do Vanderlei, né, seus colegas da Corporação do Mobeiro aqui em São Borja, que ele trabalhou aqui em São Borja, tirou um trabalho, tirou um serviço aqui em São Borja também. Vamos seguindo por aqui, levando aquele abraço à gauchada aí que está sempre ligado conosco, nesse sábado, e vamos trazer a boa música então, meu amigo Edson. 5 horas e 53 minutos, 16 graus de temperatura.
Vamos seguindo com a música? Vou trazer depois, né, no outro bloco, a Marinê Siqueira, Defumando a Ausência. É uma música ali, não sei se o Edson pode ser agora, também na segunda música, ou agora, nesse bloco ainda. E também ligado conosco, quero mandar um abraço lá no Rincão dos Gaudérios, Merci Marcelo. Alô, Merci Marcelo, em Santo Antônio das Missões, aquele bom dia pra você, muito obrigado pela audiência. Vamos com a música então, Edson, tudo certo? A internet tá voltando?

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2: É isso aí, gauchada, é o Mate Amargo nessa manhã de sábado. E a gauchada saltando o catre, ligando pra nós, mandando mensagens. Dino Carreteiro, aquele abraço, doutor e o domador, né? Um abração, e canta muito bem o Dino, vocalista do grupo Os Mensageiros, do grupo... É, Os Mensageiros, né? Depois vão trazer o grupo Liberdade, Fandango Bueno, e dedicar o nosso amigo Lesk, meu grande amigo Lesk, né? Mas viu, Edson? O Lesk esse dia ficou chateado e triste, ó. Falaram que ele era parecido comigo. Ah, Lesk, aquele abraço. Dino, eu vou pegar teu áudio depois aqui. Grande Carreteiro, tá em Venan Soares. Então, Buenos Aires, é, Dino? Vamos ver o que o Dino escreveu pra nós aqui, tá? Grande Carreteiro Dino. E um abraço pra você. Bom dia, Ládio. Roda a música aí, rodeio. Rodeio do peito, doutor Domador. Rodeio do peito, né? É, o doutor Domador, com os serranos, estou aqui na, quase chegando no Chile. Ele vai estar no final de semana, vai estar por aqui. Passo de Los Livres. Muito obrigado, Dino. Aquele abraço pra você e grande parceiro da gente, né? Vamos lá, tem mais mensagem. Antônio Gaúcho, aquele abraço, Antônio. Um abração pra ti, muito obrigado pela audiência, Antônio. Aquele abraço, parceiraço. Bom dia, Rádio Cultura.
3: Bom dia, Ládio. Bom dia, Edson. Bom dia, ouvindo seu programa Mate Amargo. Tudo bem com você, meu amigo?
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3: É. Olha lá, de que aproveitar, deixa eu mandar um bom dia lá para Samburá, para o nosso amigo Ari Guimarães, sempre ligadinho no programa, né? Vai um abraço a ele. Seu Manuel Abreu, um bom dia. Ademir Robalo, lá em São Miguel, ligadinho no programa também, um abraço, meu amigo.
2: Seu Luiz Robalo, ouvinte assíduo do programa em São Miguel, né?
3: É verdade. Bom, temos o Juarez, Paulo Marques, também ligadinho no programa. Seu João Pedro Vargas e Marlene, João Pedro Vargas da Cabeleira, né? E temos também a Marlene Biazuca, também ligadinho no programa. Um abraço a ela e um ótimo final de semana. E lá no Sarandi Grande temos o Antônio Correia também, sempre Nossa. Ligado no programa.
2: O Zé Galo, seu Zanella também ali, sempre ligado conosco.
3: Exato, mas um abraço a eles, né? 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
2: 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Vamos seguindo por aqui, deixa eu ver uma coisa, compadre Marcos, mais uma vez eu vou olhar teu áudio que não pude ouvir ainda, mas um abraço pra ti, compadre, em 13 de maio, qualquer hora eu bolei a perna por aí, se Deus quiser, tá? Aquele abraço. Também o Arnaldo, o único irmão que tem por aqui, um bom dia, muito obrigado pela audiência. Deixa eu ver o que nós temos mais. 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

0: Pois então, obrigado, Edson. Me deu uma tossezinha, né? Daquelas bagual. 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Temos comerciais da emissora, então, Edson? Eu tenho mais áudio e mais chasque aqui, né, que vem no telefone da emissora também. Login que vai trazer.
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3: Principais manchetes da Folha de São Borja deste sábado. Região das Missões entra em alerta após mortes por influenza e aumento de internações. Prenda do Boitatá conquista faixa estadual juvenil em Erechim. Justiça Federal inaugura novo espaço para atendimento à população. Debate sobre criação de filhos agita a Câmara de Vereadores. Agenda 2040 promove segundo debate na Unipampa. Economista aponta impacto no cenário internacional e das eleições na oscilação do dólar. 35ª Coordenadoria Regional de Educação participa de seminário sobre formação de professores em Porto Alegre. Juiz samborgense lança livro inspirado em caso real de abuso infantil. Eugênio Dutra retorna à Rádio Cultura e reassume programa Linha Aberta. Operação em boate investiga tráfico e exploração sexual. 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
0: É isso aí, gauchada, é o Mate Amargo nesta manhã de sábado, levando aquela boa música, aquele abraço a gauchada que tá ligado conosco. Deixa eu ver o que nós temos aqui. Tem uns áudios, vamos atracar uns áudios. Vamos ver o que tem pra nós aí, vamos lá. Ah, mas ela falou Laudelino. Ah, mas deixa eu ver, vamos lá. O que nós temos aí?
5: Agora falando em carne, eu fui no mercado do Canto sábado passado. Eu tava esquentando uns arames pra amolecer, né? Queimando uns arames. E fiz um fogo na assadeira, mas um fogo velho, crioulo, né? Aí eu disse pra minha prima de uma... Aqui tá bom, né? É só um peitinho, viu?

0: escoltare il tuo programma di Mayansel. 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Marciozinho.
1: Olha aí, dando depoimento então aí da carne no mercado canto aí, né? Muito obrigado, seu amigo aí, né? E isso aí, aquele abraço. Vamos lá, deixa eu ver o que nós temos mais de mensagem por aqui. Apareceu mais mensagem do telefone da emissora também. Vamos ter que ir proseando, seu Ed, e achando as mensagens que nós temos aí. Deixa eu ver aqui. Tem mais áudio aqui. Deixa eu ver o nome desse giro velho aqui. Ah, mas vamos lá. Deixa eu ver aqui. Apareceu o retrato e o índio velho tá digitando. Vamos lá, deixa eu ver aí no meu telefone as mensagens. O Josemar Goulart, lá em Garrucho. Alô, Josemar, aquele abraço, muito obrigado pela audiência. Estão vindo o programa aqui, tem uma ligação. Capitão Novinho, tô novinho essa semana, sofreu uma cirurgia, novinho, aquele abraço, bora pra ação, meu irmão. Um abraço pra você, eu quero fazer uma visita essa semana. Vou dar um jeitinho de fazer uma visita no Capitão Novinho aí, certo? Grupo Liberdade, vamos trazer um Grupo Liberdade nesse bloco e vamos dedicar também aí pro meu grande amigo Pica-Pau. Alô, Pica-Pau, aquele abraço, muito obrigado pela audiência. Bom final de semana para você aí, muito obrigado, Pica-Pau. Agora ele tá com a oficina lá na Piraí aqui, né? Deixa eu ver, tem mais aqui uma mensagem do Piquete Pedro Alves. Teremos um torneio de bocha na inauguração da cancha de bocha do Pedro Alves, vai ser no dia... Ah, não colocou a data aqui, mas eu acho que o Pedro ele vai colocar depois aqui. Para nós, então, a data aí da inauguração da cancha de bocha. Vamos ver aqui, nós temos um pedido de música, então, dos mensageiros. Vamos trazer aqui o borrachão de campanha nesse bloco também. Mas tem o Liberdade antes aqui, do Lesque. Um abraço para ele também, o Lesque dos Teclados, grande Lesque. Compadre Marcos, mais uma vez, então, vamos proseando. Aquele abraço, muito obrigado pela audiência. Em 13 de maio, em Roda o Fogo, aí já fazendo aquele mate, velho, Galdério. Deixa eu ver, tem o Pica-Pau, já falei. Deixa eu ver aqui. Tem mais uma mensagem, bom dia lá, estamos na escuta, mas não colocou o nome aqui também, né? Não colocou o nome, então tá, vamos lá. Amanhã, então, no Tiro de Laço, um programa beneficente, vai ajudar nosso amigo Sasso, o grupo Sem Fronteira, vai estar por lá, qualquer coisa, o João Brasil dá uma ligadinha pra nós, né? E todo mundo convidado, dá uma força pro amigo Sasso aí que tá com problema de saúde, né? Um abraço pra Josiano, seu Albino Montenegro, aqui em São Ramão, alô São Ramão, um abraço pro professor Gilberto Soares, a dona Verônica e toda a família, um abraço, querido, tudo certo, e nosso amigo, bem-vindo, né, tá doente, né? Vai dar tudo certo, um abraço pra ele também, seu bem-vindo Ferreira. A dona Maria, seu Ramão, aquele abraço, bom dia pra vocês aí, todos vocês também. Deixa eu ver aqui o Everaldo, ligado conosco, aquele abraço, Everaldo. Tudo certo então, alô, meus amigos da Cabanha São Caetano, vai aquele bom dia pra vocês aí também, aquele abraço, daqui um dia mais vai ter um rodeio com certeza aí, né? Tudo certo, Edson? Vamos trazer mais dois à parte musical, enquanto vamos organizando mais uns áudios que nós temos aí.

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2: Olha aí, gauchada, já estamos aí com 6 horas 31 minutos, 16 graus de temperatura, e nós temos aí, mateando e proseando com a gauchada, tem, eu acho que um, a porta tá tocando na campainha lá, né? É, não chega perto o fogo, meu amigo Darley Quevedo, vai pelar o osso do chupão, né? Grande amigo Darley, aquele abraço. Vamos ver também, mandou um bom dia aqui, bom dia, legenda. Se der, manda timbre de galo, claro, meu amigo Lebrão, vamos atender também o pedido saudoso Pedro Hortaça, né? Imortal, né? Uma legenda que nunca mais se apaga. É como Faísca de Adaga, né, meu amigo Lebrão? Aquele abraço e, claro, sentimento da família aí de São Borja. Até porque ele tinha familiar aqui em São Borja, a sogra dele. Conversei com o Pedro Hortaça a primeira vez ali perto do posto BR Centro. Aí que ele me disse que a sogra dele morava ali, né, em frente ao posto BR Centro. E a gente tem a satisfação, então, de rodar. E o time de galo, então, o time de galo vem na outra parte, né? Estava olhando a perna por aqui, a Alessandra da Crédito Agora, a Andressa, perdão, Andressa, né? Muito obrigado pela presença. E vamos já conversar com ela das novidades da Crédito Agora, recém estava falando, né? Bom dia, Andressa, muito obrigado.
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2: Tá bom, então, vamos prosseguindo, Andressa, por aqui. 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
2: 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Edson, eu tenho aqui duas utilidades públicas também, né? Tenho duas utilidades públicas aqui que chegou agora para nós. Nota e falecimento, convite para enterro. Clair Nardes Dalinogari, viúva. Yara Cristina, João Rafael, filhos, genros, neta e demais familiares do sempre lembrado João Dalinogari. Com pesar, participa parentes e amigos, seu falecimento ocorrido ontem. Os atos fúnebres estão sendo realizados na Capela Vera Base do Passo, de onde o feto será conduzido às 10h30 de hoje para o cemitério Nossa Senhora da Conceição. Participamos do falecimento do senhor João Dalinogari. nota e falecimento convido para enterro. Familiar da sempre lembrada Ivone Martins Bica, com pesar participa parentes e amigos, seu falecimento ocorrido ontem. Os atos fúnebres estão sendo realizados na capela Vera Basse do Centro Salá, de onde o feto será conduzido hoje para o cemitério municipal Jardim da Paz. Participamos do falecimento da senhora Ivone Martins Bica. Já estamos aí com 6 horas 37 minutos. Vamos trazer mais duas músicas, então, Edson? E depois retornamos aí. Um abraço pro Gilmar da Concemarca. Alô, Gilmar. Muito obrigado pela audiência, Gilmar. Bom domingo, bom final de semana. Vamos ver se não deixar ninguém escapulir aqui, né, Andressa? O pessoal, o telefone vai andando. É, o pessoal do Pedro Alves, dia 7 na inauguração da Câmara de Bocha, né, Pedro Alves? Dia 7, então, né? Vamos trazer a música e depois retornamos. A Merícia Doceira, né? Conhece a Merícia Doceira, Andressa?
3: Não conheço.
2: Faz umas tortas bem grandes, faz doces, né? Pedro Hortaça, time legal, então.

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2: 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Região das Missões entra em alerta após mortes por influenza e aumento de internações. Prenda do Boitatá conquista faixa estadual juvenil em Erechim. Justiça Federal inaugura novo espaço para atendimento à população. Debate sobre criação de filhos agita a Câmara de Vereadores. Agenda 2040 promove segundo debate na Unipampa. Economista aponta impacto no cenário internacional e das eleições na oscilação do dólar. 35ª Coordenadoria Regional de Educação participa de seminário sobre formação de professores em Porto Alegre. Juiz samborgense lança livro inspirado em caso real de abuso infantil. Eugênio Dutra retorna à Rádio Cultura e reassume programa Linha Aberta. Operação em boate investiga tráfico e exploração sexual. Estas e muito mais informações na Folha de São Borja deste sábado.
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5: Olha aí, gauchado, 6 horas e 44 minutos, chegamos já na reta final do programa. E o pessoal que ligou pra nós aqui, vamos pegar as mensagens, Andressa, pra não deixar escapulir ninguém, né?
6: Claro.
5: Mário Robalo, ali na Vila Goulart, um abração, Mário Robalo. Ali em Santo Reis, um abraço e amigo que mandou bom dia lá, estamos na escuta, só que não colocou o nome, né? Mas vai um abraço ao amigo de Santo Reis, final do telefone 7002. Também vou mandar um bom dia aqui, deixa eu ver, pro Gilmar da Concemax, saltando Cedito, né, Gilmar? Aquele abraço pra vocês. E o Beto no açougue da Borja do Canto, eu acho que não ficou mais ninguém de fora por aqui, vamos lá. O meu telefone agora, se não tem ninguém aqui, o Josemar Goulart, lá em Garrucha, aquele abraço, Josemar. Muito obrigado pela audiência. Mas Andressa, te agradeço pela visita e dizendo para os ouvintes, que ainda não é cliente, né, Andressa?
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5: 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Dá uma, quiçada, dá uma viajada. Dá tempo ainda,
6: 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Tá, ainda dá tempo, né?
5: É, tem que dar uma viajadinha aí, né? 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Também quero mandar um abraço ao nosso amigo Ordonês, que Cedito, tá mateando, vindo no nosso programa, né, Ordonês? Essa semana tive que levar o preto velho, dar uma ajeitada no pelo, começou a dar uma veiaqueada comigo, quase me arrancou do lombo, né?
6: E daí tive que chegar lá pra dar
5: uma... tive que chegar lá, né, Andressa, pra dar uma ajeitada no meu preto velho e fazer a
6: distância. Não dá pra deixar estragar.
5: Não dá pra deixar estragar. É, como é que dizia o saudoso Bonifácio de Sá? Eu acho que o Edson é assim também. Tem 5 marchas, só usava 3, né? Mas tá bem, Andressa, muito obrigado pela tua visita.
6: Obrigada, seu Aládio, pelo espaço. Tá, a gente tá à disposição, é sempre um prazer estar aqui na companhia do amigo.
5: E assim
6: falando para nossos ouvintes, trazendo novidades da Crédito Agora.
5: E assim que tiver novidades, a porta aberta vai chegar por aqui, tá
6: com
5: bom?
6: Com certeza, muito obrigada.
5: Obrigado à direção da Rádio Cultura, às empresas, aos ouvintes, obrigado ao trabalho do Edson. Bom final de semana, Edson, para você. E vamos deixar as músicas últimas aí do Mate Amargo.
6: Ai, ai.

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2: Está no ar o programa 5 minutos com Jesus, um programa da Igreja Evangélica Luterana do Brasil, Congregação Cristo de São Borja. Hoje, sábado, 30 de maio, vamos meditar sobre o tema Milagres e Maravilhas. Um rapaz, cheio de amargura, afirmava que milagres não existem. O que você diria a esse rapaz? Você acredita em milagres? Os dicionários conceituam milagre como algo fora do comum, que as leis naturais não explicam. Pedro, um dos apóstolos de Cristo, afirmou para uma multidão que o ouvia: por meio de Jesus, Deus fez milagres, maravilhas e coisas extraordinárias no meio de vocês, como vocês sabem muito bem. Atos dos Apóstolos, no capítulo 2, versículo 22. De fato, contrariando as leis naturais, diante de testemunhas oculares, Jesus andou sobre as águas, fez cegos verem, paralíticos andarem e surdos ouvirem. Mas Pedro falou para aqueles homens de algo ainda mais extraordinário. Ele afirmou que Jesus ressuscitou e venceu a morte, conforme ele mesmo havia testemunhado. Pedro lembrou que Jesus não apenas vive, mas reina. O fato de Jesus reinar é a evidência de que os milagres que aconteceram podem continuar acontecendo no momento e de acordo com a vontade de Deus. Portanto, podemos derramar sobre Jesus as nossas orações, pois ele é poderoso para fazer infinitamente mais do que imaginamos. Porém, não devemos nos iludir. Esse é um mundo de aflições. Por isso, nossa verdadeira esperança deve ir além deste mundo. É no perdão dos pecados e na vitória sobre a morte que está o verdadeiro milagre. Em Jesus, a amargura e a descrença podem ser vencidas. Cristo é o Senhor dos milagres. Bem, e assim termina a nossa mensagem desta manhã, na qual meditamos sobre o tema Milagres e Maravilhas. Nós desejamos que esta mensagem, de alguma forma, tenha sido significativa para a sua vida. E atenção para o seguinte aviso: neste domingo, às 19 horas, nós teremos o nosso culto a Deus. Convido o amigo ouvinte a que gentilmente oremos diante da cruz. Querido Deus, obrigado por teres enviado Jesus. Tuas obras e maravilhas estão ao nosso redor. Dá-nos sensibilidade para recebê-las. Em nome de Jesus, amém.
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11: Principais manchetes da Folha de São Borja deste sábado. Região das Missões entra em alerta após mortes por influenza e aumento de internações. Prenda do Boitatá conquista faixa estadual juvenil em Erechim. Justiça Federal inaugura novo espaço para atendimento à população. Debate sobre criação de filhos agita a Câmara de Vereadores. Agenda 2040 promove segundo debate na Unipampa. Economista aponta impacto no cenário internacional e das eleições na oscilação do dólar. 35ª Coordenadoria Regional de Educação participa de seminário sobre formação de professores em Porto Alegre. Juiz samborgense lança livro inspirado em caso real de abuso infantil. Eugênio Dutra retorna à Rádio Cultura e reassume programa Linha Aberta. Operação em boate investiga tráfico e exploração sexual. Estas e muito mais informações na Folha de São Borja deste sábado.

Muito bem, muito bem, muito bom dia, Samboja, muito bom dia, ouvintes da Rádio Cultura. Está entrando no ar, a partir de agora, o seu, nosso Bom Dia Saúde. Um programa com dicas, notícias, informações e, é claro, aquela boa música para pessoas de bom gosto, assim como você. Eu sou o Diego Padão, essa é a sua Rádio Revista Semanal de Saúde. Conosco hoje, na mesa de áudio, está meu amigo Edson Dutra. Fique ligadinho em nossa companhia até às 8 horas da manhã. Você pode ligar e interagir conosco via telefone, WhatsApp ou redes sociais. Hoje, dia 30 de maio de 2026, 15 graus a temperatura aqui nos estúdios da Rádio Cultura. E como é de praxe, vamos começar com o pé direito, com aquela boa música e logo voltamos. Fique com nossa companhia, já estamos de volta.

0: muito bem, amigos. Estamos de volta agora às 7 horas e 7 minutos. Hoje temos uma convidada, né? Aliás, convidada não, porque o pessoal do ProSaúde, da Passo Bem, são de casa, né? Já são de casa aqui nessa parceria aí ao longo já de 13 anos. Essa parceria entre o nosso programa, a Rede ProSaúde, a Rede Passo Bem mais recentemente, né? E o ProSaúde, que está aí celebrando um marco muito importante, muito almejado, muito sonhado, muito acalentado, a ida para a nova sede do ProSaúde. E sobre esse assunto e muito mais, a Gabriela Teló está aqui conosco. Ela que é do marketing lá da Rede ProSaúde, né? Uma das gestoras da clínica, vai nos trazer aí mais informações sobre esse grande dia, né, Gabriela? Em primeiro lugar, muito bom dia, seja bem-vinda. Você já esteve aqui outras vezes, né? Seja bem-vinda de novo aqui à casa do ProSaúde. Como é que está a expectativa aí para essa nova, para esse marco importante da Rede ProSaúde, que é a ida para a nova sede?
1: Bom dia, doutor Diego, bom dia a todos os ouvintes. Estamos muito felizes, né, doutor? A gente esteve semana passada também aqui, né, contando um pouquinho então para os nossos associados, que tanto nos questionam também a data, né, quando que vamos ter a abertura. Então, com muito orgulho, estamos fazendo toda a mudança nesse final de semana. Na segunda-feira também seguiremos com a parte da mudança, para terça-feira, então, dia 2 de junho, estarmos com a casa redondinha, com muito, assim, ó, muita expectativa, muita alegria para receber, então, todos os nossos associados, clientes ali, né, na nova casa.
0: Maravilha, dia 2 de junho, então.
1: 2 de junho, terça-feira.
0: Terça-feira é o grande dia.
1: É o grande dia, é o tão esperado grande dia, né, doutor? Ai, muito, muito gratificante, assim, ontem nós estávamos comentando, vendo a equipe. O pessoal estava bem emocionado ali, né, todo mundo, enfim, movimentando caixas que a gente já vem há semanas, olhando os armários, né? Exatamente. É uma história e tanto ali, né? Daqui a pouco acredito que a Cuca também consiga compartilhar conosco todo esse período, tu que está conosco, né, ali, desde sempre também. Então, olha, foi muito legal a emoção, sabe? O prazer, né, e essa expectativa boa para essa mudança que a gente vai ter agora.
0: Muito bem, então, nossos ouvintes aí que reservem, né, anotem no calendário, na agenda, no celular, né, essa efeméride do dia 2 de junho aí, a grande mudança do ProSaúde. E não é só uma mudança física de lugar, né? A ProSaúde está sempre inovando, sempre trazendo novidades, sempre procurando melhor atender aí os associados, em parceria com a Clínica Passo Bem. Além da mudança física, né? Também falando um pouquinho dela, qual é o diferencial dessa nova sede, o que ela vai nos oferecer de diferente da sede atual, que mais aí que o ProSaúde está pensando, planejando aí para comemorar esse acontecimento tão sonhado aí por todos por todo mundo que faz parte da grande família ProSaúde.
1: Então, né, agora chegou aqui então a Cuca, que tem essa história e tanto para complementar, né, Cuca, junto ao Pro. A gente está com, além de um espaço extremamente amplo, uma localização. A localização hoje do ProSaúde já é maravilhosa por estar localizada no centro, né? Mas a gente vai estar numa esquina. Então, é uma sala comercial de 2 andares, né? Com consultórios, tudo pensado para o melhor que a gente precisa para os nossos associados. É trazer aquele acolhimento desde o princípio, desde a parte infantil, para a parte geriátrica, para toda a família, como a gente sempre fala. A questão de saúde não é só o sentir a dor, né, ou alguma questão, e sim o bem-estar, eu estar me sentindo bem naquele local, que seja através dos profissionais que estão atendendo e do espaço que está ali. Então, esse espaço, ele é todo novo, com muito carinho, pensado para trazer ali, né, para todo mundo.
0: É a disposição da clínica, a disposição da organização da planta ali, como eu estava vendo, né, segue os padrões das clínicas mais modernas hoje em dia, né? Isso. De maneira de funcionamento, a localização das salas, a parte burocrática, a parte do balcão, onde vão ficar as meninas para atender os nossos associados, tudo seguindo aí o que tem de mais moderno e o que é feito aí nas grandes clínicas do nosso país. E também está conosco, como você bem falou, chegou aqui a nossa querida Cuca Trindade, né? Ela que é desde sempre a nossa querida gerente geral da Rede ProSaúde. E como é que está, Cuca, aí a expectativa? Eu sei que vocês estiveram aqui sábado passado, eu não estava, estava em viagem, mas eu escutei um pouquinho do programa, que, aliás, muito bem apresentado pelo meu amigo César, que eu quero agradecer. Vocês já estavam, tinha dado uma palhinha, né? Mas hoje é o grande dia, né, Cuca? Como é que está esse coração aí para essa data tão sonhada, tão desejada, que está se concretizando?
2: Então, gente, cheguei chegando, né, aqui, correndo, mas assim, realmente estou muito emocionada, muito ansiosa, na verdade, para dizer isso para vocês, porque é uma imensa alegria, como a gente diz, né, uma grande expectativa que a gente estava com essa mudança. Na verdade, a gente estava desde fevereiro, né, Diego, mas como toda mudança, como toda reforma, demora, mas assim, a gente está muito, muito, muito, muito feliz mesmo, sabe? É, muito emocionada, eu até vou tentar não chorar, porque eu me emociono, eu digo assim para as gurias que eu virei uma velhinha, uma idosa chorona, porque é com muita emoção mesmo, depois de 21 anos, né, desse local, vou tentar não falar. Mas depois de 21 anos a gente estar mudando, né, para um lugar novo, moderno, né, mais acolhedor. É, como eu digo, ontem eu dizia ali o tempo inteiro para os associados que estavam conosco ali na Rede para a Saúde, que era pra, na verdade é para o associado, né, que a gente está mudando. É para os profissionais que a gente está mudando. É para vocês, Diego, uma casa nova, né? É, tudo padronizado, tudo pensado com muito carinho. É para os associados, é para os funcionários, para a própria equipe, né? A gente merece um lugar novo, né? Nós estamos há 21 anos naquela casa ali. E, claro, a gente não pode, assim, dizer que não tem uma história nossa ali, né? Então, por isso que a emoção vem forte, porque a gente conseguiu construir todo um legado, todo um leque de profissionais que confiaram no nosso trabalho. Tanta gente começou conosco naquela casa, né? Eu tenho histórias ali, né? Hoje eu vejo profissionais que estão com as suas clínicas montadas, né? Que estão fazendo história em outros locais, que começaram conosco ali. Então, a gente tem ali dentro daquela casa muita história, né? E, no trabalho, quantas pessoas passaram por ali, quantas equipes passaram por ali, né? Então, não tem como se emocionar, não tem. Não consigo falar muito porque realmente é está na nossa história em muito tempo ali, né?
0: Com certeza.
2: Quanto tempo que está conosco, Diego?
0: É, bastante tempo.
2: 15 anos está conosco, né?
0: 15 anos.
2: 15 anos. Só o Diego está ali com a gente, né? Eu, na verdade, aquela casa começou em 2005, naquela casa. Porque, na verdade, a Rede para a Saúde está em São Borja desde 2000, né? Que era na antiga... o Bino, que agora é a Linda, né? Isso. Então, ali tinha uma casa. E ali começou a ProSaúde, na verdade.
0: Eu lembro do ProSaúde ali.
2: E é naquela... Hoje, naquela casa que a gente está, fazem, então, 21 anos. Eu estou desde 2008. Então, eu só fazem 18.
0: Eu faço 15.
1: Está debutando, chegando na maioridade.
2: Assim, ó. É. Como a gente tem tantos outros passaram por ali também, né? Com tanto tempo... E continuamos na General Marques, né? É isso que eu acho interessante.
1: É isso também que me chamou muito a atenção,
2: o nosso,
1: né,
2: caminho é ali, né? É ali. Vamos permanecer na General Marques, né? Que nós estamos ali na esquina do Sagradinho. Bem localizados também, né? Então, tem muita coisa somando ali, né? Então, tudo isso eu venho pensando nesses dias. E, claro, hoje, como é o grande dia, hoje estaremos, né, com um caminhão na frente da ProSaúde carregando essas coisas. Então, não tem como não se emocionar. Então, hoje vai ser um dia de muita grande emoção. Né?
0: Hoje é um dia de mudança, hoje
2: muito
0: segunda, né?
2: Mudança.
0: É importante lembrar os nossos associados e ouvintes que o ProSaúde não vai abrir.
2: Isso.
0: Hoje nem segunda.
2: E nem segunda. Exatamente.
0: Em virtude dessa mudança. O pessoal sabe como é que é mudança, né?
1: É um pouco...
2: Eu dizia, mudar uma casa... Já é complicado, a gente não consegue colocar a casa no mesmo dia em ordem. A gente leva semanas e até meses.
0: É verdade,
2: e nós vamos mudar uma clínica, gente, né? São 16 salas, né? 15 salas, né? Levando, né, toda uma bagagem junto e até que a gente monte toda essa estrutura. Vai faltar muita coisa, é lógico, né? Então, a gente precisa fazer esse movimento inicial. Então, até peço para os nossos associados uma certa paciência, porque não vai estar 100%. De repente, as pessoas estão achando que vai estar tudo funcionando, né? Como a gente imagina e não, né? Tem muitos detalhes, né, que a gente ainda vai nesse processo, nessa
1: adaptações,
2: semana,
1: né, que fazem parte de qualquer mudança, né? A gente vai se adaptando.
2: E o nosso olhar, né, Gabi?
1: E o nosso olhar,
2: exatamente. Chegamos numa sala, precisa colocar aqui na própria recepção, né, com as meninas ali. E, falta isso, falta aquilo. Então, a gente vai nessa caminhada junto com os profissionais, exato, junto com a equipe e junto com os associados, claro, que estarão chegando lá durante a semana.
0: Terça-feira vamos estar no modo básico, né?
2: Isso.
0: E a gente sabe que aos poucos a coisa vai ficando do jeito que a gente quer.
2: Bem
0: vai ajeitando uma coisinha aqui, outra ali, até ficar como a gente imaginava, planejou.
2: Né? A gente tem muitos...

0: etapa, com certeza. Isso é
1: então
0: muito...
1: abrimos agora dia 2, é? No modo as básico.
2: Consultas, é isso.
1: E mais ou menos no final do mês, até final do mês, fazíamos a solenidade aí, oficial de inauguração da nova casa. Né? Com tudo redondinho.
2: É que todo início tem que ter um começo, como eu disse. Então vamos, né, abrir. A partir da terça-feira a gente está com a clínica aberta, né? Para receber os associados, consultas, né? Normal, funcionamento normal. Em modo básico, e realmente, aí no final do mês, a gente vai marcar uma data específica para marcar a data desse começo, né?
1: Vamos ter que fechar aquela rua, né?
2: Porque... sim, com certeza. Vamos estar com as portas abertas, recebendo a imprensa, o público em geral, São Borja, né?
0: São Borja.
2: Porque, na verdade, todo esse investimento nesse novo, né, nessa nova clínica, é para... Para São Borja, né, Diego? A gente está acreditando nisso e a gente quer colocar... E nós estamos com os melhores profissionais lá dentro, né? Em todas as áreas. Isso é muito importante dizer, né? Hoje a gente tem todos os médicos conosco, todas as especialidades médicas funcionando, fisioterapeutas, psicólogos, nutricionistas também, né? Agregando valores, né? Os próprios profissionais, vocês médicos, estão se especializando. Um exemplo é você, né, Diego? Tive a notícia ontem que a gente já pode dizer que tu tá trabalhando na área de psiquiatria, né? Então isso nos deixa muito orgulhoso, assim como nós temos outros médicos na tua área, assim, né? Também com bastante, se especializando em determinadas áreas. Então eu fico muito feliz, quero te parabenizar.
1: Ontem chegou finalmente o meu certificado lá do Ministério da Educação, né? Demora um pouquinho, já concluí a especialização há bastante tempo, mas demorou para chegar quase uns 4, 5 meses, né? Levou para chegar o certificado, o diploma de psiquiatria, enfim. Mas é importante frisar, Cuca, que eu pretendo estar conciliando a psiquiatria com a clínica médica, que é minha grande paixão. E eu digo que eu fiz a psiquiatria mais para ser um clínico melhor. Não tanto para ser um psiquiatra, mas para ser um clínico mais qualificado. Né?
2: Perfeito.
1: Porque eu já estou aqui 15 anos... conhecido, atuando com a clínica geral, que é uma paixão, né? Que é algo assim que quem experimenta a clínica, quem experimenta a medicina de família e comunidade não larga, né? Quem realmente se apaixona, e a psiquiatria vem a somar, né? Então até a gente vai pensar num dia lá de reservar um dia na agenda para fazer a parte da ambulatório de psiquiatria, mas continuaremos os outros dias atendendo a clínica geral, ali atendendo de crianças, adultos, idosos, fazendo todas as áreas da medicina, né? Que é o que a medicina de família e comunidade, que é a minha outra formação, se propõe a resolver 85% dos problemas de saúde, né? Apenas outros 15% não são da alçada do médico clínico ou médico de família e comunidade. Então estamos aí para tentando, né, trazer um a mais, né? Somando aí com as novidades da Rede ProSaúde. Falamos então que temos, e de fato temos os melhores profissionais, não só da área médica, mas também de outras áreas, né?
2: Perfeito.
1: E falando nisso, vamos relembrar, né? A gente sempre está falando aqui, mas não custa relembrar, os benefícios, né, de ser sócio, fazer parte da família ProSaúde, né? Quais são aí, além dos profissionais de todas as áreas de saúde contemplados lá no nosso portfólio da clínica, que mais nós temos para oferecer, além de uma nova sede aconchegante, agradável, né?
2: Horários estendidos, né? Porque o nosso horário vai até a hora às 8 da noite.
1: Exatamente.
2: Né? Trabalhamos sábado ao meio-dia. Sábado, meio-dia,
0: eu ia comentar
2: por
0: sábado.
2: Enquanto, porque depois que a gente se acomodar e inaugurar, né? Uhum. Depois da data, em julho, provavelmente, a gente já estará com os atendimentos sábado de tarde, porque essa é a nossa intenção. Porque, na verdade, o objetivo do ProSaúde é cuidar das pessoas, né? É estar nos momentos que as pessoas mais precisam. É estender esse horário de atendimento, né, Diego? Porque eu sempre digo, as pessoas, pode ver que as pessoas começam a descer a partir das 6 da tarde.
0: Das 6 da tarde, final do dia.
2: Não é?
1: Exatamente. E a própria agenda é um exemplo disso. Porque quantas vezes a gente já tentou mudar a minha agenda para mais cedo, né? Mas os pacientes já estão acostumados com aquele horário.
2: Exato.
1: Que é o horário que a pessoa sai do trabalho, a pessoa não precisa botar atestado.
2: Exatamente.
0: Se organiza, né?
1: Se organiza.
2: Para cuidar da saúde, né? E a intenção é a pessoa não se automedicar também. Por isso que o ProSaúde está trabalhando, a gente trabalha nessa tecla, né, Gabriela? Deixar de se automedicar. Estou com dor de garganta, vou na farmácia, compro um remedinho.

0: Aí esse remedinho remedia, como diz, né? Né? Então, aí não melhorei, volto na farmácia, pego um outro remedinho, porque eu descobri lá no Google, ou com um vizinho, ou com um parente, que aquele remedinho fez efeito para mim, para ele. Mas não é eu, cada pessoa é uma pessoa, cada pessoa tem um diagnóstico, né? O médico mesmo tem que fazer anamnésia, examinar, olhar. Eu ainda sou do atendimento presencial. Eu acho que é muito importante eu estar contigo, Diego, e, né, tu olhar o meu olho, né, me examinar minha garganta, ver minha pressão, meus sinais, sei lá, eu preciso do médico presencial ainda, para mim é muito importante. Então, isso a gente ainda valoriza muito no ProSaúde.
1: E é. Temos clínicos todos os dias.
0: Todos,
1: né?
0: Os todos dias. Pediatra, fisioterapeuta, psiquiatra. Então a gente coloca vários profissionais, não é um, não é dois, sabe? À disposição do associado da comunidade São Borja. Aí tu vai me perguntar, Cuca, mas esse horário estendido, esse plantão que vocês querem fazer no sábado e tarde, é só para associado? Não. É para São Borja.
1: É para São Borja.
0: Independente se tu tem outro plano, outro cartão, se tu não, né, não é associado à ProSaúde.
2: Me fala um pouquinho da ideia desse plantão sábado de tarde, como é que vai funcionar.
0: Ah, que tu gostou e vai querer
2: fazer. É, porque é pra minha novidade, viu?
1: Viu?
2: Eu não tava sabendo.
0: Novidade. É. Na verdade, não é, é uma consulta médica, né, que a gente quer. Porque,
2: mas vai ficar o sobreaviso para a saúde, vai ficar aberto à tarde, como é que vai funcionar? O pessoal vai entrar em contato com o número telefônico, como é que vai ser operacionalizado?
0: A gente ainda está estudando como, mas a princípio a gente quer isso, a gente que tenha um médico que, né, ou fique lá, né, que a pessoa no momento chega e está disponível, ou vamos trabalhar com uma agenda, ainda estamos definindo. Mas sim, a princípio a ideia é essa, é que alguém fique à disposição ali, ou sobre aviso, ou as meninas durante a semana marquem para sábado à tarde, porque às vezes tem pessoas que trabalham também sábado de manhã, pessoa do interior, de fora, ao invés de ir para filas de atendimento, consiga essa consulta, porque o importante é dizer, Diego, que nós lá no ProSaúde, todo médico, todo profissional que atende, médico clínico, tem direito a um retorno. O médico vai te fazer esse atendimento e se tu não melhorar durante ali uma semana, tu pode voltar e ser atendida de novo, entende? É o mesmo médico que vai te atender. Então esse histórico com o médico eu acho muito importante, sabe? Tu é o meu médico, eu quero que tu me atenda, vou lá, consulto contigo, não melhorei, né? Tu me pediu alguns exames, mas no horário, como eu estava sentindo alguma dor, tu me deu uma medicação, me solicitou uns exames, eu fui fazer, não melhorei até o exame ficar pronto, né? Digamos, eu tenho direito, eu posso voltar para ti, eu tenho liberdade de voltar ao meu médico, né? Que é a pessoa que eu confio. Então, esses cuidados, sabe?
1: A própria questão das pessoas daqui da população, né? Os associados e também da população de São Borja, que o comércio trabalha também, né? Abre sábado de manhã. Então, ter essa disponibilidade no sábado de tarde.
0: E o comércio abre sábado de tarde também.
1: Sábado,
0: né?
1: De tarde também, exatamente. Então, a gente consegue entrar em conjunto com o que a cidade precisa, sabe?
0: Exatamente.
1: É um olhar.
0: E além disso, o que a gente oferece, né? O ProSaúde, na verdade, como eu digo, tudo se paga. Tudo se paga, até o próprio SUS, né? Que a gente diz que é de graça, mas o SUS a gente paga o SUS, né?
2: Sem dúvida.
0: Né?
2: E não é barato.
0: Não é barato. E aí, então, assim, ó, o que a gente consegue, o que a gente garante, Diego, na Rede ProSaúde? É um desconto, né? É um valor acessível na consulta. A gente coloca disponível esse valor acessível. E ainda pode parcelar no cartão, pode usar o cartão de crédito se não tem dinheiro, né?
1: Piques.
0: Né? Então, não, a gente coloca outras vantagens nisso. E também, nós não colocamos só a área da... Eu não preciso estar doente para consultar o ProSaúde.
1: Não, pode ser, né? A prevenção, também temos estético,
0: né? A gente também... Eu costumo dizer, cuidamos de dentro e fora.
1: Eu comentei com o doutor aqui no início, né? A saúde e o bem-estar, né?
2: Com certeza.
1: Coisa boa ter a possibilidade de consultar e de me cuidar naquele local, né? Então, isso também a gente tem esse olhar manicure, questão estética também, enfim, muito... Eu acho que puxando um benefício bem importante também comentar com os nossos associados, né, Cuca e doutor, a questão das renovações, né? Nós temos bastante condições aí para renovações. Então, vamos aproveitar que a gente vai estar agora com essa mudança para a sede nova. Entre em contato conosco. É, qualquer coisa, passe ali no PRO também, né? Converse conosco. A gente está super aberto para as renovações, para negociações, né? Às vezes as pessoas questionam, ah, mas eu estou com uma ou duas mensalidades em aberto. Vamos lá conversar. Todas, a gente está olhando caso a caso, literalmente, para entrar com essas negociações. E é uma vantagem boa também, né?
2: Exatamente.
0: Pra porque trazer, não é, né? Fechar as portas, não, é o contrário, é abrir os braços e acolher.
1: E saúde, né?
0: Problemas todo mundo tem que não Exato. Tem, né? Então, exatamente, saúde. A gente quer saúde mental, saúde física. Saúde emocional, a gente quer em todos os sentidos, né?
2: A gente tá quer levar, né, para casa nova todo mundo que por uma razão ou outra fez parte do ProSaúde e hoje está afastado.
0: Exatamente.
1: Isso aí.
0: Mostrar para ele.
2: A casa nova é grande, então cabe todo mundo.
0: Tu sabe que ontem é emocionante, eu me emociono em falar, porque eu realmente eu sinto isso, né? Eu vi o brilho no olhar das pessoas ontem.
1: Comentei com o doutor aqui também.
0: Na sala de espera ali, sabe, consultando. Porque ontem a clínica estava cheia, estavam todos os consultórios preenchidos.
1: É verdade.
0: E a gente via as pessoas vibrando, assim, querendo...
1: Não, perguntando, né? Mas e vai ser semana que vem mesmo? Semana que vem já vai estar lá.
0: Todo mundo nessa expectativa. Sócios indo na clínica nova.
1: Indo na clínica nova. Já quero ser atendido aqui. A gente lá acompanhando o marceneiro, o pedreiro. Já quero ser atendido aqui. Já quero ficar aqui. Outra coisa também que eu estava comentando com o doutor dos colaboradores. Ai, que coisa linda que foi ver também.
0: Todo mundo pegando junto. E agora, daqui a pouquinho, tá todo mundo lá. Nós mesmos vamos fazer a mudança, carregar lá a mesinha.
2: Todo mundo contagiado pelo espírito da mudança, da novidade, né?
0: O novo, nova energia.
2: Quando se muda para melhor, então,
0: É uma questão assim, ó, é uma coisa assim, como é que é? Visível a olho nu, como eu digo, pega uma peça da tua casa e muda os móveis do lugar.
1: É verdade.
0: Só muda. Ou joga alguma coisa fora que tu não usa mais.
1: Uma troca.
0: Impressionante o que muda isso, né, na gente. Então, essa mudança de energia, essa expectativa do novo. A gente está trazendo muita novidade para a saúde, outros serviços disponíveis, entende, Diego? Que ainda a gente, primeiro a gente tem que mudar, e aí para depois começar a colocar tudo que a gente tem para o associado de novo, entende? Porque a gente está costurando isso em função da mudança, a gente, né, da reforma, mudança. É um passo de cada vez, como eu digo.
2: E o ProSaúde vai muito além do que a sede física oferece, né? Porque temos profissionais que atendem fora, os seus próprios consultórios, fora de São Borja, e temos as parcerias do comércio,
0: com
2: né?
0: Com certeza.
2: Farmácias, academias,
0: laboratórios,
1: passagens.
2: Passagens. É importante frisar a questão das passagens. Nós falamos das passagens, que a pessoa pode comprar com um desconto muito bom, né?
0: E com relação a essas passagens, tem muita novidade aí. Porque ainda a gente terceiriza esse serviço com uma outra empresa. E nos próximos dias, nos próximos meses, nós vamos fazer diretamente no ProSaúde.
2: Maravilha.
0: Além do exame toxicológico, que a gente faz lá, bem mais barato. Outros exames também a gente pode, estaremos realizando nos próximos dias, porque a gente está fazendo, através da rede ProSaúde de Passo Fundo, os admissionais, né, que vem de Passo Fundo, que é a que trabalha diretamente com a medicina do trabalho, que é uma coisa também que a gente, no futuro, vai trabalhar em função disso, né? Então tem muita história, né? Seguro de vida que nos pedem também. Auxílio no funeral, né? Também, porque, como eu digo, a gente cuida da vida e também do início e do fim.
1: Início e fim, como a gente diz. Farmácias também, né? Com farmácias, como a gente precisa,
0: muitas,
1: né?
0: Farmácias,
1: questão de descontos
0: e
1: também.
0: Estamos abrindo também outras parcerias com comércio também.
1: Com comércio.
0: Né? Onde comer, onde comprar o teu alimento. Por isso que eu te digo, a gente está pensando no todo.
1: Em São Borja, na comunidade, né?
2: E tudo isso por R$25,00, a partir de R$25,00.
0: A mensalidade.
2: Sem carência.
1: O importante é até frisar, né? Essa semana a gente teve, né, dúvidas em relação a preciso esperar um tempo, tem a carência.
0: Não
1: tem carência. Fechou o contrato ali na hora, já sai utilizando.
0: E a gente, e pessoas com mais de 80, não pagam nada,
1: não,
0: né?
1: pagam a mensalidade.
0: É. Já saem ganhando desconto.
1: E o mais legal, a questão de dependentes também, né? Você tem, então, a possibilidade de colocar os dependentes com você. Não precisa ser apenas o cônjuge, né? Esposo, esposa, namorado, pode ser filho, sobrinho, né?
0: Isso.
1: Vô,
0: né? Vizinho, padrinho, afilhado. Pegando esse gancho, tem o empresarial, né? Porque o empresarial paga menos que isso. Os funcionários da empresa pagam menos que R$25.
1: Mais vantajoso.
0: É. Então, é muito mais vantajoso. Então, a gente tem um plano empresarial que se algum empresário quiser oferecer, agora precisa, né? Tem uma lei nova que a gente tem que trabalhar nisso dentro da empresa. A gente leva os... Tu mesmo, Diego, quantas vezes foi numa empresa da palestra, né? Agora, saúde mental, trabalhando na área de psiquiatria, as empresas vão precisar muito a gente levar esse apoio para os funcionários, né? Cuidar deles num sentido assim, né? Mais humano, mais, né? Acolhedor. Não só pensar em que o funcionário tem que dar resultado. A gente também é um ser humano, né? Adoece, precisa de cuidado. Então, tudo vem a somar. Então, a empresa, o empresário que vier saber como funciona o plano empresarial, só me ligar, me chama, que eu vou, eu explico como é que funciona. Porque além de ser um valor menor para os funcionários e para a sua família, vale a pena, né?
2: Cuca, e além da modernização física do ProSaúde, o ProSaúde precisa se modernizando no seu, na sua operacionalidade. Temos agora o cartão digital.
0: Exatamente.
2: Temos mais o cartão físico, aquilo ficou no passado.
0: A gente mudou um pouquinho, tem a renovação automática, né? Que a pessoa a partir de agora não precisa ir lá. Tem uma fidelidade de um ano, né? E a pessoa segue pagando normal, não precisa ir lá mais assinar aquele contrato. Depois de um ano já é a renovação automática. E aí entra o cartão digital também, né? Nessa reforma do contrato, vem o cartão digital. Porque o que a gente observou? Que as pessoas não iam buscar os seus cartões porque a gente que faz as
2: inscrições dos pacientes?
0: Isso, né, que a gente liga, faz as consultas, marca as consultas, que eu quero dizer. Sim. Então, precisava do cartão para laboratório, para Santa Maria. Santa Maria, quando o pessoal vai consultar lá, pede muito cartão, né? Porque nós temos profissionais e exames em Santa Maria, Santo Ângelo, São Luís. O hospital, que a gente tem parceria aqui em São Borja, também exige o cartãozinho. Então, tinha sempre aquela função de ir buscar o cartão, da gente estar mandando, entende? Então, tem certos lugares que é exigido, inclusive os consultórios médicos agora. Então, com a mudança desse contrato, a gente criou o cartão digital. Inclusive, a secretária dos médicos agora podem consultar no site do ProSaúde. Eles entram para ver se aquela pessoa é sócia ou não, né? Então, a gente está fazendo uma forma melhor para que a pessoa tenha acesso.
2: Ficar no celular do paciente.
0: Celular do paciente.
2: Celular,
0: os médicos e as secretárias podem entrar também dentro do sistema da Rede ProSaúde. Só que aí, acontece muita coisa assim, mas tem gente que não quer, que prefere ainda o cartão. Uma pessoa idosa, uma pessoa que não tem acesso ao celular ainda, que é ainda o celular antigo, que não tem, né, WhatsApp, que não tem internet no celular. A gente também pensa nessas pessoas. Aí, esses momentos, então a Rede para a Saúde oferece um cartãozinho provisório, né, uma declaraçãozinha ali que a pessoa pode usar em qualquer lugar.
1: Perfeito. E eu acho legal trazer também, doutor, que as pessoas nos questionam, mas como que eu faço para baixar, como que eu vou adquirir, né, para visualizar esse cartão digital? Então, assim, nós temos, a pessoa, é importante ir até ali ao Pro, ou nos chama no WhatsApp que a gente auxilia, seja baixando através do aplicativo, tá, ou o próprio acesso ao site, que no site a gente sempre consegue visualizar o titular e os dependentes ali também, né, do...
0: Tu tá em Santa Maria, tu tá viajando, né, de Porto Alegre, Passo Fundo, tu precisa de um exame, né, então tu vai precisar do cartãozinho para facilitar, tem o digital, ou então liga pra gente autoriza a consulta. Isso. Também, e a própria cidade, o próprio médico pode olhar no site, né. Então, criamos várias ferramentas, como você disse.
2: Sim. E como nós estávamos falando com a Gabi até no início do programa, aliás, antes de começar o programa, de como a temperatura hoje está agradável, né? Parece que o tempo está colaborando até com a nossa mudança lá. Não vai nos castigar muito com frio ou chuva. Esperamos que não, né? Tudo indica que não. Mas é época de frio. e ter feito frio bastante, né, em alguns momentos. E o ProSaúde está com uma parceria, voltando a falar aqui dos benefícios, mais um benefício de ser membro do ProSaúde, né, que é o desconto especial para os associados na vacina da gripe tetravalente, né? Uma parceria da rede ProSaúde com a Imunizas Vacina, porque a tendência agora é cada vez esfriar mais, né? E essa vacina é muito importante que todo mundo esteja, sobretudo aquelas pessoas que estão fora da faixa etária contemplada pelo SUS, né? Que são crianças até 6 anos, depois a partir dos 60, vão precisar ser imunizadas e podem aproveitar esse super desconto que a rede ProSaúde oferece aos associados nessa vacina tetravalente na Imunize.
0: Com certeza, uma grande parceria, né, Gabi? A gente, inclusive, levamos eles para a feira conosco, eles estiveram vacinando, eu tomei minha vacina lá. É muito importante, gente, eu acho que isso sim a gente tem que pensar seriamente, né? E a Imunize, então, nos cede um valor bem acessível, né, para os associados. E então, como é que funciona? Eles têm que pegar uma autorizaçãozinha conosco lá, na clínica. Essa sim.
1: Tem que levar essa autorização.
0: Tem que levar uma autorizaçãozinha. Aí a pessoa que quer esse desconto especial vai lá no ProSaúde, pega essa autorizaçãozinha e leva na Imunize. A Imunize não dá só desconto nessa vacina, tá? Ela dá em todas as outras vacinas. A gente tem uma parceria bacana com eles lá. Infantil também, para os adolescentes. Isso. Sempre você vai pagar, mas o desconto sempre vai ser bacana, né?
2: Perfeito.
0: Eu sempre digo assim. Essa mensalidade que o associado faz com a gente, né? Porque o associado faz um contrato conosco e nos paga todos os meses uma mensalidade, uma fidelidade de um ano, né? A gente devolve esse
2: dinheiro.
0: Acaba
2: voltando multiplicado em
0: exatamente. Né? E aí é só colocar no papel, porque assim, às vezes, um associado consegue R$200 de desconto no exame, entende? R$50 numa consulta, às vezes a gente não dá valor para um desconto de R$50, Diego. Ah, mas é só R$50? Gente, tu não vai só fazer uma consulta. Tu vai fazer um exame, né? E nesse exame tu vai ter R$200, tu vai ter R$150. Então soma.
1: A própria consulta também,
0: a própria,
1: né?
0: Consulta. Nossa, a gente tem consultas, tem médico que nos dá 50% de desconto de um particular. A tua consulta é um exemplo disso, né?
2: Exatamente.
0: Então, a gente também tem que começar a colocar. Aí tu vai na farmácia, tu vai no laboratório, anota os descontos que tu vai tendo, que tu vai ver que no final tu ganhou muito mais daquilo que tu nos pagou.
1: Do que pagou, exatamente.
2: E falando em consulta com desconto, Cuca e Gabi, nós temos profissionais médicos, né, que estão aí também começando aí a se irmanando, fazendo parte da grande família ProSaúde. Vou falar um pouquinho deles.
1: Vamos lá.
2: Vamos falar da doutora Carolina Rocha, médica neurologista, né? Uma área que é carente aqui em São Borja, né? Temos poucos, e nosso querido doutor Genilton está nos deixando, isso, né? Vai alçar voos lá na região de Gramado, né?
0: Gramado, ele mora em São Francisco
1: de Paula,
2: em virtude dos compromissos assumidos lá na rotina, na correria, lá no atendimento dos pacientes de Gramado e da região, adjacências, ele não vai poder mais vir a São Borja, né? Deixou um grande legado, tem deixado um grande legado, exatamente, né? Mas já temos a substituta. Já temos a substituta do Dr. Genilton, que é a doutora Caroline Rocha, que é neurologista e médica do sono.
0: Interessante, né? Essa especialização dela, né?
2: Com certeza, né? Que também está atendendo, ela já atende, eu sei que na Passo Bem ela já atende nas segundas-feiras.
1: Isso, ela já está lá na Passo Bem e também vai começar conosco aqui na nova sede ali, né? Não, e até é importante frisar, o doutor Genilton segue também com atendimento online conosco, doutor.
2: Ah, perfeito.
1: Isso, ontem até nós estávamos conversando quando a gente deu tchau ali para ele, né? Para ele, para a Alessandra. Ele segue online
2: porque
1: conosco.
2: Tem muita coisa,
1: né,
2: que dá para fazer online.
1: Isso, exatamente. E a doutora Carolina, então, ela traz esse diferencial da medicina do sono, né? Esse cuidado. Ela estava, quando a gente conversou bastante com ela, o quanto o sono, né? Não é só uma noite mal dormida, um cansaço, mas a questão da saúde mental da gente.
2: Com certeza, mental, cardiovascular.
1: Cardiovascular, né?
0: O quanto... É interessante até trazer ela uma hora no programa para vocês baterem um papo. Né?
1: O quanto isso impacta num todo, não é só uma insônia, né? Então, esse olhar assim pro sono, a qualidade de vida, quando tu dá um olhar e tu olha e tu cuida disso, é impressionante, assim. Então, ela, além da parte da neurologia, ela traz todo esse cuidado com o sono, né, junto.
2: E também está começando conosco o Dr. Márcio Leal, né? Ele que é médico clínico geral e tem uma pós-graduação aí na área de endocrinologia, né? alterações hormonais, mais uma área carente na nossa cidade, né? E agora temos mais um profissional que está começando nesse ramo.
0: Exatamente,
1: que vem dia 16, né? 16 de junho.
0: Na Clínica Nova,
1: dia 16 de junho.
0: Eu estou atendendo os funcionários e dizem, é o último dia que vai atender aqui a doutora Cristina.
1: O Thiago, né?
0: O patologista, doutor Tomé, o Diego.
1: O Thiago dizia o tempo todo, né? Hoje é a última segunda-feira, hoje é a terça-feira.
0: É. E o doutor Márcio está atendendo na rede de pressão de São Luís e em outras cidades.
1: Ele vem de fora.
0: Bastante pacientes, hein? Ele está fazendo um bom trabalho nessas cidades. É.
1: E o doutor Márcio...
0: Nessa área de endocrinologia, né?
1: É importante trazer que a neurologista, a doutora Carolina, ela está residindo em São Borja. Então, ela atende tanto na Passo Bem, quanto, né?
0: Se for necessário, todos os dias,
1: inclusive. Exatamente. O doutor Márcio, ele vem uma vez por mês. Então, ele vai iniciar conosco dia 16 de junho. Ele vai estar aqui conosco já para...
2: Perfeito.
1: Para começar, né?
2: Também temos o doutor Felipe, né?
1: Eu ia comentar também,
2: né? Traumatologista. É. Fala um pouquinho, Gabi, doutor Felipe.
1: O doutor Felipe, então, já está conosco, acho que há um mês, né? Mais ou menos também.
0: Excelente profissional.
1: Disponível. Também está residindo aqui em São Borja. Uhum. Disponível. Veio também trazendo esse olhar também, né? De fora, junto, atendendo com muito acolhimento ali os nossos associados. E ele também, o doutor Felipe, é importante trazer que também tem o consultório dele, teoricamente, está sendo ali conosco, né?
0: Sim,
1: junto,
0: exato.
1: Né? Bem importante, ele não atende só a rede para a saúde. E Passo Bem, né? Ele atende a parte particular também.
2: Também ali dentro
1: também do ProSaúde.
2: Aliás, como todos os profissionais têm a opção
0: particular.
1: Isso, exatamente. Isso. Então, é o traumatologista, né? É um novo traumatologista que a gente está aqui na cidade e está ali conosco, né?
2: Aqui, outro profissional importante, outra área carente em São Borja é a área da gastroenterologia, né? Nós temos, então, o doutor Rafael Sereta Moro, é isso?
0: Exato.
2: Gastroenterologista, né?
0: Exato.
2: Médico aí, especialista nas doenças digestivas, né? Boca, esôfago, estômago, intestino, fígado, né? E que é uma área carente, temos poucos profissionais nessa área e é muito bom saber que temos agora o doutor Rafael. O doutor Rafael, ele é de São Borja, vem de fora, como é que é?
1: O doutor Rafael, ele é de São Borja e daí ele também foi em Santa Maria ou Pelotas, agora não me lembro. Morou para estudar, né? E aí agora ele retornou aqui a São Borja e nos procurou e também a gente já estava, né, atrás também dessa especialidade junto e...
0: Tá conosco lá dentro, trabalhando
1: conosco,
0: com a gente.
1: É.
0: O doutor Rafael também é excelente profissional.
1: Excelente profissional. Começou junto com o doutor Felipe, né?
0: Exatamente.
1: Bem na mesma semana eles começaram.
0: É. Aliás, tem bastante profissionais esperando a gente mudar para começar. Como eu digo, aguarde, porque a gente tem que fazer as agendas, né? O funcionamento das salas.
2: Só para não sermos, então, para a gente não ser injusto com os outros profissionais que vão começar, tem também a doutora Mariângela Escobar Gonçalves, né? Que é uma médica clínica, mas que tem um foco todo especial para a saúde da família, para a saúde dos idosos. Né?
1: Isso aí, a doutora Mariângela também.
2: Temos o nosso consagradíssimo já pediatra, doutor Luiz Carlos Porto, que está de volta em São Borja.
0: Ele estava poucos dias no congresso, ele soube dar um Natal, alguma coisa, recém-nascido, que ele disse, Cuca, eu estou me aperfeiçoando, porque agora tem bastante coisas modernas, né? Não, olha, perfeito. Então, tem muita gente procurando o doutor Porto, porque ele é um médico... Tem nome em São Borja, né? Então,
2: Foi meu pediatra.
0: Né? Olha só.
2: Meu pediatra.
0: Então é muito interessante isso, sabe? E aí a felicidade das pessoas sabendo que ele está atendendo. E ele atende e com muita honra e com muita alegria, doutor Diego. Eu quero dizer que ele atende na Passo Bem e na Rede para Saúde.
1: E na Rede para
0: Saúde. Então tá.
2: Exclusivo nosso, né?
1: Exclusivo.
0: E ele também estava esperando essa mudança para poder anunciar mais para os pacientes deles, antigos, que estão aguardando.
1: É verdade.
0: Então, doutor Porto está aí com um valor bem acessível pelo ProSaúde. Meu, só, né, muito, muito, muito querido em oferecer o trabalho dele para a gente.
2: Também temos o doutor Márcio Leal, né, que ele é um clínico, mas tem uma pós-graduação e uma atuação na área também da gastro. Mais um. Para se somar aí o atendimento na gastroenterologia, né?
1: O doutor Márcio da endócrino.
0: Não, o doutor Márcio é endócrino.
1: Endócrino.
2: O Márcio Léo?
1: É, ah, é o endócrino que nós falamos aqui. É. É. E também eu queria trazer aqui, doutor Diego, até onde eu estava conversando com ali com as meninas da Passo Bem, né? A doutora Caroline, a psicóloga, é uma nova psicóloga com foco em violência doméstica, sim, né? E é física e psicológica. Esse tema bastante delicado, né? Que as mulheres também têm trazendo para nós, vem dividindo, enfim, né? E acho bem importante trazer que é a nossa mais nova psicóloga ali, né? Sim. Que é a doutora Caroline Alves Escobar.
2: Perfeito.
1: É, com foco na violência doméstica.
2: E também a Nidiane Tamboreno, né? Tricologista.
1: Isso. É. A Nidiane, ela vem de Itaqui, ela vem nas sextas-feiras aqui, para cuidar dessa questão da saúde capilar, né? Aquela...
2: Atenção, César Rodrigues.
0: Na verdade, a gente tem duas, né? A Vanessa e ela, né? A Vanessa faz mais tempo que está com a gente, inclusive estava ontem ali.
1: Estava ontem.
0: A Vanessa, além de cuidar o César faz com a Vanessa, além de cuidar desse problema capilar, ela também faz
2: o problema do César precisa de vários especialistas ali, né? Para poder nascer cabelo. Entendeu? Então o César também está vibrando com essa nova conquista da Rede Pro Saúde.
0: A Vitória, nutricionista, também que atende lá no Passo, também está vindo atender com a gente, legal.
1: No
0: trabalhar no
2: atendendo aqui. E o já consagrado doutor Fábio Buchor, neurologista, né? Está conosco já há muitos anos.
1: E vai estar dia 22 aqui conosco, de 22 de junho, né? Junto.
0: Nessa área de infantil também quero citar a Denise Quaresma, né?
1: Também.
0: Que também atende criança. Exato. Doutor, junto com o doutor Porto também, e temos a doutora Cláudia na Passo Bem, porque a Passo Bem, na verdade, é um braço da Rede Pro Saúde, né? Nós somos duas irmãs.
2: Vamos falar Passo Bem, que a Passo Bem, ela é filha do Pro Saúde, é um braço do Pro Saúde, mas tem o seu diferencial, né? Tem a sua peculiaridade. Vamos falar um pouquinho sobre isso.
0: Eu tô sempre orgulhosa e emocionada, porque é verdade, a gente faz história no trabalho da gente, quando a gente ama o que faz, né, Diego? É com muito orgulho, né, que a Passo Bem Clínica Médica é e sempre será a primeira clínica do bairro do Passo. Pode até surgir outra, mas a Passo Bem foi criada lá, né? Nós montamos a clínica Passo Bem em homenagem ao próprio bairro. Então, até quero aproveitar aqui a rádio e convidar a comunidade do Passo. Vai conhecer a clínica. Tem muitos que acham que a clínica é cara. Não é nada, gente. Não é nada. Vocês pagam um particular muito barato e ainda pode parcelar essas consultas com direito a retorno. Lá também tem médicos clínicos todos os dias. O doutor Diego atende lá conosco também. Temos pedidos. Pediatra, temos todos os médicos praticamente.
1: Psicólogos, nutri, fono.
0: Uma clínica montada para vocês, tem um laboratório lá
1: laboratório
0: dentro.
1: Laboratório lá dentro.
0: Tem exames lá dentro, né? Então, assim.
2: O Vitalab é os parceiros, né?
0: Isso. Quero chamar o povo do Passo para ir lá conhecer a clínica, né? Não precisam vir do centro, também podem consultar no Passo. E lá dentro a gente também tem a rede ProSaúde. Então, nós temos uma unidade do ProSaúde funcionando dentro da Passo Bem Clínica Médica, né? Com mais benefícios ainda. Porque eu sempre gosto de frisar assim, Diego, aonde estão os profissionais que atendem pela Passo Bem Clínica Médica? Aonde estão? Tu sabe? Sabe onde estão?
2: Aonde estão os profissionais?
0: Que atendem pela Passo Bem Clínica Médica.
2: Estão no ProSaúde, estão nos seus consultórios,
0: Não, então eu vou esclarecer. Estão dentro da rede ProSaúde no centro e estão dentro da Passo Bem Clínica Médica no Passo.
2: Isso.
0: Se você vai consultar, você pode consultar tanto no centro como no Passo, pela Passo Bem.
2: Tá? Ah, exatamente.
0: Pode consultar qualquer um desses lugares. Ah, eu quero consultar pela... Vou lá na Passo Bem e o médico está atendendo no centro. Você pode vir no centro e consultar.
2: Ah, e ganhar o valor da clínica Passo Bem.
0: No centro.
2: No centro, através da intermediação das secretárias lá.
0: Exatamente. Você precisa ligar para Passo Bem ou para a Rede Pro Saúde para marcar uma consulta, para ver se esse médico dá desconto aqui no centro.
2: Então é importante a pessoa ter esse detalhe. Assim, ó. Como nós falamos, alguns médicos atendem em particular dentro do ProSaúde.
0: Exato.
2: Tá? Se você não tem ProSaúde e você for na clínica ProSaúde direto, você vai pagar o valor particular da consulta.
0: Exato.
2: Agora, se você for e contatar as moças, as nossas ajudantes lá, colaboradoras da Passo Bem, e elas intermediarem a marcação da consulta, você vai pagar o valor Passo Bem, que é muito abaixo do valor particular.
0: E se você fizer um ProSaúde, vai pagar menos ainda que a Passo Bem.
2: Exatamente.
0: Entende? Então, sempre fazendo contrato, sempre tendo o Rede ProSaúde, se tu tem o cartão ProSaúde, tu vai pagar sempre menos.
2: Exatamente.
0: De qualquer particular e de qualquer passo bem. E a gente vai entrar com outros convênios também, por isso que é bom salientar isso.
2: O diferencial, assim, o desconto para a saúde nas consultas é muito maior do que o valor na clínica Passo Bem. Exato. Porém, na Passo Bem você não tem mensalidades.
0: Exatamente.
2: Você não assume a mensalidade de um ano, né?
0: Exatamente.
1: É consulta só.
0: É, ou a pessoa não mora aqui, ou é um estudante, já tem um plano de saúde, porque nós não somos um plano, né? Bom salientar, a gente não é um plano de saúde. Que bom que você tem um plano de saúde, mas nós temos muitas pessoas que têm um plano de saúde e têm ProSaúde.
1: Isso, que é um cartão.
0: Porque o ProSaúde complementa esse plano do inteiro, nós complementamos os planos de saúde. Então, tu entendeu aonde estão os profissionais que atendem na Passo Bem. E do ProSaúde? Aonde estão os profissionais que atendem ProSaúde, Diego?
2: Estão na clínica ProSaúde e na Passo Bem.
0: E que mais?
2: Aonde? Nos próprios consultórios.
0: E aonde mais?
2: E fora de São Borja.
0: Ah!
2: E na internet.
0: Exatamente. Então, o ProSaúde ele é mais abrangente, né? Palavra certa.
2: Falando em pessoas que têm planos de saúde, né? Eu tenho um recado aqui para dar para os pacientes que têm IP. Né? Um detalhe importante, que é que saiu uma nova resolução essa semana do IP, determinando que o médico não precisa mais ser conveniado ao IP para que o paciente tenha direito a fazer exames pelo IP. Então, basta que o paciente tenha o IP, ele pode marcar com exames prescritos, solicitados por qualquer médico, mesmo que não seja o médico conveniado com o IP.
0: Mas que legal, que boa notícia. Essa é uma boa notícia.
2: Começou a valer essa semana. Né? Então, você que tem o IP, você quer consultar com um médico que não é conveniado do IP, agora você pode consultar. Né? Claro, você vai pagar a consulta do médico, ou a particular, ou ProSaúde, ou Passo Bem, e poderá fazer os seus exames pelo convênio IP.
0: Exatamente.
2: Essa é uma novidade.
0: E também, aproveitando esse gancho do IP, sim, no ProSaúde nós teremos atendimento pelo IP, ou desconto pelo IP. Né? Então, provavelmente tu comece, né? Dr. Carlec também já entrou em contato com a gente para saber como é que se a gente vai aceitar no futuro o IP. Doutora Cristina Disconzi também vai transferir as consultas dela pelo IP, porque pelo IP existem cotas também, né? Consulta.
2: Exato.
0: Consulta. Exame não, né, Diego? Acho que não, é só nas consultas, né?
2: Nas consultas.
0: Então, tem muita gente que, às vezes, o IP precisa de uma consulta só para agosto, digamos. Né? Então, no ProSaúde vai ter esse desconto especial para a gente poder adiantar essa consulta. Né? Aí tu não precisa passar o teu cartão, só vai pagar um diferencial na consulta, valor. Assim como o Diego falou, e vai poder fazer todos os seus exames pelo IP. Então, também uma outra novidade que a gente vai trazer logo mais. Né? Então, nesse primeiro momento, a mudança, que nós começamos agora, às 8 horas, e depois a gente vai começar a anunciar esses novos serviços que a gente vai vir aqui, né, Gabi?
1: Vamos!
2: E, Cuca, eu não sei se ele ainda não faz parte do ProSaúde, se não é membro da nossa família ProSaúde, eu vou convidá-lo para se associar conosco. Você conhece o meu amigo doutor Dionei Vieira Silveira?
0: Claro, com certeza. A Cláudia já entrou em contato comigo, inclusive ele coloca aparelho ortodôntico.
2: Exatamente.
0: E dá um desconto super, hiper especial pelo ProSaúde.
2: Maravilha.
0: E a Cláudia, a esposa dele, que trabalha também nessa área de estética e ela é um pouco terapeuta, né?
2: Sim, a Claudinha.
0: Claudinha também.
2: Ela trabalha aí com. Ela é professora de yoga,
0: isso.
2: Ela é terapeuta holística, aplica reiki.
0: Tá chegando conosco
2: constelação,
0: também.
2: Constelação. Maravilha.
0: Essa é uma novidade também na mudança que a gente está trazendo.
2: O doutor Dionei, né, ele é também, além da parte ortodôntica, ele trabalha com preenchimento facial.
0: Isso.
2: Saúde, né?
0: Exatamente.
2: Embelezamento facial, harmonização facial, lipoaspiração de papada, rinomodelação, preenchimento de olheiras, enfim. Ele é um profissional completo dessa área e o diferencial, doutor Dionei, nosso parceiro, é que ele foca na naturalidade, em deixar a coisa assim natural, que não fique escancarado que a pessoa fez uma intervenção cirúrgica.
0: Você tem que ter muito cuidado mesmo, é verdade.
2: Então, que bom que ele já é parceiro,
0: sim,
2: da Rede ProSaúde.
0: Sim, com certeza. Eu falei, me chamaram essa semana, mas como em função da mudança, eu disse, Cláudia, deixa que nós vamos anunciar para a semana que vem. Mas aí ela me falou, já me adiantou, que o doutor Dionei está dando um desconto muito interessante no aparelho ortodôntico.
2: Com certeza, o doutor Dionei, ele é um profissional
0: assim. Porque tu não precisa pagar mais o aparelho agora, sabe? Só paga uma taxa lá e tu segue pagando a manutenção.
1: A manutenção
0: mudou um pouquinho agora. Interessante.
2: Também porque nós não temos ainda nenhuma imobiliária associada para a saúde, né?
0: Ah, poderíamos ter. Né? Por que não?
2: Eu sugiro a melhor de Samborja, que é a imobiliária Werner, para ser a nossa parceira. Quem sabe, né, seu Werner?
0: Está a gente escuta. Tinha a doutora, como é que é a doutora... A filha dele, né? Aquela nossa médica.
2: A doutora Cris.
0: A doutora Cris, trabalhou conosco já.
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0: Muito ainda bem. Falta 3 minutos, não é? Estamos cuidando ali, ó.
2: Considerações finais, então, 30 segundos, Cuca e Gabi.
0: Bom, gente, eu vou falar rápido. O César que disse, fala menos mesmo. Eu acho que eu tenho a síndrome do pensamento acelerado, né? Então eu quero contar tudo pra vocês, eu quero que vocês saibam. E aí o César disse, tu fala muito rápido, fala mais devagarinho. Então, assim, gente, convido a todos, né, a partir de terça-feira, estarem conosco lá, né? Estamos de portas abertas, estamos muito felizes mesmo, de coração. É, eu até nem posso focar muito, porque eu emociono. Então, muito obrigada, Diego. Estaremos aqui nos próximos sábados, trazendo bastante novidade também. Obrigada pela oportunidade de estar aqui, conversando sobre as nossas clínicas, né? Apaixonadas.
1: É, e também é importante, né, doutor Diego, trazer então que terça-feira estamos esperando os nossos associados. Fiquei de dar um beijo para toda a equipe, que eu me emocionei também ontem vendo. Então, quero dar um beijo para Raquel, para Jaque, para o César, para todo mundo mandando mensagem ali, ó, e comentando
0: Simone,
1: ontem. Simone, para Magali, para
0: Adriana,
1: para Janice. Para Evelyn, né? Então, exatamente. Estão muito empolgadas, empenhadas e, com certeza, olha, o nosso ambiente já é acolhedor, né? Uma equipe muito unida, muito bonito, muito bom de trabalhar. E vamos seguir assim, terça-feira, esperando de casa aberta, com muito carinho, toda a população. E lembrando que não precisa ser associado para ir até a clínica.
2: Boa. Exatamente.
1: Vai lá que a gente te mostra, te apresenta, né?
0: Exatamente. E vamos usar o serviço que a gente disponibiliza lá.
2: Antes de encerrar, eu posso fazer aqui a injustiça de deixar de mandar um abraço para minha querida colega de trabalho, né? A enfermeira Lisiane Ávila. Ela mandou aqui um abraço, né? E eu quero agradecer a audiência dela, toda a equipe do SF15, a população do meu querido bairro do Tiro, né? Não deu tempo para nós tocarmos a música, mas fica pro próximo programa. Ela pediu a música do Almir Sater. Fica valendo a primeira música, Brasil Poeira, mas no próximo sábado eu prometo que vou tocando em frente com Almir Sater.
0: Não dá para trazer a Cuca no programa, é a Gabi que a gente toma conta.
2: Fico muito grato a todos pela audiência, pelo carinho. Esperamos todos a nova casa, né?
0: Isso.
2: Terça-feira. Fiquem todos com Deus. Excelente fim de semana. Até a próxima. Tchau, tchau.

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10: Principais manchetes da Folha de São Borja deste sábado. Região das Missões entra em alerta após mortes por influenza e aumento de internações. Prenda do Boitatá conquista faixa estadual juvenil em Erechim. Justiça Federal inaugura novo espaço para atendimento à população. Debate sobre criação de filhos agita a Câmara de Vereadores. Agenda 2040 promove segundo debate na Unipampa. Economista aponta impacto no cenário internacional e das eleições na oscilação do dólar. 35ª Coordenadoria Regional de Educação participa de seminário sobre formação de professores em Porto Alegre. Juiz samborgense lança livro inspirado em caso real de abuso infantil. Eugênio Dutra retorna à Rádio Cultura e reassume programa Linha Aberta. Operação em boate investiga tráfico e exploração sexual. Estas e muito mais informações na Folha de São Borja deste sábado.
11: Utilidade pública, 8 horas, 8 minutos. Nota de falecimento e convite para enterro. Familiares da sempre lembrada Ivone Martins Bica. Com pesar, participam a parentes e amigos do seu falecimento ocorrido ontem. Os atos fúnebres estão sendo realizados na Capela Vera Baixa, do centro, sala A, de onde o féretro será conduzido às 9 horas de hoje para o cemitério municipal Jardim da Paz. Participamos do falecimento de Ivone Martins Bica. Familiares antecipam agradecimentos.

0: 8:12, 8:12, mais uma edição do programa Fogo de Chão do Centro Nativista Boitatá. Temperatura 15 graus, a temperatura, a mínima foi 14, agora já estamos aí com 15 graus a temperatura. Vamos chegando, dando um o de casa, agradecendo a Deus pelo privilégio, pela confiança do patrão Flávio Delavi, na condução aí do nosso programa da entidade há 49 anos no ar, o programa do Boitatá, exatamente da idade da emissora. E nós, na confiança, desde Luiz de la Paz até a agora na gestão do patrão Flávio Delavi, 25 anos nas manhãs de sábado junto com vocês. Hoje 30, patrão, 30 de maio, você foi a metade do ano praticamente, hein? 151 dias do ano, faltando 215 para acabar o ano, 22ª semana. Bueno, hoje nosso programa é com as visitas ilustres, né? Além do nosso patrão, né, que volta e meia vem trazer as informações da entidade e reforçar convites, hoje estamos aí, né, pela primeira vez, o nosso guri do estado do Rio Grande do Sul, Micael de Lima Lopes. Bom dia, guri. Como é que tá esse guri? Louco de bueno?
1: Buenas, Ladelino. Bom dia. Cumprimentar também o patrão Flávio, a Yasmin. É grande satisfação poder estar aqui, então, no programa do Boitatá, e temos aí, então, para fazer uma prosa bem gaúcha.
0: Isso é história, hein? É história. Vamos fotografar e vai ficar para história esta prosa, esta charla. A nossa segunda prenda juvenil do estado do Rio Grande do Sul, Yasmin. Bom dia.
2: Bom dia, seu Adelino. Tudo bem? Bom dia a todos os ouvintes. Quero cumprimentar o patrão Flávio. E para mim é uma honra poder estar participando desse programa. Espero que possamos conversar bastante.
0: Com certeza. E agora o nosso patrão Flávio Delavi, né? Que o patrão Flávio aí volta e meia está com a gente aí, né, para levar e trazer as informações para os nossos ouvintes, os nossos associados. Bom dia, patrão Flávio. Que alegria receber essas autoridades tradicionalistas no nosso programa, né, patrão?
3: Bom dia, Laudelino. Bom dia, ouvintes do programa Fogo de Chão, associados do Centro Nativista Boitatá. E é uma honra para nós, né, o nosso programa do Boitatá, receber as autoridades estaduais, né? Primeiro, o guri do estado, o Micael, e a segunda prenda juvenil do estado do Rio Grande do Sul, a Yasmin. É uma honra para nós.
0: Com certeza, patrão. E de veredita, enquanto nós vamos sorvendo o nosso chimarrão aqui com a erva mate tomeleiro, nós vamos ouvindo as primeiras de hoje, para aqueles amigos lá do campo, pessoal que já levantou cedo, já tratou a bicharada e agora voltaram em volta do fogão. Então vai para você, João Luiz Correia.

horas e 22 minutos, 8h22, Rádio Cultura e programa do Boitatá, o programa Fogo de Chão. João Luiz Correia, Em Volta do Fogão, e Matizes, Costume Gaúcho, e o nosso chimarrão correndo de mão em mão com a erva mate tomeleiro.

0: este sabor.
1: Venha você também provar esse sabor, patrão. E esse fandango, agora ouvimos aí o Matizes, Costume Gaúcho, e antes o João Luiz Corrêa, que vai estar dia 18 de setembro no Boitatá, em volta do fogão. Amigos que estão matando em volta do fogão, o nosso abraço, né, patrão? E o nosso convite, né, patrão, para agora no mês de julho, e mais uma edição do Jantar Fandango do Borrego.
2: Do...

0: Jantar Fandango do Borrego. Temos as mesas à venda e também ainda aquela promoção, né, Laudelino?
1: Opa, continua a promoção,
0: continua,
1: patrão?
0: Continua a promoção, mas até agora, primeira semana de junho,
1: uhum,
0: a compra do pacote da semana Farroupilha, você ganha a mesa pro Jantar Fandango do Borrego. Esse baita fandango, Grupo Matiz.
1: Exatamente. Patrão, já me fala um pouquinho da semana Farroupilha, ainda tem pacotes disponíveis?
0: Temos alguns pacotes ainda, Laudelino. Que
1: estão
0: sendo comercializado, né? R$ 2.300 para o associado e R$ 2.600 para o não associado. Os 8 jantar fandango no nosso Boitatá.
1: Que maravilha, patrão. A nossa entidade também está se preparando aí para mais um rodeio artístico, né? E os nossos artistas já estão se preparando e preparado também, né?
0: Isto no próximo final de semana, na cidade de Santo Ângelo, lá no CTG 20 de setembro, tem a segunda etapa do CIMIARTE. E os nossos artistas, nossos individuais, nossos invernados, grupo de dança, as danças de salão, chula, gaita, vamos com uma equipe bem grande, mais de 50 participantes.
1: Opa, que maravilha, patrão. Então já, de antemão aí, já desejando uma boa sorte para nossas invernadas, os nossos individuais que vão concorrer em nome do Boitatá, né, patrão?
0: Isto, sempre representando a entidade lá, os grupos de dança e os individuais.
1: Tá certo. Yasmin de Andrade Sauer, privilégio te receber, né? Já cumprimentamos os nossos ouvintes, receber aqui no programa da nossa entidade, o programa Fogo de Chão, e me fala um pouco aí desta trajetória, não é aquela trajetória longa, é uma trajetória bem curta e já chegando aí, galgando aí a segunda prenda do estado do Rio Grande do Sul aí como nossa prenda juvenil.
2: Eu que agradeço, seu Laudelino, e como o senhor disse, eu já venho frequentando CTGs desde muito pequenininha, comecei a concorrer apenas em 2023. Já vinha participando de rodeios artísticos, uhum, integrando a invernada pré-mirim do Boitatá.
1: Mas como prenda.
2: Exatamente.
1: 2023?
2: Como prenda de faixa, uhum, só comecei a participar em 2023.
1: Chegou a ser mirim ou não?
2: Não.
1: Não foi mirim?
2: Não foi mirim. Eu já fui direto a juvenil, porque como eu tinha 12 anos, eu precisei ir a juvenil. Então, concorri pela primeira vez no interno de 2023 e fui para a região em 2024. E não consegui me classificar, uhum, naquela região, então eu retornei novamente para o interno de 2024.
1: Como prenda juvenil.
2: Como prenda juvenil. Me consagrei primeira prenda juvenil do Centro Nativista Boitatá e tive a oportunidade de participar novamente no concurso regional do ano passado, 2025, onde com muito orgulho eu me consagrei a primeira prenda juvenil da terceira região tradicionalista. Então eu comecei a me preparar para participar da Ciranda Fase Estadual de Prendas.
1: Aconteceu na cidade de Erechim, né?
2: Aconteceu esse final de semana na cidade de Erechim e me consagrei, então, segunda prenda juvenil do Rio Grande do Sul com muito prazer, muito orgulho.
1: Que maravilha. Então, nossos parabéns aí, desejar uma boa gestão, né? Um ano, né? Um ano.
2: Exatamente, a gestão dura um ano. Nós vamos entregar novamente na próxima ciranda, que vai ser em maio do ano que vem.
1: Patrão, isso aí, o MTG teria que ser que nem o patrão, né, patrão? Por tanto trabalho, o patrão, o MTG agora instituiu 2 anos de gestão do patrão. Eu acho que o nosso departamento, né, Yasmin e o Mica, né, por tanto trabalho, tanta dedicação, um ano passa muito rápido, né? Então teria que ser 2 anos pela dedicação e pelo empenho desses peões e prendas, né, patrão?
0: É, Laudelino, deveria ser junto com a gestão, né, do patrão, né, da entidade, do próprio MTG aí, então, mas é assunto pra frente, né? Pra eles.
1: Pra o MTG resolver.
0: MTG resolver, mas é muito rápido, um ano passa muito rápido e pra eles também é uma honra, né, representar o Boitatá e representar o estado do Rio Grande do Sul.
1: De fato, patrão, né, Micael? Muito rápido, né, Micael? Muito rápido, teria que ser 2 anos aí pra ostentar aí o brasão, ostentar a faixa da prenda, né?
3: Buenas, pois é, só pra chegar, pra concorrer no concurso estadual são 3 anos, então, tu memorizar todos esses 3 anos, o mesmo conteúdo, com as mesmas atividades, e tu ter 1 ano, então, pra propor as tuas atividades como peão ou prenda estadual, com certeza é muito pouco tempo, mas também é um tempo que vai ficar muito marcado, e é um tempo de bastante gratidão, né, que a gente tem pelas pessoas.
1: Exatamente. Micael, durante esse período aí de gestão aí, dá tempo ainda de passar para crianças e jovens a intuição de participar do movimento, dá tempo ainda de participar de palestras, né? Isso é muito interessante, né? Para quem está apenas observando, né, Mica?
3: Com certeza, o nosso tradicionalismo, ele é um grupo social que se destaca, é um grupo social que ele é firme na nossa sociedade, e ter crianças e jovens é muito bom, porque são jovens que eles movimentam, né? Qualquer grupo social, qualquer núcleo, e pessoas novas é sempre muito gratificante, e a gente fica sempre muito feliz, né, de receber todo mundo, não importa as suas diferenças, mas só de ter pessoas e principalmente ter para somar, né, ter pessoas que apoiam, ter pessoas que incentivam a nossa cultura é sempre muito gratificante.
1: Maravilha. Yasmin, muitas crianças, você observa aí que ficam, observam você, né, ficam observando e também, tenho certeza, sonhando também de um dia chegar lá, né, Yasmin?
2: É verdade, eu acho que isso é o mais bonito de tudo, porque muitas vezes nós pensamos em faixas e títulos, mas a partir do momento em que nos tornamos prendas e peões de faixa e brasão, passamos a ser inspiração, principalmente para as crianças pequenas que observam com um olhar de admiração. Nós percebemos bastante isso também dentro do projeto MTG e a comunidade escolar, e é algo muito gratificante poder servir de exemplo e de inspiração para outros jovens, porque essa caminhada muitas vezes vai ser um pouco difícil. E quando nós olhamos para um título estadual, parece algo quase inalcançável. Mas se tiver muito esforço, muita dedicação, pode sim ser realizado esse sonho. E ser, então, inspiração para tantas outras prendas é algo muito honroso.
1: É verdade, com certeza. Patrão, se o senhor tiver aí, patrão, alguma... me ajudar aí também nesta charla, nesta prosa aí, vamos fazer esta roda de mate aqui, conversando com nossa prenda estadual, a Yasmin, segunda prenda estadual, e o Micael, primeiro guri do estado do Rio Grande do Sul. Fique à vontade aí, patrão.
4: Ela, Delino, temos que aproveitar o máximo.
1: Aproveitar eles, o máximo, né? Eles, né? Porque, como eu falei, muito rápido, né?
4: Muito rápido, e eles servem de exemplos, né? Dentro da entidade e fora da entidade. Então, depois da conquista de um título estadual como esse, muitos jovens se espelham neles, né? E por que melhor do que a Yasmin e o Micael servir de exemplos, né? Então, estão trazendo agora para o concurso interno da entidade. Aqui uns dias nós temos o concurso regional também, onde várias jovens da entidade vão estar participando, né? Para, quem sabe, o próximo ano, novamente, trazer mais uma faixa, mais um brasão para a entidade. Laudelino, fazia 19 anos que o Boitatá não tinha um estadual, e agora retornou para a nossa entidade.
1: Qual foi a última? Foi peão ou foi prenda, a última?
4: O último foi a Maria Carolina, né?
1: A Maria Carolina, isso, exatamente.
4: E também o Valdir Júnior.
1: O Valdir Júnior, né?
4: Também, Destaque Farroupilha, né?
1: Destaque Farroupilha. Como é que funcionava na época o Destaque Farroupilha, Micael? Ele não era primeiro, segundo e terceiro, e o Destaque, o que que era?
3: Nesse caso, nós tínhamos três premiações. Tinha o Destaque Campeiro, uhum, que era o rapaz que se destacava nas lidas campeira mesmo, nas atividades. Também tinha um Destaque Artístico, aquele rapaz mais comunicativo, que tinha mais facilidade, então, para exercer sua prova. E tinha aquele que tinha a média maior, que era... ele não precisava ser o melhor em tudo, mas que ele conseguia manter uma média em suas provas, que aí sim era intitulado ou peão Farroupilha do Rio Grande do Sul, piá, ou naquele tempo melhor não tinha piá, né? Então tinha guri e peão. Inclusive nós temos um episódio com o Dino da Yasmin, que ele foi nos representar também no entreveiro cultural de peões. Ele acabou não conseguindo atingir a maior média de todo o concurso, mas acabou ficando em segundo. Porém, como não tinha a questão de primeiro, segundo e terceiro por média, ele acabou então não ficando na gestão estadual.
1: Pois é, né, patrão? Mas 19 anos nós agora temos aí os nossos representantes aí tanto peão na categoria dos guris e também na categoria das prendas aí, a nossa Yasmin. Patrão, fique à vontade, vamos de repente ouvir mais música, o pessoal fica em casa ouvindo a prosa, então vamos escutando, tomando chimarrão, escutando música e charlando aqui com os nossos queridos amigos ouvintes do programa do Boitatá, o programa Fogo de Chão. Vamos chegar de bota nova, amigão? Vamos chegar de bota nova?
3: Vamos meter.
1: Vamos de bota nova, os monarcas que vão estar no nosso tempo.

0: 8h37, vamos colocar de uma em uma, senão não dá tempo da gente aproveitar bem a nossa a presença ilustre aí do nosso, nossa prenda estadual, a Yasmin, e o nosso guri estadual, o Micael de Lima Lopes. Ouvimos os Monarcas de Bota Nova, dia 13, né, patrão? Dia 13 de setembro, vou pegar o microfone, dia 13 de setembro, os Monarcas inicia. É, no dia 12, com Tia Barbaridade, né, patrão? Mas nós falando um pouco aí da nossa Semana Farroupilha.
1: Isso, nossa Semana Farroupilha inicia no dia 12, né, Tia Barbaridade. Daí no domingo, dia 13, os Monarcas. Na segunda-feira, dia 14, Chiquito e Bordoneio. Depois, no dia 15, Som do Sul. Dia 16, teremos o grupo Mateadores. Dia 17, Tia Garotos, dia 18, João Luiz Correia, e para encerrar a nossa Semana Farroupilha, no dia 19, Márcio Correia.
0: As que maravilha, me conta aí, Yasmin e Micael, me conta aí da agenda de vocês, né? Agenda de vocês infelizmente eu acredito que na Semana Farroupilha, alguns dias nós não vamos poder estar com a presença aí, né? Dos nossos ilustres tradicionalistas, né, Micael?
2: Pois é, tia, agora eu e Yasmin estávamos comentando meio baixinho aqui.
0: Off, né?
2: Como é que vamos sair da capital gaúcha do fandango?
0: Pois é.
2: Tá louco. E setembro, pois é, vai ser um mês bastante puxado.
0: É a abertura, né? Abertura lá em Porto Alegre.
2: Isso. E nós moramos bem pertinho em Porto Alegre.
0: É,
2: né?
0: Bem pertinho, 600 quilômetros.
2: E nós já estamos também se programando para eventos que irão vir, principalmente agora esse final de semana, já vamos para Rock. E aí depois emenda com o CIMEARTE, que vai ocorrer em Santo Ângelo. E aí depois nós temos uma posse. Então tudo é um final de semana atrás do outro. É, uma agenda bem apertada, mas agora não podemos frouxar.
0: Agora não podemos frouxar, né, Yasmin? Com toda essa agenda aí, também essa prenda do estado aí, não pode... É estrada, né? E nos fale um pouquinho também, Yasmin, deste rol de amigos que nesta caminhada aí vocês encontram em tudo quanto é região, tudo quanto é cidade, né?
3: É verdade. Essa é a minha parte preferida. Adoro falar sobre isso. Eu acredito que a principal parte de participar de um concurso, de percorrer toda essa caminhada tradicionalista, são as amizades que nós adquirimos ao longo do tempo. Uhum. A partir do momento em que participamos da Maciranda, nós formamos diversas amizades, seja no momento da mostra, da prova escrita, nos próprios eventos agora da gestão. E também, é claro, ao longo dessa caminhada, as pessoas que estão ali do nosso lado, nos auxiliando. Não poderia deixar de citar eles, o meu grupinho de estudos.
0: Grupo de estudos.
3: Exatamente, formado pelo Micael, o Joaquim, o José Camilo, a Tiffany e a Ali. Eu sempre ressalto muito eles, porque nós estudamos muito ao longo dessa caminhada para participar dos concursos e eu formei um laço muito especial com eles. Hoje, muito mais do que meus amigos, eles são a minha família tradicionalista e é justamente isso que nós adquirimos ao longo de toda essa caminhada. São as pessoas que nós conhecemos ao longo da caminhada, seja no próprio concurso, seja na preparação ou então ao longo dos eventos.
0: Que maravilha, Micael! E o orgulho de andar pilchado, ela chegou na frente aí, digo, tem que botar a pilcha cedo. E aí ele me falou que é um orgulho usar a pilcha. E para nós tradicionalistas, né, usar a pilcha para nós é uma honra também, usar a nossa identidade, né, Micael?
2: Pois é, além da nossa identidade, é o nosso sentimento de pertencer, né? Sou gaúcho e gosto de que o pessoal vê que eu sou gaúcho. E não só por ter brasão ou por ostentar uma faixa, a pilcha nos identifica, mostra toda a nossa história, toda a nossa conquista. Então, a gente sabe também que não é uma peça muito barata. Então, a gente sempre tem que dar valor aos gaúchos que a gente encontra na rua. Um boa tarde, um bom dia, sempre com educação.
0: Patrão, o senhor é do tempo. Eu já ainda peguei um período, porque eu sempre usei bombacha. Não uso a pilcha completa no dia a dia, mas a bombacha é o que me veste, é a bombacha. Mas nós pegamos um período, essa gurizada hoje, essa gurizada no bom sentido, pilchado, o pessoal admira, né? E nós pegamos um período que chamavam nós de grosso, né, patrão?
1: Isto, nosso período de juventude, né, Laudelino? Usar uma pilcha não era bem visto, parecia que era o colono, aquele do campo, aquele... era até motivo de piadas, de chacotas, né?
0: Uhum.
1: Mas hoje nós precisamos incentivar cada vez mais. E o Boitatá é um dos incentivadores ao uso de pilcha, porque em todos os nossos eventos, a pessoa que está pilchada, que está caracterizada bem com a pilcha tradicionalista, gaúcha, ele não paga ingresso pós-janta. Então ele entra no fandango, ele participa do fandango por estar pilchado. Isso é incentivo ao uso da pilcha.
0: É um incentivo ao uso da pilcha. Parabéns, patrão. 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São eles, mas eu tenho certeza do entendimento deles, patrão, em função dessas visitas ilustres aqui no nosso programa, né? 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
0: 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Olha quem tá ouvindo o programa lá em Santa Catarina, lá em São José, em Florianópolis, lá em Floripa. Bom dia, parabéns, aprenda Yasmin, o peão Micael, pela premiação, representando São Borja, a terra dos presidentes, a capital do fandango, e aqui ele deu um ênfase, a capital da bolacha, do bolachão, ó. Que achou? Mais uma.
1: São Borja também é conhecido, toda a fronteira, né, pelo bolachão,
0: pelo bolachão.
1: Não tem em outras regiões.
0: Tô em Floripa ouvindo vocês, tá? Um grande abraço, Flávio, muito obrigado aí pela audiência. Quem mais tá aqui comigo? Dona Tereza, ali no Passo da Barca, no Bulicho Medeiro, muito obrigado. Seu Hamilton dos Santos, bom dia. São amigos ali do Tropilha Crioula, o Charola. Hoje, minha mãe Lorena Poeres, que está de aniversário, 83 anos. Então, parabéns aí, muita saúde para dona Lorena Poeres, que está de aniversário hoje. 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

0: 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Bom dia pro Daniel, né? O pai do nosso guri do estado do Rio Grande do Sul. Um abraço pra Kátia. Kátia tá escutando o programa também, né?
1: Com certeza.
0: É, um abraço aí pra nossa amiga Kátia e o pai, o Daniel, ali, gerente aqui das lojas Becker. Um grande abraço e muito obrigado aí pela audiência. Quem mais tá aqui comigo? A dona amiga Eliane, a Eliane aqui da Bugiganga, Laudelino, que orgulho para São Borja, este casal, prenda e peão na mesma categoria, sou fã desta gurizada. A dona Eliane, lembra da dona Eliane? Ali do Tropilha Crioula, deixa eu mostrar a foto dela. Preparou muitos peões e prendas também. Preparou muitos peões, conhece, né?
2: Isso, dona Eliane, um abraço para ela e para todos os que têm trabalhado com essa juventude, com essas jovens que estão se formando no tradicionalismo, né? A Dani também, prof Dani, né? Sempre Balbueno, sempre ajudando, sempre participando das mostras artísticas, é um grande incentivadora. A Eliane também participando sempre conosco lá na entidade.
0: Nos fale um pouquinho aí, Micael, das preparações aí, das pessoas que estiveram contigo aí nessa caminhada para chegar aí o primeiro guri do estado.
1: Tia, minha caminhada é meio parecida com a Yasmin, né, por ter encontrado ela nessa reta final, mas desde o início, para me engrenar mesmo nesse ramo, quem me incentivou muito foi a Laura, a senhora Laura Sena, mãe do Rafael, que ela hoje em dia não é tão frequentadora da nossa entidade, mas ela sempre me apoiou, sempre me incentivou, ela que mostrou então esse caminho dos concursos para mim. E também temos o Lucélio, a grande amigo Lucélio, mandar um abraço para ele também, que sempre então foi um grande incentivador, né, da nossa cultura, da nossa tradição, e ele também nunca teve problema em auxiliar pessoas de outro CTG. É um homem, então, que trabalha, sim, em prol do nosso tradicionalismo. E agora, então, nos tempos para cá, né, eu tenho me apegado muito também ao meu grupo de estudos, a Yasmin, o José, o Joaquim, a Tiffany e a Ali, né, a gente tem um carinho muito legal por esse grupo, esse apego, e com certeza ter eles presente, e às vezes quando eles também não podem se fazer presente, mas poder contar com eles é muito gratificante. Então essas foram as pessoas que me auxiliaram, claro, tirando então a nossa Prof. Dani, né, maravilhosa Prof. Dani, que sempre entregou trabalhos impecáveis, e nossa, temos o dever de poder repassar um pouquinho do que ela sente, um pouquinho do que ela escreve.
0: Yasmin, essa caminhada aí só não tem como, né? Tem que ter, como o Mica falou, este grupo que trabalha junto, que apoia os professores, né?
3: Exatamente. Esse foi um grupo essencial para que hoje eu me tornasse quem eu sou, segundo a Pré-Onda Juvenil do Rio Grande do Sul, mas também enquanto pessoa, e não me refiro apenas ao grupo, mas também a tantas outras mãos que nos auxiliaram nessa caminhada. Eu costumo dizer que um sonho nunca é vivido sozinho, mas por muitas pessoas, porque existe uma grande rede de apoio por trás. Como o Mica disse, nós temos a Ali, temos a Prof. Dani, é claro, a patronagem, que é fundamental, o apoio do patrão Flávio, da patroa Alessandra. Nós temos a tia Silvia, a tia Odete na parte das mostras, tem do relatório, nós temos também a tia Yara, que é a coordenadora do Departamento Cultural do Centro Nativista Boitatá. E é até meio injusto citar nomes, porque são muitas pessoas, sempre acaba ficando alguém de fora. Então todo esse auxílio, essa família tradicionalista, como nós carinhosamente denominamos, é muito especial.
0: É, exatamente. Então, nossos parabéns, né, patrão? Nosso carinho aí a todas as pessoas que estão, estiveram e sempre vão estar junto aí com estes jovens tradicionalistas, né, patrão?
2: É, como a Yasmin falou, é uma caminhada de muitas mãos, né? Muitos apoios, muitas pessoas ajudando. E também grupo musical, né? O Márcio, o Pedrinho, que foram lá participar junto, né? Os peões e a prenda que acompanharam eles na artística, né? O Lourenço, a Camila, que dançou com o Micael. Então são várias pessoas, seria injusto nós conseguir nominar todos, mas é uma caminhada de muitas mãos. E eu apoio sempre a entidade por trás, né? Mantendo, incentivando, tendo o espaço, tendo a hora deles. Então essa aí é uma caminhada que sempre é gratificante para todos.
0: Micael, em especial a família, fala um pouquinho aí.
1: A família sempre pega, né? Por mais gaúcho que seja, a família é um sentimento e é a base de tudo. Eu também não tenho vergonha de dizer que eu acho que a minha mãe sabe mais as minhas provas campeiras do que eu. Teve que me escutar, teve que me corrigir. E desde pequeno, então, esse auxílio, esse apoio, que às vezes a gente vê também presente no nosso tradicionalismo, por compromissos, por, enfim, profissões, os pais acabam não sendo tão apoiadores, tão incentivadores, e não podem, então, estar muito junto de seus filhos. Mas esse apoio, então, que eu tenho em casa com meu pai também, que sempre me deu as condições necessárias para que eu fizesse um trabalho excelente, sempre também correu atrás por mim, é muito gratificante, mas principalmente ele dá um sentimento de orgulho, mas também aquela pressãozinha, porque eu tenho tudo, então só depende de mim. Mas é sempre com muita alegria em poder dizer que eu tenho pais maravilhosos que me acompanham, me incentivam nesse sonho. E agora, como estou numa decisão final, aí, final de colégio, tenho certeza também que eles irão me apoiar nessa minha nova caminhada. Então, mandar um abraço aí para, com certeza, que eles estão assistindo, e dizer que eu amo bastante eles.
0: Que maravilha. Yasmin, aquela lágrima do pai, aquilo também vale muito, né? A lágrima do pai, a mãe, enfim, a família, os manos aí sempre te apoiando, né?
3: Eu costumo dizer, inclusive eu tive a oportunidade de falar sobre isso na minha prova oral, onde eu disse que a família é a base de toda e qualquer relação. E eu só entrei dentro do âmbito tradicionalista por causa da minha família, dos meus pais, dos meus avós, que desde sempre estiveram enraizados participando das atividades tradicionalistas. Então, poder ter todo esse apoio, porque nós sabemos que hoje... Porque nós sabemos que hoje um concurso requer muito apoio. Um concurso requer muito auxílio também na questão financeira. Então, eles me auxiliaram em todos os quesitos, tanto financeiramente quanto emocionalmente. Como o Mica disse, nós temos tudo. Temos tudo disponível, temos aula, temos material. Só depende de nós, a nossa dedicação, o nosso esforço. E como o senhor disse, foram muitas lágrimas durante o concurso. Os meus pais não só acompanharam toda a minha caminhada tradicionalista, mas também comemoraram comigo. Choraram, gritaram, ficaram nervosos juntos. Então, eu sou muito grata por ter pais tão incríveis como eles, que sempre estão me apoiando e indo em busca dos meus sonhos junto comigo e acreditando no meu potencial. Isso é o principal de tudo. É o que nos dá força para seguir em busca de um sonho. É esse apoio e esse carinho.
0: Que maravilha, que maravilha. Ouvir esses jovens tradicionalistas aí com tanto talento, né, pra gente, numa entrevista aí, é uma tranquilidade entrevistar pessoas assim que estão no meio tradicionalista. Patrão, há quanto tempo tu não dança uma vaneira, patrão? Tu vai dançar um Som do Sul no dia 15 de setembro.
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0: Esse então é o grupo Som do Sul, patrão, que vai estar. É, baita grupo aí, Som do Sul. Fez um baita fandango ano passado, né, patrão? Dia 15 de setembro agora, então, o grupo Som do Sul. Há quanto tempo eu não danço uma vaneira? Meu amigo, quase nada, bom dia, quase nada. Estamos esperando quase nada, concerto de máquina aí aqui no programa, viu? Quem mais está aqui comigo? Bom dia, Laudelina, na escuta do programa, um abraço. Tá, minha amiga Lúcia e o bolo lá em Nhuporã. É o nosso programa valorizando os nossos queridos amigos ouvintes. É, o Antônio Gaúcho, aqui do Estofaria Central. Buenas, amigo Laudelino, verdade. Eu passei por isso na minha juventude. Certa vez um amigo me encontrou piochado na rua e me perguntou onde as trova. Era mais ou menos assim, né, patrão? Tinha aquela que os trovadores que usavam piocha, né? E aí perguntavam pro jovem, né? Onde é que é, onde é as trova? Né? Um testemunho aqui do nosso amigo Antônio Gaúcho, né? Hoje não pergunta, né, Mica, onde é que é as trova, né?
1: Capaz, hoje até ficam de olho, né? Tem que até ficar meio de sobreaviso aí, porque o pessoal que tá de piocha chama atenção, é uma piocha bonita, como eu disse, não é uma piocha barata, então é muito bom ter essa visibilidade, esse reconhecimento que nós temos hoje.
0: Que maravilha! Já Mica e Yasmin, já vamos largando pro lado do rancho, vão se preparando aí para nós dar um até breve, né? E nos contar aí dos nossos próximos representantes aí nesta caminhada, tenho certeza. 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Um dia muito especial hoje, recebendo o nosso peão, o nosso guri do estado do Rio Grande do Sul, e também a nossa segunda prenda do estado, categoria juvenil, Yasmin Sauer, de Andrade Sauer. Patroa Lore tá digitando, vai digitando aí, Patroa Lore, lá do CTG, revivendo a tradição. O amigo João da Rosa, vamos ver o que que fala aqui o João da Rosa. O da Rosa deve ter um testemunho.
2: É um prazer estar na audiência desse programaço aí, do amigo. E agora tu falou aí, e parabenizando esse casal de gauchinho aí, eu digo gauchinho porque a gente já passou dos 50, né? Então já podemos chamar eles de gauchinhos, né? No bom sentido. Agora tu falou aí, tu sabe que quando eu vinha na cidade, lá de fora, quando eu vinha na cidade, me perguntavam, eu já tinha um tino pra trova. Aí me perguntavam, quando vinha de Bombachei, meio largado lá da campanha, né? Meio chegava na cidade, me perguntavam, onde é que as trovas, companheiro? Eu digo, onde tiver adversário, meu parceiro. Era bem assim que eu respondia. Mas é muito boa essa prosa de vocês aí, eu tô na escuta, aquele abraço.
0: Trovador João da Rosa, né? Testemunho legal, né, patrão? Legal, interessante aí a gente ter pessoas aí dando testemunho, exemplo do Antônio Gaúcho aí, falando um pouco de pilcha, né, Micael? Então, veja só, Micael, que orgulho, hoje tranquilamente vocês são observados no bom sentido e não na brincadeira, né? Hoje olho e observam vocês, nós pilchados aí, é motivo de alegria para nossa comunidade. Muito bom, né, Micael? E já vamos nos despedindo aí, que tá chegando o programa Guarda-Fogo aí do Tropilha Crioula.
1: Buenas, então, se despedindo, como o senhor disse, um até breve, um abraço, então, bem apertado do tamanho do Rio Grande. É muito gratificante poder vir aqui, então, no programa do Centro Nativista Boitatá, entidade que sempre me acolheu e sempre me apoiou, ainda mais com pessoas maravilhosas, como o patrão Flávio, a Yasmin e o próprio Laudelino. Sempre, então, me coloco à disposição, caso precise. E, novamente, um abraço e muito obrigado pelo carinho.
0: Mica, só para encerrar aí, o que achou do testemunho do João da Rosa? Tu viste como era antigamente, né? Então, os jovens, as crianças ficavam um pouco envergonhadas de usar pilcha, né? E olha como a gente fica à vontade hoje de andar pilchado nessa gurizada das invernadas, pega o ônibus, vão no aplicativo, a família leva e andam pilchada na rua. Isso é um motivo de muita alegria a gente poder vencer essa barreira aí americanizada da época, né?
1: Isso aí, vencer e ultrapassar e evoluir, então, como sociedade, eu fico muito feliz. E já fiquei fã desse senhor aí que meteu pressão, não deixou passarem com o carro em cima. E nós, enquanto gaúchos, quando tiver preconceito, não podemos agir de forma diferente. Nós, que às vezes somos chamados de grosso. Então, algumas pessoas, claro, com educação, às vezes precisam, né, de uma mensagem como essa, mas sempre com educação e com respeito.
0: Exatamente. Yasmin, já nosso muito obrigado, e nos fale um pouquinho aí destas prosas dos nossos ouvintes em relação à nossa pilcha.
3: Exatamente, como já dizia o próprio Barbosa Lessa, a pilcha não é apenas um pedaço de tecido, mas é uma nova identidade que nós vestimos. O uso da pilcha não deve ser visto como uma moda sazonal, algo temporário, mas é uma forma de combater a descaracterização, principalmente nos dias atuais, em que nós observamos, em que as pessoas acreditam erroneamente ser a pilcha uma fantasia para o gaúcho, e nós sabemos que não é bem assim. A pilcha representa, como o próprio Mikael já nos disse, um pedacinho da nossa história. A pilcha foi sofrendo modificações ao longo do tempo. Nós tínhamos antigamente o uso do chiripá primitivo, depois passou-se a usar o chiripá farroupilha e hoje a bombacha que nós utilizamos. Então, representa toda a história de um povo e nós precisamos dar sim valor à nossa pilcha e buscar sempre propagar o uso correto, o uso coerente e a importância que a indumentária gaúcha representa para nós. Gostaria desde já, então, agradecer pela participação no programa, a todos os ouvintes. É uma honra, é gratificante poder conversar com o patrão Flávio, com o senhor e também com o Mika. E nós sabemos que essa caminhada tradicionalista, como já falamos muitas vezes, requer esforço, então poder compartilhar um pouco dela é algo muito bom. Mais uma vez, muito obrigada.
0: Nós é que agradecemos, né, patrão? O nosso programa, o programa da entidade, o programa gaúcho mais antigo aqui da emissora, 49 anos no ar, exatamente. Neste período aí, quando iniciou as atividades da Rádio Cultura, com o professor Cândido Rodrigues Leal, saudoso professor Cândido, e o Antônio Rodrigues Aguilar, patrão, iniciaram este programa, e com a graça de Deus a gente dá continuidade e a confiança já a nós há 25 anos. Patrão, muito obrigado por trazer e reforçar, trazer autoridades tradicionalistas, hein, a Yasmin e o Mikael.
4: É isso aí, Laudelino. Agradecer eles pela presença, dizer que o nosso programa, né, está sempre aberto, está com as portas abertas para sempre que precisar trazer uma informação, vir conversar, trocar uma charla conosco, está sempre aberto à disposição de vocês. Vocês que estão representando a entidade, representando São Borja, e agora no estado, né, vão ter muitos compromissos, muitas regiões vão visitar e estarão sempre levando o nosso Boitatá, o nosso São Borja para todas as regiões. Muito obrigado por participar, muito obrigado e parabenizar essa caminhada de vocês, que está sendo exemplo para muitos e muitos jovens. Sempre levo isso na consciência de vocês, que vocês são um exemplo hoje que está sendo levado. Muito obrigado, Laudelino, por abrir as portas. Obrigado aos ouvintes por escutarem esse nosso programa, de estarem sempre atentos. Os patrocinadores, hoje foi um programa diferente, então muito obrigado a todos, um bom final de semana.
0: Muito obrigado, patrão. Novo encontro com o Laudelino às 16h com o programa Estância do Cancioneiro Crioulo. Mais um chasque aqui, ó, da patroa lá do Revivendo. Bom dia, primo, bom dia, Laudelino. Na escuta deste rico programa, hoje com estes jovens tradicionalistas que tanto admiro, abraço ao patrão Flávio e sucesso sempre aos nossos ilustres Mikael e Yasmin. Patroa do Revivendo. Deixa eu ver aqui. Quem mais está aqui por aqui? Bueno, Era esse aqui os recados. Convido a todos para nos acompanhar às 16h. Obrigado, Edson Dutra. Está chegando o programa Guarda-Fogo aí do Tropilha Crioula, Patroa Mídia e o Departamento Cultural do Tropilha Crioula. Fiquem todos com Deus.

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5: Principais manchetes da Folha de São Borja deste sábado. Região das Missões entra em alerta após mortes por influenza e aumento de internações. Prenda do Boitatá conquista faixa estadual juvenil em Erechim. Justiça Federal inaugura novo espaço para atendimento à população. Debate sobre criação de filhos agita a Câmara de Vereadores. Agenda 2040 promove segundo debate na Unipampa. Economista aponta impacto no cenário internacional e das eleições na oscilação do dólar. 35ª Coordenadoria Regional de Educação participa de seminário sobre formação de professores em Porto Alegre. Juiz samborgense lança livro inspirado em caso real de abuso infantil. Eugênio Dutra retorna à Rádio Cultura e reassume programa Linha Aberta. Operação em boate investiga tráfico e exploração sexual. Estas e muito mais informações na Folha de São Borja deste sábado.

Nota de falecimento e convite para enterro. Clair Nardes da Lenogari, viúva. Yara Cristina, João Rafael, filhos. Genro, neto, neta e demais familiares do sempre lembrado João da Lenogari, com pesar, participam, a parentes e amigos, o seu falecimento ocorrido ontem. Os atos fúnebres sendo realizados na Capela Vera Bastian do Passo, Sala A, de onde o férebro será conduzido às 10h30 de hoje, para o Cemitério Municipal Nossa Senhora da Conceição. Participamos do falecimento de João da Lenogari. Os familiares antecipam agradecimento.

nos velhos ranchos de barro, perdidos no pampa imenso, onde se vola o incenso enfunado dos fogões, onde charleiam os peões criados nesse jardeio, onde o eterno pastoreio na ronda das tradições. Nesses ranchos da estância, o fogo nunca se apaga. Quando guasqueia essa vaga, dominuando em campo aberto, onde o guasca, por certo, no descanso das potreadas, evoca histórias passadas sobre esse pampa deserto. Bom dia, meus amigos, bom dia, patronagem, CTG Trupilha Crioula, bom dia, Bia, bom dia, Lavínia, bom dia, nosso sócio Trupilha Crioula, bom dia, São Borja. Estamos aqui mais uma

0: trazendo alegria e as notícias da nossa CTG e da nossa região. E hoje, abrindo o nosso programa, nós queremos dizer que estamos muito consternados com o acontecimento de ontem, passamento do nosso grande amigo, grande tradicionalista, grande artista.
1: Nosso mestre
0: da
1: música missioneira.
0: Nosso amigo Pedro Hortaça. Nós traremos hoje aqui um pouco do seu legado, da sua história, de tudo aquilo que ele veio construindo ao longo dos anos. Pedro Hortaça, missioneiro, é um dos palanques, dizendo assim, da nossa música missioneira. E como neste ano comemoramos os 400 anos das nossas missões, também no mês que vem Pedro Hortaça estaria aniversariando. É com muito pesar que nós vamos sentir e anunciar, já anunciado nas redes sociais, rádios e televisão, as homenagens que estão sendo prestadas ao nosso grande amigo, grande poeta, pajador, cantor, Pedro Hortaça. Ele estava residindo em Juí, para tratamentos de saúde, e que não veio resistir a tanto tratamento e aos percalços da vida, a gravidade da sua doença, veio a falecer ontem lá. As homenagens estão sendo prestadas no CTG, na Câmara de Vereadores, em São Luís Gonzaga, e Pedro Hortaça deixa sua família, Rose Prado Hortaça, cria de São Borja. A Rose foi minha colega, minha amiga, companheira de festivais ainda lá no cinema municipal, nos festivais de música. Também deixa o filho, né, o Gabriel, o Albertinho, o Betinho e a Marianita. Então, os familiares, que aqui em São Borja tem bastante familiares da Rose, seus pais, enfim, tios, primos, o nosso carinho, o nosso sentimento, e que grande lacuna ficará pelo Pedro Hortaça. Mas nós, abrindo o programa de hoje, nós vamos trazer a primeira música, já também do Pedro Hortaça, que foi das últimas que ele fez e gravou junto com seus filhos. Nós vamos trazer Pedro Hortaça, Judiado da Idade.

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1: Então, né, nosso programa hoje dedicado à memória, né, à celebração de todo o legado e tudo que foi construído em vida pelo já saudoso Pedro Hortaça, um grande símbolo, né, das nossas missões, que representa a verdadeira essência, a verdadeira identidade da música missioneira, né, o último tronco missioneiro vivo. Nós vimos com certeza o legado ser construído e feito por ele e pela sua família diante dos nossos olhos, visto que nos últimos anos, né, a família Hortaça, não somente a figura do seu Pedro, mas todos os filhos, o Alberto, a Marianita, o Gabriel, estiveram em evidência, né, com seus shows, com as suas músicas nos festivais, estiveram presentes, inclusive, se não me engano, no ano passado ou no ano retrasado, numa edição do nosso acampamento Farroupilha, aqui na nossa capital do Fandango. Pedro Hortaça, que tinha muito carinho, né, por São Borja, e também representava e cantava a música fronteiriça das barrancas, né, do Uruguai.
2: Pedro Hortaça, o galo missioneiro. Nasceu no dia 29 de junho de 42 e veio a falecer no dia 29 de maio, aos 83 anos, na cidade de Juí. Cantor, compositor, violonista, ele cantava coisas de seu passado e sempre em homenagem aos seus amigos missioneiros, Jaime Caetano Brau, Senair Maiká e Noel Guarani. Juntos ficaram conhecidos como Troncos Missioneiros. Pai também dos cantores Gabriel Hortaça, Alberto Hortaça e Marianita. Apresentava com a família o programa Orgulho Gaúcho, na Rádio Missioneira, AM. Suas músicas de sucesso, Timber de Galo, Pampa Livre, Relato de um cantor cego, Três Bandeiras e Missioneiros. Um verso que marcou bem seu estilo é: Rio Grande, berro de touro, quatro patas de cavalo, quem não viveu esse tempo, vive esse tempo ao cantá-lo. Pedro Hortaça era casado com a Rose Prado, samborgense, ex-vereadora também da nossa cidade, casou, foi embora para São Luís Gonzaga, e lá formaram aquela linda família, e sempre foi a grande companheira de Pedro Hortaça, sempre junto na caminhada, dando força tanto para o Pedro Hortaça, seus filhos também. Então aqui o nosso carinho, a nossa gratidão por tudo que ele representou, por tudo que ele fez pela nossa música e pelo missioneiro, pelo orgulho de missioneiro que o Pedro tinha. Era uma pessoa que jamais um dia ele deixou de lado ou deixou de dizer que não era um missioneiro. Missioneiro de sangue e de cepa.
1: Bom, entre os... Após, né, no momento cultural, eu irei trazer mais informações, mas agora eu gostaria de fazer um comentário que vem me chamando bastante atenção, que é a respeito de todas as postagens e de todos os comentários que a filha dele, Mariane Hortaça, patrona dos festejos Farroupilhas desse ano de 2026 e embaixadora também dos 400 anos das missões, ela disse ontem, numa entrevista, que o maior orgulho da vida dela foi ser filha de Pedro Hortaça. E com certeza isso fica muito nítido e claro na forma como ela escolheu viver a vida, né? Indo ao lado do pai, cantando, compondo e vivendo, né, a música nativista e a essência missioneira juntamente com ele. Com certeza o maior legado que ele deixou a ela foi isso, e isso com certeza ela perpetuou ao lado dele em vida, e tem muito trabalho pela frente com ela sendo embaixadora, né, dos 400 anos das missões, patrona dos festejos de 2026. Então é uma família ligada, né, culturalmente à essência missioneira e comprometida com manter viva a nossa identidade. E agora então vamos mais uma música?
2: Mais uma música agora, né? Vamos trazer a Marca Fandangueira, grupo Marca Fandangueira, que estará no dia 13 de setembro na nossa Semana Farroupilha, lá no Tropilha Crioula, gineteando um chamamé.

0: 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E neste momento nós agradecemos também as nossas firmas que nos apoiam.
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0: E nós estamos aqui trazendo as notícias, né, da nossa região e da nossa entidade. E amanhã, dia 31 de maio, estará sendo realizada na cidade de Roque Gonzales mais um encontro de patrões no CTG Sentinela da Cascata, onde estará nos representando, representando Tropilha Crioula, o nosso vice-patrão, Aldori Zanini. Vou pegar as notícias lá, e estará sendo realizada uma palestra que será realizada pela filha do Pedro Hortaça, Marianita Hortaça, e essa palestra é sobre os festejos da Semana Farroupilha 2026, Herança Jesuítica e Guarani, no Rio Grande do Sul, onde são 400 anos de cultura e tradição, ministrada então pela patrona dos festejos Farroupilha, a senhorita Marianita Hortaça.
2: Então, também gostaria de fazer o comentário, né, que nós estivemos, eu e ela lá, juntamente com demais integrantes do Departamento Cultural. A dona Nídia, infelizmente, não conseguiu se fazer presente devido a problemas de saúde, Vocês puderam perceber que na semana passada não estivemos nenhuma de nós por aqui, porque nós estávamos na cidade de Erechim, prestigiando a 55ª Ciranda Estadual de Prendas, a qual orgulhosamente o CTG Tropilha Crioula tinha uma representante, a atual primeira prenda da terceira região tradicionalista, Eduardo Streck, a qual nós gostaríamos de registrar orgulhosamente a sua participação, né, o seu empenho e dedicação na preparação do concurso e o seu brilhantismo nas execuções das provas, né, na prova escrita, na prova, na mostra folclórica, mas principalmente na prova artística, onde ela trouxe, né, com o tema do rio, exatamente as suas raízes e as suas origens, a terra vermelha, o sangue missioneiro, fronteiriço, né? A essência do CTG Tropilha Crioula e o amor que nós carregamos no peito em sermos tropilhanos e fazermos parte desta família. Então, eu gostaria aqui de deixar registrado todo o nosso carinho, toda a nossa admiração, toda a nossa gratidão a Eduarda por tão bem nos representar. Ela que finaliza um ciclo de 12 anos participando dos concursos de prenda, devido à idade, né, que existe uma idade máxima para a categoria adulta. Então, gostaria também de registrar o empenho e o apoio e o incentivo incondicional dos seus pais, a Aline e o Luciano, que foram incansáveis não só neste último ano, no último concurso, mas como com certeza nos 12 anos em que a Duda esteve concorrendo. Também registro, né, e parabenizo, felicito orgulhosamente o título da segunda prenda juvenil do Rio Grande do Sul, a Yasmin Andrade Sauer, daqui da cidade de São Borja, né, lá da nossa co-irmã, o Centro Nativista Poitatá. Dona Nidia, agora há pouco, teve a alegria, nós tivemos a alegria de encontrá-la pessoalmente aqui e entregar, né, Dona Nidia, umas palavras para ela e um abraço carinhoso. E eu, particularmente, gostaria de fazer mais um registro, último registro. Nesta semana eu estive participando de uma noite de canto e poesia, convite da Juba lá no Centro Nativista Boitatá. Deixo registrado aqui, parabenizo o patrão Flávio, a patroa Lisandra e o departamento de individuais do Centro Nativista Boitatá pela brilhante noite que eles nos presentearam, regada de arte e cultura. E especialmente eu agradeço o convite por eles lembrarem de mim e levarem à mesa de honra as três entidades, né, três das quatro entidades da nossa São Borja, e foi o CTG Tropilha Crioula, representado por mim, o Centro Nativista Boitatá pelo Leonardo Sodré e o CFTG Farroupilha pelo Lucélio. Então, exatamente isso, a coletividade, o tradicionalismo construído a muitas mãos, e em prol da arte e da nossa cultura, nós não vestimos uma bandeira, né? Então, muito obrigada pelo convite, parabéns pelo evento.
0: Então, seguindo as tuas palavras, Bia, quero também agradecer a todo o empenho, o carinho, a dedicação, a postura da Eduarda, né? Da Duda, né? Pelo tempo que ela vem levando nas costas, vamos dizer, e no coração, o movimento tradicionalista gaúcha. A Eduarda, os seus pais, a Aline e o pai, por toda essa dedicação, por esse comprometimento pelas coisas do Rio Grande, né? Por tudo que ela vem fazendo, e pelo brilhantismo que foi. Eu não estava lá, mas eu estava com o coração e fiquei assistindo desde o início todas as provas, estive sempre em casa assistindo, que felizmente hoje as redes sociais nos proporcionam essa bondade, né, de nós assistirmos de longe, mas tudo bem perto do coração. A você, Eduarda, não sei se está, mas alguém vai transmitir a você o nosso carinho. Estivemos sempre junto contigo, em pensamento, com o coração. Mas tudo, as coisas têm o seu momento. Nunca é como nós queremos. A gente quer uma coisa, mas Deus nos traça uma outra diferente. Mas não perca a esperança, não perca tudo aquilo que você construiu ao longo do teu prendado, de tua caminhada, não perca. coloca, como eu te falei, a tua sementinha foi plantada. Então agora espera, os frutos vão vir e vão vir muito viçoso. Meu carinho, meu abraço a você e todos os teus familiares. E também não tinha tido oportunidade ainda de abraçar a Yasmin. Hoje, felizmente, a gente se encontrou aqui na rádio. A Yasmin, o nosso carinho, o nosso abraço. É, fortalecido de muita alegria por esse título que tu trouxe para São Borja, né? Pela tua dedicação, por todo o teu esmero, teu, da família, também o patrão Flávio, né? Por esta conquista que mais uma vez trouxe primeiro o guri e agora a prenda juvenil. O nosso carinho, isso é trabalho, isso é dedicação, isso é união. Tendo união, a gente vai longe. Sem união, nós sempre caminhando no mesmo lugar e não podemos abraçar nada mais, se não ser ficar só olhando para o horizonte. Mas vamos trazer mais uma música. E nesta música eu quero cumprimentar uma grande amiga, uma pessoa assim, muito importante para nós, de muito valor lá no Tropilha Crioula, que está de aniversário hoje, a Rosângela Martins. A Rosângela que está sempre conosco lá na cozinha, nos ajudando, sempre alegre, prestativa em tudo que tem que fazer. A você, Rosângela, o meu carinho, nós aqui do CTG, o nosso abraço, que Deus te ilumine com muita saúde e muita paz. E hoje ela festeja junto com seus filhos. E nada mais do que os quatro galderes, chucra devoção.

0: É o programa Guarda-Fogo do CTG Tropilha Crioula. E nós vamos também convidando os nossos associados, nossos amigos, simpatizantes do Tropilha Crioula para a nossa Semana Farroupilha, né? Já estamos se aproximando da Semana Farroupilha, onde nós teremos no dia 12, na abertura da Semana Farroupilha, aliás, no dia 12, um dia antes da abertura, nós teremos o grupo Raoni e a comida é churrasco. No dia 13, que é a abertura da Semana Farroupilha, vai estar conosco o grupo Marca Fandangueira e o cardápio é a comida campeira. No dia 14, Ases do Fandango, que também estará animando agora, no dia 18 de julho, o nosso baile da prenda jovem, né? Fandango da prenda jovem. E o cardápio será comida campeira. No dia 15 de setembro, Tia Cacareco, que já esteve no CTG, grande sucesso, e a comida galeta acompanhamentos. No dia 16 de setembro, o grupo Bate Coxa. E o cardápio comida campeira. No dia 17, Daniel Hack, quem não conhece, Daniel Hack era componente cantor do grupo Os Serranos, que está com seu grupo agora. E o cardápio desse dia 17 é comida campeira. No dia 18 estará presente Márcio Correia e o cardápio galeta acompanhamentos. No dia 19, encerramento da Semana Farroupilha, o grupo Vaneirão, que também já esteve aqui no CTG várias vezes, né? E o cardápio churrasco. Então, os pacotes estão à venda para sócio a 1.800 e não sócio 2.100. E essa promoção será somente até o dia 30 de julho. Após isso, será os preços irão para sócio 2.000, não sócio 2.300. Então, nós convidamos a todos nosso quadro social, nossos amigos, aqueles simpatizantes do Tropilha Crioula, as entidades, os piquetes, que quiserem tomar parte, né? Porque você pode fazer ir lá no CTG, marcar com a nossa secretária, dar uma entrada e pode parcelar o pacote. E quando chegar a Semana Farroupilha, você já está pronto para somente gastar com o que vai beber e fazer a festa conosco lá no Tropilha Crioula. E também agora, no dia 18 de julho, próximo agora, é o nosso Fandango da Prenda Jovem. Animação do grupo Oásis do Fandango. E ainda estamos recebendo inscrições para meninas de 13 a 17 anos. E as mesas à venda lá na nossa secretaria. É só ligar e a secretária estará lá pronta para atendê-la.
1: Também temos, né, Dona Nídia, o nosso bingo, nosso colonial beneficente, no dia 15 de junho, né, em prol do CTG Tropilha Crioula, que nós gostaríamos, ainda não temos, né, o nosso quadro de premiações, mas nós gostaríamos já de chamar e alertar, né, a nossa comunidade São Borgense, os nossos associados, os nossos simpatizantes e todos aqueles, né, que estão sempre prestigiando os bingos pela cidade, que no dia 15 de junho, se encontrem, vão até a nossa entidade para prestigiar o evento. Então, dia 15 de junho, nosso colonial beneficente do CTG Tropilha Crioula. E vamos para o nosso momento cultural, né, que não poderia ser diferente nesta semana, neste dia. Não poderíamos falar de outra figura que não fosse o Pedro Artaça. Provavelmente muitos de vocês, ao lerem, ao ouvirem falar sobre, ao verem, né, os comunicados, as notas de falecimento do Pedro, vocês viram que foi dito que ele era o último tronco missioneiro vivo. E por que este título de tronco missioneiro? Pedro Artaça integrou o grupo conhecido como os Troncos Missioneiros, ao lado de Jaime Caetano Brown, Noel Guarani e Senair Maiká. Os quatro artistas receberam esse nome após o lançamento do álbum Troncos Missioneiros, em 1988. Juntos foram responsáveis por consolidar a música missioneira como um movimento cultural de forte identidade regional. Os troncos missioneiros destacaram-se por cantar a história das missões jesuíticas, a figura do gaúcho missioneiro, a cultura guarani, as injustiças sociais e o amor pela terra. Suas músicas apresentam ritmos como milonga, chamamé e pajada, além de letras que misturam português, espanhol e guarani, refletindo a riqueza cultural da região missioneira. A trajetória de Pedro Hortaço tornou-se símbolo da preservação da identidade missioneira. Com sua voz marcante e seu compromisso com a cultura regional, ajudou a manter viva e a construir a memória histórica das missões e inspirou diversas gerações de artistas gaúchos. Ontem, Pedro Hortaço faleceu aos 83 anos, sendo lembrado como o último representante vivo dos troncos missioneiros e um dos maiores ícones da cultura do Rio Grande do Sul. Também, né, temos a família de Pedro Hortaço, que sempre esteve muito ligada à música, à cultura missioneira e ao tradicionalismo. Pedro é casado com Rose, companheira de toda a vida e inspiração para suas canções mais conhecidas como Companheira. Juntos, eles construíram uma família que deu continuidade ao legado cultural missioneiro. Seus filhos são Gabriel Hortaça, cantor e compositor que seguiu os passos do pai na carreira na música regional. Chegou a gravar e compor trabalhos ao lado de Pedro, mantendo viva a tradição missioneira. Alberto Hortaça também atua na música e participa da preservação da cultura regional ao lado da família. Marianita Hortaça, cantora, professora universitária e psicóloga, reconhecida por seu trabalho em defesa da identidade missioneira, da cultura guarani e das tradições, em 2026, foi escolhida como patrona dos festejos farroupilhas e também embaixadora dos 400 anos das missões jesuíticas. Além da música, a família Hortaça participou por anos do programa Orgulho Gaúcho, apresentado, né, pelo Pedro, transmitido pela Rádio Missioneira de São Luís, fortalecendo ainda mais a divulgação da cultura das missões. A característica, uma das características mais marcantes da família Hortaça, é que ela não apenas preservou a obra do seu Pedro, mas transformou esse legado em um trabalho coletivo de valorização da história missioneira, da herança guarani e da identidade cultural do Rio Grande do Sul. Mesmo após a sua morte, agora em 2026, esse legado ele continua perpetuando e sendo levado adiante por seus filhos.
0: Nesse momento, vamos mais um número musical. Nós vamos trazer o Márcio Correia, que estará na nossa Semana Farroupilha, no dia 18 de setembro. Então, Márcio Correia com Herança Gaúcha.

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1: 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Então, estamos quase indo para o fim do nosso programa, né? Guarda-Fogo do CTG Tropilha Crioula. Agora que são exatamente 10 horas, né, da manhã deste sábado, gostaria de mandar um abraço para minha vizinha, amiga e fiel ouvinte do nosso programa Guarda-Fogo, está conosco todos os sábados, a Iraci Santos, a quem carinhosamente nós chamamos de Sica. Um abraço, Sica, muito obrigada pela tua audiência de sempre. E também gostaria de comentar que no final de semana que vem, nós estará sendo, né, promovida a segunda etapa do CIMIARTE, que é o Circuito de Artes da região aqui das Missões, da terceira região tradicionalista. E nós estaremos lá, né, com o nosso CTG Tropilha Crioula, através dos nossos representantes individuais, através das nossas invernadas, né, que estão se preparando, se dedicando incansavelmente para este concurso, né, que vai acontecer na cidade de Santo Ângelo, promovido pelo CTG 20 de setembro. Então, né, deixo aqui já registrado que nesta semana, no sábado que vem, estaremos neste final de semana regado de arte, tradição e principalmente muito orgulho em representar e levar o nosso CTG Tropilha Crioula adiante.
0: E também, Bia, vamos aprofundar mais um pouquinho, né, o nosso baile Fandango da Prenda Jovem, no dia 18 de julho. A todas as filhas de associados de nossos CTG, os CTGs, nossos co-irmãos aqui de São Borja, também os piquetes da nossa cidade também, que queiram se fazer presentes, as inscrições ainda continuam abertas. E nós queríamos também dizer que já foi confirmada, né, meninas de outras entidades, de outra cidade, como de Santiago, confirmadas já duas, né? Mas ainda tem mais uma terceira que está sendo, não confirmou ainda. E mais uma de Porto Alegre, do CTG Tiaraju. Né? Então, nos convidamos a todos, vamos prestigiar essas meninas, né, que já vêm chegando no CTG, fazendo seu legado também, trazendo suas participações com seus familiares, fortalecendo a nossa cultura, fortalecendo ao grupo dos jovens também, né, que estão chegando, que vão nos representar futuramente, né, que nessa, na caminhada da vida aqui, nós temos um tempo marcado e nós precisamos dar força, nós precisamos incentivar nossos jovens, nossos filhos, para que sigam esta caminhada, esta jornada, que é tão magnífica, que é tão importante para o crescimento, tanto intelectual como o pessoal deles, né, para a formação de homens e mulheres de destaque, de responsabilidade, que vão surgindo ao longo de nosso caminho, e é a nossa força, é o nosso incentivo que leva estes jovens a trilharem o caminho de sucesso na vida profissional, na vida cotidiana, enfim, como seres que sabem galgar o seu espaço com muita responsabilidade. Então, e também é a nossa Semana Farroupilha, né? Mais um chamamento, os pacotes estão à venda. É só chegar lá no CTG, marcar seus pacotes, marcar suas mesas, adquirir o pacote, dar um sinal e ir pagando.
1: Então, né, nossa Semana Farroupilha, que começa antes do primeiro dia oficial da Semana Farroupilha. Na sexta-feira nós já teremos baile, já teremos janta, né? Esse ano poderemos apreciar mais um dia, né, da nossa Semana Farroupilha, da nossa tão aguardada Semana Farroupilha. E o CTG Tropilha Crioula faz essa promoção justamente pensando nos seus associados, nos seus simpatizantes, né, para que todos tenham a oportunidade de se organizar financeiramente para poder estarem conosco durante essas sete noites, né, de baile, essas sete noites de evento lá na nossa entidade. Então fica aqui o nosso convite e principalmente o nosso incentivo para que participem, para que levem seus filhos, para que prestigiem a nossa entidade, a nossa cultura, a nossa Semana Farroupilha, e valorizem e mantenham viva a verdadeira essência e identidade do gaúcho e do seu povo. Né? Então fica aqui o nosso convite. Mais um chamado também para o nosso Colonial Beneficente, dia 15 de junho. Convidamos todos que prestigiem, que estejam conosco, ajudando e auxiliando, levando o nosso Tropilha à frente.
0: Então eu queria dizer que as nossas danças, a nossa cultura, os nossos versos, que brotam tão lindas como uma flor de açucena. Hoje vejo nas pequenas e no piazito um olhar cheio de brilho, cada um com sua história, que surge logo após o berço. É como rezar o terço que passa de pai para filho. Nós vamos mais um número musical e desta vez nós já vamos nos despedindo dos nossos ouvintes, nosso abraço. E nesta música também eu quero das boas-vindas ao meu cunhado, Darcy Paiva, que esteve dias e dias acamado no hospital. E ontem eu fiquei sabendo que já se encontra em casa, o Paiva. O nosso carinho, o nosso respeito. E gratidão a Deus pela tua saúde, né? Cuida da saúde, que o resto os médicos cuidem e Deus cuida por nós também. Então nós vamos trazendo Oásis do Fandango, que estarão animando o Fandango da Prenda Jovem no dia 18 de julho. Vamos pro Fandango.

0: Então, com esta música, nós despedimos. E até a semana que vem, se Deus assim nos permitir, estaremos aqui. O nosso carinho, o nosso muito obrigado a todos os nossos ouvintes, aqueles que estiveram conosco nesse momento. E até sábado que vem, se Deus assim permitir, que nós estejamos aqui mais uma vez.
1: Bom, então agradecer mais um sábado, né, de companheirismo das minhas colegas aqui de rádio, do programa Guarda-Fogo. Mais um sábado levando a cultura do nosso Rio Grande do Sul, as informações do nosso CTG Tropilha Crioula adiante. Então, um abençoado final de semana a todos. Muito obrigado aos nossos ouvintes, aos nossos patrocinadores, aqueles que entram em contato conosco para pedir abraços, enfim, lembranças. Vida longa a memória e ao trabalho do saudoso Pedro Hortaça.
2: Muito obrigada a todos os ouvintes e patrocinadores por mais um dia e até o próximo sábado.

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1: Principais manchetes da Folha de São Borja deste sábado. Região das Missões entra em alerta após mortes por influenza e aumento de internações. Prenda do Boitatá conquista faixa estadual juvenil em Erechim. Justiça Federal inaugura novo espaço para atendimento à população. Debate sobre criação de filhos agita a Câmara de Vereadores. Agenda 2040 promove segundo debate na Unipampa. Economista aponta impacto no cenário internacional e das eleições na oscilação do dólar. 35ª Coordenadoria Regional de Educação participa de seminário sobre formação de professores em Porto Alegre. Juiz samborgense lança livro inspirado em caso real de abuso infantil. Eugênio Dutra retorna à Rádio Cultura e reassume programa Linha Aberta. Operação em boate investiga tráfico e exploração sexual. Estas e muito mais informações na Folha de São Borja deste sábado.
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9: Principais manchetes da Folha de São Borja deste sábado. Região das Missões entra em alerta após mortes por influenza e aumento de internações. Prenda do Boitatá conquista faixa estadual juvenil em Erechim. Justiça Federal inaugura novo espaço para atendimento à população. Debate sobre criação de filhos agita a Câmara de Vereadores. Agenda 2040 promove segundo debate na Unipampa. Economista aponta impacto no cenário internacional e das eleições na oscilação do dólar. 35ª Coordenadoria Regional de Educação participa de seminário sobre formação de professores em Porto Alegre. Juiz samborgense lança livro inspirado em caso real de abuso infantil. Eugênio Dutra retorna à Rádio Cultura e reassume programa Linha Aberta. Operação em boate investiga tráfico e exploração sexual. Estas e muito mais informações na Folha de São Borja deste sábado.
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0: Bom dia, agora são 11 horas e 27 minutos. Nós estamos com o Belmonte na linha. Bom dia, Belmonte.
1: Bom dia, eu Edson Dutra. Bom dia, ouvintes da Rádio Cultura. Nós estamos entendendo na programação, falando aqui diretamente da sede da ASBN, por um momento especial. Está ocorrendo aqui na ASBN esta manhã um encontro entre ex-colegas da Corporação de Bombeiros. Pessoal que trabalhou naquela época em que a Corporação de Bombeiros estava localizada ali no bairro Piraí, na Cabo Pedroso. Estou aqui entre o mais antigo, que é o Coronel Nunes, também Tenente Rogério, que é um dos organizadores, mais um dos antigos, o Tenente Flores também, olha aqui, ó, eu estou rodeado de comandantes aqui. O Tenente Raul estava por aqui também, um dos antigos. Tem o Roberto, que foi apresentador do programa Raízes com o Tenente Flores aí na fronteira FM. Então, um momento aí de encontro. Coronel Nunes, o que representa, bom dia, esse momento?
2: Olha, para mim, é reviver uma época em que trabalhamos juntos com os colegas, né? E em especial para mim, eu aprendi muito aqui. Né? Eu cheguei aqui em São Borja há 39 anos para ser comandante do bombeiro. Fiquei 3 anos aqui. E hoje eu estou reencontrando a grande maioria do pessoal que estava na época aí. Então, a iniciativa foi do Tenente Rogério. É uma pessoa que tem, é um visionário, foi muito feliz pela ideia e ele está proporcionando para a gente reencontrar os colegas, os amigos, os irmãos, que todos nós temos histórias em comum, não tem história melhor nem pior, são histórias, né? Então, e povo que não tem história não tem memória, né?
1: E um legado que ficou aí para o desenvolvimento da própria cidade.
2: É, exatamente. E aqui a comunidade de São Borja, ela é muito receptiva. Né? Nós participamos, nos integramos, nós participamos inclusive na época de jogos escolares, né? Os bombeiros proporcionavam torneios de futebol, encontros regionais de bombeiro, mas torneios de futebol dentro do município, entendeu? E hoje, com a participação de todos da época, né? Hoje nós estamos nos encontrando, revendo, contando as histórias, né? O que tem de caos.
1: Quantos livros dariam se alguém publicar?
2: Não, cada um tem um livro. Entendeu? Então, cada um tem um livro. Imagina, Tenente Flores, que me sucedeu, o Tenente Rogério, o Tenente Souza, o Araújo, o Tenente Araújo. São pessoas que participaram, que fizeram a história e participaram da história, entendeu? E na época nos trouxeram muita alegria. O bombeiro que nós encontramos, né, hoje ele está bem diferente. Quer dizer, nesses anos aí houve uma evolução muito grande. Só para o pessoal saber, mais ou menos, né? Na época tinha 2 caminhões de bombeiros, só. Não tinha nem bicicleta para ir buscar o gás. Ia buscar o gás com caminhão, entendeu? Então, isso não pode ser assim, entendeu? Agora, hoje não, né? Hoje já tem mais evolução, bombeiro...
1: Quartel bonito.
2: Um quartel bem apresentado, né? Lá na Piraí era bom e tal, mas tinha mosquito, rapaz... O mosquiteiro lá era grande, entendeu? Então, graças a Deus, né? Muito obrigado. Rogério, parabéns.

0: a tenente Flores, tenente Araújo, tenente Souza, né? São pessoas que eu aprendi muito com eles, né? E muito obrigado.
1: O que significa, na sua visão, tenente Flores, esse momento aí de reencontrar com grandes amigos? É lógico que alguns já partiram para outro plano, outros impossibilitados de comparecer, mas quem vem aqui certamente vai contar a história e vai ter muita coisa para reverenciar os tempos da corporação.
0: Bom dia. É uma alegria muito grande estarmos de novo aqui em São Borja, depois de 30 e poucos anos, onde tivemos a frente do comando por 6 anos, numa época bem, bem difícil, bem complicada. Mas nesse encontro organizado pelo Rogério e pela sua comissão aí, é um motivo da gente agregar aquele pessoal de antigamente, se abraçar e relembrar aquelas histórias maravilhosas que nós vivemos aqui na comunidade de São Borja.
1: Obrigado pela sua participação. Aqui o tenente Adilson Araújo, que é dos mais novatos, né? Depois veio o quartel novo, né? Já na época dele.
0: É, um motivo para tudo tem que dar fruto, né? É uma evolução, né? A gente vai seguindo, né? Eu cheguei soldado em São Borja, sou cria de São Borja, né? Aqui de São Borja, então a gente vai seguindo o legado dos comandantes que passaram, que eu passei pelo comando deles, né? Então hoje é um momento muito gratificante, a gente está vendo os amigos que há 30 anos que a gente não via, né? Daí para mais. E a gente vai deixando o legado de uma história, como falou o Coronel Nunes, falou o Grande Flores aqui. E é muito gratificante esse encontro de hoje. Importantíssimo para nós aí, ter os amigos aí, ter os colegas do parque aí.
1: Aí o homem que é do rádio também, né? Está aqui o Roberto, o pessoal está na corporação, é Souza, né? Roberto Souza, irmão do meu amigo Renato Souza, que hoje está lá em Lajeado e desligando do saco, ela podia deixar gravando as vinhetas ali para a fronteira cedo. Prazer encontrá-lo, Roberto, ex-apresentador, juntamente com o tenente Flores, do programa Raízes na Fronteira FM.
2: Estou muito feliz de estar aqui em São Borja, novamente, porque eu vivi parte da minha infância aqui, minha adolescência. Não sou samborgense de nascimento, mas sou samborgense de coração. Hoje em outra cidade, em outros lugares, mas feliz mesmo por estar aqui. Agradeço o tenente Rogério, o tenente Araújo, aí, por proporcionar esse momento tão lindo. Já era para ter saído antes, aí, depois da pandemia, mas hoje aprove de nós estarmos aqui confraternizando, revendo amigos, né, e aproveitando esse dia gostoso aqui.
1: Obrigado, Roberto. Tenente Rogério, nós estamos liberando o tenente Rogério, né? Olha, tá, tem uma tarefa árdua para esta manhã. O que representa o momento e como é que é reencontrar os ex-companheiros da Corporação de Bombeiros?
0: Muito, muito feliz, muito alegre em receber toda essa turma aí, né? Esse encontro foi marcado por um nosso, hoje, sargento Ortiz, que inventou, e a gente colocou até o nome do encontro, o Encontro Fugitiva, que era o apelido dele. Então ele ficou muito feliz, o pessoal veio. Às vezes a gente não conseguimos reunir todos, porque uns já passam por problemas de saúde, em vista da idade, outros com problemas particulares. A gente conseguiu reunir 40 pessoas aí, eu acho que está excelente, nós éramos 60 pessoas lá que passou naquele quartel da Pira aí. É muita alegria, muita felicidade em ver todos aí se abraçando, que tinha gente que não se via há 20 e poucos anos. Então é excelente, nós estamos de festa e parabéns toda a corporação.
1: Tem vários causos para contar, né? O forte, o Laus é um dos caras que mais é citado no meio, né? Eu, goleiro Laus, né? E a Corporação dos Bombeiros que deu fruto também na música, né? Aqui o Gilberto Sezimbra, será que o Sezimbra vai dar aquela colher de chá também cantando nessa
0: casa? Hoje o espetáculo é com ele.
1: Tá aqui, ó, prazer em
0: o
1: imperador, meu amigo imperador.
0: Que alegria, meu monte, prazer vê-lo, meu amigo. Tudo tranquilo, certo, fico muito feliz, né? Se encontra aí, vai ficar uma história, né? Mas tem colegas aqui de mais de 30 anos que se não vê. E me convidaram para fazer a música aí com toda a alegria e satisfação. Gilberto Cedinho, imperador, fazer uma música bonita aí para o pessoal. E vamos ficar até noite aí. Churrasco, chope, alegria, abraçar e reviver os consumidores.
1: Muita história para você contar.
0: Meu monte, uma história assim, ó, maravilhosa, né, cara? Nós aí que construímos com os bombeiros aqui, fomos os precursores, né? Eu estava saindo da brigada militar e indo para o bombeiro. 92, rapaz. Eu também comecei a trajetória da música aí, tá? Demonte, muito obrigado pelo carinho, um abraço a todos os ouvintes aí. Tá, e temos aí na área, fazendo show aí do Beto Imperador. Obrigado, Demonte.
2: Obrigado, seu Zimbra. Então, esse é o nosso registro, seu Edson Dutra, desse momento importante que está acontecendo aqui na sede da SPM, um encontro aí de seis integrantes da Corporação de Bombeiros. Retornamos com a programação da Rádio Cultura e a nossa participação para a Rede de Açougue Popular.
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8: Principais manchetes da Folha de São Borja deste sábado. Região das Missões entra em alerta após mortes por influenza e aumento de internações. Prenda do Boitatá conquista faixa estadual juvenil em Erechim. Justiça Federal inaugura novo espaço para atendimento à população. Debate sobre criação de filhos agita a Câmara de Vereadores. Agenda 2040 promove segundo debate na Unipampa. Economista aponta impacto no cenário internacional e das eleições na oscilação do dólar. 35ª Coordenadoria Regional de Educação participa de seminário sobre formação de professores em Porto Alegre. Juiz samborgense lança livro inspirado em caso real de abuso infantil. 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
1: 2 minutos.
2: 17 graus.
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4: E também o final de semana, embora não haja prognósticos de chuva no sábado e no domingo, a perspectiva é de muitas nuvens. E pode chover forte ao longo desta sexta-feira, inclusive, com volumes altos pontualmente na região da fronteira oeste. É preciso ressaltar isso. Sábado e domingo, muitas nuvens, temperatura variando pouco, não passando muito dos 20 graus. E o ar mais seco chega na região no começo de junho. Então, já na segunda-feira, a partir do dia 1º, devemos ter o domínio desse tempo mais firme. Da Metso Meteorologia, está

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0: Boa tarde, queridos amigos, queridos ouvintes. É com muita satisfação que nós estamos iniciando o nosso programa Espiritismo, uma nova luz para uma nova era, a ciência, a filosofia, a religião. Programa esse que vai ao ar todos os sábados às 12 horas 10 minutos pelas ondas da Rádio Cultura M, 1260 kHz. Falamos desde a fronteira oeste do Rio Grande do Sul, primeira dos sete povos das missões, a terra dos presidentes, Samborja, Brasil. 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Eu sou Lúcio Munhoz, e nesse sábado nós teremos a reprodução de uma palestra maravilhosa de Arthur Valadares, que é lá de Minas Gerais, com o tema A Resignação, a Chave para a Nossa Luz Interior. Tenha um bom proveito, aproveitem, e também desejamos um excelente final de semana a todos, votos de muita paz, muita luz. Um grande abraço. Tchau.
1: Meus amigos, minhas amigas, boa tarde para todos nós. Que Deus nos abençoe com a sua paz. Que sintamos todos aqui a presença de Jesus, nosso querido amigo, nosso benfeitor de todos os momentos. E sintamos-nos embalados pelo seu amor, a nos fortalecer o coração, a nos renovar o mundo íntimo de fé e de esperança para a caminhada. É uma imensa alegria poder estar aqui de volta nessa casa em que somos sempre tão carinhosamente acolhidos, esta casa que temos tido a oportunidade de visitar já há uns bons anos e que tem sido para nós também uma escola. Esperamos poder retribuir tudo o que daqui temos recebido, na forma das reflexões, das considerações em torno do Evangelho do Mestre, esperando que elas possam ser úteis a cada um dos que aqui estamos, encarnados ou não. E, desde algum tempo, esse tema, ou essa palavrinha mais propriamente, nos tem ocupado a mente e as reflexões cotidianas, porque vimos pensando sobre determinados acontecimentos, determinadas experiências por nós vividas, e como a resignação foi uma chave libertadora. Vamos, portanto, nos propor aqui a caminhar junto com vocês, recorrendo às luzes do Evangelho e também do Consolador, uma jornada por buscarmos compreender melhor o que representa essa virtude sobre a qual o Evangelho nos fala, virtude a qual Jesus, em toda a sua vida, nos demonstrou. É preciso estudemos a resignação a fundo, e quem nos diz isso é André Luiz, por exemplo, numa interessante mensagem que nos traz no livro Estude Viva, capítulo de número 33. André Luiz nos convida a estudarmos a resignação em Jesus Cristo. Isto é, tomando-o como referência, como modelo desta virtude, assim como de todas as demais que pudermos elencar. Jesus é a própria encarnação de cada virtude por nós conhecida, a viva expressão da plena vivência da lei divina em sua totalidade. Por isso é preciso estudarmos essas virtudes, esses valores, nele, tomando-o como referencial, a fim de que cada vez mais melhor compreendidas possam ser por nós melhor aplicadas, atuando, enfim, como dizíamos, como chaves libertadoras de nossos destinos, ajudando-nos a avançar na senda que nos está proposta. E André Luiz destaca também nessa mensagem que é preciso estudar essa virtude em especial para que não a confundamos com outras posturas que deveremos, em verdade, evitar. É preciso estudarmos a resignação para que ela não seja em nossas vidas, na verdade, uma fuga de determinados deveres, um esconderijo da nossa ociosidade, para que ela não seja em nossas vidas inação, calma, inoperante, expectativa sem serviço, sem realização. É preciso não confundamos resignação com essa postura expectante, muito passiva diante da vida, quando em verdade haveremos de aprender com Jesus que ela é uma força viva do Espírito, impulsionando-o em sua ascensão. Então, essa reflexão se fazia muito presente no coração, na mente, então a gente vai buscar o auxílio dos Espíritos e, acima de tudo, do grande Espírito que nos conduz os destinos no Evangelho, para que a gente consiga entender o porquê desse tema estar assim tão presente. Talvez o convite, justamente, do alto, para que o entendamos ainda melhor. E para iniciarmos essa jornada que percorreremos juntos, nós trazemos aqui uma mensagem do Espírito Albino Teixeira, no livro Passos da Vida, capítulo de número 18. Albino Teixeira, por meio da psicografia de Chico Xavier, nos traz uma mensagem chamada O que mais sofremos. A gente já pode imaginar, depreender do título, que ele vai nos convidar a analisarmos a raiz de nossos sofrimentos. Quais as verdadeiras causas do nosso sofrer? Porque veremos que muitas vezes estamos a projetar as causas onde elas não estão. Estamos cegos para as verdadeiras causas do sofrimento e muito atentos a lamentar e a reclamar daquilo que não é senão meio que nos auxiliaria a identificar as causas. É assim que nos revoltamos com as circunstâncias, com determinados acontecimentos ou pessoas, achando que está ali a causa do nosso sofrer. Quando, em verdade, ela repousa dentro de nós. E pessoas, circunstâncias, não são senão reveladores que a sabedoria da vida coloca em nossos caminhos, ajudando-nos a nos conhecermos melhor e a identificarmos quais as raízes a serem removidas, para que na messe de nossa vida, para que a colheita futura se faça mais farta, se faça mais abundante dos doces frutos da paz, da alegria, da felicidade reais. Para tanto, para que o nosso campo assim floresça e frutifique com Jesus, é preciso venhamos a remover todos os espinheiros, as sarças, as ervas daninhas que ali ainda cultivamos, roubando-nos energia, tempo, espaço íntimo, para que os doces frutos do amor possam ali produzir, possam ali surgir. Então é muito interessante já pensarmos no título da mensagem, para onde ela nos aponta. E Albino Teixeira então nos dirá, é uma mensagem bem curta, no estilo proverbial, poderíamos dizer, lembrando os livros sapienciais das escrituras, Provérbios, um livro tão belo, tão encantador em sua sabedoria, frases curtas que nos trazem profundas reflexões. Aqui, de maneira similar, Albino Teixeira vai nos dizer: o que mais sofremos no mundo? Dois pontos. E ele começa a elencar. Não é a dificuldade, é o desânimo em superá-la. Veja que interessante. Não é a dificuldade em si a causa do sofrimento, mas o que ela desperta em nós. A emoção que a ela associamos. Surge a dificuldade, logo o nosso coração, ainda não tão treinado nos caminhos do Evangelho, deixa que ali se prolifere o desânimo. Ele se espalha em nosso mundo íntimo, mina-nos as forças internas. No entanto, numa visão superficial, sem análise mais profunda da circunstância, principalmente de nós, projetamos a raiz do sofrimento no problema, ou na dificuldade em si, e não na maneira pela qual o recebo. Porque muitas vezes a dificuldade, a circunstância em si, não estará no meu alcance modificá-la de pronto, de imediato. No entanto, a maneira como a recebo, isso está. Mas é o que geralmente não chegamos a atinar, que a chave está sempre em nós. Por isso ele inicia assim. Não é a dificuldade, é o desânimo em superá-la. E prossegue. Não é a provação, é o desespero diante do sofrimento. Não é a doença, é o pavor de recebê-la. Não é o parente infeliz, é a mágoa de tê-lo ali na equipe familiar ou na convivência diária. Não é o fracasso, é a teimosia de não reconhecer os próprios erros. Não é a ingratidão, é a incapacidade de amar sem egoísmo. Olha que interessante. Não é a ingratidão que efetivamente nos fere e nos faz sofrer, mas é a nossa incapacidade de amar sem exigir. De amar sem egoísmo. Não é a própria pequenez, é a revolta contra a superioridade dos outros. Ou, em outras palavras, a inveja. Não é a injúria, é o orgulho ferido. Porque não houvesse orgulho, sequer a injúria teria sobre nós ascendência. Não é a tentação, é a volúpia de experimentar-lhe os alvitres, né? De ceder a ela. Não é a velhice do corpo, é a paixão pelas aparências. Poucas palavras que nos dariam um material de reflexão para a vida inteira. E outras. Porque nos ajuda a reconfigurar completamente a nossa maneira de nos relacionarmos com o que nos sucede. E já adiantando, está aí a chave da resignação. Está aí a chave da virtude. Está aí a chave da libertação que o Evangelho nos pode propiciar. Conclui aqui o Espírito Albino Teixeira. Como é fácil de perceber, na solução de qualquer problema, o pior

desespero. Tudo isso nós misturamos a experiência, tornando-a muito amarga, muito mais amarga do que poderia ser. Se buscássemos entender que, nesse trabalho interno, já nos libertaríamos de muito do fardo que julgamos estar associado àquela experiência, àquele problema. Então, nós trouxemos essa mensagem inicial, no que diz respeito à reflexão em torno da resignação, para entendermos que a resignação estará estreitamente associada a uma postura que viremos a adotar diante do que nos acontece. Há uma compreensão de que nem sempre estará em nosso alcance alterar os quadros e cenários da vida conforme gostaríamos, tão rapidamente quanto desejaríamos. Isso nos escapa. A lei tem os seus mecanismos. Existem processos a serem vividos, experiências de que ninguém se furtará. Podemos até buscar caminhos de fugas, caminhos ilusórios, que mais tarde nos levarão de novo a viver aquelas experiências para com elas aprender o que se faz necessário. Uma vez que o espírito passa a entender que a questão, portanto, não diz respeito aos cenários e à mudança imediata dos cenários exteriores, mas antes à maneira pela qual ele se porta diante disso, ele começou a alcançar a essência do que é essa virtude. Uma virtude, como aqui já mencionado, que justamente por isso não representará de nossa parte uma simples inação diante do que aí está. Ah, eu não posso mudar as circunstâncias, então eu simplesmente espero. Então eu simplesmente entrego-me à inércia, à expectativa, sem nada mobilizar de minhas forças da alma, sem buscar raciocinar, tentar entender, operar, algo fazer para solucionar as questões. A resignação longe está de ser isso, essa entrega no sentido de inércia, de passividade diante da vida. Não. Resignação dirá respeito a um movimento, a uma força ativa da alma, mas visando aquilo que de fato é preciso visar: mudanças internas. Não deixarmos que as circunstâncias exteriores definam o nosso estado interior. Não deixar que experiências desafiadoras nos esmaguem, nos tirem a alegria de viver, o ânimo de seguir. Portanto, resignação, à luz do Evangelho, será um imenso movimento interno da criatura por renovar a sua maneira de receber as experiências que a vida traz. Renovar a carga de emoções e de sentimentos que ela, criatura, atrela a essas experiências. É exatamente por isso que, quando vamos à definição de resignação em O Evangelho segundo o Espiritismo, lá no capítulo de número 9, né, aquele capítulo que trata dos brandos, dos pacíficos ou dos mansos, no item 8 nós vamos ver uma mensagem muito bonita do Espírito Lázaro, uma das mais conhecidas, talvez, de O Evangelho segundo o Espiritismo, que trata da obediência e da resignação. E ali Lázaro traz algumas definições muito importantes. Recordando o que aqui já mencionamos do próprio André Luiz, Lázaro vai nos dizer que, ao contrário do que muitos pensam, vendo na resignação algo passivo, uma postura passiva do ser, a negação do sentimento, pelo contrário, diz ele, é uma força muito ativa, assim como a obediência. Conceitua para nós, obediência é o consentimento da razão. É o raciocínio que muito pensou, que estudou, que aclarou a consciência e que então pôde compreender aquilo que antes não entendia. E então a sua razão consente. E ele entende que não há melhor caminho a seguir que não seja aquele do cumprimento da vontade de Deus. Ele então entende que a sua razão é ainda muito estreita, o seu alcance de entendimento muito limitado. Mas que, fazendo o que nos foi orientado no Evangelho, o que quer que venha,

0: vem acontecer estará a serviço do nosso progresso. Estaremos encontrando o caminho libertador. Isso é obediência. É quem deixa de lado os caprichos, quem deixa de querer sobrepor-se aos desígnios divinos, e então entende que, em seguindo o que Jesus nos propôs, estaremos certamente num caminho libertador, por mais que os cenários se mostrem difíceis. Da mesma maneira, só que agora, em relação ao sentimento, a resignação, diz-nos Lázaro, é o consentimento do coração. É o sentimento que então se torna mais humilde, que então renuncia às suas expressões de orgulho, de soberba, de autossuficiência, à presunção de acreditarmos que sabemos mais do que Deus, o que é melhor para nós ou para aqueles que amamos. É abrir mão de tudo isso, do sentimento, sobretudo de orgulho, para então nos curvarmos ao que a vida nos traz, fazendo sim a parte que nos cabe, servindo, amando, estudando, operando, trabalhando, mas entendendo que se os cenários ainda não se modificaram, é porque tem ainda algo a nos ensinar. Nesse coração não haverá mais, portanto, revolta, dúvida, rebeldia, desesperação, porque agora ele se conformou a seguir pelos caminhos propostos pelo Mestre, deixando a Deus e a sabedoria da vida definir os tempos de cada experiência. Ele já alcançou aquele entendimento, aquela humildade de, em voltando-se para Deus, dizer: dá-me, Senhor, sabedoria para entender onde, como, quando agir. Dá-me força para aceitar o que não está ao meu alcance transformar, mas também força para fazer o que me compete. Esse é o coração resignado. É a força ativa da vontade, do trabalho interno do espírito, que vence em si as emoções perturbadas, que vence em si todo aquele desajuste interno em que nos vemos diante de todos esses quadros que aqui Albino Teixeira nos mencionou, o espírito que trabalha ativamente por amansar o seu coração. Por isso essa mensagem foi inserida no capítulo Bem-aventurados os mansos. E em amansando o seu coração, em alcançando um estado de mais serenidade, de mais brandura, pode o espírito melhor refletir e compreender as finalidades de tudo aquilo. O que de fato o fazia sofrer. E então se renova. O lago tumultuoso não consegue refletir o brilho das estrelas ou a luz do luar. O lago plácido, pacífico, torna-se um espelho onde se reflete a luz do infinito. Assim é nossa mente. Distantes da resignação, seremos quais um lago turbulento, com imensas dificuldades por refletir a luz divina em nossos passos. Mas plácidos, serenos, resignados, tendo vencido essa rebeldia em nós, veremos que tudo vai encontrando o seu devido lugar. As respostas vão se fazendo mais claras. Os entendimentos vão nos chegando mais suavemente. É o que a serenidade, filha da resignação, vai nos propiciando. A gente percebe, então, que Jesus e os Espíritos, por meio da sabedoria da vida, traduzida nas circunstâncias que vivemos, vão nos levando justamente a essas experiências que nos convidam à resignação, para quebrar em nós internamente, e esse é um esforço que nos competirá, quebrar em nós esse espírito de rebeldia, de revolta, os caprichos aos quais ainda nos apegamos. Diz o Espírito Lázaro, na mensagem citada, né, de O Evangelho segundo o Espiritismo, que toda resistência orgulhosa, toda rebeldia orgulhosa, cedo ou tarde terá de ceder. E a vida que vai nos propiciando essas experiências, seja da enfermidade, seja de um revés, de uma frustração, uma desilusão, para que cedo ou tarde venhamos a perceber que o que de fato está nos fazendo sofrer não são aquelas experiências, mas essa resistência rebelde nossa. Esta relutância nossa em ceder, em compreender que a vida segue os caminhos propostos por aquele que a governa, pelo Senhor do Universo, e não por nós outros. Vamos então compreendendo que não somos o centro do Universo, mas que precisamos, em verdade, aprender a gravitar em torno daquele que o é. E felizes serão esses, livres se sentirão esses, que aprenderem a resignar-se, vencendo essa rebeldia que tanto nos custa, que tanto nos tem custado séculos afora. Porque é incrível, quando nos resignamos, parece que o problema se resolve. Quando nos resignamos, aquilo que às vezes arrastávamos por anos, por muito tempo, de repente começa a fluir, de repente começa a se encaminhar. Não necessariamente, talvez, conforme os caminhos que esperávamos. Mas agora a gente já se abriu, se resignou a outros possíveis caminhos. E é então que o problema começa a passar. Às vezes, a solução será inclusive aquela que esperávamos. Mas ela só começa a se dar a partir do momento que a gente se resignou. A partir do momento que internamente o Espírito falou de si para consigo. Tudo bem, Senhor. Que seja a sua vontade, que não seja a minha. Mesmo que não seja aquilo que espero, que se dê a sua solução, que se dê a sua proposta. E então, como que magicamente as coisas começam a fluir. E aqui, volto ao início, quando mencionava que essa palavrinha vinha visitando a mente, o coração há algum tempo, justamente porque, caminhando, meditando, me deparei com essa compreensão, lembrando aí de umas três experiências, provas mais marcantes, pelas quais havia passado nos últimos anos, e então eu pude, enfim, ter aquela compreensão de que todas elas começaram a se solucionar, a passar, a partir do momento em que me resignei. Enquanto relutava, enquanto queria impor a todo custo o que esperava, o que desejava, elas como que se mantinham. O horizonte ainda era sombrio, a solução não se desenhava. A partir do momento em que no coração fazemos aquela afirmação, pois bem, Senhor, seja então como Tu quiseres. Eis que as coisas encontram os caminhos. Eis que tudo vai entrando nos eixos. E o mais impressionante, elas acabaram se resolvendo como a gente imaginava, como esperava, mas só depois que aceitamos a possibilidade de não ser aquilo. Por quê? O que depreendemos disso? Que a finalidade daquelas experiências era, antes de mais nada, ajudar-nos a vencer um pouco, muito do orgulho que ainda trazemos em nós. Vencermos um pouquinho mais desse orgulho. A ponto de reconhecer que somos criaturas e não senhores do universo. A ponto de entendermos que estamos muito aquém da plena compreensão da vida e dos acontecimentos, mas que já podemos compreender que em Cristo e no que Ele nos ensinou está o roteiro seguro de nossa liberdade e, por conseguinte, também de nossa felicidade. E aqueles que a isso se entregam, resignando-se, eis que se abrem agora novamente para o movimento da vida. Enquanto relutando, enquanto queremos fazer sobrepor a nossa vontade, à vontade divina, a vida como que fica parada. Ficamos naquele ponto estagnados. Ela não flui. Sentimos-nos amarrados. Desde, no entanto, abrimos o coração à renovação e à vontade do Pai, as coisas voltam a caminhar, voltam a fluir. Isso é resignação. Visa ela, sobretudo, as experiências que nos convidam a desenvolvê-la, tem por objetivo vencer em nós esse espírito de rebeldia, de orgulho, de egoísmo, de sobreposição do nosso eu ao eu divino, que em nós deve se expressar. Por isso nós vamos entender Emmanuel quando no livro Ceifa de Luz, capítulo de número 22, que trata justamente sobre a renovação, o título é Renovação em Amor, ele vai nos trazer uma frase que é daquelas assim, de registrarmos em nosso diário, de registrarmos ali numa plaquinha na parede, né, num post-it junto ao computador, para que possamos sempre nos lembrar disso, sobretudo nos momentos de prova mais culminante. Ele diz assim: aceitação e paciência, sem fuga ao trabalho, constitui quase sempre mais da metade do êxito em qualquer teste em que nos vejamos submetidos. Aceitação e paciência, sem fuga ao trabalho, constitui quase sempre metade do êxito em qualquer teste, em qualquer prova a que a vida nos submeter. No livro Inspiração, capítulo de número 5, ele vai trazer uma frase muito similar em sua ideia. Ele diz assim, que a aceitação construtiva é sempre, talvez mais da metade, dos ingredientes necessários às soluções de quaisquer problemas que nos afligem. Atentemos para os detalhes da orientação do nosso querido Emmanuel. Aceitação construtiva, ele nos diz. E ele mesmo faz questão de frisar nessa mensagem. Acrescentamos aí o construtiva para que não acreditemos que resignação é calma inoperante. Estou resignado, aceitei a vida como ela é. Não faço nada, não me mobilizo, não busco crescer, não busco aprender, não busco solucionar os problemas. Isso passa longe de ser resignação. Pelo contrário. Resignação, lembremos de Lázaro, é postura ativa. Então é aceitação construtiva. Como Emmanuel também vai definir para nós paciência, como sendo obstinação pacífica. O paciente, ele é obstinado, mas ele é pacífico. É uma paciência que não se afoba, que não é ansiosa, que não é precipitada. É aquele que sabe ter a constância operosa, mantendo a serenidade, operando, fazendo a cada dia o que aquele dia trouxe de possibilidades, aproveitando de cada dia o que aquele dia trouxe de recursos, operando, fazendo, sem afobação, mas constantemente. Obstinados com paz. Da mesma forma, aceitação construtiva. É aquele que acolhe as experiências que a vida traz. Não faz delas motivos ou causa para lamentações infindáveis, para reclamações, queixas, azedume. Aceita a experiência. Abre-se ao aprendizado que ela proporciona, sem deixar de construir. Porque sabe que fazendo a parte que lhe cabe, quando aquela experiência tiver cumprido o seu papel, ela há de passar. Como todas as outras que já vivemos passaram. O Chico mesmo nos dizia, e isso é profundamente consolador, quando compreendemos e introjetamos isso em nosso viver. Pelas próprias experiências, pelas próprias lutas já superadas, nós temos a certeza de que as que agora estão sendo vividas serão também. Isso nos traz calma ao coração. Isso nos traz esse espírito de resignação, que será seguir fazendo o que está ao nosso alcance. No mais, entregando a Deus. Deixando ao tempo de Deus o amadurecimento das coisas, das circunstâncias, das experiências, das pessoas. Buscando extrair sempre o melhor. Então, se nós treinarmos essa postura interna diante do que nos acontece, e os Espíritos nos dirão que resignação pede também exercício, é fruto a resignação de um profundo conhecimento de si, do trabalho interno, analisando emoções, renovando sentimentos. Se construirmos isso em nós, seja qual for a prova que nos visite, metade do êxito estará garantido. Se não complicarmos toda aquela experiência com toda a carga de aflições, as quais, ou com as quais antes, preenchimos os nossos problemas. Essa será a compreensão renovada de resignação que o Evangelho vai introjetando-nos no ser. Resignação, nessa perspectiva, portanto, será a voz viva, inconfundível de Jesus dentro de nosso coração, nos dias de tempestade íntima, diante do furor, das turbulências pelas quais passa o nosso sentimento, será a voz do Cristo, como naquela noite inesquecível, quando acalmava a tempestade junto dos discípulos, dizia ele aos ventos, dizia ele às nuvens e à tempestade: acalma-te, silencia-te. Assim também a resignação em nós. Será a palavra solar, acerenadora, calmante do Cristo dentro de nós, a dizer para as tempestades que ainda trazemos no plano do sentimento: acalma-te, acerena-te. E uma vez serenos, uma vez resignados, tendo o coração consentido, estaremos agora mais habilitados para olhar para o que vivemos em outro prisma. E o que antes não enxergávamos, porque as sombras internas nos impediam, agora, sob a luz de Jesus, passa a fazer sentido. A luz do Mestre projeta-se dos nossos olhos e dá-nos para a vida um novo olhar. O problema é degrau de ascensão. A enfermidade é curso de humildade, de resignação. A convivência difícil no lar ou no trabalho é exercício, é testemunho para o amor que buscamos em Cristo. E assim sucessivamente, quando essa voz do Evangelho vibra em nosso coração e a resignação se faz, a vida ganha nova luminosidade. Os problemas, antes insolúveis, vão sendo agora contornáveis. E nós voltamos a fluir. O Espírito segue no seu progredir. Resignação será, portanto, também dentro de nós, o Cristo vivo. Nesse trabalho, por trazê-lo agora ao nosso coração, será o Cristo a dizer dentro de nós, como um dia fez no Jardim das Oliveiras, no Getsêmani, diante do cálice que se lhe apresentava, diz o Mestre: Senhor, aí está o cálice, amargo, doloroso, no entanto, que não se faça a minha, mas que se faça a sua vontade. Essa será a voz da resignação em nós, diante dos cálices que todos temos a tomar vida fora. Cada um conhecerá os seus. Cada um conhecerá os seus amargores íntimos, os seus testemunhos. Mas todos nós poderemos afirmar com Cristo em nós o que ele um dia nos ensinou: Senhor, eu reconheço o cálice. Eu o vejo diante de mim. Vejo que tu me ofertas ele a fim de que possa segui-lo. E diante dele, Senhor, quando outrora eu dizia que não se faça a sua, mas a minha vontade, por isso tanto sofria, agora, diante de ti, me ajoelho e digo-te, Senhor, que não se faça mais a minha, mas a tua. Ensina-me, Senhor, a tua vontade. Ajuda-me a afeiçoar-me a ela e a perceber que não há vontade mais sublime, mais amorosa, mais justa e misericordiosa do que essa que se expressa nessa circunstância difícil. Dá-me a sabedoria de ver até onde posso atuar, o que está ao meu alcance fazer, mas dá-me também a resignação e a paciência de saber esperar o que não posso por hora modificar. Essa é a resignação no coração que passa a vibrar em Cristo. É Jesus dentro dele, lhe trazendo essa serenidade na luta, que foi o segredo de todos os grandes e fiéis colaboradores de Jesus. Todos eles triunfaram pela resignação. Não fugiram aos seus compromissos, como o Mestre não fez. André Luiz, na mensagem que citamos do livro Estude Viva, capítulo 33, vai nos dizer: estudemos resignação em Jesus Cristo. A sua cruz não foi a cruz da covardia ou da fuga dos seus deveres. Foi a cruz da resignação, da força viva, daquele amor, daquela fidelidade a Deus que, cercada pelas sombras, pela injustiça dos homens, não se deixou esmagar. Não se deixou abater, pelo contrário, afirmou-se ainda mais grandioso no seu exemplo de renúncia e de perdão. Aquele silêncio de Jesus, que o acompanha durante quase toda a crucificação, longe está de ser covardia moral. É a resignação em sua expressão mais viva, o coração que se mantém fiel, seja qual for a circunstância. Força ativa, porque por meio da resignação dele, o Evangelho vem conquistando os séculos e os corações. Assim, a resignação dos seus, que humilhados, vilipendiados e feridos, seguiam amando, seguiam servindo, não deixando com que os quadros exteriores lhes dominassem o sentimento, levando-os à angústia, ao desespero. Pelo contrário, afirmavam-se em toda a grandeza daquela fé e daquela esperança, e com isso projetavam os raios luminosos de sua fé àqueles outros que, espantados, não conseguiam compreender a força dos mártires, a força daqueles cristãos. É assim que vemos a resignação de uma Lívia. Por 25 anos, renunciando no lar, sem deixando de operar com Jesus, a transformação de si mesma e a abrir caminhos para a transformação mais tarde do senador. De Emmanuel, que hoje tanto nos ensina. É assim que vemos a resignação de um quinto var no livro Ave Cristo, praticamente expulso do lar, resignando-se a viver muitos anos distante do filho, mas fiel a Jesus e ao Evangelho em todas as circunstâncias, pôde, enfim, ele pavimentar a aproximação do filho dos caminhos de Jesus. Depois de intensas lutas, graças à resignação, não se revoltou quando traído, quando perseguido, quando humilhado, resignou-se e seguiu operando com Cristo, na certeza de que a resignação, força viva daquele que opera com o Mestre, há de nos render os frutos mais doces e mais luminosos no porvir. Esse é o segredo dos primeiros cristãos. Essa chave que está ao alcance de nossas mãos, para que agora possamos avançar, não deixando que as dificuldades nos dominem, nos escravizem, nos tirem a alegria de viver e a força de caminhar. Pelo contrário, tornando-as, cada uma delas, a força, o combustível, a lenha que há de incendiar ainda mais o nosso coração, na luz do amor de Jesus. E para recordarmos um exemplo sublime de resignação que muito tem a nos dizer, que não deixa de ser um arquétipo de resignação que nos foi ofertado no Evangelho, vamos lembrar um texto de Humberto de Campos, registrado para nós no capítulo de número 2 do livro Lázaro, Redivivo. Quando ele nos conta alguns dos bastidores da prisão e da crucificação de Jesus. Diz-nos Humberto de Campos que, quando Jesus foi preso, João, o discípulo amado, vai logo em busca de Maria, a mãe do Mestre, para avisá-la sobre o acontecido. Maria acolhe aquela notícia num coração confrangido, mas entrega-se oração, confiante de que Deus faria o que lhe compete. Afinal de contas, ela havia recebido aquele ser sob o anúncio de anjos. Uma estrela havia apontado para aquele sublime recanto onde ele nascera. Um coro de anjos havia entoado hosanas em sua chegada. Seria ele a luz de Israel, o rei diferente, trazendo agora sublime expressão de amor para o mundo? Então ela confiaria Mais cedo ou mais tarde, Deus agiria e tudo aquilo se resolveria para que o seu filho pudesse seguir no mistério, na tarefa que lhe havia sido delegada. Passado algum tempo, João volta, trazendo notícias não muito alvissareiras. Não havia sido Jesus apenas detido. Estava ele agora encarcerado. Os sacerdotes o haviam levado a julgamento. E estava ele preso na casa de Caifás, de Anás, naquele pátio interno onde Simão Pedro, por exemplo, haveria de negá-lo. Seu coração, mais uma vez, se aflige. No entanto, volta ela à oração, o recurso abençoado de todas as mães do mundo, e deposita ali a sua confiança naquele Pai, naquele Deus que Jesus havia nos ensinado a conhecer. Mas ela queria fazer alguma coisa, não poderia simplesmente ficar ali. E então que ela ganha a rua, tentando visitar o filho na prisão, mas é impedida pelos guardas. Queria ela interceder pelo filho junto às autoridades de Jerusalém? Mas que poderia ela, pobre, humilde, sem recursos de qualquer natureza, sem influência nenhuma, junto aos poderosos de então? Mais uma vez ela se resigna a esperar, orando, confiando na misericórdia divina. Alta noite estava ela, velando, súplice, na expectativa. Quando, muito tempo depois, provavelmente já ao amanhecer, João volta mais uma vez e diz que a situação era crítica. Seu filho havia sido submetido ao julgamento dos sacerdotes e Pôncio Pilatos, hesitando entre os dispositivos da lei e as exigências do povo, que, tomado por um frenesi, por uma loucura coletiva, queria ver a crucificação de Jesus, ameaçava, inclusive, invadir o palácio de Pilatos, como vemos nas descrições do livro há 2000 anos, hesitando entre o rigor da lei, do direito romano ao qual ele deveria seguir, e as exigências do povo naquilo que poderia se tornar um motim, Pilatos tenta uma alternativa, porque ele intuía que aquele homem era justo. Ele sentia que algo deveria fazer por salvá-lo. Sua esposa, inclusive, havia tido um sonho em que ela recebia uma notícia, uma informação. Cuidado com aquele homem. Cuidado com aquele justo. Veja bem o que vai fazer com ele. Ele então pensa, vou enviá-lo ao tetrarca, a Antipas. Talvez Antipas encontrará uma solução que seja benéfica para todos nós, em que tanto não nos comprometemos com o povo, mas também não condenamos esse justo. João então avisa para Maria, Jesus havia sido levado a Herodes Antipas. Ela, não suportando esperar a distância, toma um manto, se encobre, e amparada por Maria de Magdala, se dirige ao palácio de Herodes. Quando ali se aproxima, todo aquele furor da multidão, quando então ela tem a visão de uma das cenas que certamente o seu coração nunca haveria de esquecer. O seu filho amado, aquele que não houvera senão semeado amor e esperança por onde havia passado, estava agora vestido com uma túnica de escárnio. Em suas mãos havia sido colocado um pedaço de cana, à guisa de cetro, e sobre a sua fronte luminosa havia sido colocada uma coroa de espinhos. Ali estava o Rei dos Reis. Ali estava aquele a quem reverenciamos, aquele a quem amamos do mais fundo de nosso coração. Mas imaginemos para ela. Para ela ele não era só o Rei dos Reis, o governador do planeta. Para ela, ele era o seu filho. Essa mãe, então, contempla aquela cena. E o seu coração se desfaz em lágrimas. Não desejaria ela senão avançar para ele tirar aquela coroa de espinhos. Mas ela é impedida pelos soldados. E então o seu olhar se cruza com o do filho. E eles se comunicam, como em geral se dá com as mães e com os filhos, eles se comunicam sem palavras. Ao olhar para o filho, ela percebe a mesma grandeza. Estava ele sereno e resignado. E por meio dos seus olhos, Maria entende o recado. Seu filho a induzia à oração e à confiança no Pai. Ela, mais uma vez, alimenta então a esperança dentro de si. Deus há de intervir. O que fez ele senão semear o bem? Por que a perseguição? Não seguiu ele as tradições? Não respeitou, não reverenciou as tradições de nosso povo? O porquê disso tudo? E ela aguardava, e ela esperava. E é então que ela se recorda da história de Abraão, das mais significativas na tradição daquele povo. Abraão, quando um dia foi até o Monte Moriá levar o seu filho Isaque em oferta. Mas no último instante Deus intervém e Isaque é então poupado. E ela pensa consigo, é o que se dará. Como se deu outrora com Isaque e com Abraão, no último instante Deus há de intervir e o meu filho será poupado. Para que siga na sua tarefa de amor. A angústia e as lágrimas inesquecíveis daquela hora. Quando ela vê o seu filho sendo içado ao madeiro, sendo elevado à cruz. Seu coração se indaga, por que Deus não lhe ouvia as rogativas? Por que os cenários não eram modificados? O porquê de tudo aquilo? Ela acompanha todo aquele martírio da crucificação, as últimas palavras de Jesus, orientando a João, que a acolhesse como a sua mãe, orientando a ela, Maria, que acolhesse a João como seu filho. As derradeiras palavras do sublime Espírito, que acendeu a luz para todos os séculos terrestres, quando disse, Senhor, está consumado, em tuas mãos, entrego meu Espírito. Estava consumado. Naquele instante final e derradeiro, embalada por aquelas últimas palavras e certamente inspirada pelas legiões angélicas que ali se faziam presentes, Maria volta no tempo. Ela volta àqueles alegres dias em que recebeu pela primeira vez a notícia. Maria, és bem-aventurada perante o Senhor. Aquele momento em que ela disse ao anjo que se manifestava, eis aqui a serva do Senhor. Cumpra-se em mim, segundo a tua palavra. E então ela entendeu. Ela entendeu a bendita lição da resignação. Fácil será expressar a nossa resignação à vontade divina nos dias ridentes, nos dias de esperança, nos dias de alegria. Resignação verdadeira, no entanto, só há de se manifestar nos dias sombrios, nos dias de luta, que prenunciam mais tarde a glória. Ela então, voltando no tempo e raciocinando nesses termos, percebe. Compreende tudo o que estava se sucedendo. E então conclui de si para consigo. Ele poderia ser o seu filho. Mas antes de tudo, era o mensageiro de Deus. Ela tinha desejos humanos. Deus, no entanto, tinha eternos e insondáveis desígnios. O seu coração poderia sofrer, mas a vontade do Senhor se rejubilava. Poderiam existir lágrimas nos seus olhos. No entanto, no reino de Deus, hosanas eram cantadas. E então que ela entende, certamente ela havia pedido em vão, porque o Senhor a havia atendido, não conforme os seus anseios de mãe e humanos, mas segundo os seus planos e projetos divinos. E é então que aos pés da cruz, tendo o filho expirado, retornando para a glória que o esperava, aquela mãe aquele espírito grava para todos os séculos da humanidade o arquétipo, o exemplo mais sublime da resignação. E aos pés do filho morto ela diz: Senhor, eis aqui a tua serva, cumpra-se em mim segundo a tua palavra. Eis, meus amigos, o que é resignação. Eis os exemplos que para nós foram expressos como luzes que se acendem nas noites de nossa aflição. Guardadas as devidas proporções, seja o nosso coração assim o santuário onde a presença viva do Cristo se faz, para que, como ele um dia disse, possamos nós também dizer, ante os cálices que a vida nos oferta: Senhor, que não seja feita a minha, mas a tua vontade. Que lembremos do exemplo sublime dessa mãe, para que também nós, diante das nossas cruzes e dos nossos testemunhos, possamos expressar a nossa resignação confiante, operosa e esperançosa em Jesus e em Deus, e dizer: Senhor, eis aqui o teu servo, eis aqui a tua serva, faça-se em mim segundo a tua vontade. Que Jesus nos abençoe a todos, muita luz e muita paz.
1: Num determinado momento, o carnal, que tem menos idade do que eu, muito afetivo, ele virou e disse: Cortella, você, quando eu tinha 10, 12 anos de idade, lá em Londrina, 13 anos, você planejou a tua carreira? Você planejou o êxito no sentido de popularidade, de alguma relevância no campo acadêmico? Eu disse: não. Não foi por acaso, mas não houve um planejamento estrito, exceto por uma coisa.

0: 14 horas e 5 minutos. 17 graus.
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0: 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Rádio Cultura M. 13 horas e 8 minutos. 17 graus.
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1: 13 horas e 25 minutos. 18 graus.

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1: 13 horas e 45 minutos.
2: 18 graus.

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1: Nota de falecimento e convite para enterro. Familiares do sempre lembrado Sadi Barbosa Altíssimo. Com pesar, participam a parentes e amigos o seu falecimento ocorrido hoje. Os atos fúnebres estão sendo realizados na Capela Vera Baixa da Borges, de onde o féretro será conduzido às 17 horas de hoje para o Cemitério Municipal Jardim da Paz. Participamos o falecimento de Sadi Barbosa Altíssimo. Os familiares antecipam agradecimentos.
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14: Hoje também vamos falar sobre as mudanças, né, importante que impacta diretamente o dia a dia dos produtores rurais. A substituição do bloco físico de notas pelo sistema de nota fiscal eletrônica. Até pouco tempo atrás, o uso do bloco físico era a forma mais comum de emissão de notas pelos agricultores. Era algo simples, prático, dentro da realidade de muitos, e fazia parte da rotina no campo. No entanto, com o avanço da tecnologia e a necessidade de maior controle, segurança e agilidade nas informações fiscais, estamos passando por um processo de modernização. E é justamente sobre esse período de transição que precisamos ter muita atenção. Isso significa que todos precisam, aos poucos, se preparar para essa mudança. Não é algo que pode ser deixado para a última hora. Agora, um ponto que tem gerado muita dúvida e até preocupação desnecessária: o aplicativo da nota eletrônica. Muita gente está achando, pessoal, que precisa baixar o aplicativo imediatamente, que existe um prazo até 30 de abril para fazer isso. Mas isso não é verdade. O prazo do dia 30 de abril não é para baixar o aplicativo. O prazo é apenas para a utilização do bloco físico. O aplicativo da nota eletrônica só precisa ser baixado quando você realmente for emitir uma nota eletrônica. Vamos dar um exemplo simples. Se um produtor só vai precisar emitir uma nota eletrônica em novembro, não há necessidade alguma de baixar o aplicativo agora. Ele poderá fazer isso tranquilamente lá em novembro, no momento em que precisar utilizar. Isso é muito importante deixar claro para evitar correria desnecessária, ansiedade e até dificuldades por tentar se adaptar antes da hora. Então, reforçando, você só vai utilizar a nota eletrônica quando você for vender algo ou precisar entregar uma contranota. Aí sim você vem aqui no sindicato, a gente baixa o aplicativo para você, auxilia você, porque necessita ter a conta Gov. Então, quem não tem a conta Gov, a gente auxilia aqui a fazer. Então, não precisem se preocupar, pessoal. Só vai baixar o aplicativo quando for vender algum produto, né, alguma mercadoria, aí sim precisa baixar o aplicativo.
15: Boa tarde a todos os ouvintes do nosso programa Alerta do Campo, da nossa querida São Borja, principalmente os nossos assalariados e assalariadas rurais, os nossos agricultores e agricultoras familiares da nossa querida e abençoada São Borja, e também todos os ouvintes da Rádio Cultura que ouvem o nosso programa todos os sábados. Estamos aqui em Brasília, numa agenda pela nossa confederação a contar, agenda legislativa, que é de grande importância, a segunda agenda, e estamos aqui com o nosso presidente da confederação, que também é gaúcho, Gabriel, lá de Arroio Grande, e que vem fazendo um belíssimo trabalho juntamente com todas as federações do Brasil. Então, essa agenda, a gente foi convidado e estamos aqui com o nosso presidente João, da nossa federação, acompanhando os demais presidentes, não só de federações, como também de sindicatos, para que a gente possa levar a todos os assalariados a importância do sindicato, a importância da federação e a importância da confederação na luta, não só da valorização salarial, mas de todos os projetos que vai beneficiar diretamente os assalariados rurais. Então, boa tarde, Gabriel, boa tarde, nosso presidente da confederação.
16: Muito boa tarde, Ayrton, muito boa tarde, toda a direção da rádio. Quero cumprimentar de forma muito especial todos os trabalhadores, trabalhadoras, toda a nossa pessoal, né, da nossa São Borja e região, né, que escutam a rádio, e de forma muito especial e carinhosa cumprimentar os nossos trabalhadores, assalariados e assalariados rurais. Essa categoria tão importante, presidente Ayrton, que movimenta, né, que gera o alimento que vai para a mesa do povo brasileiro, que gera o PIB, que gera o alimento que vai para a exportação, né? Nós temos uma diversidade aí de frutas, carne, arroz, soja, né? Que o nosso Brasil, né, eu digo que o nosso país é um país muito abençoado, com tanta produção, né? E se nós temos tanta produção, nós temos o nosso trabalhador, o nosso assalariado e assalariada rural que está lá fazendo de fato acontecer o agronegócio, né? Esse trabalhador que tem um papel fundamental. Nós aqui para o Brasília, temos fazendo a segunda edição da nossa agenda legislativa, né, um momento importante de diálogo com os parlamentares, a contar, né, junto com toda a sua assessoria, com o nosso quadro de funcionários, de diretores da Confederação, fizemos um mapeamento de todos os projetos que tem na Câmara Federal e no Senado Federal que envolvem os assalariados rurais. Temos mais de 500 projetos de leis que tratam dos trabalhadores empregados do campo. E nós fizemos, né, uma incidência muito forte aqui na Câmara dos Deputados, entregando a nossa agenda legislativa física para os deputados, dizendo, olha, esse projeto é bom, esse projeto é ruim, e tendo um posicionamento muito claro para os trabalhadores, mas com uma visão, né, de quem defende, de quem representa os trabalhadores, dizendo, olha, esse projeto é ruim por isso, esse projeto é bom por isso. Então temos uma ação importantíssima aqui em Brasília de fazer esse diálogo, né? Praticamente 100 dirigentes sindicais de todo o Brasil vieram aqui para Brasília para, né, visitar os deputados, conversar com os deputados, fazer uma troca de experiência, um diálogo muito de perto, né, sempre defendendo os interesses dos trabalhadores assalariados rurais. Fizemos uma boa audiência pública proposta para o deputado Elvino Bongás, né, deputado federal do estado do Rio Grande do Sul. Nessa audiência pública tratamos do lançamento da agenda legislativa, mas também de pautas prioritárias para os assalariados rurais. Então foi uma ação importante na Comissão do Trabalho, né, e avançamos muito na entrega da agenda legislativa. Então um momento importante. Vamos dar desdobramentos para essa segunda, a nossa segunda agenda legislativa, e vamos seguir dialogando nos estados, conversando com as assembleias legislativas, conversando nas câmaras de vereadores, também com os vereadores, né? Então, esse é um papel da Contar, de defender os interesses dos nossos assalariados e assalariados rurais. E temos certeza, Ayrton, e já queremos, de fato, agradecer de forma muito especial você. A gente sabe de todos os compromissos que tem que deixar no município, mas para estar vindo, né, a Brasília defender os interesses dos trabalhadores. Queremos agradecer de forma muito especial toda a direção do Sindicato de São Borja, em especial a você aí, que tem sido um grande parceiro nosso aqui nessa construção e no desenvolvimento da vida, né, e do trabalho dos nossos trabalhadores, assalariados e empregados rurais.
15: A gente costuma dizer que se é difícil a gente ficar lá na base e discutir os interesses dos assalariados rurais, também não é tão fácil quando a gente chega aqui e bate na porta dos deputados, dos senadores, para mostrar a importância. E aí a gente costuma dizer, não só do assalariado rural, mas sim da atividade como toda, aquela atividade que gera emprego e renda, aquela atividade que gera um PIB para o desenvolvimento da própria cidade. Então, a atividade que o assalariado rural coloca o seu suor todos os dias, todos os meses e todo ano, para que a produção chegue na mesa de todos e possa levar à exportação, ela gera muita riqueza, ela gera muitos impostos, ela transforma a vida de muitas indústrias, seja ela metalmecânica, seja ela a indústria a indústria moveleira, a indústria da construção civil, o próprio posto de gasolina. Ele gera muito mais riqueza, ele gera muito mais emprego, e principalmente as prefeituras, porque a partir do momento que existe aquele trabalhador rural trabalhando, produzindo juntamente a empresa que ele trabalha, vai gerar impostos para que o próprio município ele tenha recurso para aplicar lá na ponta para o morador da cidade. Então, essa importância do assalariado rural, dessa atividade no campo, ela reflete também na cidade. Concorda, presidente?
16: Não tenho dúvida disso aí. Nós precisamos, de fato, né, que os governos, que os deputados, que os senadores olhem de forma muito atenta para esse trabalhador que é tão importante. Tu imagina aí, se nós não tivéssemos agricultores familiares, assalariados rurais, quem que ia gerar essa comida que vai para a mesa do povo brasileiro? Quem que ia gerar essa riqueza que vai para fora do Brasil? Então, essa categoria, eu tenho muito orgulho de ser um trabalhador assalariado rural, e tenho muito orgulho dessa categoria. E quero que todos os companheiros, aqui me dirigir para todos os nossos companheiros trabalhadores assalariados rurais, que esses trabalhadores têm muito orgulho, que eles são parte importantíssima da produção do nosso país. Por outro lado, Ayrton, nós queremos chamar atenção, principalmente nesse ano é um ano importante, né? Um ano de eleição, é o ano que nós vamos eleger dois senadores, né? Nós vamos eleger deputado federal, deputado estadual, governador, nós vamos eleger o presidente da República, né? E nós precisamos que o trabalhador tenha um olhar muito atento, que o trabalhador pense quando ele vai eleger um deputado federal, um senador, né, um presidente da República, um governador, o que que essa pessoa que está disputando esse cargo fez para me ajudar? Ele vota com meus interesses? Se ele não vota com meus interesses, se ele vota contra o trabalhador, ele quer é contra a jornada de trabalho, quer aumentar a jornada de trabalho, ele é contra a CLT, ele quer fazer nova reforma trabalhista, ele quer, não ajuda nas questões previdenciárias, essa pessoa merece o nosso voto aí? Então nós temos que ficar muito atento, e o trabalhador assalariado rural também tem que ficar muito atento. Nós temos que dar o voto certo para pessoas que possam de fato ajudar os nossos trabalhadores e as nossas trabalhadoras.
15: Isso é muito importante, porque a gente tem que apoiar quem nos apoia, né? E falando agora dessa agenda, coincidiu com essa segunda agenda legislativa da nossa confederação, é a questão que fechou o Brasil. Na verdade, essa discussão do fim da escala 6x1 e a vinda da nova escala 5x2 para todos os trabalhadores brasileiros envolveu, a gente teve aqui em Brasília toda a mídia nacional, todos os partidos políticos, todas as entidades puderam estar aqui e apontar com as suas federações, seus sindicatos, não foi diferente. Tiveram aqui para defender realmente os interesses da nossa classe.
16: Exato, Ayrton. Acho que essa é a grande pauta dos últimos 40 anos. Nós temos que falar que o fim da escala 6x1, os trabalhadores não aguentavam mais, os trabalhadores estão exaustos, Os trabalhadores querem mais tempo com a família, querem mais tempo para diversão, mais tempo para poder estar em casa, e principalmente das companheiras trabalhadoras mulheres. As mulheres não aguentam mais a exaustão. Não é só o trabalho, é chegar em casa, tem as tarefas, tem filho para cuidar, tem todo um cuidado com a família. Então é justo que a gente avance nessa pauta. Essa era uma pauta prioritária da classe trabalhadora. Há anos que nós lutamos por isso, e agora a gente teve uma resposta muito positiva da Câmara dos Deputados. Precisamos agradecer em especial o presidente Lula, que pautou sem medo esse tema e disse: é preciso o Brasil dar um passo na frente. E esse passo para frente foi dado. Avançamos, a Câmara fez, né, votou em dois turnos ontem e aprovamos o fim da escala 6x1. Vamos garantir uma escala de 5x2. Tem um período de transição, nós vamos estar dando informações nos próximos dias, mas é uma conquista histórica para os trabalhadores. Os trabalhadores vão trabalhar 8 horas por dia, né, isso é histórico. Nós vamos avançar numa pauta tão histórica para os trabalhadores. Nós precisamos lembrar que a última vez que houve a redução de jornada foi em 88, na Constituição, quando se avançou, né, de 48 horas para 44. Naquele período, Ayrton, eu não estava lá porque eu tinha apenas um ano de idade, mas os companheiros do movimento sindical, os companheiros que já estão há mais tempo, diziam que eles já lutavam naquele período por 40 horas semanais. Infelizmente, né, não foi possível, mas hoje a gente tem dado essa contribuição, e eu acho que é uma vitória extraordinária para os trabalhadores, e que nós da CONTAR, das federações, do Sindicato de São Borja, fizemos parte e demos a nossa contribuição. Avançamos, essa pauta agora vai para o Senado Federal, nós vamos seguir pressionando os senadores, vamos seguir dialogando e construir de fato uma grande vitória para a classe trabalhadora, para todos os assalariados, para todas as assalariadas rurais.
15: E a importância não só do sindicato nas convenções coletivas, nos acordos coletivos, e está bem claro nas normativas que foram colocadas nessa lei, a importância da convenção coletiva, para que a gente possa discutir isso com a classe patronal e a gente possa avançar nesse sentido. Então isso é de grande importância.
16: Sem dúvida. Primeiro, nós da CONTAR, né, do Sindicato de São Borja, da nossa Federação do Rio Grande do Sul, nós sempre dissemos que o processo de negociação é um processo ímpar para ambos os lados. Ele fortalece o trabalhador, mas ele dá uma segurança jurídica para o empresário. Não existe mais espaço para nós não ter negociação coletiva no Rio Grande do Sul e em todo o Brasil. O agronegócio precisa negociar, precisa ter uma convenção, e essas questões, nós temos muitas questões que nós vamos dialogar na convenção coletiva. Então nós vamos tratar daquelas pautas prioritárias. E aí eu quero, Ayrton, de forma muito tranquila, tranquilizar os trabalhadores assalariados rurais, que tem muitas conversas, né, muito negativismo: ah, essa pauta vai quebrar o Brasil, a empresa não vai sobreviver. Gente, esse discurso já ocorreu quando houve a questão do 13º, quando se concedeu férias. Não vai ser isso que vai quebrar o Brasil. Nós vamos ter trabalhadores mais descansados, trabalhadores que vão produzir melhor e que vão, né, com certeza, dar mais rendimento na empresa. Então é fundamental que a gente avance isso. A negociação coletiva vai ter um processo importante, que é o de valorizar, de nós discutir questões muito específicas, por exemplo, como período de plantio, de colheita, de ver se a folga é no sábado e no domingo, mas se em um momento não puder, né, que seja na segunda e na terça, né, sempre respeitando esses limites, dialogando com os trabalhadores. Então esse é um papel importante. Nós temos uma vitória extraordinária, eu quero muito comemorar, a gente tem comemorado muito com os trabalhadores, temos recebido mensagens de trabalhadores por todas as regiões, principalmente das companheiras mulheres. É fundamental que a gente avance na jornada 5x2 e que logo ali na frente nós faça mais uma discussão aí, e que nós avancemos numa jornada de 4x3, que era a nossa pauta inicial que nós pedimos. Mas já demos um passo que foi importante, e a gente vai seguir lutando na defesa de cada trabalhador e de cada trabalhadora.
15: Então, mais uma vez, eu quero agradecer ao presidente Gabriel, nosso presidente João, da nossa federação, e também a todos os nossos diretores, nosso sindicato, nossos assalariados e assalariadas rurais, e mostrar que é importante essa discussão para todo o conjunto da sociedade. Quem vai ganhar com isso ao longo dos anos vai ser toda a sociedade do Brasil. Mas mais uma vez, mostrar a importância da convenção coletiva, juntamente com o patronal, como o presidente bem colocou, a gente poder sentar e a gente poder dialogar para chegar ao interesse do coletivo, que é quem vai dar segurança jurídica a isso. Então, mais uma vez, boa tarde a todos. na agenda legislativa aqui em Brasília, e estamos aqui também com o nosso presidente da FETAG, da nossa Federação dos Agricultores Familiares, acompanhando, e o nosso presidente Eugênio vai poder colocar isso com mais clareza, várias semanas já a questão do endividamento rural, e o nosso presidente forte e firme lutando para que a gente possa virar realidade essa questão que assola todos, principalmente os agricultores familiares da nossa região. Mas é um projeto que ele não só pega o agricultor familiar, pega o médio e o grande produtor e também toda a economia local, porque a partir do momento que a gente vai conseguir minimizar o problema do endividamento, toda a cidade vai ganhar com isso. Mais uma vez, boa tarde, presidente Eugênio.
17: Boa tarde, presidente Ayrton, boa tarde a todos os ouvintes aí da

0: como uma alternativa para poder ajudar os produtores, né? Porque o nosso estado, especialmente, aí vem de anos difíceis, né? De estiagens e uma enchente de 2024 aí histórica, então fazendo com que muitas famílias não conseguissem honrar com seus compromissos. Então esse projeto, ele atende, como disse você, né, presidente Ayrton, atende os pequenos, agricultura familiar, mas atende os médios e os grandes produtores também. Então agora é encontrar um consenso entre o Congresso e o Governo Federal para que encontre recurso e se coloque em votação. Afinal, a gente está aí às vésperas de ser anunciado um novo plano safra, onde muitas pessoas, muitas de nossas famílias não vão conseguir acessar se não conseguir fazer a renegociação das suas dívidas.
1: E a gente costuma colocar, presidente, a questão da agricultura é uma questão que o PIB do Brasil hoje e há muito tempo ele vem sendo acrescentado e fazendo com que o Brasil se torne o celeiro do mundo por causa da agricultura, por causa do assalariado rural, por causa do agricultor familiar, do pecuarista familiar, do médio e do grande produtor. Então isso é um conjunto, é uma engrenagem que anda junto e principalmente o nosso estado, que tem uma indústria metal mecânica muito forte, como diversas outras indústrias que vende os seus produtos para o campo. Se esse campo não conseguir recurso para que possa ter uma nova safra, vai sofrer todo mundo com isso. Todas as indústrias vão sofrer com isso, os comércios locais e as prefeituras. Então vai diminuir os serviços para a população em geral, para o povo em geral, não só para o assalariado rural, para o agricultor que vive no campo trabalhando, mas também para as pessoas que vivem na cidade. Então os impostos vão diminuir, já diminuíram esse ano. Então isso já tem um reflexo. Por isso que a nossa federação, a FETAG, o senhor enquanto presidente, a gente enquanto sindicato está aqui em Brasília, muitas vezes não é perda de tempo, mas temos que vir, porque imagina, a gente vindo, tá difícil conseguir, imagina se não vier.
0: Exato, presidente Ayrton, porque tudo é importante, né? A gente sabe que são vários setores da economia. Agora, a economia, a agricultura é o setor primário, seja agricultura familiar, diretamente na produção de alimentos, no combate à fome, na segurança, na soberania alimentar, e também a outra agricultura, a agricultura que exporta, que fortalece a balança comercial do nosso país. Então a agricultura é 30% de todas as riquezas que é produzido hoje no Brasil depende da agricultura. Então ela é a mola propulsora da economia e não só para o pro produtor, que quando ele perde, é todo um sistema que acaba sendo prejudicado, né? É o comércio, é a indústria, é o serviço. Então todo setor acaba sendo prejudicado e todo investimento que é feito na agricultura, principalmente nesse momento de dificuldade, logo ali na frente ele retorna em impostos, né? Seja no município, no estado ou propriamente para a União. Mas vamos estar seguindo aqui vigilante e vamos torcer para que a gente consiga avançar. Um grande abraço a todos e obrigado, Ayrton, aí pela oportunidade de estar falando aí no programa do sindicato.
1: Isso mesmo, presidente, e a gente segue forte aqui o nosso sindicato dos assalariados rurais, assalariados, agricultores e agricultoras familiares do nosso sindicato São Borja e toda a região. Muito obrigado a todos.
2: Finalizando, agradecemos por mais um programa. Tenha um lindo e abençoado final de semana e até sábado que vem.
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4: 14 horas e 26 minutos. 19 graus. 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

0: Voz Gauchada, está começando mais um programa Canto Nativo do CFTG Farroupilha, aqui pela Rádio AM, levando até você o melhor da música gaúcha, da cultura tradicionalista e das notícias do nosso pago. Quem te acompanha na tarde de hoje somos nós, eu, Ana Luísa.
1: Eu, Vanderlei. Sejam muito bem-vindos para mais uma tarde de música boa, tradição e informação. 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
0: E para começar nosso programa em grande estilo, recebemos hoje a coordenadora da Invernada Mirim do CFTG Farroupilha, Juliane da Cruz, que vem conversar conosco sobre a pré-estreia da Invernada, que acontece nesta próxima quarta-feira, dia 3 de junho. Boa tarde, Juliane. Seja muito bem-vinda.
1: Bem-vinda.
2: Boa tarde, Ana. Boa tarde, Vanderlei. Boa tarde a todos os ouvintes da Rádio Cultura. Em especial, boa tarde a todos os integrantes da patronagem do nosso CFTG Farroupilha, bem como seus associados. Ao meu grupo da Invernada Mirim, aos integrantes dançarinos e a todos os seus familiares, os seus pais, que já estão enganjados para essa atividade que teremos no dia 3 de junho.
0: Juliane, para começar nossa conversa, queria que tu contasse um pouco para nós como que está a preparação da Invernada Mirim para essa pré-estreia que é tão aguardada para eles, os dançarinos, para vocês da coordenação também que estão engajados nesse trabalho e para nós que também estamos muito ansiosos em ver essa nova temática. Quais são as expectativas?
2: Então, os integrantes estão numa expectativa muito grande, né? Muito ansiosos. A palavra de ordem neste momento lá é ansiedade, eles costumam dizer, né? E eu digo, então, não, acalmem-se, é expectativa só. Então, eles estão ensaiando, a coreografia ela foi montada no início de maio. Então, a gente teve poucos ensaios, né? Estamos nos últimos ajustes. A questão de acessórios que eles vão usar. Então, ontem eles já fizeram um ensaio com boa parte já dos acessórios que vai ser preciso na coreografia de entrada. Mas ainda tem mais uns 2 ou 3 ensaios até o dia da pré-estreia para ficar tudo certinho.
1: É, e a gente sabe, né, bem como é essa questão de ensaios, né, Ana Luísa? Tipo, principalmente pré-estreia, né? Sim. Que são, é uma temática nova da Invernada, né? É, pilcha, danças tradicionais novas, né, ao longo do ano, que são debatidas entre os professores nos cursos de avaliação, né? E aí, então, é muita coisa nova, mas eu tenho certeza que a Invernada Mirim é bem comportada, é bem engajada e vai dar tudo certo. E nós sabemos bem do carinho e dedicação que existe por trás de cada apresentação, né? Então, como tem sido trabalhar com os pequenos nesse processo, né? Vocês que vêm há um longo tempo, né, como coordenadores da Invernada Mirim, assim, então tem uma bagagem bem boa aí. Conta pra nós como que é esse trabalho.
2: É, nós já estamos, Vanderlei, desde 2019 na coordenação. É, teve aquele período ali, pandemia, né, que ficou tudo parado, mas enfim, depois no pós continuamos. O nosso grupo é um grupo grande, hoje ele tem 19 prendas e 9 peões. Precisamos de peões, até já aproveito aqui, né, quem está nos ouvindo, que tenha um filho da faixa etária dos 10 aos 14 anos, que tenha interesse de participar de uma invernada, que vá até lá. Já tem uma oportunidade agora no dia 3 de junho para ir lá nos prestigiar, ver como é que funciona um grupo de dança. É, mas não fugindo da tua pergunta, né? É muito bom trabalhar com eles, as crianças são muito dedicadas. É, cada dia que a gente chega lá no ensaio, que eu recebo o abraço deles, é isso que é gratificante, né? O nosso grupo de pais também, sempre que a gente solicita, eles prontamente nos atendem, que também é o tradicionalismo, a gente não faz nada sozinho, principalmente um grupo, uma invernada, sozinho a gente não consegue avançar, a gente precisa do apoio, E os pais da Invernada Mirim estão sempre prontos. Sempre que a gente convoca, eles se dispõem a nos ajudar. E também estão na expectativa porque eles não sabem da pilcha, principalmente do vestido, né, das prendas. A gente não mostrou o croqui do vestido. No dia que foi feito a prova, também as prendas fizeram a prova com os olhos vendados. Então, eu acredito que essa é a expectativa maior, é que elas não sabem e nem os pais sabem que jeito que vai ser o vestido. Só vão saber realmente lá no momento que eles entrarem no tablado.
1: É, então, reforçando mais uma vez, né, fica aqui o nosso abraço a todos os pais da Invernada Mirim, né, que estão sempre apoiando e fortalecendo a cultura gaúcha através da dança, né, e do apoio às crianças da nossa Invernada Mirim. É, e aproveitando que a senhora já estava falando, né, dos detalhes da pré-estreia, então conta para nós mais um pouquinho como que foi a construção desse trabalho, né, como vocês desenvolveram ele, desde a escolha do tema até os ensaios finais agora, chegando perto da pré-estreia, né?
2: O tema, os professores, o professor Lucas e a prof. Carol, contataram o Alex Balaca e passaram para o Alex como que era o grupo Invernada Mirim. Descreveram como é que eram as características de cada integrante ali. E aí o Alex Balaca já tinha mais ou menos essa ideia desse tema de coreografia e ele achou que exatamente a nossa Invernada Mirim encaixava na ideia do tema dele e quis aplicar, que eu não posso falar, obviamente, qual vai ser o tema. E ele veio, né, esteve aqui na nossa cidade, ele mora lá no Paraná, tem uma churrascaria, ele nos contou que ele passou um tempo sem fazer coreografias e aí agora retomou. Com o Grupo Mirim ele já não estava trabalhando mais, mas aceitou essa proposta do Lucas e da Carol e veio trabalhar e foi muito produtivo. Vocês conhecem, vocês sabem como é que funciona, né? A questão do aprender uma nova coreografia. Foram duas noites de ensaio bem intensa, mas que foi muito produtivo. Eles conseguiram pegar muito rápido cada passo da coreografia. E então, eu só posso dizer uma frase: uma nova história está prestes a ganhar vida. E para vocês descobrirem que história é essa, estejam lá conosco no dia 3 de junho, quarta-feira, a partir das 21 horas. O cardápio é comida campeira. O valor do ingresso, R$ 40,00 por pessoa. Todos os integrantes da Invernada estão com os ingressos à venda, é só chamar. A comida, não tenho o que falar, né? Todo mundo já sabe que é a melhor comida do CFTG. Então, a cozinha lá estará capitaneada pelo seu Eloy, pelo Lucélio, preparando com muito carinho e dedicação aquele carreteiro de charque, ensopado de mandioca, o cola gaita, aquele feijão bem temperado, acompanhado de uma salada verde. E aguardamos todos, então.
0: Nós estamos todos muito ansiosos para ver essa nova temática da Invernada Mirim, esse trabalho que vem sendo construído. A gente está sempre acompanhando a Mirim, né, olhando, torcendo do lado de fora e muito emocionado sempre vendo eles. Então, com certeza estamos muito ansiosos para ver esse novo trabalho. Mas, como tu não pode contar nada ainda, né, a gente queria saber, assim, se tem algum momento de quando a senhora viu a coreografia nova, essa nova temática que vai ser trabalhada, que te emocionou de uma forma especial?
2: Sim, a história é emocionante. O que eu posso dizer, o que eu posso dizer que é emocionante a história que vai ser contada nesta coreografia.
0: Então, na quarta-feira, o público pode esperar bastante emoção.
2: Com certeza, com certeza.
0: E, assim, nenhum spoiler para nos dar uma dica, algum detalhe especial da apresentação?
2: É que se eu falar um detalhe, eu vou acabar contando um pouquinho.
1: Então ficaremos ansiosos até quarta-feira.
2: É, vai ter que ser. Vamos aguardar todos lá no CFTG Farroupilha para prestigiar a Invernada Mirim com os seus 28 integrantes que vão estar lá lindamente fazendo uma bela apresentação para todos que estiverem por lá.
0: Estamos bem ansiosos. As crianças acredito que estejam bem ansiosas também, né? A Maria tá ali, não quer falar hoje, mas tô vendo ela fazendo altas caretas ali, bem emocionada com o assunto.
1: Então, além da pré-estreia, a Invernada Mirim também tá com os olhos voltados para o Fest Mirim, né? Como está sendo a preparação para esse passo tão importante, né? E é algo assim que praticamente todas as invernadas de todas as entidades, co-irmãs e das outras regiões espera por isso, né? Tanto nas invernadas Mirim, quanto nas invernadas juvenis, adultas, né? Conta para nós, junto da pré-estreia, como está sendo a preparação para o Fest Mirim?
2: A preparação, com certeza, é muito ensaio, né? É ensaio, é repetir, é ensaio e repetir. Esse ano vai ser o terceiro ano que a Invernada Mirim vai participar do Fest Mirim. O primeiro ano que nós fomos, nós tivemos uma grata surpresa. Num grupo de 78, se eu não me engano, eles ficaram em 18º classificados. Então foi como se fosse um primeiro para nós. Porque é dentro de todo o estado do Rio Grande do Sul, né? E já faziam mais de 10 anos que o CFTG Farroupilha não participava do Fest Mirim. Então foi gratificante poder levar o grupo e participar e ficar bem colocado. No segundo ano, o ano passado também a gente foi, já não foi muito boa a classificação, mas o que importa com certeza é a participação, é levar o nome do CFTG, levar o nome da nossa cidade. O evento acontece em Santa Maria, né? E esse ano, novamente, eles já estão inscritos. E até lá, é ensaiar. E muito ensaio e dedicação que eles têm.
1: Eu acho que o Fest Mirim é algo muito importante, né? E a gente vê no brilho dos olhos deles, assim, o quanto eles esperam por isso e o quanto eles querem isso, né? Nós que somos integrantes do Farroupilha, não só nós integrantes, mas as pessoas de fora, né? Que vão prestigiar os eventos da nossa entidade e acabam percebendo o quanto eles são dedicados, o quanto eles querem e o que eles almejam aquilo também, né? E ficamos muito felizes e desejamos todo o sucesso à Invernada Mirim. E então, mais uma vez, gostaríamos de agradecer a tua presença, Juliane, aqui no Canto Nativo. Nós desejamos todo o sucesso do mundo à Invernada Mirim, do CFTG Farroupilha. Aos dançarinos, aos coordenadores, à coordenação e também aos pais, que estão sempre presentes, apoiando e incentivando cada passo dessa caminhada, né? A todos vocês que tornam esses momentos possíveis, o nosso reconhecimento e carinho. Né? Ficamos muito felizes em te receber aqui.
0: Nós, como dançarinos, eu também já participei de um Fest Mirim, sei que a emoção é grande, o trabalho é grande. Então, nós sabemos da expectativa, do significado que o Fest, os outros concursos e que uma pré-estreia nos proporciona. Nós já passamos por algumas pré-estreias, né? Sabemos que é muito emocionante. Então, por isso, de coração, nós desejamos que esse dia 3 seja uma noite muito especial, repleta de emoções, conquistas e muito aplausos que vocês vão conquistar. E que esse trabalho siga rendendo frutos, não só na pré-estreia, mas também em todos os desafios e sonhos que ainda estão por vir. Muito sucesso para toda a família da Invernada Mirim, do CFTG Farroupilha. E agora, Juliana, eu passo a palavra mais uma vez para ti, para reforçar o convite para a pré-estreia, para quem deseja participar da Invernada, e explicar para a comunidade como que elas podem adquirir os ingressos para prestigiar esta grande noite.
2: Nós que agradecemos a oportunidade de estar aqui, participando com vocês do programa, para poder falar um pouquinho, né, sobre essa nossa pré-estreia. Então eu reforço o convite a todos os que estão nos ouvindo. O ingresso é R$ 40,00 por pessoa, comida campeira. Pode nos chamar ali pelas redes sociais, né? Tem as redes sociais do CFTG também, se quiserem chamar por ali, pela secretaria, que eles nos passam e a gente entra em contato. Os pais dos integrantes estão também com os ingressos à venda. E aguardamos todos, então, lá, quarta-feira, no dia 3, a partir das 21 horas. Para participar da Invernada Mirim, os ensaios acontecem nas sextas, das 19h30 às 21 horas, e aos sábados, das 9 horas da manhã até as 11 horas. A faixa etária é dos 10 aos 14 anos. Mas nesse momento a gente precisa de peões, que nós estamos com 19 prendas e 9 peões, então acaba que muitas prendas não conseguem dançar, né, as danças tradicionais. Todos dançam a coreografia de entrada, todos participam, mas nas danças tradicionais, em virtude do número de peões, algumas acabam ficando sem poder dançar. Então eu reforço o convite, quem gostaria de participar de uma invernada, apareça lá no CFTG Farroupilha para a gente conversar e explicar tudo direitinho como é que funciona. Muito obrigada mais uma vez a vocês e uma boa tarde a todos os que estão nos ouvindo.
1: Então fica aí o convite da Juliane para prestigiar a pré-estreia da Invernada Mirim, que acontecerá no dia 13 de junho. E se tu tens vontade de participar da Invernada ou queres que teu filho se torne um tradicionalista, procure a Juliane, né, e vá até ao CFTG, né, e conheça um pouco da Invernada Mirim, vá que tu se sinta mais à vontade e queira construir.
0: Até porque as crianças lá são bem receptivas, né?
1: Muito, eles são muito, muito, muito, muito, muito receptivos. Então agora vamos abrir um espaço para a música boa e o canto nativo segue no ar.

0: Estamos de volta com o programa Canto Nativo, aqui pela Rádio AM. E neste momento, queremos abrir um espaço especial para agradecer e destacar aqueles que acreditam na cultura, na tradição e apoiam a comunidade do canto nativo, não é mesmo, Ana?
1: Isso mesmo. 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
1: Nosso muito obrigada a todos os patrocinadores que acreditam no tradicionalismo e ajudam a manter o canto nativo no ar. E agora, seguimos com a nossa programação, porque tem muita música boa vindo por aí.

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0: essa aí, Marquinhos. Não é essa música, bicho.
1: Acho que é essa aqui. É o Cris. Gurizada, vem lá. Vai lá.
0: Não é essa aí também. Não é essa aí.
1: Acho que é o tio Laerte no bailão. Então já.
0: Também no... Cris, por favor, Cris.
2: Eu até gostei dessa música, eu tava dançando bagual. Só faltou uma prenda aqui em cima para dançar.
1: Se não é nenhuma dessas aí, se não é nenhuma dessas, agora eu não sei qual que é. Qual
2: que é, Cris? Que o povo vai gostar e vai dançar bastante. Tá chegando o tranco velho, mas...

0: Estamos de volta com o programa Canto Nativo. E antes de continuarmos, deixamos mais uma vez o nosso agradecimento aos patrocinadores que caminham conosco valorizando a cultura tradicionalista e apoiando a nossa programação. 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
1: E agora, vamos falar de um grande evento que já está movimentando a nossa entidade. No próximo dia 13 de junho, a partir das 21 horas, o CFTG Farroupilha promove o tradicional jantar Fandango da Culinária Campeira. No cardápio, o melhor da culinária campeira. Carreteiro de charque,
0: arroz com linguiça, a tradicional China pobre.
1: Carreteiro com costela de ovelha.
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0: E pão para acompanhar todas as delícias. E fica aqui o nosso forte abraço a todo o pessoal da cozinha do CFTG Farroupilha. O Lucélio, seu Eloy, Dona Júlia e todos os outros integrantes que compõem a cozinha, né, Ana?
1: Isso mesmo, além do melhor fandango da cidade, quem já provou da nossa culinária campeira sempre voltou.
0: E para deixar a noite ainda melhor, depois do jantar, quem sobe ao palco para animar o fandango é o consagrado grupo Chiquito e Bordoneio, garantindo uma música boa e um baile daqueles que a gauchada gosta, não é mesmo? As mesas já estão à venda. Sócios a R$ 300, não sócios a R$ 350. 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
1: 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E falando em música, vamos seguir com o que temos de melhor na nossa programação. Está começando mais um bloco musical aqui do Canto Nativo.

0: Estamos de volta com o programa Canto Nativo. E agora, queremos fazer um convite muito especial para toda a nossa comunidade. O CFTG Farroupilha segue de portas abertas para receber novos integrantes em suas invernadas artísticas. Hoje, contamos com 5 categorias de invernadas.
1: Invernada Pré-Mirim. Crianças de 4 a 9 anos. Os ensaios acontecem às sextas-feiras, às 18h30 e aos sábados, às 14h30.
0: A Invernada Mirim. Crianças de 10 a 13 anos. Os ensaios acontecem nas sextas-feiras, às 19h30 e aos sábados, às 9 da manhã.
1: Invernada Juvenil, né? Jovens de 14 a 17 anos. Os ensaios acontecem nas sextas-feiras, às 21h e aos sábados, às 16h.
0: A Invernada Veterana, a partir dos 30 anos. Os ensaios acontecem nas terças-feiras, às 20h30 e nas quintas, às 21h30.
1: E a nossa famosa Invernada Chiru. A partir dos 40 anos, a Invernada Chiru tem seus ensaios nas quintas-feiras, às 20h, e ao sábado, às 18h. E o momento é especial para todas elas, né? No próximo final de semana, as nossas invernadas estarão representando o nosso CFTG na segunda etapa do CIMIARTE, né? Na capital missioneira de Santo Ângelo. Invernadas que vem realizando um trabalho de destaque e conquistando espaço, né? Levando o nome da nossa entidade por onde passam.
0: Isso mesmo, essas nossas invernadas vêm fazendo um lindo trabalho ao longo dos anos. A nossa invernada Pré-Mirim recentemente realizou a sua pré-estreia, apresentando uma nova temática inspirada na história do Quero Quero, essa ave que é símbolo do Rio Grande do Sul. Um trabalho muito bonito e que já vem rendendo conquistas e muitas alegrias para a nossa criançada.
1: A Invernada Mirim, como citamos no início do programa, então, né, realizará nesta quarta-feira sua pré-estreia. Um novo trabalho está sendo preparado, né, para percorrer os tablados do CIMIARTE e também do tão sonhado Fast Mirim. É o objetivo da criançada, né, pelo qual os dançarinos vêm se dedicando intensamente.
0: Isso mesmo. E a Invernada Juvenil também está em fase de preparação para uma nova temática. Em breve, nós teremos uma data para sua pré-estreia, marcando o início de mais uma caminhada repleta de sonhos e desafios. São jovens que levam o nome do CFTG Farroupilha pelos mais diversos tablados e que futuramente estarão mais um ano nos representando nos palcos do Juvenarte.
1: E os nossos veteranos, né, que também realizaram recentemente sua pré-estreia, né, com uma proposta artística sobre as mulheres que moldam esta terra, né, uma temática bem marcante e é bem a cara da Invernada Veterana, né, um trabalho que já vem conquistando premiações e bastante reconhecimento e demonstrando toda a dedicação de seus integrantes.
0: E a nossa Invernada Chiru, que segue firme em sua preparação, um grupo que muito bem nos representa e que no ano passado estiveram nos palcos do Fest Chiru. E este ano o trabalho continua, sempre com o objetivo de alcançar voos ainda maiores e levar cada vez mais longe o nome do CFTG Farroupilha. Fica aqui o nosso convite para que você venha fazer parte das nossas invernadas artísticas e também a nossa torcida e os nossos votos de muito sucesso a todos esses grupos que estarão participando da segunda etapa do CIMIARTE.
1: Gostaríamos também de deixar um abraço, né, um forte abraço bem especial à Grazi, né, que hoje atualmente é a coordenadora geral das invernadas do CFTG Farroupilha, né, e também é um nome de grande destaque da nossa entidade, né, um dos nomes, né. E fugindo um pouco, né, do assunto das nossas invernadas, também gostaríamos de desejar uma boa sorte e uma boa preparação a todos os nossos concorrentes, né, que estarão concorrendo no concurso regional, né, a ciranda de prendas e de peões, né, que está

0: estarão representando o nome do CFTG Farroupilha. Então gostaríamos de desejar muita sorte e sucesso e que vocês levem o nome do CFTG Farroupilha a este Rio Grande afora, né? E em especial a minha amiga Ana, que está aqui junto comigo, que é uma das nossas concorrentes, que estará brilhando nos palcos da Ciranda, não é mesmo, Ana?
1: Obrigada, Verde.
0: Desejamos também ainda mais êxito aos nossos concorrentes individuais do CFTG Farroupilha também, né? Que com talento e dedicação e amor à cultura gaúcha também representam lindamente a nossa entidade em cada palco por onde passam, né? Nas danças tradicionais de salão, na declamação, chula e diversas outras modalidades que os concursos exigem, né? Então, mais uma vez, boa sorte a todos e que o CFTG Farroupilha siga brilhando pelos tablados do nosso Rio Grande. Então, vem chegando agora mais música boa. E o canto nativo volta daqui a pouco.

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0: Estamos de volta e o programa Canto Nativo está chegando ao fim. 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E antes de nos despedirmos, o programa Canto Nativo presta uma homenagem a um dos maiores nomes da música missioneira e da cultura gaúcha. Ontem, no dia 29 de maio, recebemos a triste notícia do falecimento de Pedro Hortaça, referência da música nativista, defensor das raízes missioneiras e um dos eternos troncos missioneiros.
1: Sua voz ajudou a contar a história do nosso povo, das missões, do homem do campo e da identidade gaúcha. Pedro Hortaça não foi apenas um cantor-compositor, foi um guardião da nossa cultura gaúcha. Alguém que dedicou sua vida a manter viva a essência do Rio Grande. A cultura regional perde uma de suas grandes referências, mas seu legado permanece vivo em cada canção, em cada verso e em cada coração que aprendeu a amar o Rio Grande através de sua arte. Em nome do CFTG Farroupilha e do programa Canto Nativo, deixamos nossas sinceras condolências e nosso respeito, nossa solidariedade aos familiares, amigos e admiradores do tão querido Pedro Hortaça.
0: Que sua trajetória siga inspirando as futuras gerações e que seu canto permaneça eternamente vivo na alma missioneira do nosso Rio Grande. Obrigado, Pedro Hortaça. Teu legado é eterno. O Canto Nativo vai ficando por aqui. Agradecemos a sua companhia, o carinho e a audiência. Foi uma alegria compartilhar mais uma tarde de tradição, música e informação com cada um de vocês. E para encerrar esta edição, fiquem agora com as músicas deste grande nome da música missioneira, que seguirá vivo através da sua arte e da sua história. Até uma próxima.

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1: 15 horas e 57 minutos.
2: 20 graus.
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8: 18 horas é 15 horas 59 minutos, 15 e 59. Utilidade pública. Nota de falecimento e convite para enterro. Familiares do sempre lembrado Sadi Barbosa Altíssimo. Com pesar participam a parentes e amigos do seu falecimento ocorrido hoje. Os atos fúnebres estão sendo realizados na Capela Vera Bastion da Borges, de onde o féretro será conduzido às 5 horas da tarde, 17 de hoje, para o cemitério Jardim da Paz. Participamos do falecimento de Sadi Barbosa Altíssimo. Os familiares antecipam agradecimentos.
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1: 4:03, 4 da tarde, 3 minutos. Estamos chegando.

Essa tem DJ, o nosso DJ. Há muito tempo não trabalhava com o Bonimar Lima neste programa. Normalmente era o Vitor e também o Edson Dutra. Hoje iniciamos aí o programa com o Bonimar Lima, que é nosso colega, nosso parceiro aí de todos os dias no entardecer na querência, né, Bonimar? Das 18 às 20, das 6 da tarde até as 8 da noite. E o Bonimar, a partir de segunda-feira, vai tirar as suas merecidas férias, né, Bonimar? Boas férias, Bonimar. 30 dias, Bonimar? 30 dias direto. E nós vamos estar aqui com o Moisés Brites. É, boas-vindas o nosso colega Moisés Brites, o homem que cuida da emissora, cuida da parte técnica da emissora, né? Orientado, é claro, sempre pelo Bolachinha. Ah, o Bolachinha, no mínimo, tá escutando o programa também. Nosso abraço e nosso querido Bolachinha. E o Moisés Brites vai estar conosco, então, no entardecer na querência aí, segunda-feira. É um mês aí na companhia do Moisés Brites. Boas férias, então, meu querido colega Bonimar Lima. A temperatura mínima hoje foi 14, a máxima 21 e agora tá 19. 19 graus a temperatura. Então vamos chegando, dando uma machadinha no meu volume aqui da chamada. Chegando, dando o de casa, agradecendo sempre a Deus, minha querida mãe, meus anjinhos que lá de cima estão sempre comigo. E desejar aos amigos e amigas um excelente sábado, final de sábado, um excelente domingo, excelente final de semana. Que Deus abençoe e acompanhe cada um de vocês, amigos e amigas. Hoje, 30 de maio, arremate do mês, amanhã é o último dia do mês de maio. 151 dias já do ano, faltando 215 dias para acabar o ano. 22ª semana do ano, o aniversário de Barracão e Santo Augusto. Barracão e Santo Augusto estão de aniversário. Bonimar Lima, vamos convidar os serranos para cantar o do Pedro Taça. Os serranos e esse timbre desse galo, de galo gaúcho que nos deixou e nos deixou um baita de um legado que foi para todos os fãs do Pedro Taça. Vamos homenageando a todos os fãs do Pedro Taça e com certeza Gildinho, Teixeirinha, Gildo de Freitas, Porca Véia estão recebendo lá no além.

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1: 4h14, 4 horas da tarde, 14 minutos, por menos de 120. Não enfreno meu tostado. É marca véia gaúcha, né? Padrinho Valdemar, madrinha Sônia. Vai dar abraço, muito obrigado aí pela audiência de vocês. Ouvimos Os Serranos, Timbre de Galo, e o próprio Pedro, que já subiu com certeza e deixou esse baita legado aí. Décima do Bico Branco. Seu Leomar Milbrand, Bonimar, tu tem o velho que não aflocha, hein? O velho com Ciro Correia. Acho que um dia ele te pediu aí, seu Leomar Milbrand, tava na horta, lidando, trabalhando, ajeitando, né? E ajeitando o rancho. E agora tá descansando e tomando um verde, né? Tomando um chimarrão aí com a erva mate tomeleiro, né? Seu Leomar Milbrand, aquele abraço, muito obrigado aí pela sintonia. Quem tá comigo também, meu amigo Márcio Kirst. É, vamos bater um papo no ar aí, meu amigo Márcio Kirst. Bonimar, tá na mão? O velho que não afloja, não achou, vai achando então. Deixa eu ver quem mais. A Noemi de Vargas também tá ouvindo a gente. Alô, Noemi. Meu amigo Doce, boa tarde, Laudelino, tô na escuta. Alô, Doce. É, o Doce é irmão do João Barulho, né? Grande abraço aí pro Doce aí, lá no bairro do Tiro, tá ouvindo o nosso programa. O José Mergulhador. Boa tarde, tô na escuta aqui em São Luís Gonzaga, na Missioneira São Luís Gonzaga. Meio triste com a perda do Hortaça. Oh, Rio Grande perde um grande talento, meu Deus sabe o que faz, mas Deus sabe o que faz. Um abraço, amigo Zé Mergulhador. É da Missioneira São Luís Gonzaga, um abraço aí, o Zé Mergulhador. Todo mundo tá triste aí com a, né, com a partida aí do Pedro Hortaça. Meu amigo Leomar Milbrand, este é o velho? Este é o velho que não afloche. Tira o correio.

0: velho. 4:19. Não aflocha, seu Leomar Milbrat. Não aflocha. Ciro Correia, velho, que não aflocha. Quem tá comigo também? Boa tarde. Laudelino Colorado, bota pressão aí. É boa programação. Boa programação pra você e um final de semana abençoado. Muito obrigado, Jango. Obrigado, Jango, aí. Ligadinho na programação. É, quem mais tá aqui? O Jacó. Jacó é Adete. Boa tarde, Bagual Velho. Estamos na escuta aqui no rancho. Obrigado, Jacó e Adete. Escutando nós, lendo rancho. Ouvindo a gente, né? Pode mandar sua mensagem, hein? Vamos mandando aí, porque eu tô aqui por conta, sabe de quem? 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
1: Ouvinte dessa nossa rádio cultura aí. 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O Kelvin hoje tá lá em Porto Alegre, no jogo do timinho dele.
0: Ah, né? Por isso, agora eu entendi a mensagem. Eu pensei, ele tá lá, mas era do futebol, né? Era do futebol, tá lá em Porto Alegre, do timinho dele, né?
1: É triste, né? Mas o que ele quis ir lá, então vamos ver, tomara que seja feliz, né?
0: Tomara, que a gente quer a felicidade dos nossos torcedores, tanto do Inter quanto do Grêmio. 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
0: 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Vamos ver. 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Tá lá o Keller já chacoalhando aí, vai jogar para cima aqui, vai. Vamos retirar aqui, vamos lá. Saiu o ganhador. É o ganhador aqui, eu vou passar pro Keller aqui, pro Keller
1: ver
0: o nome do ganhador aqui.
1: Vamos ver o nome do ganhador.
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0: 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Tá, já estamos ligando também pro cliente aqui, já vamos avisar ele, tá, Laudelino?
1: Que maravilha, Márcio. Eu
0: agradeço bastante aí essa oportunidade que tu nos dá também para fazer ao vivo o sorteio aí. Muito obrigado, estamos aí, né? São 25 anos do Alemão Máquinas, 25 anos programa do Laudelino, estamos juntos aí, desde o início aí, estamos sempre caminhando juntos.
1: Exatamente. Obrigado, eu que agradeço, meu amigo Márcio, parabéns ao Itaquiense, que ganhou R$1.000 em compra. 25 anos do Alemão Máquinas, 25 anos no nosso programa. Um baita abraço para todos vocês aí, tá?
0: Bueno. Muito obrigado, Aldir. Fiquem com Deus e um ótimo final de semana para toda a comunidade e região aí. Que Deus nos proteja sempre. Muito obrigado.
1: É, de fato, meu amigo Márcio, um baita abraço e muito obrigado pela audiência. Bonimar Lima, chegando de Bota e Bombacha com os Monarcas de Bota Nova.

0: Fala, velho!
1: 4h39, 4 horas da tarde, 39 minutos. 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Ouvimos Os Monarcas Chegou de Bota Nova e Os Mateadores Na Manha da Vaneira. Vamos ver aqui, fala aí, meu amigo Chaveirinho.
2: Fala, menino, como é que tá? Então, Chaveirinho, põe uma música pra nós do Pedro Hortaça aí, esse grande amigo é que você foi, tá? Põe uma música aí pra mim, pra Rosalina, pro Oda, Ciro e o Thiago que tem em casa. Um abraço, meu amigo Hélio.
1: Aí, meu amigo Chaveirinho, toda a família, muito obrigado pela audiência, Chaveirinho. Meu amigo Mauro e a professora Andréia. Um alôzão aí pra todo o pessoal da Briosa Brigada Militar, também estão ouvindo o programa, né? Exemplo aí do meu amigo Mauro, estamos na escuta do programa do amigo. Um grande abraço e muito obrigado aí pela audiência. Dona Edilene Milbrat Regação, já vou ouvir aí o seu áudio também, amiga Edilene Milbrat Regação. Aquele abraço e muito, muito obrigado aí pela audiência. 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Meu amigo Mauro, o Mauro Rocha da MC Forrageira, manda pra nós as ofertas aí, meu amigo Mauro Rocha. E mais, tá mandando um chasque aqui, buenas bagual véi, tudo tranquilo? Vai escrevendo, meu amigo Mário Darlan Santos Paulo. Alô, Mário Darlan. Tudo tranquilo, aquele abraço e muito obrigado pela audiência. Meu amigo Eugênio Dutra, que o bom filho a casa torna, né? Na segunda-feira, depois de amanhã, a linha aberta e vai estar aberta aí para toda a nossa comunidade. E ele veio aqui na emissora, né? Veio aqui na emissora aí pra gente... ajustar todas a parte de tecnologia da emissora aí para fazer um excelente programa aí já na próxima segunda-feira. Eugênio,
3: boa noite.
1: Boas-vindas à Rádio Cultura.
3: Muito obrigado, amigos. É um prazer, é uma satisfação entrar aqui e rever esta casa, uhum. Os colegas, os amigos que estão fazendo dia a dia esta emissora. Comunicando, levando informação, levando a música, levando entretenimento. Na verdade, a rádio, as rádios são companheiras das pessoas, né?
1: É verdade.
3: Estão nos lares das pessoas, nas casas das pessoas, muitas vezes sendo companheiros, porque não existem outras pessoas no seu núcleo, no seu convívio, e tá lá um radinho no canto.
1: E nós nos tornamos companheiro.
3: E nós estamos fazendo parte do dia a dia daquela pessoa. Mas, Laudelino, primeiro eu quero parabenizar a tua programação, porque houve um avanço, na verdade, muito grande, né? Eu estava prestando atenção nos últimos dias na programação local da emissora e percebi que você aumentou o seu horário, a sua audiência triplicou, a sua comunicação faz com que exatamente o ouvinte da rádio AM seja um parceiro, interaja. Agora mesmo você estava falando com alguém aí.
1: O Márcio Kirchner, do alemão, né?
3: E a tecnologia hoje proporciona isso, né? A rádio antigamente, Laudelino, e eu já estou
1: bastante
3: calejado, né? Nessa história, era uma rádio muito fechada.
1: Aham, lembro.
3: O ouvinte
1: não tinha oportunidade.
3: De interagir com o locutor, com o estúdio, né? Hoje em dia, não. Hoje quem está no outro lado do mundo pode estar em sintonia com o nosso papo aqui agora. Veja só. E antigamente a rádio
1: era limitado.
3: Limitações, né? De alcance, de coisas, né? E tudo. Ainda mais nós que tivemos aqui um período sem rádio. Então nós sabemos exatamente, nós de mais idade, sabemos exatamente valorizar uma rádio. Mas eu quero convidar, aproveitar essa oportunidade que tu estás me dando, e convidar os meus amigos, aquelas pessoas que gostam do nosso trabalho, né? Que nos acompanham a partir de segunda-feira, o nosso Linha Aberta, um programa popular, musical, informativo. O pessoal estava acostumado a ter nas suas casas, volta ao ar, né? E vai ser uma função muito delicada, vai ser muito, para mim, na verdade, vai ser um pouco que preocupante, porque substituir o Doda não é muito fácil, né? Eu vou ter que me esforçar bastante para poder suprir aquela grande audiência que o Doda tinha, né? E então, segunda-feira eu espero contar, eu quero que o ouvinte seja meu parceiro, me ajude a manter essa audiência, que já é o suficiente.
1: Tranquilo, Eugênio Dutra, eu tenho certeza que o pessoal está ansioso, né? A rede social, a emissora está divulgando, o jornal, a Folha de São Borja está divulgando, eu tenho certeza que as pessoas estão na expectativa aí do retorno do Linha Aberta, que, te digo, nunca deveria ter parado na emissora, mas a vida é assim mesmo, né? Um dia estamos aqui, outro dia estamos acolá. Então, Deus permitiu que o Eugênio Dutra e o Linha Aberta voltasse para a nossa emissora.
3: Muito feliz eu estou ao receber, pelo menos, o convite para o retorno aqui nesta casa, uma casa que eu convivi há 40 anos. Sou muito agradecido à direção da rádio, quero mais uma vez de público externar essa minha satisfação, esse meu orgulho de voltar e os meus agradecimentos pelo convite, né? Vamos fazer o possível para não decepcionar a nossa direção, a nossa casa, né? E o ouvinte, que é o resultado final do nosso trabalho.
1: Exatamente. Toca aqui, Eugênio Dutra.
3: Um abraço,
1: toca aqui,
3: querido.
1: Tá bom. Boas-vindas. Segunda-feira, 9 horas da manhã, Linha Aberta está com você.
3: Com certeza.
1: Meu amigo Eugênio, grande abraço, meu colega. Bonimar Lima, vamos chegando aí quando aparto um bagual, Chiquito e Bordoneio.

0: Claro, pessoal, hoje mais curto o programa, né, Bolimar? Hoje mais curto em função aí do da jornada esportiva, né? Daqui a pouco na arena tem Grêmio Corinthians, né? Vamos ver se seu Leomar Milbra te ganha de presente de aniversário, né? Esta vitória do Grêmio, né? Tio Leomar Milbrat, tá de aniversário hoje, desejar muita saúde, muita luz, muita paz, muita alegria. Seu Leomar Milbrat, aquele abraço, viu, tio Leomar? Aquele abraço aí, parabéns aí pelo seu aniversário hoje aqui na Álvaro Batista, né? A mana dele é dona Edilene, fala aí, minha amiga Edilene.
1: Ô, boa tarde, seu Laudelino. Só queremos homenagear o seu Leomar Milbrat, que tá de aniversário hoje. Dá um abraço pra ela. O fogo vai ser grande pra amanhã. Tá bom. É uma música boa aí, é pra ela.
0: Tá bem, dona Edilene, mano. Seu Leomar Milbrat, vai ser a fumaça amanhã, né? Vê se vai ser hoje ou amanhã. A fumaça ali no seu Leomar Milbrat, aquele abraço. Parabéns aí pelo seu aniversário. Chiquito e Bordoneio, quando aparto um bagual. E o João Luiz, domador do Sítio Novo. Quem tá ouvindo a gente é o meu amigo Pedro e a minha amiga Rosane Hartz, bem na frente, botando aquele toso, cortando o cabelo ali, no salão, bem em frente ao portão do segundo RCMEC, né? Um abraço, Pedro, Rosane, obrigado aí pela audiência, é, sempre o radinho ligado lá, né? E lembrar o pessoal que cortava o cabelo ali com a Rosane, aqui na Borges do Canto, em frente à MC Forrageira, ali em frente à Vera Baixa, né? Feita a capela Vera da Vera Baixa ou da Borges, tá? Continua o filho da Rosane lá. O filho da Rosane continua trabalhando ali, mas se tu quiser cortar com a Rosane ou com o Pedro, cortar o cabelo, botar aquele toso, se afeitar, então vai ali em frente ao quartel, frente ao segundo RCMEC, né, Rosane? Aquele abraço, obrigado, bom final de semana aí pra vocês, viu? O amigo Charola escutando o programa. É, um abração aí pro Charola. Olha aqui o radinho ligado, ó. Ó. Ele gravou eu mesmo. É uma figura. Amigo Charola, aquele abraço, Charola. Quem tá aqui comigo, Luiz Maguarino, colega do Lúcio Mota lá na PAI. Fala aí, Luiz.
2: Minha mãe no aniversário hoje.
0: Hoje?
2: É hoje.
0: É hoje?
2: É hoje, menina. É hoje, minha mãe no aniversário hoje. Manda uma música pra ela, hein. Cadê ela, baia? No jogo, um correia?
0: Cadê ela, baia? Com mais... Com o Mano Lima?
2: Mano Lima aí pra nós, mandar um parabéns pra minha mãe,
0: hein? Querido. Amigo Luiz Maguarino, parabenizando a mãe, a mamãe, que está de aniversário hoje. Muita saúde, muita luz, muita paz e muita alegria aí, mamãe. A mãe do amigo Luiz. Quem mais? O Joimar Fagundes, lá o Delino, estamos na escuta aqui, na mãe. A dona Geni Saraiva e o Mano. O mano Joicemar Fagundes, roda, tá faltando homem no campo com o tio Novo Araújo. Tá bem, meu amigo Joimar Fagundes, aquele abraço. O mano Joicemar, a mãe Geni Saraiva, tá todo mundo escutando o programa, né? Lá na mãe, aqui na mãe, né? Ouvindo o programa. Então, um abraço aí pra dona Geni, né? O Joicemar e o Joimar Fagundes aí ligadinhos na programação. O Joimar saindo bem na trova, hein, che? Ele sai bem, é na trova. Quem mais tá aqui comigo? Peço a música saindo aporreado, né? Tô aqui pela estância. Meu amigo Mário Darlan, Santos de Paula. Alô, Mário Darlan. Aquele abraço, muito obrigado pela audiência aí, Mário. Obrigado sempre aí pela companhia, ligadinho na programação, viu? 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Oi, vamos fazer uns convites aqui. 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Wandemar Lima, vamos escutar mais música? Chegando a Tiaê, Lendo Rincão do Meio, ali, Laudelino. Eu não consegui te ligar, tá? As linhas todas congestionadas no dia do teu aniversário, dia 28. Agora ligou, Laudelino, eu e o João, lá do Rincão do Meio, tu homenageia sempre que preciso, alguém da família, homenageando todo mundo. Agora é tu que merece o nosso carinho, tá bom, Tiaê? Muito obrigado, Tiaê. Dona Gersi, lá no Rincão do Meio, ouvindo a nossa programação. Um grande abraço aí pra senhora. Também ouvindo o nosso programa, o Paulo Bidinotto. E a Marilda também me ligou no telefone da rádio, comentando que não conseguiu atender, não conseguiu ligação. As linhas congestionadas aí, todo mundo ligando e mandando mensagens também no meu WhatsApp, no WhatsApp da Cultura. Muito obrigado pelo carinho e pela audiência, meu amigo Paulo Bidinotto e a Marilda, sempre, sempre ligados na programação. Muito obrigado pelo carinho aí, pelas palavras, tá bom? Meu amigo Paulo Bidinotto, a Maristela, lá na Tristão, pertinho da oficina do domingo, mandando música pro tio José Antônio, a tia Maria Rita, lá nas Taquareiras, também pro tio Gilberto e a tia Nonimar em Santo Antônio das Missões, estão ouvindo o programa, o tio Valdecir Nilton e a tia Rosete, lá no Manuã, e o professor Juarez Flores e a tia Delminda no Manuã. Aquele abraço aqui do programa, da Maricela, da Aldomira, da Marisa e da Margarete. Vamos chegando, Bonimar Lima, com... Aitaca!

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1: Olha aí, 5h11, daqui a pouquinho nós vamos embora, viu? Eu escutar ou assistir o Tricolor dos Pampas aí com o Corinthians e a Rádio Cultura vai trazer ao vivo aí pra vocês, tá bem? O seu Cléo Correia, meu amigo Cléo Correia, Laudelino, me desculpa por eu ter te ligado agora, mas muita gente te ligando e eu não consegui te ligar, tá bom? Seu Cléo Correia, muito obrigado aí pelo carinho aí, tio Cléo Correia, ligado na programação e obrigado aí por nos parabenizar aí pelo meu aniversário, tá bom, tio Cléo Correia? Ouvimos o Baitaca, do Fundo da Grota, e o Walter Moraes, do amigo JP Batista, Marcas de um Campeiro. 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Bonimar Lima, vamos ouvir mais música no programa, mas antes eu quero lembrar que o churrasco, Bonimar, a melhor carne, é lá no Açougue e Mini Mercado Almeida. 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Vamos com um compasso crioulo, compadre Erley Ramos. Alô, compadre Erley. Comadre Edilene, Lenga Ruxos, Renascença.

0: Marca Véia Gaúcha, Joimar Fagundes. Fala aí, Joimar.
1: Valdelino, manda um abraço pro meu cunhado Flávio, que está de aniversário hoje, tá bom? Feliz aniversário aí, que tudo de bom, que Deus abençoe. Tá bom, meu amigo? Um abraço.
0: Ei, cunhado Flávio, então vai pra ti, compadre velho.

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1: O último relincho do Bagual Velho deste sábado, né? Com a quiescência do Criador, sábado que vem estaremos aqui novamente com mais um programa, a Estância do Cancioneiro Crioulo.

lado da... Chegou no Centro Espírita, né, Vicente? Chegou no Centro Espírita, dobra à direita ali na sinaleira da Engenheiro, dobra à direita e logo ali à esquerda. E quem vem lá do... Quem vem lá do... Do lado do cemitério, quem vem lá do lado do Rincão de Santana, antes de chegar da sinaleira à direita, tá bom? É ali, a esquina do frango, aquele salpicão também, né? Aquele salpicão, tá bem, meu amigo Vicente, da esquina do frango, aquele abraço, muito obrigado pela audiência, já estamos, o frango tradicional, né, Vicente? Não sei se tu tá escutando o programa, já estamos no arremate, o frango tradicional, aquela maionese também, né? Um abraço, Vicente, baita abraço e muito obrigado pela audiência. Estamos encerrando o programa, agradecendo a Deus pelo privilégio de ter nos encontrado. E segunda-feira eu conto com vocês novamente. Bom jogo pro Grêmio. Oi? Olha aí. Ah, shot, velho. O Laranjeira, velho, o seu... Lá em São Ramão. Seu Pércio. Alô, seu Pércio, lá em São Ramão. Baita abraço. Vai o Laranjeira, velho, pra ti. Matizes, que vai estar em São Jorge dia 11 de julho. Lá no Boitatá, no Jantar Fandango do Borrego. Todo mundo convidado.

Padre Ney Ramos, né? Agora que ele deu toque, não sei se estava escutando. Hoje eu mandei pra ele o... Mandei pra ele o compasso crioulo com Renascença, né? Ah, deu um toquezinho pra gente. Abraço, compadre. Bom

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0: campo, pelo show pirotécnico há pouco realizado na arena, contrasta com outra névoa que também vai caindo na noite que se aproxima na capital dos Pampas. Timidamente aparece uma ponta da lua, encoberta pelas nuvens plúmbeas no céu azul, da cor do creme do teu coração, torcedor tricolor. Pra você ligado e conectado no futebol da Granal, daqui a pouquinho teremos bola rolando e você vai se ligar e se conectar no microfone potência máxima da Granal, um Brasil de audiência. Diga lá, Gesiel.
1: E segundo o craque Neto, da torcida do Corinthians também vem bastante fumaça.
0: Pois é, eu vou te contar. O Lucas Paulo Torezin já fez o sorteio junto ali com o Arthur, capita do Grêmio, com o Rodrigo Garro, capita do Corinthians. O Corinthians terá o pontapé inicial, a bola está no centro do gramado e o árbitro está apitando. Prepara o teu coração para as coisas que eu vou contar. O árbitro começa o jogo, bola rolando no microfone potência máxima da Granal. Grêmio e Corinthians estão jogando, correndo atrás da emoção maior, o gol, momento sublime, paixão e esperança do povo. São os primeiros movimentos, 20 segundos de bola em circulação. O torcedor vai ouvindo o Grêmio descer para o campo de ataque, porém houve a irregularidade apontado no sistema de retaguarda da equipe do Corinthians, que tem a posse de bola trabalhada, onde está colocada para receber o linho camisa 21, Matheus Bidon. Ele domina a bola, prende, protege na frente da marcação, estabelece contato na ponta esquerda com o Garro. Partiu, deu duro contra ele na marcação, o Vieira cometeu a falta, arbitragem parou, marcou, determinou. Foi falta do jogador da equipe do Grêmio, camisa número 33, Léo Pérez. Jogo tá parado, foi aqui no sistema de retaguarda da equipe do Corinthians. Passa limpo, Roberto.
1: Jogada no ataque do Grêmio, acabou ficando caído no gramado na dividida, Léo Pérez com camisa de número 14 da equipe do Corinthians. O Ranielli segue caído, camisa 14, mas não deverá depender de atendimento médico, tudo certo com ele, passa a mão na nuca, segue 0-0, placar fechado na área.
0: Alcançamos agora um minuto cravado, primeiro minuto de bola em circulação, 0 para lá, 0 para cá, no placar do futebol da Granal. Grêmio Corinthians, o Grêmio desce pela ponta esquerda, Gabriel Mac abriu luta contra a marcação, foi pro terreno, foi pro no tapete, ele fica e fica, é falta. Jogo tá parado, falta tá marcada, falta cobrada, Grêmio vai descer para o campo de ataque, a bola está na metade do campo da linha divisória. 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Olha o Grêmio chegando, Vini da pose, recebeu, toquinho na bola pro Bright White, fez desarmado, vai pro tapete, a bola vai embora pra fora, pra linha de fundo. Em impedimento, levantou o instrumento no Anderson Lima dos Santos, o apitador, o instrumento do assistente Magano, conferido pelo Lucas Paulo Torezin do Paraná. Jogo tá parado, impedimento tá marcado, passa limpo, Roberto.
1: Lançamento para o campo de ataque, Carlos Vinícius fez o domínio, fez a parede, tocou de calcanhar para Bright White, que dominou, invadiu a área, sofreu o contato do marcador corintiano, porém segundo a arbitragem, no passe para Carlos Vinícius, fazer com que o centroavante estivesse na banheira, e por isso nada disso valeu. Se tivesse valido, na minha visão, muito de frente, não teria sido pênalti, só na bola o toque do zagueiro.
0: Tempo passa, torcedor ligado e conectado na Granal, todo mundo ligado, todo mundo conectado. 2 minutos e meio são decorridos do primeiro tempo, meu grito de gol guardado, marcador fechado, 0 para todo lado, pressão alta do Corinthians para cima da zaga do Grêmio, lá de atrás, descarrega para metade do campo, bem colocado Vieri, devolve para o campo de ataque, Mateuzinho, desce o Corinthians, responde o Grêmio, chega com o Mac, novamente Mateuzinho na jogada, chega Arthur na metade do caminho, domina a bola, estabelece contato, inverte o jogo da esquerda para a direita, estacionando Marcos Rocha, o experiente Marcos Rocha, entregando bola até o Wagner Leonardo, sai jogando curtinho com Léo Pérez, ajeita para Arthur, triângulo formado agora com Marcos Rocha, domina a bola na saída do campo de defesa, quarteto agora, entregando bola para TT, giro sobre a marcação do Bidon, comete falta, jogo tá parado, falta tá marcada, é falta para o Grêmio no campo de retaguarda, passa limpo, Renan.
1: É, o TT tentou fazer a jogada pelo lado direito de ataque do Grêmio, sofreu a falta ali do Matheus Bidu, falta marcada, Marcos Rocha na bola, 0-0 na arena.
0: 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Lá vem Grêmio, bola no tumulto da grande área. Chegou mal, tirou mal o zagueiro, sobrou pra TT, clareou, vislumbrou, apertou o gatilho, pegou mal, que pena. Ele queria um ninho onde dorme o bichinho, faltou pontaria, ela foi embora, direita do gol, pra fora do gol, passa limpo, Roder.
1: Jogada que começou com ele, no bico da grande área, triangulação. 10. Ele quis fazer e tirar uma nota 10. Deu de chapa, acabou colocando pela linha de fundo, vem o Grêmio.
2: Tete, que baita bolão, bolão, bolão pro Mac. Recebeu, dominou, recolheu, carregou, partiu pra cima da marcação. Mateuzinho tira no primeiro momento. Recupera Mac, para na frente da marcação, vai pro solo. Pede a falta, é vantagem na ponta esquerda com o garoto Pedro Gabriel. Parou na marcação, arbitragem parou também o jogo tá parado, falta tá marcada. Passa limpo o Ober.
1: Jogada pelo lado esquerdo, no primeiro momento Gabriel Mac fez o domínio, tentou levar pra linha de fundo, perdeu a bola, recuperou depois no Mateuzinho. Aí o jogador da equipe do Corinthians fez a carga em cima do Gabriel Mac e o árbitro deu a situação de vantagem pro Pedro Gabriel. Só que a bola acabou saindo pela linha de lado, lateral já cobrado.
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3: Informando a rádio, Grenal amplia o Flamengo, Flamengo 3, Curitiba 0, Maracanã de Janeiro, na informação Priori Máquinas. 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
0: Vinigol tava reclamando, pedindo escanteio para o Grêmio, cobertura da zaga do Corinthians, a bola se perdeu para a linha de fundo, a arbitragem está marcando o impedimento, o assistente estava marcando a irregularidade ali no ataque, Ober.
1: Não vai ficar fedido o Carlos Vinícius hoje, em 5 minutos de primeiro tempo, segunda vez que ele tá na banheira, segunda arbitragem, claro, lançamento para ele, ele fez o domínio, tentou o cruzamento, a bola se perdeu pela linha de fundo depois do desvio, seria escanteio se ele não tivesse impedido.
0: 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Serginho, Heráclio, o Grêmio está agradando.
4: O Grêmio tem a posse de bola, Serginho, no campo do adversário. E é uma posse de bola que já produziu um efeito. O TT, se capricha um pouquinho mais, poderia ter feito o gol do Grêmio. O Grêmio é melhor.
5: É verdade. Se o Grêmio tivesse tomado um pouquinho mais de cuidado ali, o Carlos Vinícius, para não ficar impedido naqueles dois lances, também o Grêmio já poderia ter aberto o placar. Tô gostando do time do Grêmio até esse momento.
0: E o torcedor vai para os braços da galera, Israel Melo. O que é que o torcedor está achando desses movimentos iniciais aqui na arena do Grêmio?
6: Vamos falar com o torcedor aqui. Tá gostando do Grêmio no início de jogo? Tá gostando esses primeiros minutos?
7: Tá bom, tá legal. Acho que temos que cuidar um pouco do contra-ataque deles. Que vai dar certo, vamos ganhar esse jogo aí.
0: E vai acontecendo agora com o Mateuzinho. Escapa, vai embora pro campo de ataque. Vieri, boa, Vieri, cresce na frente da marcação. Descolou.

0: ataque, lá de trás, quis se assanhar, quis levar o Corinthians para o ataque. Mateuzinho, apareceu Vieri, cheio de categoria, esbanjando as suas valências, meteu bola pro Mac, meteu pro Carlos Vinícius, o homem do gol. A bola tava chorando e o Mac não perdoou, mete um gol pro fundo da rede do Hugo Souza, que vai ter que buscar lá dentro. Tricolor tá na frente, Grêmio começa cedo e começa avassalando 1-0 em cima do Corinthians. Gabriel Mac, é bola na rede, é Grêmio na frente do marcador, e o detalhe é teu, passa limpo o Oberê.
1: A base define do começo ao fim toda a sua história tricolor, porque a jogada começou com o Vieri na roubada de bola, o lançamento para Gabriel Mac na ponta esquerda, ele entrega para Carlos Vinícius, que na saída do Hugo Souza finaliza, de perna esquerda. A zaga do Corinthians conseguiu evitar, mas a bola acabou sobrando para aquele que nunca deixou de acreditar no Grêmio, Gabriel Mac. Só teve o trabalho de empurrar a bola para o fundo da rede para estufar os cordéis da cidadela da equipe do Corinthians, e na comemoração ele pegou a máscara do Miles Morales, o Homem-Aranha, e comemora com o torcedor, quase 40 mil torcedores, Serginho.
2: O Grêmio já fazia por merecer, Robert. Vinha pressionando o time do Corinthians, vem fazendo uma boa partida, surpreendente até a atuação do tricolor nesse começo do jogo. Uma bela jogada do Gabriel Mac, que aproveitou um desarme do Vieri, e o Grêmio sai na frente com 1-0, Luiz Carlos Reck.
3: É o que dizíamos, o Grêmio tinha posse de bola no campo de ataque do Corinthians. Aí o Corinthians resolveu contra-atacar, o que faz um grande zagueiro. Arredondou toda a jogada Vieri, e depois do bate-rebate entrou como um bólido Gabriel Mac, o futuro presente do Grêmio. 1-0 e tá na rede do Corinthians. 1-0 Grêmio aqui na arena, Rogério.
4: Errando-se um tabu, 14 jogos o Grêmio não venceu. Corinthians, 20º gol do tricolor no brasileiro, 54º no ano. Corinthians leva o 19º na Série A, 31º na temporada. Gabriel Mac, segundo dele no campeonato, terceiro pelo Grêmio em 30 jogos. Grêmio é o 9º com 24, um atrás do Botafogo, que acaba de marcar e vence o Bahia por 1-0.
0: Vem Grêmio de novo pelo setor direito do campo de ataque, trabalha a bola, abre luta contra a marcação. Carlos Vinícius cercado, apertado pelo marcador, entregando a bola, está colocado para receber TT. TT retrocedeu na grama, baixou no terreno, entregando a bola até o jogador da equipe tricolor, dominando com a 14 as costas, Marcos Rocha. Viaja a bola até a metade do campo.
4: Esse
0: Carim, pois não.
4: Confirmando o gol do Botafogo, foi o Guinho aos 6 do primeiro tempo. Bahia 0, Botafogo 1, e Samuel Lino marcou o seu segundo. O terceiro gol do Flamengo foi dele, na informação Dr. Clean. 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
0: Carimba, o Mac, gol tricolor feliz, Gesiel Elias.
5: Gol legal do Grêmio, PC Carvalho pode carimbar, mas tem uma situação. Se o Mac não levou cartão amarelo, errou a arbitragem, porque não pode cobrir o rosto depois da marcação de um gol.
0: Não levou. O tempo passa, torcedor, ligado e conectado na Granal. 11 minutos são decorridos no primeiro tempo, primeiro de jogo. Marcador já tá do jeito que o torcedor tricolor gosta. Tricolor, tricolão, de frente. Tá dando o Grêmio 1-0 pra cima do Corinthians. E o torcedor tá feliz da vida, Israel Melo.
6: Torcedor tá feliz, 1-0 cedinho, é pra já ficar esperançoso. Vai mais.
7: Vamos pra cima, vamos Grêmio. Hoje é dia daquele 2-0 ao natural. E é o Grêmio, né? Não tem como não acreditar. É o Grêmio. Vamos sair agora. Espera pra Copa aí. Bem tranquilinho. Bem tranquilinho.
6: Aí o torcedor. Aí o torcedor. Torta empolgado, PC.
0: Aí o som da massa. Tá aí o som da massa. Tá aí a voz do povo. A voz do povo e a voz de Deus. É a voz da Granal. É o torcedor. Tem hora e vez aqui no microfone. 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Grêmio tem uma falta na intermediária adversária. Prepara-se para a cobrança. Marcos Rocha vai deixando a bola. Vai se aproximando por ali. Mais um jogador tricolor.
8: tricolor, e lá vem fogo no barraco deles. Eu acredito, nunca deixo de acreditar, pra dentro deles, tricolor mais querido do planeta. 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Atenção, lá vem Grêmio, bola no tumulto da grande área, cabeçaça lá do jogador Wagner Leonardo, tirou a retaguarda do Corinthians, irregularidade apontada, jogo parado, falta marcada, passa limpo o Ober.
9: Cobrança de falta no corredor central da intermediária, feita por Pedro Gabriel. Ele escorou no segundo poste para Wagner Leonardo, só que segundo a arbitragem, o senhor Lucas Paulo Torezin, Wagner Leonardo cometeu falta em cima do zagueiro corintiano. Vamos chegando a 13 minutos, etapa inicial, Grêmio 1, Corinthians 0.
8: A lua tá bonita, as nuvens esparsas foram embora, lua linda, lua cheia, um quadro exuberante no contraste aqui com a arena do Grêmio. Tricolor tá na frente, 1-0, Gabriel Mack na roda gigante do gramado, saiu, evoluiu, tocando o volume, entregando a bola, está colocado Arthur, entre dois marcadores, livra-se do marcador, mete a bola na ponta esquerda, boa bola, a bola é boa, fechou, recolheu, recebeu, dominou pelo lado esquerdo, Pedro Raul, não tinha com quem jogar, Pedro Gabriel preferiu retrair a jogada, começa tudo de novo a partir do campo de defesa, a bola rola, rola com Arthur, Arthur Eric, a cabeça estufa o peito, orienta a colocação dos companheiros, o tempo passa, decorridos 13 minutos, 12 segundos de partida, 13-13, e Grêmio ganha, tricolor tá na frente, 1-0 em cima do Corinthians, a bola está com Marcos Rocha, mete bola aqui na saída do campo de defesa, se apresenta no atalho, no pedaço, bem colocado, Matheus Bidu, e sai pro jogo, tocando, rolando, buscando Ranieri, busca penetração no campo de ataque, o camisa 49, André, tirou lá de trás a retaguarda, tricolor tava bem colocado, meteu o sapato no couro, Léo Pérez, a bola se perdeu pela linha de lado, lateral, está marcando a arbitragem, diga lá.
3: Momento de amor na nossa jornada, dá uma olhada pra lua.
8: Linda, linda, acabei de falar.
3: É? É. Ah, eu tava dormindo, então.
8: Tava dormindo.
3: Por isso que
8: mas eu acho que a lua te deu um soninho.
3: É, não, mas que coisa linda,
8: maravilhosa,
3: não.
8: Maravilhosa, maravilhosa, uma lua maravilhosa, um contraste exuberante aqui. A lua, a arena, é o torcedor do Grêmio, estado de graça que tem Vini da Pose. Atenção, vai bater pro gol, deu uma estilingada, desvia na zaga. Vai embora, vai pra fora, vai pela linha de fundo. Ober, quase, quase o tricolor vai pra rede.
9: O Grêmio fez o primeiro, mas quer o segundo. Lançamento pra Carlos Vinícius na entrada da grande área. Ele dribla o marcador, finaliza de perna esquerda. A bola acaba desviando por ali no zagueiro Gustavo Henrique. Se perde pela linha de fundo, escanteio pelo lado esquerdo de ataque, Pedro Gabriel na bola.
8: Primeiro escanteio para o Grêmio, em quadro, o corpo coloca o pé no esquadro, o garoto Pedro Gabriel vai autorizar o árbitro da partida, o cidadão paranaense Lucas Paulo Torezinho. Daqui a pouco já fala sobre ele o nosso Gesiel Elias, em quadro, o corpo coloca o pé no esquadro, vem fogo no barraco corintiano, eu acredito, nunca deixo de acreditar, bom momento para o tricolor mais querido do planeta em busca do segundo gol, para a grande felicidade da nação tricolor, e bola no tumulto da grande área, subiu para tirar de cabeça André, recolhe aqui na saída do campo de defesa o time do Corinthians, o tempo passa, o Grêmio tá em cima, recuperada de bola do Léo Pérez, jogou errado, chega André, afasta tiro, retoma posse de bola, o Grêmio tem Braz White, penetrou na grande área, bateu em cima da marcação, chega por baixo, tira parcialmente Ranieri, recupera Arthur, retomando posse de bola, entregando para o jogador Vieri, partiu para cima da marcação, Arthur vai brigar pela posse de bola, bico de chuteira nela, o árbitro apontou a irregularidade, jogo parado, falta marcada, é falta para o Corinthians na saída do campo de defesa, diga lá.
3: O que vem na sequência, não sei, eu sei que até aqui é um banho de bola do Grêmio,
10: tá, só muito tá bem Grêmio. Mesmo. Muito bem o Grêmio na partida.
3: Pegando, né, Serginho?
10: Exatamente, com pegada, não tá dando espaço pro Corinthians jogar, não. Tá deixando o Corinthians respirar.
8: E por você falar em banho de bola, temos banho de apito aqui do Paulo Torezin do Paraná ou não, Gesiel?
11: Olha, por enquanto, arbitragem discreta num jogo de alta dificuldade, tô gostando da arbitragem do Paulo Torezin. Eu tenho uma pergunta para Marjana Vargas em relação à lua, daqui a pouquinho eu faço, CMPC, viva o natural.
8: Lembrei de uma música agora, só a lua poderá me dizer o quanto eu gosto de você.
11: Eu lembrei de Exalta Samba, confesso.
8: Exalta Samba,
10: quem canta,
8: bom.
10: Quem canta é o Luiz Carlos Reck aqui na nossa.
11: A pergunta...
3: Eu só me encanto.
11: A pergunta que eu tenho pra Marjana, ela vem da música Mil Poesias, do Papas da Língua, do Chimarrutz, com o Serginho Moá.
3: Ah, boa!
11: Será que a lua brilha sozinha ou você que faz ela brilhar, Marjana?
8: É verdade, aqui pelo lado direito no campo de ataque, desce o time do Corinthians, Caio César faz a finta, limpa a jogada, vai embora em direção à grande área, sofre a carga, falta nele, jogou, tá parado, é falta perigosíssima, perigou, perigo de gol contra o gol guarnecido pelo Thiago Beltrame, passa limpo, Renan.
9: É isso mesmo, PC, falta perigosa, bico direito de ataque da grande área do Corinthians, Caio César tentou o drible pra perna esquerda, Vieira empurrou, fez a falta, entra na bola com a perna esquerda, o Rodrigo Garro com a perna direita, o Mateuzinho faz assim, faz assim.
8: Açu, faz economia com qualidade no Açu.
0: Vem pra lá em Venda Granão, Eloy tá ligado conosco, Eugênio Crespo, obrigado pelo carinho. Eu sou PC Carvalho, narro pra Carvalho, é um prazer narrar pra você. É falta pro time do Corinthians, lado esquerdo, campo de ataque, em quadro, corpo, Matheus Bidu. Atenção, levantamento da feta embaixo, no gol, bateu, espalma o goleiro, espalma o goleiro, e o goleiro tem 2 metros e 3 centímetros de altura, é o menino Thiago Beltrame. Escanteio que cobra o time do Corinthians, a bola no tumulto da grande área, fogo no barraco, tricolor, te cuida Beltrame, senão o jacaré te abraça. Munhecaço na bola, afastou, tirou, voltou para Bidu, Bidu pelo lado direito, metendo a bola para Mateuzinho, desvio de cabeça, torneou de cabeça, Yuri Alberto para fora do gol, à direita do gol, linha de fundo, passa limpo, Renan.
12: 3 lances, PC, no primeiro na falta, Rodrigo Garro bateu direto de perna esquerda no pé da trave esquerda do Thiago Beltrame, ele foi buscar, na segunda, cruzamento, ele saiu de soco, atropelou todo mundo até os companheiros, no terceiro cruzamento, Mateuzinho de perna direita botou na área, Yuri Alberto torneou de cabeça, a bola foi direto para fora, tiro de meta para o Grêmio, Thiago Beltrame na bola, faz assim, faz assim, faz economia com qualidade no Açu, o Grêmio vence por 1-0 na arena.
0: E atenção, torcedor ligado e conectado na Granal, para tua informação, vem comigo, comigo e com o timaço da Granal. 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Brasil de audiência na Arena Tricolor. 18 minutos são decorridos no primeiro tempo, tempo primeiro de jogo. Marcador do jeito que o torcedor tricolor gosta, do jeito que o torcedor tricolor quer. Grêmio tá na frente, Tricolor 1-0.
4: Informando a Rádio Grenal, Viveiros para Atlético Paranaense, 42 o segundo na Arena Baixada em Curitiba. Atlético Paranaense, Mirassol 0, segue Flamengo 3, Curitiba 0. Também já no finalzinho, primeiro tempo para Bahia 0, Botafogo 1. 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
0: Tiago Oliveira ligado, Marcelo Rosa mandando aqui um abraço para o seu grande sogro, seu Vilmar, que está na Restinga, ele ama o tricolor mais querido do planeta. Alô Tiago, alô Marcelo, prazer narrar para você, homem a Granal, todo mundo ligado e conectado. Vai perdendo a bola ali o jogador do Corinthians, porém houve a falta do TT, jogo parado, falta marcada, é falta para o time do Corinthians, fazer a cobrança aqui no miolo de defesa. Passe recuado, a bola fica com Gabriel Paulista, para diante da marcação do adversário, entregando a bola para o goleiro Hugo Souza, vai tentar agora movimentar o ataque do time corintiano, diga lá.
13: Uma coisa que me chamou a atenção, duas na verdade, que envolvem o Hugo Souza, toda vez que ele toca na bola, vaias da torcida, até acho curioso, e a segunda coisa é uma pergunta pro Gesiel, ele não tá achando parecido o uniforme do goleiro com o uniforme do Corinthians? O Hugo Souza tá de cinza.
11: Pois é, o goleiro, o time do de linha não pode ser nem semelhante ao goleiro, mas como a bola ainda não chegou no goleiro do Corinthians pra eu ver ele de frente, só deu a hora do gol ali. Eu tenho que ver de perto, o senhor Roberto, que tá mais perto, pode me dizer
13: pra
11: se é parecido.
13: É parecido, tá? Pra mim é
0: sério?
13: Parecido.
0: Aqui da cabine, não, pra mim. Mas o Roberto tá pertinho, ó. Lá pelo lado direito no campo de ataque, caiu César, boa investida, Mateuzinho, penetrou na grande área, meteu no tumulto por baixo, tira a retaguarda do Grêmio com o Vieri, limpa o lance, sobra de bola, fica na ponta direita, lá vem Mateuzinho, tabelando com o Garro, por baixo, chega bem pro desarmo, Mac, autor do gol do time tricolor, a bola sobra, onde está colocado dali, na saída do campo de defesa, Léo Pérez sai pro jogo, sai jogando errado, movimenta a bola, Gabriel Paulista pelo setor direito, entrega a bola até o Capita, recebe a bola, Rodrigo Garro, Corinthians vem pra cima, rolou, tocou, buscou na frente, boa bola para Matheus Bidu, afasta a defesa do Grêmio, sobra de bola do Mac, Thelmy contra-golpe, vai sair jogando, jogou errado, deu a bola no peito do Garro, agradeceu o presente, estabeleceu contato pelo lado esquerdo no campo de ataque, boa bola para Yuri Alberto, recebeu, dominou, teve o desvio embaixo, o goleiro tirou, vai de novo nela, pega o goleiro, pega Thiago Beltrame, tá ligado, tá conectado o goleiro, tricolor Renan.
12: Gabriel Mac errou o passe no meio de campo, roubou Yuri Alberto e trouxe para perto da área, ele bateu de perna direita, em 2 tempos, Thiago Beltrame conseguiu fazer a defesa, com a ajuda e a cobertura do Vieri, segue 1-0 o Grêmio na arena.
0: Lá vem Corinthians de novo pro campo de ataque, arquiteta jogada, abre luta contra a marcação, 1 para lá, 2 para cá, trabalhando a bola, Caio César chega por baixo, bem colocado no desarme, Wagner Leonardo retoma a posse de bola, agarra o Garro, metendo a bola para Bidon, Bidu preferiu o passe recuado, entregando bola na frente, boa bola, a bola é boa, recebeu, dominou da entrada da grande área, Bidon bateu pro gol, para fora do gol, à esquerda do gol, linha de fundo, só tiro de meta, quem cobra o Grêmio, passa limpo, Renan.
12: Mais uma investida do Corinthians, jogada pelo meio, Bidon recebeu, bateu de perna esquerda, bateu torto para fora, só tiro de meta para ser cobrado pelo Grêmio. Faz assim, faz assim, faz economia com qualidade no assunto. E os zagueiros do Grêmio estão dentro da pequena área para cobrar o tiro de meta.
14: Uma pergunta para os nossos comentaristas: o Corinthians começou a gostar do jogo.
3: Exatamente o que eu ia dizer: adiantou as linhas. O Grêmio tem que encaixar um contra-ataque, fazer o 2-0, porque senão eles vão complicar. 1-0 é muito apertado. Trabalhar bem a jogada, segurar com o Arthur e meter um contra-ataque para fazer o 2-0. E ou segurar, pelo menos até o final do primeiro tempo. O Corinthians reagiu e reagiu forte.
10: É verdade, concordo contigo. Acho que o Corinthians começou a gostar da partida. Acho que nós três nos demos conta disso. E o Grêmio, nas jogadas de contra-ataque, não pode perder a oportunidade, como perdeu ali para ter um contra-ataque. Quando o Gabriel Meck acabou entregando a bola de graça para o jogador do Corinthians.
14: Vai ter que fazer alguma coisa para recuperar o meio-campo aí, o seu Luiz Castro. Corinthians está tendo melhor volume de jogo agora. 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Corinthians ia com bola trabalhada mais uma vez em direção ao campo de ataque. Ela foi embora para fora, para linha de fundo, só tiro de meta. Pois não.
3: Esse homem aí tá calorento, hein? De manga de camisa, Fernando Diniz. Ou tu é muito fiasquento que tá com frio aqui, ou ele é que tá com super calor, né?
14: Ah, mas eu tô me recuperando de um quadro gripal violento aí, né? É por isso, senão eu estaria, acho que até sem camisa ali à beira do
3: campo. Ai, nossa.
14: Tá, mostrando como é que é, peito cabeludo lá.
3: Ai, nossa.
11: Cabelo no peito.
14: Cabelo no peito, é isso aí. 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Amanhã tem Haroldo de Souza comandando o espetáculo para Internacional e Bragantino. Aqui nós temos decorridos 24 minutos e meio. Primeiro tempo de jogo. Marcador tá do jeito que o torcedor tricolor gosta. Grêmio tá na frente, 1-0. Bate a equipe do Corinthians. Grêmio e Corinthians estão jogando. Gesiel Elias está chamando. Fala, Gesiel.
11: O Gabriel Corte tá na nossa audiência e mandou uma mensagem aqui dizendo que o Patrick Choco, quando fez um gol pelo Internacional lá em 2020, botou a máscara do Pantera Negra, levou cartão amarelo na ocasião. E hoje o Gabriel Meck foi absolvido da atitude antidesportiva. O critério da arbitragem brasileira é o seguinte: não ter critério. CMPC, viva o natural.
14: CMPC, opa!
11: Aproveitar que o Gesiel tá ali.
14: Segura, segura. Vai. Atenção, chega o Grêmio com o TT, meteu bola no interior da grande área. No contrapé do Mac, não deu pra ele. Corinthians já é abastecido, recebe a bola, vai encarar a marcação do Vieira. E agora o Yuri Alberto pediu a falta do jogador do Grêmio. Bota a mão nos rostos, não sei se simula uma agressão ou se houve uma agressão. Os dois agora estão estatelados no terreno, já se recompõe o centroavante, fica ali o jogador do Grêmio estatelado, também levando a mão ao rosto. Eu quero ouvir o teu depoimento, Renan.
15: É a disputa de corpo ali entre Yuri Alberto e Vieira. No primeiro momento, Yuri Alberto caiu com a mão no rosto, já se levantou. No segundo momento, quem bota a mão no rosto é o Vieira e segue caído. E o Arthur marcou falta para o Grêmio, falta do Yuri Alberto em cima do Vieira, que segue caindo no gramado, PC.
14: É, então fez um teatro, né? Eu acho que ele atingiu o jogador do Grêmio para enganar o juiz e ele simulou a agressão por parte do jogador do Grêmio, que não houve. Ah, nós vamos ter o replay aqui junto com o Serginho. 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Já teve o replay da jogada ou não aí, Gesiel Elias?
11: Já, eu convido os dois para ir lá na IBX aprender o que é tomar um soco na cara de verdade. Eu não posso dizer o termo que se fala fora do ar, né? Porque daí é capaz de eu ser preso. Mas é uma frescura dos dois. Frescura dos dois.
14: Ah, já entendi. E vem pro campo de ataque, o time do Corinthians trabalha. A bola pro Breno Bidon. Abre luta contra a marcação. Dispara lá de trás. Tira a retaguarda do Grêmio. Afasta de qualquer maneira. Marcos Rocha dá um bicão pro campo de ataque. A sobra de bola fica com o goleiro Hugo Souza. 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O Corinthians vem pelo setor direito no campo de ataque, trabalhando a bola, abrindo luta contra a marcação. Camisa 37, as costas, abre luta contra a marcação. Caio César prefere retroceder na grama baixa, no terreno, entrega a bola para Rodrigo Garro pela ponta direita, entregando a bola para o centroavante. Já na ponta direita, Caio César invadiu a grande área, meteu no segundo pau, a cabeça para o gol. Espalma o goleiro, sensacional, mão de gato do Thiago Beltrame, miau, toca a bola pra linha de fundo, escanteio, passa limpo, Renan.
15: Brilha a estrela de Thiago Beltrame, cruzamento do Mateuzinho do lado direito, a bola passou toda a área, Yuri Alberto de cabeça, cabeceou forte pra baixo, Thiago Beltrame com seus 2,03 metros foi buscar na trave direita embaixo, escanteio pro Corinthians, Rodrigo Garro na bola.
14: Isso aí, Beltrame, bota pra derreter, mas te cuida, senão o jacaré te pega. Atenção, cruzamento tá feito, bola no segundo pau, subiu a retaguarda do Grêmio, Bright White lá de trás, sobra de bola do Corinthians, vem de novo pro campo de ataque, Matheus Vidu abriu o compasso pela direita, estabelece contato pra Garro, vai fazer um levantamento no tumulto da grande área, cabeçada pro gol, pra fora do gol, pra linha de fundo, tiro de meta que cobra o Grêmio,
15: cruzamento de Rodrigo Garro pelo lado esquerdo, Ranieri disputou com Vieri, Vieri cabeceou, ela desviou no volante do Corinthians, tiro de meta para o Grêmio, Thiago Beltrame na bola, vem pra live da Grenal, youtube.com/radiogrenal e deixa o teu like.
14: 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Belk.
4: Jogos das quatro, informa Rádio Grenal, Atlético Paranaense, Mirassol 0 em Curitiba, Rio de Janeiro, Flamengo 3, Coritiba 0, na informação para Dr. Clean. 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
10: PC, tá na, assim, é óbvio que o Corinthians, depois de tomar o gol, ia ter que sair pro jogo tentar buscar o empate. E tá fazendo isso. Agora, eu não tô vendo o Luiz Castro tomar nenhum tipo de atitude para tentar encontrar um antídoto para esse ataque que o Corinthians está fazendo para cima do Grêmio agora.
14: 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Beltrame está dominando a bola aqui na intermediária defensiva do time do Grêmio. Volta para a área, entregando a bola para o Wagner Leonardo. Se apresenta, busca o jogo aqui atrás. Sua Majestade Arthur, mete bola. Onde estava colocado o Mac? Antecipação do Gabriel Paulista. Meteu bola na ponta direita. Boa bola, a bola é boa. Recebeu, dominou, recolheu, carregou, partiu. Yuri Alberto para cima da marcação. Está ganhando do jogador do Vieri. Vieri chega por baixo. Estica a perna. Ganha a parada, porém toca para a linha de fundo. Ganha escanteio. O Corinthians, ele está reclamando alguma coisa com o assistente ali, o Renan.
15: É, pagou geral para cima do assistente 2 ali. O Vieri queria uma falta do Yuri Alberto. Os dois se enroscaram, foram para a linha de fundo. O Vieri tocou por último na bola. Escanteio para o Corinthians. Rodrigo Garro na bola, lá conversando com assistente número 2 e a força aérea do Corinthians dentro da área.
14: Vamos fechar esse gol, vamos fechar esse gol aí, Beltrame, zagueirada do Grêmio também, o Alori Fagundes em Toledo, no Paraná, está contigo nessa. Atenção, escanteio que cobra o time do Corinthians, é lá pelo setor esquerdo, enquadra o corpo, coloca o pé no esquadro, o Matheus Bidu, meteu no tumulto da grande área, chegou o Yuri Alberto, bateu pro gol e ela
10: subiu,
14: bem feito, sumiu, linha de fundo, tiro de meta, passa limpo, Renan.
15: É, depois da cobrança de escanteio, a bola veio rasteira, jogada ensaiada, Yuri Alberto pegou de perna direita, a bola subiu e sumiu aqui na geral do Grêmio. Detalhe para a marcação do escanteio, quem tava marcando o zagueiro Gustavo Henrique, o mais alto do Corinthians era o Marcos Rocha.
14: A saída errada ali, a zaga do Grêmio, tira lá de trás, tá consertando Wagner Leonardo, a bola sobe, desce, aparece, Corinthians vem, Corinthians gosta do jogo, Ranieri recua, entregando a bola para Mateuzinho, na ponta direita pro Caio César, enveredou, saiu da marcação adversária, pede a bola no tumulto da grande área, Yuri Alberto vai bater, embaixo, pega o goleiro, o goleiro é Thiago Beltrame, bem colocado, firme defesa, Renan.
15: Mais uma investida do Caio César, dessa vez tentou resolver tudo sozinho, trouxe pro meio, bateu de perna esquerda no centro do gol, Thiago Beltrame fez a defesa com tranquilidade, 1-0 Grêmio na arena.
14: 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Lá vem Corinthians gostando do jogo com garro. Arquiteta jogada, estabelece contato com André. Domina no miolo de ataque. Está servindo, vem de trás. Vai puxar o carro. Gabriel Paulista abre o compasso pela ponta direita para Mateuzinho. Puxou, cortou por fora. Voltou para Gabriel Paulista. O zagueirão se manda. Vai embora com bola dominada para o campo de ataque. Um balaço para o gol pela linha de fundo. Uma bola mortífera, recheada de veneno. O Renan, quase, quase o Corinthians vai para dentro.
15: É, com muito veneno e parece que desviou na zaga, mas o árbitro marcou tiro de meta, agora voltou atrás, os assistentes número 2 marcou o escanteio, porque um chute forte desviou na zaga do Grêmio, encontrou a linha de fundo, com muita reclamação, escanteio para o Corinthians, lá o Rodrigo Garro na bola, bronca aqui dos jogadores com a arbitragem.
14: É, o Grêmio está dominado, hein?
11: Completamente. Desviou bastante no zagueiro do Grêmio. Acho que até poderia ter sido gol se não tivesse desviado no cara. Acertou a arbitragem.
14: Léo Pérez. Atenção, mas escanteio vai ser cobrado. Bola no tumulto da grande área. Sai de baixo, vai lá em cima. Thiago Beltrame. Até aqui, uma partida irreparável do garoto Beltrame com a camisa do Grêmio ali debaixo da moldura. 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É só bola longa, esticada. O Grêmio não tem mais domínio territorial da partida. Domínio das ações é do Corinthians, que ganha pelo placar, que perde pelo placar de 1-0. Placar magro e o Grêmio deixando o Corinthians à vontade, que vem de novo para o campo de ataque. Carrega a bola, Breno Bidon, escapa a bola para o campo de ataque, chega por baixo no desarme ali. O Wagner Leonardo perdeu. Jogador do Corinthians entre três jogadores do Grêmio, ganhou a parada. Meteu a bola para o Mateuzinho na entrada da grande área, invadiu a grande área, entregou para Caio César, tenta o cruzamento. A bola desvia no Vieri, completa, afastando lá de trás Gabriel Meck. A bola subiu, desceu, caiu no peitoral, lado direito no campo de ataque. Recompõe seu time do Corinthians, vem de novo agora com o Rodrigo Garro. É canhoto na bola do Capita, no tumulto da grande área. Desvio de cabeça, chance pro gol. Passou por um, passou por dois. Ninguém pega, pra sorte do Grêmio. E ela vai embora pra fora, pra linha de fundo. O Grêmio tá se safando de tomar o gol de empate. Passa limpo, Renan.
15: É jogada pelo meio, Corinthians. Rodrigo Garro levantou pro lado esquerdo. Matheus Bidu chegou de surpresa, cometendo a falta em cima do Marcos Rocha. A bola cruzou a linha. Caio César e André não conseguiram chegar. Léo Pérez cai no gramado, sentindo ali a perna direita, já vai levantar. O árbitro marcou a falta, a carga do Matheus Bidu em cima do Marcos Rocha dentro da área.
3: É, Matheus Bidu, Caio César, são bons jogadores, estão azucrinando a vida do Grêmio. Aquilo que eu falei, que o Grêmio estava dando um banho de bola, esqueçam. Agora o Grêmio está tomando um banho de bola. O Grêmio não acerta mais nada.
14: O BC segura, atenção, lá vem Corinthians, falando de novo no tumulto da grande área. Marcos Rocha. O Marcos Rocha teve mais sorte do que juiz agora, pois não, Gesiel?
11: Manda um abraço pro pessoal do administrador lá da Gráfica Brum, aqui da Avenida Ipiranga. Um abraço para ele, sempre muito solícito com as minhas solicitações aqui da Grenal. CMPC, viva o natural.
14: Qual é o nome?
11: Gráfica Brum. O administrador é o Rafael Brum.
14: Rafael Brum, obrigado pelo carinho, obrigado pela companhia, Rafael Brum. E também o Vilmar Antônio Borelli em Torres. Alô, Rafael, alô, pessoal da Gráfica Brum, alô, Vilmar Antônio Borelli em Torres. Prazer narrar pra você e atenção, torcedor ligado e conectado na Granal, pra tua informação. Volume no rádio pra conferir o tempo e o placar na apaixonada. Do Grêmio, decorridos pelo meu cronômetro, 35 minutos de partida do primeiro tempo, tempo primeiro do jogo. Você ligado na Grenal, um Brasil de audiência. 35, restam 10 na regressiva. Tricolor tá na frente, 1-0, ganha do Corinthians.
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14: 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A bola foi para a área do Corinthians, tirou a defesa. Corinthians se manda com o Garro, sai da marcação do adversário. O TT dá duro nele, comete a falta. O jogo tá parado, falta tá marcada. É falta pro time do Corinthians no campo de retaguarda. Passa limpo, Ober.
9: Depois do lançamento para dentro da grande área que o Grêmio não conseguiu aproveitar, Garro saiu em velocidade pelo corredor central. TT chegou matando o contra-ataque. Falta marcada a favor da equipe corintiana. 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
3: Pra se ter uma ideia do que mudou do momento em que eu falei do banho de bola que o Grêmio dava, o Corinthians agora, olha lá, cartão vermelho para alguém do Corinthians lá do banco.
9: Membro de comissão técnica, é. Não é o treinador.
10: Ele pegou a bola aqui, tentou jogar para dentro do campo, ali que ficava em cima do conezinho, e aí o árbitro reserva disse que não. Ele pegou e jogou a bola com força pro chão. Tava na cara que assim.
14: Ele está nos braços da galera. Ele é o termômetro da Rádio Grenal neste momento. Israel Melo está sentindo como está a preocupação, o quadro anímico do torcedor agora nas arquibancadas do Grêmio, Israel.
10: Ah, o torcedor, repete aquela frase que tu falou agora há pouco aqui.
3: Você,
10: cara, jogamos 10 minutos e o time morreu, cara. Fizemos só o gol. Sobre o Pavon. Ah, cara, é necessário, não adianta, não tem. Cara, Marcos Rocha não tem condição, não tem condição. Tá comprovado por que o Pavão joga quando eu vejo o Marco Rocha jogando.
3: Aí a indignação do torcedor. O PC, eu tava dizendo, o Corinthians cresceu tanto na partida, olha aí.
14: Vem pelo lado esquerdo no campo de ataque, recebeu a bola, Matheus Bidu limpou, cortou por fora, rolou atrás, boa chance pro André, clareou, vislumbrou, apertou o gatilho, bateu no Vieri, rebote no tumulto da grande área, impulsionada de cabeça, parece pra tirar Vieri, sobra de bola, fica pelo lado esquerdo, Gabriel Mec ganha a parada, impedimento está marcado, o jogo tá parado, pois não, Rec?
3: É, não dá tempo nem de falar, o Corinthians já concluiu 11 vezes a gol, contra 4 do Grêmio, são 4 escanteios contra 1, 2 grandes defesas. Temos goleiro, o goleiro não é problema, o problema é o Grêmio assistir o Corinthians jogar. E como é essa jogada aí, Serginho?
10: E o técnico não faz nada, tá parado aqui, tá fazendo rotações e coisa, mas nada até agora.
14: Agora esse goleiro aí, se receber mais oportunidades e continuar desse jeito, vai deixar na poeira o Grando, hein?
3: E com 2 metros de altura?
14: Tá louco. 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
9: Se fosse no Campeonato Gaúcho, o Fernando Diniz teria que sair junto. Quando a comissão técnica tem alguém expulso no Campeonato Gaúcho, o treinador acaba saindo junto. E de acréscimos, PC Carvalho, 3 minutos no primeiro tempo, CMPC, vivo ou natural, tô falando bem antes, mas é mais ou menos isso.
14: Vamos a 48, segundo Gisele Alias, lá vem Corinthians com Caio César, escapa, vem a bola pro campo de ataque, boa bola, bola é boa, chega por baixo, tira a retaguarda do Grêmio, o jogo tá parado, falta tá marcada, é falta perigosa. Perigosíssima contra o Grêmio, tem jogador multado, passa limpo, Renan.
15: É, o Caio César ia fazendo o fino na defesa do Grêmio, tomou uma sapatada do Wagner Leonardo, zagueiro, camisa número 3 do Grêmio, está amarelado, se tem cartão, tem Óticas Diniz, de coração, Óticas Diniz, pra ver você feliz. Falta perigosa, muito próxima da meia-lua da área do Grêmio, quem tá na bola com a perna esquerda é o Rodrigo Garro, com a perna direita, Mateuzinho.
14: Mateuzinho e Rodrigo Garro, uma barreira composta por 5 homens debaixo das traves, 2 metros e 3 de altura, Rec.
3: Não, e o Caio, esse Caio César é o capeta. Ninguém toma esse cara. É impressionante. Tem que botar mais um pra marcar na meia cancha. Senão não vai dar.
14: É, tá fazendo um salseiro danado. 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Eu sou PC Carvalho e narro pra Carvalho. 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Rádio Sul América, Rosário do Sul. Te cuida aí, Beltrame. Senão Jacaré te abraça. Bom momento pro time do Corinthians. O árbitro da partida gesticulando ali contra os jogadores da equipe do Corinthians. Barreira do Grêmio aproveitou, deu mais um passinho, diminuiu, encurtou um pouco mais a distância, Rodrigo Garro está ali, Mateuzinho também, são os dois jogadores posicionados para a cobrança da bola parada que pode ir contra o gol, guarnecido pelo Thiago Beltrame, tomara que valha a máxima. que é essa?
16: PC?
14: Ultimamente os caras não sabem bater faltas, pois não?
16: Os caras estão brigando aqui pelos centímetros da barreira. A barreira do Grêmio andou um pouco pra frente, andou um pouco pra trás. E a turma do Corinthians não tá querendo bater a falta, eles não mandaram mais pra trás.
11: Eu também brigaria por uns centímetros a mais.
14: Atenção, Matheusinho, ele vai pra bola, a bola vai embora. Vai pra fora. Ela sobe, desce e aparece lá na torcida. Coisa boa de contar no microfone da Granal. Não deu em nada contra o gol do Grêmio. Passa ali pro Renan.
16: É a falta na meia-lua, muito próxima da área do Grêmio. Matheusinho soltou a perna direita, ela foi lá na geral do Grêmio. Aqui no aquecimento, o Fernando Diniz mandou meio-campistas e atacantes. Então por aqui André Carrijo, o Alan, o Pedro, o Raul, Anrilério, o Zacaria Laviar. Uma turma grande do Corinthians aqui no aquecimento. Podemos ter troca no intervalo.
14: Roger Borges está ligado conosco, também o Márcio de Oliveira, Marcelo dos Santos, Ananias Pires, Luciano Ferraz. Alô, Luciano. Alô, Ananias, Vilmar, Márcio, Roger, Vilmar. Prazer narrar para você, todo mundo ligado na Granal, um Brasil de audiência. Desce o Corinthians pelo setor direito no campo de ataque, não conseguiu o domínio, Mateuzinho, a bola põe agora para fora, era o Caio César. Lateral, que cobra o time do Grêmio pelo setor esquerdo na saída do campo de defesa. 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
17: Rapidinho, PC, duas informações pro Serginho aí, pro REC. O Serginho falou que o Luiz Castro não tá fazendo nada, não. Ele tá brigando bastante com o quarto árbitro, Serginho.
10: Tem que fazer mais do que isso, né? Vamos ver agora.
14: Agora, atenção, TT recebeu, dominou, recolheu, bota pra derreter, meteu no tumulto da grande área, vai brigar o Bright White, retraiu a jogada, não apareceu ninguém. E o Grêmio perde a chance. A bola rola pelo lado direito no campo de ataque para TT, parou na marcação do Matheus Bidu, chegou brigando Marcos Rocha, não sei se atingiu ou não o jogador do Corinthians. Rodrigo Garro fica se lamentando, pedindo a falta, a bola vai embora pra fora, pra linha de lado, é contigo, Robert.
11: Troca de passes do lado direito de ataque tricolor, o cruzamento do TT dentro da grande área, Bright White acabou não conseguindo fazer a finalização e errou o passe depois, a bola sobrou para o contra-ataque corintiano, a bola ficou pererecando ali do lado esquerdo defensivo Marcos Rocha, lembrando o derby paulista, chegou rasgando, levou bola, gramado, Garro, todo mundo. E aí acabou ganhando isso manual e amarelo para o Garro. Amarelo para o jogador da equipe do Corinthians. 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Manual para Marcos Rocha.
10: Tá muito nervoso o jogo, eu acho. Jogadores do Corinthians estão nervosos, jogadores do Grêmio estão nervosos.
3: É a posição na tabela de classificação. O Grêmio, com essa vitória, deixou o Corinthians numa enroscada.
14: Opa!
11: O Garro mostra a canela ali, que parece que pega a trava da chuteira do Marcos Rocha. É culpa desses boca aberta desse jogador, que eles botam a caneleira do tamanho do coiso, assim, ó. Desse tamanhozinho a caneleira deles.
14: Ah, tamanho do coisinho.
11: Do coiso lá.
14: Uhum.
11: Aí eles tomam o pontapé, a canela fica doendo, eles querem mostrar a marca. Ai, que eu tô com uma cicatriz. Vá, me empresta a caneleira, depois eu vou mostrar na live. O Rafael Brum tem uma caneleira aqui que eu vou mostrar o tamanho certo de caneleira, PC.
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11: Quem tá na live da Grenal, assista aqui. Esse é o tamanho de caneleira correta para o jogador utilizar, PC Carvalho. Esse é o tamanho, isso aqui protege a canela. Parabéns, Bruno.
14: Aqui tem gente que tá só no rádio, uma caneleira de um tamanho maior do que tem, então, né? O jogador do Corinthians está mostrando na live,
11: mais
14: o Gisele.
11: Mais quatro. Vamos a 49, segundo a arbitragem, faz assim, faz assunto, faz economia com qualidade no assunto.
14: Vem cá, mas que coisa horrível, cara. O cara puxou ali o Vini da Pose o tempo todo, não desgrudou Gustavo Henrique. Mas virou um carrapato com todas as garras em cima da camisa do jogador do Grêmio. E aí nada acontece, né? 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Que personalidade deste garoto. Que personalidade do Thiago Beltrame. Há muito tempo também esperando uma oportunidade dessas.
8: Vai pro campo de ataque, Matheus Bidu sai da ponta, vem pra meia, descola o passe, entregando a bola até Rodrigo Garro. Rodrigo Garro, cercado, apertado pela marcação, entrega a bola, vem pro apoio, Gabriel Paulista volta com Garro, arquiteta a jogada, lá pelo corredor central, abre o compasso na ponta esquerda, boa bola, a bola é boa, recebeu o Breno Bidon, não tinha com quem jogar, setor congestionado, preferiu recuar para Ranieri, e voltando para Bidon, Bidon trabalha a bola na perna esquerda, vai meter na marca penal, mergulha, pega a mão, ali o Vieira e veio de trás, um balaço do André, gol do Corinthians, que criou inúmeras oportunidades. E naquela que parecia que não ia resultar em nada, aí está o resultado, o gol de empate. Falha, Vieri tentando quase que mergulhar numa bola que poderia ter tirado com os pés. A sobra fica para o jogador do Corinthians, eu não sei se foi realmente o Vieri, mas aí o André aproveita, dá um balaço, uma bola mortífera, recheada de veneno, venenosa. Foi pra ela o Thiago Beltrame, mas não deu e ela vai pro fundo da rede, tudo igual. Um para o Grêmio, um também para o Corinthians. Passa limpo, Renan.
15: A triangulação funcionou pelo lado esquerdo do Corinthians. Breno Bidon de perna esquerda levantou na área, o Vieri não conseguiu cortar, se abaixou, a bola bateu ainda na coxa dele e sobrou nos pés, no pé direito do André, cria da base corintiana, ele estufou a rede do Beltrame num chute forte, empata o Corinthians na arena, Serginho Schiller.
10: Eu estava aqui torcendo para que terminasse o primeiro tempo. Era um sufoco do Corinthians e o Grêmio sem conseguir reagir. Estava assustadora a partida. Aí acabou acontecendo aquilo que a gente estava prevendo. Luiz Carlos Reck.
3: É, o Corinthians ataca com muitos, ataca com velocidade, ataca com força. Já estava num lucro bárbaro o Grêmio. Na 12ª conclusão, o Corinthians empata aqui, Rogério Belchi.
4: É, o Grêmio levando o seu gol de número 21 na Série A do Campeonato Brasileiro, 33º do ano. Corinthians faz o 16º na competição, gol 39 na temporada. É o segundo gol de André no campeonato, quarto na temporada. O Grêmio, na tabela de classificação, agora adiciona apenas um pontinho e perde posições. É o 12º, o Corinthians o 13º. Ambos com 22 pontos.
8: Antes do Jaziel, tem escanteio. O Corinthians chegou mais uma vez perigosamente no tumulto da grande área. Tira a zaga do Grêmio com o Vieri. A bola vai embora para a linha de fundo. O que é que está marcando o árbitro ali?
15: Escanteio, PC. Cobrança do Rodrigo Garro para o centro da área. Vieri e Thiago Beltrame acabaram se batendo dentro da pequena área. É escanteio para o Corinthians. Rodrigo Garro na bola mais uma vez. E reforça o detalhe: quem está marcando o Gustavo Henrique, jogador mais alto do Corinthians na bola aérea, é o Marcos Rocha.
8: É, Garro posiciona. Nasce para a cobrança, toma posição, vai o cabeça número 8 do Corinthians movimentar a bola no tumulto da grande área, a cabeçada pro gol, subiu Ranieri pela linha de fundo também, por ali o Gustavo Henrique, tiro de meta, foi o 6º escanteio, 6-1 escanteio para o Corinthians em cima do Grêmio. Vai terminar o primeiro tempo aqui na arena, o apitador trilou seu apito, apontou para o centro do gramado e determina final de papo no primeiro tempo do espetáculo, um para o Grêmio, um para o Corinthians. 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Vem aí para repercussão o intervalo da Grenal com o comando de Luiz Carlos Rack.
3: PC Carvalho, tá osca coisa aqui, como diriam lá em Lagoa Vermelha, osca é complicada para quem não sabe. Diga aí.
15: Fernando Diniz veio ao centro do gramado conversar com o trio de arbitragem, ele, seus auxiliares, o Rodrigo Garro tá por ali também, acho que por conta daquele lance lá na linha lateral, pressão dos corintianos para cima da arbitragem.
10: É. Conversar, não sei se é bem o termo, né?
3: É, o Fernando Diniz foi para lá, os jogadores foram.
11: Gabriel Meck vai falar.
3: Vai, Gabriel.
18: A gente começou o primeiro tempo bem, né? Como você falou, começamos pressionando bem, depois do gol a gente deu uma baixada, não era isso que a gente queria, a gente vai voltar no segundo tempo mais forte, continuar pressionando para fazer o gol da vitória.
3: Gabriel Meck falando.
11: Tá falando ainda.
18: Fazendo certo.
19: Aí também falando o Meck um pouquinho.
11: Falou Gabriel Meck, daqui a pouquinho alguém do Corinthians.
3: Tem o grandalhão ali, acho que é o André. Mas o Corinthians tem bons jogadores, Ranieri, André, Rodrigo Garro, Caio César, Yuri Alberto, Bidon, Matheus Bidu, Mateuzinho, não é um time bobo não. Não era pra estar nessa situação na tabela de classificação.
11: Tá falando.
3: E ainda tem o Depay, vai.
11: André.
20: No momento eu tava precisando e agora Estamos bem no. Começamos um pouquinho desligado ali no jogo, mas a gente já se encontrou na partida. Acredito que o gol veio no momento muito certo da partida. E a gente tá bem na partida. O último lance aqui, o Breno quase teve a chance de ampliar o placar pra gente já sair bem pro segundo tempo. Mas acredito que o empate agora foi muito bom. Agora vamos ver o que o professor tem pra falar pra buscar essa virada aqui na casa deles.
21: Bastante reclamação com a arbitragem, acha que atrapalhou nesse primeiro tempo?
20: Não, acredito que é normal, erro faz parte e todo mundo é sujeito a erro.
21: Obrigada.
11: Ele não vai criticar os colegas de equipe dele, né? Tá certo. É isso aí. Se não vai falar mal do colega de equipe dele, que o cara que mais deu título pra ele, os árbitros. Vai daí, Rec, desculpa.
22: Pois é. Senhor, por favor, senhor.
10: Rec.
22: Querido Luiz Felipe, diga aí.
10: Só antes de tu passar pro comentarista, é namorado Noriega, André Henrique e Amuso aquecendo no gramado.
23: Pois é, a gente estava observando isso aí aqui, René. Eles já estavam já, acho que desde o final ali do primeiro tempo, pouco antes até. Em algum momento ali o Luiz Castro botou eles para aquecer, imagino que vão entrar, porque como o Rec estava comentando aqui fora do ar, o Grêmio não tem meia cancha, né, Rec?
22: Não tem meia cancha, o Grêmio não tem elé. É uma coisa impressionante. Começou bem, bonitaço. Cheguei a dizer que estava dando um chocolate no Corinthians. A primeira defesa do goleiro do Corinthians, senhor Serginho Schiller, eu anotei aqui, quando o goleiro fez a primeira defesa, foi lá aos 25 minutos do primeiro tempo. Quer dizer, a primeira defesa do goleiro, do Grêmio, melhor dizendo, 25 minutos do primeiro tempo, o goleiro do Grêmio não tinha feito nenhuma defesa. E só dava Grêmio.
23: Mas o Grêmio acho que jogou até os 15, 20 minutos. Depois dali o Corinthians começou a querer tomar conta do jogo.
22: É, tinha já chutado duas vezes pra fora.
23: Sim.
22: Já tinha 4 chutes contra 2 do Grêmio. E aí que veio a primeira defesa. Mas depois, meu Deus do céu, teve aquela defesaça do Beltrame na cabeçada do Yuri Alberto. Depois teve o Yuri Alberto num rebote chutando a bola para os céus. Depois veio o zagueiro Gabriel, que pegou um rebote e quase fez o gol. O André perdeu a chance, ele e o Caio César aos 33. E aí, lá no apagar das luzes, o André acertou um balaço indefensável pro goleiro. Que, aliás, o Beltrame disse bem o PC, tem personalidade. Então, ele acompanha o jogo e joga o jogo.
23: Tá, né? Fazendo uma boa partida.
22: Ô, Requito, diga aí, Israel Melo.
24: É só passar umas impressões do torcedor aqui, para o torcedor agora tá indo fazer aquele lanche, passar no banheiro, passar umas impressões do torcedor. Torcedor criticando muito Marcos Rocha, Wagner Leonardo, porque estão dizendo que o Wagner Leonardo tá jogando torto de zagueiro, e isso aí

0: dar um peixinho. Não, sair com o peito, né?
1: E olha, controla a bola e dá um bago.
0: Exatamente, é. Tu tem a chance de dar o chutão. Agora, se tu der uma cabeçadinha bem, bem pequenininha, não dá, né?
1: Agora, o torcedor dizer que o Wagner Leonardo tá jogando torto, é verdade. Até porque ele é um jogador que ele é canhoto e tá jogando numa posição que não é a dele.
0: Ele podia ter colocado o Noriega, né? Que jogou poucas vezes de zagueiro.
1: Não, com ele não jogou de zagueiro, eu acho.
0: É.
1: O Noriega chegou a jogar de zagueiro no ano passado e bem, né? Como zagueiro. Mas me parece que ele não gosta muito do Noriega.
0: Ele podia fazer agora uma híbrida aí. Três zagueiros.
2: Com o Luiz Castro, o Noriega jogou de zagueiro naquele Grenal do Campeonato Gaúcho, primeiro turno.
1: Ah, é verdade. Que o Grêmio tomou 4-2.
0: É. E aí ficou marcado. Agora, podia jogar, quem é que poderia ser a sobra ali? O Wagner Leonardo, tá? Para jogar com o Vieri e o Noriega, para tentar dar um pouco mais de controle da situação. Tá muito fácil para entrar na área.
1: Mas
0: do
1: aí
0: Grêmio.
1: Tirar quem, Rec?
0: Aí vai ter que tirar alguém aí, da frente, né? Eu vou tirar o Bright White. Porque o TT não tá tão mal, o Gabriel Meck tem lampejos, o Carlos Vinícius não aparece pro jogo, e o Pedro Gabriel, o torcedor, tem razão de vaiar. Não é de vaiar o guri, porque é ruim vaiar menino, mas de estar insatisfeito com o guri. Ele foi iludido o tempo inteiro no primeiro tempo, mas também marcar mano a mano contra três, aí não é mais mano a mano, né? É pra ser mano a mano, mas se aparecem três, tem que aparecer dois companheiros meus pra ajudar, né?
1: Porque eu achei que não, mas o Castro colocou, realmente ele acabou colocando o Mac lá pela esquerda. O Mac tá jogando na esquerda, inclusive recuando pra ajudar na marcação. E o Bright White tá tentando fazer aquela posição. Na realidade, o Grêmio tá jogando novamente com 4-2-4.
2: É isso aí,
1: Sérgio. Confiando no talento do Arthur, que perdeu uma bola, eu acho. Durante a partida, ele é uma piorra, é um peão, como diz o Pato. É verdade, mas ele consegue, ele tem um domínio de bola que é impressionante.
0: E ainda bem que tem o Arthur, né?
1: Exatamente, mas... não sei se nós vamos continuar tendo o Arthur, né?
2: Outro jogador criticado pela torcida aqui na arquibancada superior oeste é o Bright White. Não marca, as palavras do torcedor. Não marca, não cria, junto com o Carlos Vinícius, o Grêmio está com dois jogadores a menos.
0: Agora, Israel, eu vou dizer um negócio aqui que é perigoso, até contra mim, sabe? Porque não é a tendência dos técnicos fazerem isso. O Vidiasante não joga 8 meses, mas ele pode dar um time junto com o Arthur melhor do que esse 4-2-4, porque se colocar o Vidiasante e tirar o Bright White, ou se colocar o Noriega e tirar o Bright White, eu não vejo outro para sair. O Grêmio vai ter jogada pelos lados, vai ter jogadas pelo meio e tem que marcar mais, porque o Mateuzinho e Caio César, que é o capeta, né? Aproveitam-se da inocência quase do lateral esquerdo do Grêmio, fazem 2-1 toda hora, e passaram o tempo inteiro atacando pela direita. Pode ver.
2: Tá certíssimo.
0: Poucas vezes se ouviu o nome do Matheus Bidu.
2: E o Rec, em relação ao Bright White, uma opinião de torcedor minha aqui, né? O TT também. Qualquer um dos dois que sair, porque com todo respeito, o TT deu aquele chute de curva no início do jogo e nada mais.
0: Eu seguro um pouquinho o TT por causa que tem que ter jogada pelas pontas, tá? Então, se for pra tirar o TT, então faz duas substituições. Coloca o Amuso, que é mais do que o TT em qualquer circunstância. Ah, mas daí vai ter que trocar o lado. Troca o lado. Não tem problema nenhum. Coloca o Amuso na esquerda e o Grêmio compensa de outra maneira pela direita. E o Vidiasante ou Noriega no lugar do Bright White. Por quê? Porque tem que haver marcação. Sem marcação não se ganha mais jogo. O Corinthians marca e ataca e joga com 5 na meia cancha. Podem ver, 5.
1: Eu acho que ele vai voltar com 2 jogadores, pelo menos. Acho que volta com Noriega e deve voltar com o Amuzu.
0: Pode ser Noriega ou Vidiasante e o Amuzu. Se for com o Noriega, um esquema mais de 3 zagueiros, mais de 2 volantes. Se for com o Vidiasante, é mais híbrido, né?
1: Agora ele
0: ficaria com 4-1-2-2 e aí na frente se virem.
1: Ele pode também fazer o seguinte, para manter o esquema, ele pode tirar o Wagner Leonardo, botar o Noriega, jogaria aí com o Noriega na direita e o Vieri na esquerda.

0: esquerda, pode tirar o Bright White e o TT e colocar o Amuso e o Enamorado e recuar o Mac pro meio campo. E aí fica com o esquema convencional, que é o que ele gosta de jogar.
1: Agora, uma coisa é certa, ele vai tirar ou o TT ou o Bright White. Ele não vai tirar o Mac, ele não é louco. Carlos Vinícius é mais goleador do que o Bright White, então entre um e outro fica o Carlos Vinícius. O Léo Pérez, ele não vai mexer, porque, bem ou mal, pela escalação dele, ele queimou uma substituição, então, se é para tirar o Léo Pérez, porque se não tem marcação com um, com nenhum é pior, né? Porque vai colocar quem? Posso colocar o Noriega. Aí é um volante por outro. Continua com problema na meia cancha. O Grêmio vai ter, como diria a minha falecida avó, que por encher o meio campo. Se não preencher o meio campo, não vai dar certo.
2: É, e aí agora precisaria da vitória, precisa da vitória, poder sair, ir para essa fase agora, para essa etapa da parada na Copa do Mundo com 24 pontos, deixando o Corinthians mais para trás, seria tudo que o torcedor do Grêmio quer. Agora, não pode é perder essa partida hoje também, né?
1: E dá para ganhar, dá para ganhar mesmo com as fragilidades. O Grêmio, se tivesse dois laterais que marcassem e jogassem, mas um não tem vitalidade e o outro tá marcando mal. 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
3: O Hector é muito bom em propaganda, hein? Eu não sei quem é melhor, se é tu ou Milton Neves. Acho que pelo apartamento em Nova York tu perde pra ele, mas é, só isso.
1: Perco feio.
3: Mas ele não tem Lagoa Vermelha, nenhuma posse, né? Aí Nova York é um braço de Lagoa Vermelha. Só pra eu deixar ilustrado aqui que foi uma atuação discreta num jogo bem complicado no primeiro tempo. Jogo bem disputado, palmo a palmo, metro a metro no jogo. Até centímetros foram disputados, que nem o Renan trouxe na barreira ali. Então, um jogo bem administrado pelo senhor Lucas Paulo Torezin, que é um árbitro que não deixa o jogo escapar da mão dele. Isso é muito importante para a arbitragem num jogo decisivo. Tá fazendo uma excelente atuação o Lucas Paulo Torezin no primeiro tempo. Espero que siga assim no segundo. E que nada passe pela mão da arbitragem, assim como foi o primeiro tempo. Só faltou o cartão amarelo pro Mac, porque quando o jogador cobre o rosto numa comemoração de gol, seja tirando a camisa, seja colocando uma máscara, ou até o Alexandre Pato, que colocou a mão no rosto uma vez, assim que eu tô fazendo na live, também tem que tomar cartão amarelo, porque é a atitude antidesportiva cobrir o rosto, senhor Luiz Carlos Reck.
1: Não é da tua época, mas lembra o Torezinho, o Wilson Bagatini apitando, depois foi presidente do Sindicato dos Árbitros. Ligeirinho, Rogério Belchi, os resultados até aqui, Belchi.
4: Vamos lá, Reck. Finais: Atlético Paranaense, Mirassol 0, Flamengo 3, Coritiba 0. No intervalo também, calma o jogo aí. O Botafogo vence o Bahia por 1-0 lá na Arena Fonte Nova, gol do Huguinho.
1: Muito bem, que posição tá ficando o Grêmio, Rogério?
4: Pois é, Grêmio e Corinthians seguem juntos agora, né? Com esse empate. A posição é de 11º, ao lado de Vitória e também é só eles, né? Mas Vitória tem uma vitória a mais. Grêmio 12º, Corinthians 13º, a vantagem do Grêmio é no saldo, -1 a -3.
1: Vão fazer um gol, PC Carvalho. Ou fazer um gol ou secar os outros, troca o Grêmio.
5: Troca o Grêmio, deixa o campo Marcos Rocha para a entrada de outro lateral direito com a 18, João Pedro. João Pedro, número 18, na vaga do Marcos Rocha.
1: Deus abençoe o João Pedro, porque achei que estava quase se aposentando.
6: João Pedro, aí. Vamos lá. Eita, o árbitro. Reiniciada a partida, vamos para o segundo tempo. Sorte, Grêmio. Sorte, Grêmio. Primeira bola para o João Pedro, a bola passou por debaixo das suas traves, se perdeu para a linha de lado e o Corinthians já tem ataque lá pelo setor esquerdo no campo de ataque. Vamos lá, Grêmio, vamos para o segundo tempo. Acorda aí, João Pedro. Tu voltou a jogar bola. Essa camisa aí é um manto sagrado, é o Grêmio Futebol Porto Alegrense. Honra essa camisa que você veste. E domina a bola aqui na saída do campo de defesa, a equipe do Corinthians trabalhando a bola pelo setor de retaguarda com o Mateuzinho. Limpa a jogada, entrega para o autor do gol, entregando a bola para o André. André com o Ranieri, boa jogada do Ranieri na metade do campo. Roda gigante do gramado, André, boa jogada na ponta esquerda para Matheus Bidu, fez o cruzamento, rasga a boca do gol, vai embora, vai para fora, vai para linha de fundo. Primeira carga ofensiva foi do Corinthians, passa limpo, Ober.
5: Jogada em alta velocidade, a bola foi na ponta esquerda para o Matheus Bidu, ele bateu forte de perna esquerda, a bola cruzou a área, nem Garro, nem Caio César, nem Yuri Alberto, ninguém conseguiu tocar na bola. Tiro de meta já cobrado, vem para a live da Grenal e o youtube.com/Rádio Grenal.
6: 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Corinthians vem chegando com Caio César, infernal, entrega a bola pro Garro, clareou, vislumbrou, embaixo, pega o goleiro Thiago Beltrame. Ober!
5: Mais uma vez Caio César. Caio César pelo lado esquerdo, trouxe para dentro, achou o Garro no centro do gramado, bateu forte de perna esquerda. Thiago Beltrame com tranquilidade fez a defesa, faz assim, faz assim, faz economia com qualidade. O assunto veio Corinthians de novo.
6: Com Yuri Alberto abre a luta contra a marcação, chega por baixo, Vieri protege a bola, entrega para o Pedro Gabriel, dá uma chinelada, afasta o perigo. Volta o Corinthians, briga pela posse de bola com Garro, chega, cabeçaço na bola agora do jogador da equipe corintiana, Gustavo Henrique, procurando o campo de frente, metida de bola para o André. Sassarinho com a chinoca na frente da marcação, sofreu a carga, pediu uma falta. Arbitragem para e marca, é falta para o Grêmio. Renan!
5: Falta para o Grêmio, já cobrada, vem o João Pedro pro ataque.
6: Também na bola, time do Grêmio aqui na saída do campo de defesa, bola rola, rola, onde está colocado o TT, prefere retrair a jogada na metade do campo, faz o passe recuado lá no interior da grande área, ela fica com o goleiro Thiago Beltrame. Essa altura tá feita, mete a bola no Arthur, vem com o João Pedro. João Pedro movimenta a bola, sai jogando curtinho, devolução para Arthur. Arthur está ali na cozinha, no salão de festas da equipe tricolor, que vai empatando em 1-1 com o Corinthians. Primeiros movimentos de bola em circulação, 2:30 da etapa complementar, um para cada lado, Grêmio e Corinthians estão jogando. A bola rola com o Wagner. Leonardo sai jogando curtinho, entregando para João Pedro, entre dois marcadores, sai do primeiro, foge do segundo, prefere fazer o passe recuado, entregando para o goleiro tricolor. 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Bright White recolhe a bola, é aqui na saída do campo de defesa. Jogo tá parado, houve falta, falta favorável à equipe tricolor, Renan.
5: É falta em cima do Léo Pérez, fez o desastre. E tomou a sapatada ali do Rodrigo Garro, caiu no gramado, o árbitro ia dar vantagem, voltou atrás, falta marcada pro Grêmio, ele próxima meia lua de defesa. Wagner Leonardo na bola, faz assim, faz assim, faz economia com qualidade no assunto.
6: É que Serginho, a substituição foi João Pedro no lugar do Marcos Rocha, mas vocês esperavam alguma outra alteração a ser processada?
2: A que eu não esperava era o João Pedro, porque era um dos jogadores que não estava aquecendo aqui durante o comecinho do intervalo. E aí, essa me pegou de surpresa, não sei a ti, Rex.
1: É a contagem regressiva para a aposentadoria do Marcos Rocha, né? Todo jogo ele é substituído no intervalo porque ele não tem força física. Mas eu preciso que o Grêmio faça alguma coisa na meia cancha, né? Para eu enxergar jogo. Não se enxerga jogo no Grêmio. O lateral pode melhorar porque vai ter mais vitalidade para marcar. Mas o controle das ações, esse Caio César é outro daqueles que sai de Curitiba que a gente perde o contato, tipo o centroavante Igor Jesus e outros mais. Ele saiu do Curitiba, foi pro Vitória de Guimarães, foi pro Al Hilal e o Corinthians foi lá buscar. É muito bom jogador, é um sarninha.
6: 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Corinthians tem posse de bola, ali na saída do campo de defesa, trabalha a bola o time corintiano. A bola recuada até o Gabriel Paulista, para diante da marcação do Gabriel Mac, prefere fazer o passe recuado, encontra o goleiro Hugo Souza que abre o compasso aberto aqui pelo setor direito na saída do campo de defesa para Mateuzinho. Mateuzinho rola a bola, rola para Gabriel Paulista, sai pro jogo na saída do campo defensivo, entregando para Ranieri, puxa o carro pelo setor direito, além da linha demarcatória, vai brigar Caio César pela posse de bola, dá duro contra ele na marcação, Pedro Gabriel comete a falta. Lá pela intermediária adversária, setor direito, ataque corintiano, jogo parado, falta marcada, passa limpo, Renan.
5: É mais uma vez o Caio César, ia fazendo jogada pelo lado direito de ataque, falta em cima dele, já caiu no gramado, já levantou e a falta foi cobrada, PC.
6: Corinthians continua ganhando na meia cancha, pela ponta direita no campo de ataque, Caio César brecou a jogada, fugiu da marcação do Gabriel Mac, o 37 do Corinthians contra o 37 da equipe tricolor, melhor para o corintiano, entregando a bola, recebeu, dominou, recolheu, Bidon, boa bola pro Mateuzinho, vai fazer o cruzamento, pegou mal na bola. Tá combinado, Mateuzinho, pode fazer assim a noite inteira, eu assino embaixo, passa limpo, Renan.
5: Ele tentou bater no gol, fez a jogada pelo lado direito, o Breno Bidon achou livre o Mateuzinho, ele fechou para dentro da área, tentou o chute, buscando o ângulo, Thiago Beltrame, ela subiu, subiu demais, saiu pra linha de fundo, tiro de meta, vem o Grêmio.
6: Amanhã o Homem Grenal sacode o rádio esportivo do Brasil, Haroldo, audiência de Souza contra o espetáculo e você acompanha as emoções de Bragantino Internacional no futebol da Grenal, pela ponta de direita, se manda, escapa, vai embora para o campo de ataque, Caio César entregando a bola para Mateuzinho, sai da ponta, vem para meia, meia direita, campo de ataque, tirou a retaguarda do Grêmio com Léo Pérez, sobra de bola, ficou para Garro, ligou rápido para André, André dá um toque curtinho na bola, boa chance para a equipe corintiana, estilingou para o gol, Bidon, bem colocado o goleiro, domina Thiago Beltrame, só da Corinthians, Renan.
5: É mais uma vez, o Corinthians chega com a bola trabalhada na frente da área, Breno Bidon de perna esquerda bateu, ela amorteceu na defesa, brigou de corpo ali o Vieri com o Yuri Alberto, melhor para o Thiago Beltrame que conseguiu fazer a defesa, vem o Grêmio.
6: Olha o Grêmio pela ponta direita, boa bola, botou pra derreter, saiu pela ponta direita, TT avança, penetrou na grande área por baixo, tira a defesa do Corinthians, e a bola vai embora, vai pra fora, chegou fechando a porta, Matheus Bidu comemora com o goleiro Hugo Souza, escanteio para o tricolor, Ober.
5: O último toque na bola foi de TT, segundo a arbitragem, lançamento pra ele, ganhou na velocidade, e aí chegou chegando daquela forma no carrinho, Matheus Bidu acabou dando carrinho, a bola ainda tocou nas pernas do TT antes de sair, vai ter troca no Grêmio, saindo camisa de número 21, TT, para a entrada de Enamorado, camisa 99, Enamorado na vaga de TT, faz assim, faz assim, faz a economia de qualidade no assunto.
2: Por que que ele esperou 5 minutos para fazer essa troca, que a gente sabia que ele tá queimando uma possibilidade de troca durante a partida?
1: Justamente na hora que o TT fez a primeira jogada do Grêmio no segundo tempo. Agora, eu não quero assustar o torcedor do Grêmio, mas o Grêmio voltou pior. Pode ser que com o Enamorado, o Corinthians se preocupe e jogue menos ao bel prazer do que está jogando.
6: Muito bem, alteração processada no time do Grêmio, entra Enamorado como foi na partida anterior contra o City Torque. O TT vinha bem, entrou Enamorado que não foi bem. Tomara que hoje seja exatamente o contrário, porque o Grêmio precisa. 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Chegamos à marca de 8 minutos e o torcedor nesses 8 minutos. O que é que o torcedor tá sentindo aí pros braços da galera, Israelo?
7: Vamos ver o que o torcedor tá sentindo aqui, como é que tá achando o jogo, tá gostando do Grêmio? Tá meio apavorante esse segundo tempo, né, início?
8: Nem um pouco, só fez o gol ali e deixou o Corinthians crescer. Não dá pra deixar isso acontecer aí dentro de casa, não dá pra acontecer.
7: Dá pra vencer o jogo?
8: Ah, dá, tem que ir pra frente, tem que ser valente, né? Se ficar com esse joguinho lá pra trás, lá não dá.
7: Tá aí o torcedor indignado com a postura do Grêmio no jogo, né, ô PC? É aquela coisa, né? O raio cai duas vezes no mesmo lugar, está caindo, porque dadas as devidas proporções e comparações, tá parecendo Grêmio e Flamengo.
6: É, tem razão, Israel. Pinhão Serra concordando com o REC. Grêmio volta pior, mas vai pro campo de ataque agora com o Gabrielzinho Beck. Boa jogada, colocou velocidade, volta pra derreter, invadiu a grande área, tirou do marcador. Salva, tirando o pão da boca do jogador do Grêmio, Gabriel Paulista. Goleiro já ia sendo traído na jogada e a bola vai embora pra linha de fundo. Escanteio, escanteio. Cobra o Grêmio, homem.
9: Contra-ataque pelo corredor central, Gabriel Mac foi conduzindo na perna direita, invadiu a área, driblou o marcador, tentou o passe para o Carlos Vinícius, a zaga chegou passando escanteio, já cobrado.
6: Com o Arthur, meteu no tumulto da grande área, cabeçada pro gol, sobrou pro Bright White, goleiro cresceu, tirou, voltou para Mac, vai bater, bate no zagueiro, voltou pro interior da grande área, tira o outro zagueiro, aparece para afastar dali Matheus Bidu, e sai jogando com a bola dominada na saída do campo de defesa, sofre a carga, jogou, tá parado, a falta tá marcada, Salseiro medonho na área corintiana, quase o tricolor vai pra rede. Oh,
9: primeira jogada que acabou respingando e sobrando para Bright White na pequena área. Ele fura em bola, acaba conseguindo fazer o domínio, toca pra trás. Gabriel Mac chega finalizando na entrada da grande área de perna direita. O goleiro Gus Souza faz uma bela defesa, deu um rebote. E aí depois, meus queridos, enamorado chegou de cabeça, a zaga afastou. Pressão do Grêmio nesse momento da partida, faz assim, faz assim, faz economia com qualidade no assunto.
6: 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Inscreva-se agora, Corinthians tem falta, lá pela marginal esquerda na saída do campo de defesa, o tempo passa, caminhamos para 11 minutos de partida, 1-1, Corinthians e Grêmio, Campeonato Brasileiro, você ligado no microfone da Granal, um Brasil de audiência, repõe a bola em circulação, Hugo Souza, bola sobe, desce, aparece, chegou Wagner, Leonardo, cachola na bola, afasta o perigo, inimigo, volta com o Garro estabelece contato pelo flanco, canhoto, entregando a bola para Matheus, pontada pela esquerda, lá vem pro campo de ataque, o time do Corinthians prefere retroceder na grama, baixando no terreno, a sobra de bola vai ficando com o Breno Bidon na esquerda, ligando para Matheus Bidu, fez a finta, limpou a jogada, cortou por dentro, entregando para Garro, fugiu da marcação do adversário, jogo invertido pelo setor direito do campo de ataque, boa bola, lá vem Corinthians, no balaco, do Tereco, Teco, faz tempo que eu não dizia isso, aqui pela ponta direita, carrega a bola, time do Corinthians, Caio César faz a finta, volta na ponta direita, para ele a bola, ciscou de um lado para outro, mais uma ciscada, cortou por dentro, recebeu no interior da grande área, aparece bem colocado uma talha retaguarda do Grêmio, afastando, tirando com Pedro Gabriel, não consegue o domínio, Vini da Pose, retoma a posse de bola, a equipe do Corinthians, jogo tá parado, falta tá marcada, é falta para o time do Grêmio, vai pintar a casa, pintor, recomenda quem entende, pinta com tintas Killing, Jabwork, móveis de escritório, acreditamos que ambientes inspiram pessoas e kto.bet.br, pode 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chama o Ibama, Caio César chegou matando o jacaré, a butinada para cima do garoto tricolor, Arthur sofreu uma falta, falta marcada, falta cobrada, bola dominada no interior da grande área com Thiago Beltrame, sai pro jogo, limpa a jogada para João Pedro, de perna direita, escancara para o campo de ataque, torneou de cabeça, Vini da Pose, boa bola na ponta direita, combinação de jogada com o enamorado, toma ali a frente diante da marcação, Matheus Bidu, vai Vini da Pose contra o jogador da equipe do Corinthians, toca na bola, é o último a tocar, ela transpõe a linha de lado, lateral marcado, lateral cobrada, bola rola com André, Corinthians desce agora pelo setor esquerdo no campo de ataque, desce o time do Corinthians, tá arquitetando a jogada com Matheus Bidu, um pra lá, dois pra cá, chega por baixo, bem colocado na roda, limpa a jogada, enamorado, sai pro jogo, deu de graça pro Garro, agradeceu o presente, trabalha a bola na caneta esquerda e recua de larga distância até o goleiro Hugo Souza, que trabalha ela com tranquilidade, audiência é tua, voz é minha, microfone é Granal, Rádio Tarumã de Tavares, emissora integrante da grande Rede Granal, também Rádio Progresso 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Lá vem Corinthians pro campo de ataque, arquiteta a jogada, Breno Bidon na ponta esquerda, limpo lance. Corinthians vem de novo, Matheus Bidu trabalhando a bola, é no tumulto da grande área pro Garro, por baixo Vieri desarma o jogador da equipe do Corinthians, entrega para Beck, volta no tumulto da grande área, sobra de bola do time do Grêmio, arquiteta jogada, o garoto Pedro Gabriel dali para Arthur, entre dois marcadores, limpo lance, trabalha a bola no salão de festas da equipe tricolor, retrocede na grama, baixa no terreno, entregando a bola para Wagner Leonardo, com passo aberto na esquerda para Vieri, ergue a cabeça, estufa peito, orienta a colocação dos companheiros, o tempo passa, 13 minutos, 14 agora cravados, girando digital, o time do Grêmio trabalhando a bola aqui na saída do campo de defesa com Wagner Leonardo, entrega a bola para João Pedro, volta para Wagner Leonardo, ele para, pensa, estuda a jogada, esse é um lance temerário do time do Grêmio, trocando passes aqui no interior da grande área, não estou gostando na dica de nada disso, a bola subiu, desceu, caiu, houve a falta ali na saída do campo de retaguarda, jogo tá parado, falta tá marcada, passa limpo, Renan.
5: Falta do Gustavo Henrique, o zagueiro do Corinthians abraçou o Bright White pelo deslocamento, o árbitro pegou a falta, tá na bronca ali o Rodrigo Garro com a arbitragem, mas a falta já foi marcada, a bola sumiu, agora sim apareceu, falta marcada, o Garro pensou que a falta era pro Corinthians, não entendeu nada, a falta é pro Grêmio, falta do Gustavo Henrique em cima do Bright White, faz assim, faz assim, faz economia com qualidade no assunto.
10: E é pro Corinthians.
5: Ele voltou então.
10: Mas que confusão ele tá fazendo ali.
5: Ele apontou pro campo de ataque do Grêmio.
10: Mas agora deu pro Corinthians.
2: Ah.
10: É, mas olha aqui, ó, o Arthur tá jogando quase como um terceiro zagueiro para tentar arredondar a saída de bola. Ele virou o volante porque o Léo Pérez não consegue fazer isso. Ele só consegue rebater e cabeçar a bola rasteira.
2: Vocês acham o Oriega pior que o Léo Pérez?
3: Eu não acho.
11: Eu também
3: não. O Dodi não é pior que o Léo Pérez.
2: Zé, não entendo por que essa preferência, né?
5: Amuzu.
2: Amuzu daqui a pouquinho. Amuzu, gaúcho, Amuzinho, gaúcho daqui a pouquinho em campo. 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Lá vem Corinthians com um diabrado. Caio César domina a bola. Na entrada da grande área. Boa bola. Atenção. Garro bateu pro gol. Explode a bola no Wagner Leonardo. A sobra de bola fica pelo Franco Canhoto. Chega de novo com Garro. Garro no tumulto da grande área. Fechava o Matheus Bidon. Abriu luta contra a marcação, tirou a retaguarda do Grêmio, sobra de bola, fica com João Pedro, na ponta direita, boa bola, bola é boa, recebeu, dominou, recolheu, partiu pela dominadeira, Morado saiu da ponta, foi pra meia, meia direita, campo de ataque, vai pro tapete, no tapete ele fica, é falta. Falta nele, é falta para o Grêmio, quem sabe de uma bola paradinha, dinhadinho, gol tricolor, passa limpo, homem.
5: Jogada em contra-ataque pelo corredor direito, Enamorado foi conduzindo, trouxe para o centro, acabou sendo calçado, falta para a equipe do Grêmio no momento que troca a equipe tricolor, sai Bright White, número 22, para a entrada de Francis Amuzu, camisa de número 9 para Amuzu, entrando em campo na vaga do Bright White.
10: Na frente que se anda, né? Meio campo se exploda. Agora, se der certo, maravilha, porque pelo menos o Corinthians vai se preocupar com mais um.
3: Ele vai recuar o Mac, né?
10: É.
3: Ele tá recuando o Mac.
2: Eu acho que agora vai consertar o meio campo e o ataque, viu, Serginho?
10: É, volta tomara. Aquilo que todo mundo imagina como óbvio, né?
2: É, tomara. 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Amuzu, primeira jogada, limpou, primeira adiantou demais, parou no segundo, tirou retaguarda com Ranieri, sai pro jogo pelo setor direito do campo de ataque, desce o time do Corinthians, abre luta, cai o César contra a marcação, pedalou, sassaricou, um pra lá, dois pra cá, mais um na roda, recua, se apresenta Ranieri, busca o jogo, entrega a bola pra Mateuzinho, Mateuzinho para André, rápido André, escapa, vai embora pro campo de ataque, ninguém segura o cara, mete na esquerda pra Bidon, e Bidon entregando a bola, recebeu, dominou, do Bidu para o Bidon, do Bidon para o árbitro, bateu no árbitro e aí o jogo tá parado. O que houve ali, Renan?
5: É, a jogada construída pelo lado esquerdo de ataque do Corinthians, Bidon então, para o Bidon. Mesmo. O Bidon deu no pé do Arthur ali, dominou bem o Arthur. Bola ao chão, já cobrada pelo Corinthians.
2: Lá vem Corinthians de novo de corpo inteiro, a bola com Ranieri. Ranieri entregando a bola para Mateuzinho. Mateuzinho abre o compasso na ponta direita, estende a bola para Caio César. Corinthians chega perigosamente. Gosta do jogo, time corintiano. Grêmio totalmente acuado no seu setor de retaguarda. A Amuzu entrou em campo. Bright White saiu. O time do Corinthians vem para cima, bola rola com Ranieri. Recua bem no carocinho do abacate na roda gigante do gramado. Campo de ataque com Gabriel Paulista, arquiteta jogada pelo setor direito, boa bola, a bola é boa, recebeu Breno Bidon, partiu pra cima da marcação, foi atropelado, falta nele para o árbitro, marca e determina, diga Gesiel.
3: A arbitragem até tem historicamente ajudar do Corinthians, né? Mas nesse momento não precisa passar a bola tão explicitamente pro árbitro, deixa o negócio mais velado, né? Não precisa ser tão explícito assim. CMPC, viva o natural. O Flamengo e o Corinthians, se não fosse a arbitragem, eram menores que o São José.
6: 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Falta pro time do Corinthians. Garro e Mateuzinho. Mateuzinho na bola. Pé direito. Levantamento tá feito. Meteu no segundo pau. Tirou João Pedro. Cabeçaço na bola. Apanhou só pro time do Corinthians com Matheus Bidu. Ligou na ponta esquerda. Chega rápido João Pedro. Apenas acompanha a trajetória da bola que vai embora para fora, para a linha de lado. Manual cobra o time do Grêmio. 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Decorridos 19 minutos 25 segundos de partida do segundo tempo, tempo segundo de jogo. O marcador não tá do jeito que o torcedor do Grêmio gosta quando o Corinthians entrega a bola na entrada da grande área. Yuri Alberto fechou, André na cara do gol, bateu, é gol do Corinthians. Gol do Corinthians, gol do Corinthians, gol do Corinthians. Três toques na bola, o segundo do Yuri Alberto. Deixou o André à vontade na cara do gol. Defesa do Grêmio não acompanha. O goleiro Thiago Beltrame sai desesperado. E aí o André, com toda a categoria, o volante, está fazendo mais um. Vira artilheiro no jogo. A 20 minutos de partida, o Corinthians já fazia por merecer. 2-1 em cima do Grêmio. Passa limpo, Renan.
11: De pé em pé, tic-taca. Foi assim que o Corinthians construiu o gol desde a sua defesa. O Fernando Diniz está orgulhoso lá no banco de reservas. Pelo meio chegou o Rodrigo Garro. Achou e Alberto, que com dois toques, um ele dominou, na outra ele achou André, que invadiu a área, de perna direita, deu tempo de olhar a saída do Thiago Beltrame, bateu no canto direito embaixo, saiu para comemorar. O Corinthians virou na arena, Serginho Schiller.
12: Até quando a direção do Grêmio vai permitir esse tipo de situação? Não é possível que não tenha alguém que não esteja vendo o que está acontecendo no Grêmio. Não está acontecendo absolutamente nada. O Scastro não tem condições de ser técnico do Grêmio. Pelo amor de Deus! 10 minutos de jogo o Grêmio fez nessa partida. Parecia, mas o torcedor do Grêmio não consegue ter 10 minutos de alegria. Por favor, pelo amor de Deus, chega! Luiz Carlos Reck.
10: É, Serginho, tá feia a coisa, a gente dizia, o Grêmio voltou pior pro segundo tempo. O Corinthians é um time organizado, um time jovem, o André tem 19 anos, esse lateral, meio campista, atacante, que faz tudo e joga à vontade. É, o jogador do Corinthians, Caio César, fazem o que bem entendem. O Yuri Alberto agora acertou o passe e o André, grandalhão, com velocidade, com força, que o Grêmio não consegue ter. 2-1 para o Corinthians, de virada, é mais desgostoso. Rogério Belk.
4: É boa, Rec. 22º que leva o Grêmio na Série A do Campeonato Brasileiro, 34º.
13: Olha o Corinthians chegando pro terceiro. Tá, Caio César, na posição da casa, invadiu a grande área, bateu, entrou, tá lá. Gol do Corinthians, do Corinthians, do Corinthians.
6: Se o torcedor do Corinthians veio ver o Corinthians jogar, não. O torcedor do Corinthians está vendo o Corinthians passear pelo gramado da Arena do Grêmio. É o terceiro gol. E agora o endiabrado, o chato Caio César, ganha o prêmio pelo futebol que ele está apresentando, incomodando o Grêmio. Fica na cara do goleiro, mete a bola para o fundo da rede. Marca o terceiro, o Corinthians, com toda a justiça, lamentavelmente, tenho que admitir, joga melhor, merece o resultado. 3-1 em cima do Grêmio. Passa limpo, Renan.
11: Mais uma vez, de pé em pé, não tá mais comigo. O Corinthians envolve a defesa do Grêmio. Mais uma assistência para Yuri Alberto. Fez o pivô, deu de lado pro Caio César, que bagunçou a defesa do Grêmio. Deixou o Wagner Leonardo no chão e de perna esquerda escolheu o canto direito de Thiago Beltrame. Uma tacada de sinuca quase junto ao pé da trave. Caio César, que é do tamanho da bandeirinha de escanteio, que ele chutou e tomou o cartão amarelo na cobrança. 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
5: ser feliz, cartão amarelo para Caio César, 3-1 Corinthians na Arena, Serginho.
12: É o depoimento, né? Vai ser a mesma coisa do depoimento do segundo gol do Corinthians. O Grêmio não tem nada, o semestre inteiro, seis meses perdidos, seis meses colocados fora pela direção do Grêmio. Pelo amor de Deus, tem 50 dias agora para a parada da Copa do Mundo. É a hora de poder fazer alguma coisa. Que se troque o técnico, pelo amor de Deus.
10: O Steve Wonder, Serginho, enxergaria o que está fazendo esse Caio César com o Grêmio. É um negócio estarrecedor. Agora ele humilhou um dos melhores jogadores do time, o Vieri. Nessas alturas, o Grêmio é uma maçaroca, o Grêmio não vê a cor da bola. É impressionante o baile que o Grêmio toma do Corinthians aqui. Lembrando, sim, como disse há pouco o Israel Melo, o jogo contra o Flamengo é quase uma covardia. E é dentro de casa, de novo. Bye bye. Senhor Luiz Castro, acho que deu, né? Acho que deu. O que que tá faltando mais? Ficar na zona, Rogério? Rogério
14: Belque.
4: Rogério está Belque. O Vasco com 20 e o Santos é o primeiro da zona com 18.
10: Rogério, oi. Repita todo o teu depoimento aí, por favor.
4: Vamos lá. Grêmio 15º com 21, atrás dele o Vasco, 16º com 20, que enfrenta o Atlético Mineiro amanhã em casa, e o primeiro da zona é o Santos, que tem 18. Se o Santos ganhar por mais do que um e o Vasco ganhar, a menos que o Inter tome uma super goleada, o Grêmio encerra a pré-copa na zona.
14: Gesiel, pelo menos um dos gols tu não carimba?
3: Carimbo os dois e eu queria que o senhor Aquino, que vai ser o pai de um dos candidatos lá do presidente do Inter, quando causa tumulto, o jogador que toca da bandeirinha tem que ser advertido com um cartão amarelo. Bem advertido, o jogador do Corinthians pode carimbar e pode carimbar PC Carvalho.
14: Nos braços da torcida tricolor. Braços fragilizados pelo desempenho do seu time até aqui. Israel Melo, o torcedor do Grêmio, o que o torcedor consegue falar a respeito disso aí, Israel?
15: O torcedor tá indignado aqui na arena, vários torcedores já deixaram o estádio indignado, inclusive o casal aquele de idosos que tava, foram embora. A senhora, ela passou por mim e falou: eu te avisei que esse português não presta. E assim, ó, o torcedor tá indignado aqui, vou tentar falar com o torcedor aqui. O que tá pra falar desse vareio que nós estamos tomando dentro de casa?
16: Cara, é inadmissível o que acontece com o torcedor do Grêmio nessa noite, cara. O torcedor, ele sai de casa pra apoiar, pra alentar, mas o time não tem sangue, a direção parece que não enxerga o que tá acontecendo em campo. Cara, é difícil pro torcedor, é difícil.
15: Aí o torcedor indignado e eu não sei, Rec, se o...
14: Saiu a renda ali.
15: Se a psicóloga do esporte do Grêmio já se apresentou pra seleção brasileira, porque o Pedro Gabriel vai ter que ter uma consulta com essa mulher, porque ele vai dormir sonhando com Caio César hoje.
12: Mas sem cornetear, mas já corneteando. Eu não sei o que ela tá indo fazer lá.
14: Olha lá.
12: Aí, pelo amor de Deus.
14: Quase que o Yuri Alberto dá um bote para marcar o quarto gol do Corinthians. Saiu o público, né, Roberto?
17: Exatamente, mas antes, por ordem cronológica, cartão amarelo para Enamorado. Tá fora do próximo jogo, no retorno pós-Copa do Mundo, diante do Mirassol. 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Público não pagante, 270 torcedores. Público pagante, 42.089 torcedores. Público total, 42.359. Para uma renda de R$ 2.611.781,30.
10: Agora é uma barbaridade todo esse público, o Grêmio não jogando nada. O Serginho disse bem, o Grêmio jogou 10 minutos, o Grêmio é uma atrapalhação só, o Grêmio não tem jogadas, o Grêmio não tem marcação, o Grêmio não, o técnico não enxerga os melhores jogadores do adversário, que tem que ser cuidados. Esse Caio César jogou solto o tempo inteiro e o André aparece no meio dos zagueiros com a naturalidade, como se estivesse passeando na rua da praia. Outra coisa, esse desempenho do Diniz, ele não tinha com tanto acerto desde a época do Audax, quando ele surgiu para o futebol como treinador.
4: Messi.
18: Mas não.
4: Bom, fala, Alemão. É o maior público no brasileiro, esperando o Grêmio Santos, que deu 37.113. E na confusão toda nos gols do Corinthians, aí o gol de empate do Bahia com Ferrarese contra os 11. Agora estamos com 17. Bahia 1, Botafogo também. Um outro jogo em andamento. 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
18: É, mas tem 20 rola, minutos rola. Ainda, né, PC? A bola rola, rola na metade do campo, vai dominando o Arthur. Arthur entregando a bola para Muso no setor esquerdo no campo de ataque, dali pro Mac. Boa combinação de jogada, invadiu a grande área, a bola tá viva, partiu para cima da marcação, vai pro terreno. Fora a bola. Vai pro terreno, quero pênalti, a bola vai embora pra fora, o árbitro dá apenas um escanteio para o Grêmio, o Albert.
17: Se o Caio César faz salseiro lá na frente, aqui atrás ele ajuda o Bucado também. Jogada pelo lado esquerdo de ataque do Tricolor, troca de passes, Jamuso e Gabriel Meck. Gabriel Meck invadiu a área, levou a bola pra linha de fundo e antes de fazer o cruzamento, Caio César chegou muito bem no carrinho, só na bola. Estava a um metro do lance, vi que não foi pênalti, segue o jogo.
18: Pedro Gabriel metida de bola no interior da grande área, fecha para recolher, domina a bola contra a marcação. Arthur se esconde de um lado para o outro, apertado pelo Bidon, foge da marcação do adversário, retrai a jogada, chega de novo o Grêmio com João Pedro, de larga distância, arriscou pro gol, explode no corpo do jogador da equipe do Corinthians, que fica sentindo quase na região dos Países Baixos. A sobra de bola, volta com o infernal Caio César, retraindo a jogada, entregando para Garro, levantamento longo em profundidade, com condição legal, olha o time do Corinthians chegando pro segundo gol, a bola foi até o Matheus Bidu, pediu a falta, o árbitro vai mostrar o cartão vermelho para o goleiro do Grêmio. Tá expulso de campo Thiago Beltrame. Se podia ficar pior, ficou. O Grêmio perde o garoto Thiago Beltrame, tá expulso de campo. Passa limpo, Renan.
17: É, o João Pedro tentou um chute de perna esquerda, ela explodiu na defesa e concedeu o contra-ataque para o Corinthians. A bola esticada do Garro buscando o Matheus Bidu, lateral esquerdo, curtindo uma de centroavante. Ele saiu cara a cara com o Thiago Beltrame, o goleiro do Grêmio, o grandalhão, demorou a arrancar. Quando foi dividir já fora da área, acertou em cheio o lateral esquerdo do Corinthians. Cartão vermelho direto para o camisa número 24 do Grêmio na sua estreia. Thiago Beltrame tá na rua.
10: E o pior é que ele não tinha o que fazer, o goleiro ia sair o quarto gol do Corinthians, ele ia ser encoberto, saiu desesperado, fez a falta, agora tem uma falta frontal, 10 homens em campo e vai entrar o quarto goleiro do Grêmio.
17: Gabriel Menegon, jogador de 1,96m, nascido em 14 de outubro de 2008, nascido em Sapiranga. Vai pro campo então, quarto goleiro do Tricolor, daqui a pouquinho a gente confirma a troca.
18: Gabriel Menegon vem aí no lugar do Thiago Beltrame, se tava ruim ficou pior. O Grêmio agora com 10 homens em campo, pois não, Gesiel Elias.
19: Eu não vou contrariar o Oberré, que tá em cima do lance ali, mas eu preciso fazer o meu trabalho. Pênalti em cima do Gabriel Meck. Eu tô olhando o lance aqui de novo, o jogador dá um carrinho, atinge a perna do Gabriel Meck, pega até na bola junto, mas ele dá uma tesoura e trava as duas pernas do Gabriel Meck, depois a bola sai na linha de fundo.
18: Ah, mas isso aí não é a hora que o VAR intervém?
19: É, mas aí já reiniciou o jogo, né? Já perdemos o lance. E o cartão vermelho pro goleiro do Grêmio, eu tenho dúvidas sobre a posição que a bola teria na hora que subiu, tá? Tem que ter direção do gol. Domínio o jogador tinha, defensores à frente tinha também, e distância. Tem que ver para que lado a bola estava indo. Ela sobe, talvez o D de direção não teria para caracterizar a oportunidade do manifesto de gol.
18: Ah, já mandou ele
20: botou,
18: sair.
20: O juiz botou a mão no ouvido agora e apontou pro Thiago sair.
19: Sim. Ele, é que assim, ó, se ele considerou que tem os quatro Ds com a direção da goleira, também tem que expulsar, porque ele realmente, defensores, domínio, direção só faltou. Quer dizer, direção não tinha, na minha visão, a bola tava subindo.
18: Deixa eu perguntar uma coisa pra vocês, qual é a multa do Castro aí, se ele for demitido? É grande, né?
4: 36.
18: É, mas vai, né? O Grêmio vai ter que pagar essa conta. Esse cara não pode continuar no Grêmio. Não pode. Diga.
19: Mas o pessoal do Grêmio aí gosta de gargantear, que tem 15 milhões de torcedores, pede R$2 para cada um, paga a multa.
0: É, o torcedor não pode. O torcedor já está pagando a conta hoje. Ó. O torcedor está trazendo aqui hoje R$2.611.781,30 para um público de 42.359 torcedores.
15: E tem
0: está vendo o Grêmio.
15: E tem torcedor já deixando a arena, ô PC.
0: Agora não, mas não poderia ser diferente.
10: Agora foi o boi com a corda, né? 11 contra 10.
0: Não, o 11 contra 11 já estava tomando um baile, pois não.
4: Só deixando claro, se o Santos ganhar hoje por mais do que um gol do Vitória em casa e amanhã o Vasco ganhar por qualquer score do Atlético Mineiro, o Grêmio termina o período pré-copa na zona, a menos que o Inter tome 5 ou 4 a 0.
0: É, vamos combinar, isso não vai acontecer amanhã, né? Não pode ser tanta desgraça pro Rio Grande do Sul. Quem é que vai entrar ali?
19: Vai entrar o Gabriel Menegon, goleiro, camisa número 31. Vem mais um também na equipe do Grêmio. Já quando subir a placa eu confirmo as trocas do Grêmio. Me parece ser o Eric Noriega. Está de lado, não consigo confirmar, está saindo o Gabriel Mec.
15: André Henrique.
19: Ou seja,
15: eu larguei, eu estou indo embora da arena.
19: Mec, Carlos Vinícius deixando o gramado.
0: É, tiraram o goleador. Que culpa tem o Vini da Pose?
15: Eu tô indo embora.
0: Não, eu acho que agora o Portuga.
10: É o pedido de demissão dele.
0: É exatamente o que eu ia dizer. Tirou daqui, Rec.
19: Eu falei que ele fez o pedido. Eu falei que esse Guilhermino era conversador fiado. No primeiro dia que ele pisou em Porto Alegre, eu disse, é conversador fiado. O Fiorinho tá de prova, para não me deixar mentir sozinho.
10: Agora o Diniz está dando um laço nesse português. Ah,
12: mas não precisa muita coisa, né? Vamos combinar o seguinte.
10: Não precisa.
12: Não precisa muita coisa. Qualquer um se consagra.
0: Deixa eu pagar aqui. 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Nós estamos agora com 35 minutos da etapa complementar. Grêmio vai tomando um laço do Corinthians. 3-1 e tem um homem a menos e agora uma falta frontal ao gol guarnecido do garoto Gabriel Menegon, que entrou no lugar do Thiago Beltrame, que foi expulso. Coitados dessa gurizada aí. Bom momento para o time do Corinthians. Está ali para a bola o Mateuzinho e também o número 8, o Rodrigo Garro. São os dois jogadores em posição. Atenção, foi para a bola, Garro. Isso! Gabriel Menegon foi colocado para trabalhar, trabalhou, meteu a bola para a linha de fundo, escanteio, passa limpo, Renan.
12: E na sua primeira participação no time profissional, Gabriel Menegon, tinha Rodrigo Garro bater uma falta quase dentro da meia-lua. Pé direito, pé esquerdo do Rodrigo Garro no canto direito do Gabriel Menegon. Ele voou e espalmou para a linha de fundo. Vem o camisa 8 e capitão da equipe do Corinthians para a cobrança do escanteio.
0: Teve um chamado de pênalti enquanto o Grêmio praticava a defesa com seu novo goleiro.
19: Não.
0: Então, tô ouvindo coisas aí. Atenção, prepara-se a equipe do Corinthians para a cobrança do escanteio. Vários jogadores no tumulto da grande área. Te cuida, Menegon, senão Jacarete abraça. Levantamento tá feito no tumulto da grande área. Cabeçada vai mal, vai torta pra linha de fundo. Só tiro de meta que cobra o tricolor. 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E atenção, torcedor.
12: Vai trocar.
0: Vamos lá.
12: Vai trocar o Corinthians, sai 14, Ranieri, para a entrada do camisa número 29, Allen.
0: Vocês estão vendo com quanto tempo o Corinthians vai fazer a primeira alteração? Né? Meia hora de jogo, um time que tá arrumado lá.
19: Né? Eu não expulsava. Tô olhando aqui o lance, a bola ia pra lateral, ela não ia pra área. Já tinha cobertura, eu não expulsaria o jogador do Grêmio. É cartão amarelo pro goleiro, porque não agride o jogador do Corinthians.
10: Agora é acreditar na imortalidade, fazer um gol aí, pelo menos, pra dar um saborzinho final, né?
0: Caio César, um homem a menos, aí é muita imortalidade. Lá vem pro campo de ataque o time do Grêmio. Aliás, o Corinthians com Matheus Bidu, falta nele, jogo tá parado, falta tá marcada, é falta pro Corinthians. 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A bola rola na metade do campo com Gabriel Paulista. Corinthians ganha pelo placar de 3-1, tem um homem a mais em campo. A bola
18: bola dominada com o jogador Garro. Garro na roda gigante do gramado, primeira participação do Alan. Encosta curtinho, recolhe a bola. Gabriel Paulista trabalha ela na perna direita, entregando pro Garro. Roda gigante, círculo central do campo, para na frente da marcação, recua, entrega a bola para Gabriel Paulista. Torcedor do Grêmio incrédulo vai vendo o Grêmio tomar 3-1 do Corinthians. Última partida, quem sabe, do... Luiz Castro, né? O Portuga. 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O tempo passa. Atenção, lá vem Corinthians pela ponta direita. Caio César recebeu, dominou, recolheu, partiu para cima do garoto Pedro Gabriel. Fechou a porta. Pé direito na bola, meteu o sapato no couro, tocou para a linha de lado. Manual está marcando a arbitragem. 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Lá vem Corinthians com Garro, partiu para cima da marcação, afastou bem, colocado no atalho, tirando dali o Léo Pérez. Sobra de bola de novo do Corinthians. Corinthians com mais posse de bola. Corinthians com um homem a mais em campo. Corinthians com dois gols a mais no jogo. Ganha por 3-1. E vem com Caio César pela ponta direita. Boa bola, fechou André. Partiu para cima da marcação. Chega dali, não quer saber de brincadeira. Mete o sapato no couro, dá um chutão e descarrega para o campo de ataque. Vieri, não tem ninguém do Grêmio, todo o time do Grêmio espremido aqui atrás, trabalha a bola com tranquilidade o Gabriel Paulista na saída do campo de defesa. 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Trocam passes Gustavo Henrique e Gabriel Paulista aqui na saída do campo de defesa e vem buscar o jogo. Breno Bidon, Corinthians vai pro campo de ataque, segura, trabalha a bola Mateuzinho, boa bola, a bola é boa, limpou na ponta direita para Caio César, pontada forte do Corinthians, chega de novo, Caio César para Mateuzinho, Mateuzinho à vontade no interior da grande área, alivia a retaguarda do Grêmio, sobra pro Amuso, sofre a carga no interior da grande área, jogo parado, falta marcada, é falta para o Grêmio no seu salão de festas, passa limpo Renan.
1: Amuso curtindo uma de zagueiro, protegeu ali frente ao Caio César, conseguiu sofrer a falta, já cobrada, Grêmio no campo de ataque.
18: João Pedro dispara em alta velocidade, na velocidade máxima, ainda permitida, botou para derreter, meteu na ponta esquerda, boa bola, fechou André Henrique dali pro Amuso, que na canhota da grande área, trabalhou na entrada da grande área, bom movimento, desce o Grêmio com João Pedro, retrai a jogada, entrega para Arthur, Arthur na enceradeira, fugiu da marcação, meteu da ponta direita. Eita, boa bola para Enamorado. Vamos lá, Grêmio. Quem sabe um golzinho para diminuir. Quem sabe a imortalidade. A tricolor em campo renasça. Domina a bola. Lá vem o Grêmio pro campo de ataque. A bola recuada para Arthur. Arthur volta até a metade do campo. Começa tudo de novo com Wagner Leonardo. Abre o compasso aberto na ponta esquerda. Boa bola para Pedro Gabriel. Pedro Gabriel com o setor congestionado. Trânsito todo engarrafado. Recua e começa tudo de novo na roda gigante do gramado. A bola fica com Wagner Leonardo.
1: Vaias para Wagner Leonardo,
18: relata o nosso repórter Leonardo Herrera. A bola é trabalhada pelo Vieri. E Vieri domina a bola de perna esquerda. Levantamento longo em profundidade por elevação. Subiu para tirar de cabeça. Bem colocado Gabriel Paulista. Troca passes o time do Corinthians na saída do campo de defesa. A bola rola, rola com Matheus Bidu recuando. Sai jogando curtinho na saída do campo de defesa. Grêmio e Corinthians estão jogando. Decorridos pelo meu cronômetro, 41 minutos de partida da etapa complementar. Corinthians está na frente, 3-1 em cima do Grêmio. 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A bola rola, rola, fica com Gabriel, pois não.
10: Quero fazer uma proposta aqui, uma proposição. Quanto tá desvalorizando o elenco do Grêmio com esses resultados pífios, tá prejudicando atuações individuais do MEC. Hoje o Vieri não foi tão bem, apareceu em 2 gols falhando. Imaginem se esse cara fizer o que tá fazendo doravante, o que vai acontecer no futuro.
18: Lá vem Corinthians com o Garro na entrada da grande área, apertou o gatilho, fuzilou pro gol. A bola explode no jogador tricolor, vai embora pra fora, pra linha de fundo, pega no Vieri, mais um escanteio que vai cobrar o Corinthians, acho que é o 8º no jogo, né?
12: É mais?
18: O Rec é quem faz as contas, 8 escanteios contra 2 do Grêmio,
12: acho que é mais,
10: né? Eu já vou te dizer certinho aqui, 8.
18: 8 escanteios para o Corinthians, acho que o Grêmio teve 2 ou 3 no máximo. Não?
10: 3.
18: Pois é, 8-3 nos escanteios, goleada nos escanteios, poderia também ser goleada no marcador, se o Grêmio não tivesse marcado um gol no começo do jogo, quando enganou todo mundo achando que o Grêmio ia jogar um partidaço. Lá vem Garro.
12: 23 chutes a gol do Corinthians.
18: 23 chutes a gol.
10: Se o Grêmio continuar...
12: 10 a gol.
10: Se o Grêmio continuar tomando gol, o Vasco empatando já passa do Grêmio também.
0: Tem o Santos ainda, né? Que joga em casa. Vem pra cobrança do escanteio lá pela ponta esquerda no campo de ataque, em quadro. Quando coloca o pé no esquadro, Rodrigo Garro. Vários jogadores no tumulto da grande área. Vai pra cima o Corinthians. O tempo passa. 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Vai autorizar agora sim o árbitro da Federação Paranaense de Futebol, Torezinha. Levantamento tá feito no tumulto da grande área. Subiu Vieres, coroa de cabeça, sobra de bola, fio com Garro pela ponta esquerda no campo de ataque. Vem de novo pro campo de ataque o time do Corinthians. O tempo passa, torcedor ligado e conectado no futebol da Granal. Chega o Corinthians, vai inteiro, de corpo inteiro pro campo de ataque. Arquiteta a jogada, abre luta contra a marcação. Mateuzinho. Mateuzinho sai pro jogo com o Alan. Alan na
10: torcedor
0: ponta esquerda.
10: Torcedor grita olé. É um absurdo.
0: Olha
10: absurdo.
0: Só. Olé da parte. Olha aí, ouçam. Deixa o microfone aberto aí, Israel.
19: Gente, agora o Grêmio tem a força. Né?
20: Eles já pararam de cantar.
19: E o Rec?
20: Duas trocas no Corinthians.
0: Vamos lá, vamos às trocas. Vamos às trocas.
20: Sai 37, Caio César. E entra 52, Labiade. E também sai o 49, André, o cara do jogo com dois gols. E entra o 19, Carrijo.
0: Não, esse André ganhou a posição do Carrijo, ó.
19: Ô, PC.
0: Vejam só lá. E joga esse Carrijo também, pois não?
19: Seis no segundo tempo, CMPC, viva o natural. PC Carvalho foi pênalti no MEC, tá? Tô com o lance aqui.
0: Pois é, né?
20: Ele não vai fazer isso com a gente, ele não vai dar seis minutos.
0: Olha o Corinthians, é bem pelo lado direito no campo de ataque, Guerra abriu luta contra o Arthur, chega o Arthur, afasta e tira pro time do Grêmio, tenta sair jogando metida de bola do enamorado dali com o João Pedro, vai brigar contra ele, Yuri Alberto, melhor pro Yuri Alberto na ponta esquerda, boa bola, a bola é boa pra Matheus Bidu, PC. Não valia mais nada, setor tá parado, jogo parado, falta marcada, pois não.
15: Ah, o torcedor já tá deixando em grande número já a arena, tem torcedor que foi bem pesado no discurso, eu quero mais que o Corinthians faça mais dois ou três gols, que aí fica insustentável que segurar esse português, alguns torcedores falando, né? Então, torcedor muito indignado saindo aqui agora em quase que em debandada da arena, e eu vou ser bem sério, cara, eu tenho pena do Carlos Vinícius, tenho pena do Arthur, eles tentam fazer alguma coisa nesse time horroroso desse português.
0: 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Arena do Grêmio, chegamos a 45 cravados, segundo tempo, tempo segundo de jogo, marcador é 3 para o Corinthians, 1 para o Grêmio.
4: Informa a Rádio Grenal, Série A, finais, Atlético Paranaense, Mirassol 0, Flamengo 3, Coritiba 0, jogam Bahia 1, Botafogo também 1, ainda hoje tem Santos e Vitória. Na Série B, finais, Avaí 1, Criciúma 2, Atlético Goianiense 1, Goiás também 1, na informação, Priori Máquinas, os preços seguem especiais da Priori, a sua necessidade é a nossa prioridade, ligue 3061-2221, Priori de máquinas e Dr. Clean. 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
0: 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Corinthians na frente, com o Carrijo, mais 6 minutos, foi o que pediu o Gesiel, né?
19: Sim.
0: Exatamente. Então, o árbitro
19: acertou a arbitragem.
0: Muito bem, acertou o Gesiel, como sempre acerta, e o árbitro também. Isso. 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O jogo tá parado, nós vamos ouvir o torcedor, com certeza indignado ou muito triste, tá? As duas coisas, acredito, né? Mas não sei qual delas que está prevalecendo mais aí, Israel.
15: Tu tá indignado, tu tá triste, tu tá... Qual é o teu sentimento em relação a essa coisa horrorosa que a gente viu hoje de tarde aqui?
19: É uma mistura de sentimentos, eu acho que um pouco indignado, um pouco revoltado, acho que o time caminhando em campo, ou cai o treinador hoje... Ou nós vamos ver o Grêmio cair de novo, porque o time tá troteando em campo, é inadmissível.
0: Boa frase.
19: O pior ataque do campeonato, o Corinthians, fazer o que tá fazendo aqui na arena hoje. Acho que é o sentimento de revolta.
15: Tá aí o torcedor. E aquela frase, né, ô PC?
0: Gente, gostei da frase dele. Ou cai o treinador hoje.
15: Ou cai o Grêmio.
0: Ou cai o Grêmio.
15: Não, e aquela coisa, PC. Ruim com o Pavão, pior com o Marcos Rocha, horrível com o João Pedro. E, por favor, volta, Marlon.
0: E eu tô com medo dessa falta aí, hein?
14: É aquela bola que o cara gosta de encestar. Prepara-se para a cobrança, o Garro. 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Preferiu o passe no tumulto da grande área. Tira a zaga do Grêmio com o Amoso. Sai pro jogo. Entregando a bola pro Arthur. Arthur recua. Dali para Wagner Leonardo. Recolhe a bola na saída do campo de defesa. 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Daqui a pouquinho nós vamos escolher o craque do jogo. Eu acho que vai ficar entre dois jogadores, o André e o Caio César.
8: Posso votar?
14: E talvez um terceiro aí, o Rodrigo Garro.
8: Posso votar?
14: O craque CMPC, o craque Raiz Vivo Natural, pode.
8: Meu voto vai para a torcida do Grêmio, que fez o seu papel. Quase 45 mil pessoas aqui.
14: O torcedor merece esse voto, né? Merece esse voto, ele não merece.
8: Trocas no Corinthians.
14: Esse futebol sofrível aí, né? Dois jogadores à beira do campo, né, Roberto?
8: Exatamente, dois jogadores do Corinthians para entrar no campo saem. Breno Bidon, camisa 7, e o camisa número 8 e capitão Rodrigo Garro. Eu só não consegui pegar a numeração de quem entrou, porque o Garro é o 20.

0: Arthur. Coloca na frente, tenta imprimir velocidade. Carrijo chega no atalho. Toca a bola para a linha de lado. Lateral, está marcando a arbitragem. 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Estamos chegando nos momentos finais da partida. Torcedor do Grêmio, muito triste aqui na arena, vendo o Grêmio perder por 3-1. É namorado, tem a bola, recebeu ela, condição legal, invadiu a grande área, rolou para trás para quem? Chega no atalho bem colocado, Gabriel Paulista afasta, tira, busca o jogo com o Matheus Bidu aqui na saída do campo de defesa, o Corinthians. Mais uma vez volta a cantar olé, o torcedor do Grêmio nos toques dos jogadores da equipe do Corinthians. Recupera a posse de bola ao Grêmio, a bola rola, rola com Vieri, cabeça da grande lua do campo.
1: Vaia, né? No final, né?
0: Opa!
1: Provavelmente teremos uma vaia grandiosa no final, hein?
2: Será?
0: Não há dúvidas, não. Não há dúvidas.
3: Um golzinho agora valeria ouro, hein?
0: Vem o Grêmio pro campo de ataque. Atenção, bola no tumulto da grande área. Fecha Muso antes dele. Chega bem colocado no cabeçaço. Mateuzinho empurra a bola pra linha de fundo. Escanteio, Obel.
4: Lançamento que veio do lado direito, buscando o cabeçaço do Amuso. Antes dele, Mateuzinho escorou de cabeça pela linha de fundo. Escanteio que Pedro Gabriel cobra.
0: Toma posição, autoriza o árbitro. Lá vai Pedrinho. Suspendeu na boca do gol. Subiu Carrijo pra passar. Afasta o perigo inimigo pra equipe do Corinthians. Sobra de bola, fica com o Amuzinho. Libera legal pelo lado direito, João Pedro. Desce pro campo de ataque, termina o jogo. Terminou a partida. Fiasco, fiasco, fiasco do treinador do Grêmio. 3 para o Corinthians, 1 para Luiz Castro. 3 para o Corinthians, 1 para o Grêmio, 3 para o Corinthians, 0 para o Luiz Castro. Reportagem da Granal.
4: E ao som de Ei Luiz Castro, vai beber caju. Termina a partida aqui na Arena do Grêmio. Um pouco mais de 42 mil torcedores. A maioria dá para se dizer que já foi embora. E o técnico Luiz Castro agora adentra o gramado. Jogadores se cumprimentam, atletas de Corinthians e também de Grêmio. Daqui a pouco é muito provável que os jogadores venham aqui à frente da geral do Grêmio, da Arquibancada Norte, para saudar a presença do torcedor. E aí também poderemos ter um termômetro da reação do torcedor após terminar então a primeira metade, o primeiro semestre de 2026.
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2: Tá falando o jogador do Corinthians.
5: Saiu perdendo ali de 1-0, um pouco desconcentrado, mas a gente conseguiu dar a volta por cima, conseguiu fazer o que o professor Diniz pediu pra gente no intervalo, voltou mais concentrado e graças a Deus saindo daqui com a vitória hoje, que é pra ir pra folga da Copa do Mundo mais afastado da zona e mais aliviado.
6: Pra você pessoalmente, né, que tá brigando com o time, com o time de lesão, agora pode matar isso no segundo semestre.
5: Cheguei aqui, fui um pouco infeliz com as minhas lesões, né, mas trabalhei muito para chegar hoje aqui, poder fazer o gol e poder ajudar o Corinthians.
2: Valeu. Tá aí o Caio César, que para mim é o craque CMPC, viva o natural, PC Carvalho.
0: É, vamos lá então, né, pra escolha do craque, o Serginho elegeu o torcedor, eu vou botar nesse Caio César também.
2: Geral comprada, merda, geral comprada!
0: O que que houve aí? Microfone aberto aí, ó. 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Em nome de CMPC, Vivo Natural, estou elegendo também o Caio César, acompanhando o Gesiel Elias. Teu voto, Rec.
3: Meu Deus do céu. É, Caio César ou André, né? O André fez 2 gols, mas esse Caio César, ele tinha que ir para os Estados Unidos na segunda-feira. O que joga esse rapaz é uma coisa impressionante. Não tem posição. Ele é lateral, meio-campista, atacante, ponteiro, centroavante, articulador. É um negócio impressionante. Há muito tempo eu não vi uma atuação individual tão boa de um jogador aqui na arena. Agora, o Grêmio facilitou também, né? Por favor. Quando ele começou a fazer salseiro, era aos 8, 12 minutos do primeiro tempo, 15, e ficou até os 90, quase quando saiu, foi substituído.
0: A tua frase foi emblemática.
3: É.
0: O Steve Wonder conseguiria enxergar o que o Caio César estava fazendo com a defesa do Grêmio. O treinador não conseguiu.
3: Bota um cara ali. Uma vez, Titio Fantoni, já quase aposentado, numa reunião com os jogadores, chegaram à conclusão que o Jurandir tinha que anular o Falcão. Anulou o Falcão, o Grêmio foi campeão gaúcho. Pô, para aí, era o Paulo Roberto Falcão.
2: Gol do Bahia.

0: Carlos, ele não enxerga nada.
1: Caio César.
0: Ele não consegue enxergar.
2: Gol do Bahia. Vai falar o Arthur aqui antes.
3: Não consegue uma sequência.
1: Vamos ver o Arthur.
4: Então, realmente, temos que ter humildade, treinar para melhorar. Não estamos no ritmo que gostaríamos de estar. Eu acho que esse momento é assumir a responsabilidade. Sabemos que não acabou nada. Estamos vivos na Sul-Americana. Campeonato Brasileiro ainda falta muito. Mas realmente, estamos numa situação que não é confortável, não estamos felizes. Acho que o mais importante é ter a humildade, reconhecer aquilo que tem que melhorar e trabalhar. Não vai ter outro caminho, não vai ser por um passe de mágica que as coisas vão mudar. Vai ser através do trabalho, da humildade, reconhecer isso e trabalhar.
3: Então se despede hoje, sim ou não?
4: Então, eu já falei sobre. Minha vontade é de permanecer, mas não depende só de mim, né? Se dependesse só de mim, eu ficaria com certeza, mas envolve muitas coisas. Da minha parte, eu fiz tudo possível, estou fazendo tudo possível para isso. Eu acho que ainda tenho muito, muito o que fazer no Grêmio. É minha casa, onde eu me sinto feliz. Nunca vai faltar entrega, verdade e dedicação por esse escudo, por essa camisa, até mesmo por respeito a essa torcida que eu amo. Sempre foi minha casa, então eu não posso dar menos que o meu 100%, eu não posso falar nada que não seja verdade, porque eles merecem esse respeito, merecem esse carinho, mas saibam que é recíproco esse carinho. Mas agora vamos ver o que Grêmio e Juventus resolvem.
2: Arthur falando pra detentora PC Carvalho, agora só zona mista, PC.
5: Foi Davi que marcou, PC. 47 de segundo, estamos com 50 agora. Bahia 2, Botafogo 1. 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
1: O Ceni também estava a perigo, acho que fazia um mês que não ganhava um jogo, hein?
6: 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Estávamos escolhendo o craque Raiz CMPC. Viva o natural até o momento. 3 votos para o Caio César. Antes de encerrarmos a jornada esportiva, vamos aos votos dos nossos repórteres, né? Isra, tem o teu voto. O Berreri também, o Renan, fala Israel.
7: O Caio César vai ser eleito, mas eu vou dar um voto para os goleiros do Grêmio. Tanto o Thiago Beltrame quanto o Menegon, que entrou, um menino de 17 anos, que entrou numa fogueira. Ele fez uma boa defesa, o Beltrame fez no mínimo 2 milagres no primeiro tempo. Se não fosse eles, era 6 hoje.
6: Muito bem. Ober, Renan.
8: Menega, vou dar no jogador do Corinthians, meu voto é no meu conterrâneo sapiranguense Gabriel Menegon.
6: Muito bem. Já não ouve?
9: Ouço, tô aqui, PC.
6: Teu voto?
9: Meu voto vai para André, o homem de 2 gols que mudou a partida pelo lado do Corinthians.
6: Muito bem. O craque Raíssa MPC, Viva Natural, é, portanto, Caio César, camisa 37, que destruiu com a defesa do Grêmio e com o treinador do Grêmio também, que também se autodestrói há bom tempo. 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Não deu, torcedor do Grêmio? Espero que depois desta Copa o Grêmio volte com um novo comandante técnico à frente deste grupo e que possa trazer para você novas alegrias durante os certames que o Grêmio disputa: Copa do Brasil, Sul-Americana e Campeonato Brasileiro. Está chegando ao final o futebol da Grenal. Obrigado, Sandro Magno Tedesco em Varginha, Minas Gerais. Eduardo Padilha em São José, Santa e Bela Catarina. Fred das Namoradas em Barra Velha. Tedé da 93.3 FM em Balneário Gaivota. Bruna nos camarotes que acompanhou o Grêmio, não deu, né, Bruninha? Laudemir dos Santos, obrigado pelo carinho, obrigado pela companhia. O Grêmio perde para o Corinthians pelo placar de 3-1. Amanhã tem mais Haroldo de Souza sacode o Rádio Esportivo no Brasil pela manhã com o Bragantino e Internacional. Nossos agradecimentos a toda a nossa grande audiência e também Luiz Carlos Reck, Serginho Schiller, Leonardo Berrer, Renan Ferreira, Israel Onelo, Gesiel Elias, Rogério Belk, o mais completo plantão esportivo do Brasil, a produção sempre eficiente do Rafa Brum e do Caio Matos, com a direção de conteúdo da Marjana Vargas. Desfaça neste momento a grande rede Grenal, entre elas a rádio RG Web, doutor Maurício Cardoso, Xambala de Cerro Largo, Seberi de Seberi, Super Rádio Cepete Araju de Santo Ângelo, algumas das emissoras integrantes componentes da grande rede Grenal. 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Agradecimentos a toda a nossa equipe técnica, também a nossa retaguarda na nossa central de live, sempre com muita competência. Muito boa noite, público esportivo do Brasil. Eu volto só no final de semana que vem. Vamos pegar aí um período de 5 dias de férias. Você fica na agradável companhia agora de Luiz Carlos Reck, chegando aí com o debate bola. E continuem ligados na Apaixonada.

0: Ganso, PC Carvalho, boas mini férias. E acho que o senhor Luiz Castro perdeu uma boca hoje. Não a do Grêmio, a da Rede Globo. Como é que vão colocar, comentar o Luiz Castro se ele não enxerga?
1: Ele tava de comentarista, né?
0: É.
1: Ah, não, por favor.
0: Ele não enxerga o jogo? Como é que vai comentar? Se ele não enxerga o jogo, não pode comentar, né? Rádio Grenal, apaixonada pelo futebol.
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0: Israel Melo tá dando discurso aqui, já disse uma frase forte. Esse Luiz Castro é pior que o Quinteiros. Eu já tô chegando à conclusão que eles se equivalem, para não usar aquela outra palavra.
1: Que
0: não, não, não, deixa assim. Bom, rádios que formam a nossa rede Grenal de emissoras, Rádio Luli FM de Jerusalém, Rádio Ubuntu de Bom Retiro do Sul. Nós temos uma rádio Luli FM agora em Israel, em cadeia conosco.
1: Que beleza, hein?
0: É, que loucura, até parei aqui, dei uma paradinha. É, Rádio Ubuntu de Bom Retiro do Sul, Rio Grande do Sul. E Rádio Universidade de Pelotas, Rádio Pacaraí de Dom Pedrito, todas no Rio Grande. Situação vai ser de muita vigília, né? Nós teremos que fazer vigília, porque eu acho que não passa de hoje.
1: Não, hoje acho que não vai.
3: Eu já postei no Instagram que tá demitido. Baseado, já postei no Instagram que tá demitido.
0: Antigamente, quando caía o técnico, normalmente caía a vista de futebol, caía todo mundo, né? Mas agora alguns têm cargo vitalício, né? Certamente vão se agarrar nesse cargo aí, porque alguns foram protagonistas em tese na eleição, sabe como é que é? Mas quem sou eu, né? Pra ficar aí pedindo, pra pedir cabeça aí. Diga.
1: É que uma coisa, a torcida tem vaiado os jogadores do Grêmio, tem pego no pé dos jogadores do Grêmio. O Wagner Leonardo pegou no pé do Caio Paulista, pegou no pé do Marcos Rocha. Eu faço um apelo aqui. Esses jogadores são os menos culpados. Jogadores do Grêmio não têm culpa. Mesmo quando estão em campo e acabam errando, eles não têm culpa. Porque volto a dizer, esse elenco do Grêmio não é um elenco ruim.
0: Óbvio que não.
1: Não é um elenco ruim. Então, o problema que o Grêmio tem, e eu venho batendo nessa tecla desde que eu cheguei na Rádio Grenal há 3 meses, é o treinador. Eu dei um voto de confiança. Quem sou eu para dar voto de confiança? Mas o eu futebol, dei um voto de confiança. Olha, vamos esperar então, assim, até a parada da Copa do Mundo. Eu sempre dizendo, e continuo esperando isso, que a direção do Grêmio esteja fazendo uma avaliação. Espero que a direção do Grêmio, porque assim, a impressão que eu tenho é que deu. Não pode, o Luiz Castro não pode continuar técnico do Grêmio. Ele não tem condição. O Grêmio vai perder. São 52 dias agora parados. Se volta com ele, o Grêmio perde 3-4 partidas, vai demitir. A gente já viu. Olha, infelizmente, tudo bem, tá? Foi uma tentativa. Que eu não acho que foi correto, mas tudo bem, vamos levar em conta. Ah, foi uma tentativa, né? Vamos admitir que deu errado, gente. Deu errado, não deu certo. Não deu certo. Então, assim, ó, chega. Ah, vai ter que pagar os 48 milhões? Se é isso realmente, porque assim, o que a gente até hoje não
0: 48 ouviu... 48 era o total, agora tá 36.
1: O que a gente já ouviu...
0: 12 ele já levou do Grêmio.
1: O que a gente já ouviu, né? Assim, a gente sempre ouviu isso e nunca teve um desmentido, né? Então, eu espero que o contrato não seja assim, eu espero daqui a pouco talvez que ele possa ter também, sei lá, um pouco de... Porque se ele consegue algum outro contrato em algum outro clube, ele abre a mão de uma parte desse contrato, enfim. Mas assim, ó, é inadmissível. O Grêmio perdeu 6 meses. 6 meses do ano de travessia, que segundo o presidente, o Grêmio passaria, está passando, por um ano de travessia. Gente, se a gente está passando por um ano de travessia, a gente não inventa. A gente não inventa, a gente faz o feijão com arroz. Ah, eu sou bruxo do Mano Menezes, o Mano Menezes é meu bruxo, eu gosto. O Grêmio está jogando menos, Rec, te pergunto, o Grêmio está jogando mais ou menos do que jogava quando jogou com o Mano Menezes?
4: Menos.
1: Muito menos.
4: Menos. Tinha o William no time, tinha organização tática, não dá para jogar em 4-3-3, 4-2-4 pior ainda, né? Parece que ele faz de sacanagem. Quando ele faz entrar no segundo tempo o Amuso e o Namorado, é a prova, é um atestado de que ele não tá vendo o jogo.
1: Eu me lembro do Maíra.
4: Porque tava 1-1 e ele achava que o Grêmio ia ganhar colocando atacantes, não, o Grêmio ia perder. Porque tinha perdido a meia cancha.
1: Eu me lembro.
4: Ele tem que enxergar o jogo. Ele não enxerga o jogo. Ele quis ganhar, mas não se ganha na marra.
1: Eu me lembro de num preliminar que estava lá o Jax, ex-jogador. Sim. Do Grêmio, técnico, e aí o Jax ainda disse: não, o Luiz Castro, ele joga sempre com dois extremas avançados.
4: E não
1: muda. Dois jogadores fincados e não muda. É. Esse é o jeito dele jogar.
4: Me lembrou. Pô,
1: e
4: foi, um negócio
1: e,
4: que é.
1: E foi isso, que aconteceu até pouco tempo atrás, quando ele finalmente mudou um pouco o esquema. Eu passei o tempo inteiro cobrando, que eu via que o Grêmio não tinha repertório, gente. O Grêmio não conseguiu ganhar. O Belk ainda fez a estatística pra gente, levantou, fez um levantamento. O Grêmio não conseguiu ganhar 3 partidas seguidas esse ano. E agora tinha uma oportunidade jogando 4 jogos em casa contra 2 adversários que estavam no Campeonato Brasileiro, que estavam atrás dele na tabela, e 2 adversários na Sul-Americana, que por favor, né? Sendo que um.
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13: Alô, meus amigos, estamos chegando por aqui, programação Brasil de Bombacha no teu rádio, no teu smartphone, no teu computador, no tablet, aonde quer que você nos acompanhe, o nosso muito obrigado. Vamos começando por aqui, devagarinho, tudo mais uma edição do programa Brasil de Bombacha, e quando nos quatro cantos deste Brasil. Vamos começar a parte musical de Vereda, meus amigos, de Vereda, vamos debulhando música pendiada, carcando show grosso pra turma, é o Brasil de Bombacha que tá chegando desse jeito.

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2: Oi, Alete Porqueira, primeiro bloco musical, louco de bueno, louco de especial, o melhor da música areia do Rio Grande, aqui no Brasil de Bombacha. Tivemos também o recadito dos nossos patrocinadores, né? As empresas parceiras aqui do nosso Brasil de Bombacha, aquele forte quebra-costela, essa indiada buena que proporciona a existência da nossa programação. Vai entendendo bem como é que tá a coisa, Che? Como é que tá, meu guri? Tudo bueno? Como é que foi de semana? Tudo sob controle? Semana fria no Rio Grande, rapaz do céu. E vamos iniciando esse mês de junho, encerrando o mês de maio, agradecendo a Deus por mais um mês de luta, de lida, de saúde, de vida buena. E o Brasil de Bombacha vai se resvalando com a boa música do nosso Rio Grande neste finalzito do mês de maio. O que que tem, gaiteiro, velho? Ah, lá, puxa, tem coisa buena chegando, carca-fogo, meu galo.
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2: Plural Brasil de Bombacha, de volta após o nosso intervalo. A indiada vai ser chegando devagarito no mais, né? Puxa um banco, chega pra adiante, a gurizada que vai ser chegando devagarito aí no nosso programa. Gaiteiro velho, hoje tá com um repertório louco de bueno, louco de especial. Todo final de semana a gente procura trazer os destaques musicais, aquilo que foi sucesso e os novos sucessos, né, que estão chegando sempre. Gaiteiro velho, vamos carcar valendo mais um bloco musical pra turma. Você que tá chegando agora, seja bem-vindo. 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
7: Estamos de volta, meus amigos. Programação Brasil de Bombacha. A gente vai se chegando, né? Mais um bloco por aqui. Gaiteiro já deu uma limpada lá pela cozinha. Já estamos organizando uma boia louca de buena e dando continuidade à boa música aqui do nosso programa. É o Brasil de Bombacha. E quando de canto a canto desse Brasil de meu Deus, no último final de semana do mês de maio. Maio, velho, se entregou, gurizada. Se entregou. O mês de maio, mês cumprido que nem esperança de pobre, né, tia? E agora tá chegando o junho, velho de guerra, trazendo previsão de chuva aqui pro Rio Grande, frio, barbaridade, eita coisa bagual. Mas o que importa é que a gente possa continuar fazendo o nosso Uraleia do Rio Grande e deixa que chova, né, gaiteiro, velho? Deixa que caia a jada frouxo, esfrie, para que a gente possa aproveitar também o inverno. O inverno tem que ser frio, o verão tem que ser calor e assim por diante. E claro que o outono e a primavera sempre aqueles meses mais a menos, né? Bueno, gurizada, prosemos demais aí, vamos com música, mais música, banda chegando, Carcafogo, meu gaiteiro.